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0: Olá, boa noite.
1: Boa noite para você que nos acompanha em todo o país.
0: Segunda-feira, 6 de julho de 2026.
1: Vamos ao destaque do dia na Voz do Brasil.
0: Estudantes podem se inscrever a partir de amanhã no ProUni, o programa Universidade para Todos.
1: A iniciativa seleciona quem busca uma vaga em uma instituição privada de ensino superior. Gabriela Noronha.
2: Para participar, o estudante deve ter cursado ensino médio em escola pública ou como bolsista integral em escola privada.
0: Imunização contra o HPV. Jovens de 15 a 19 anos podem se vacinar até dezembro.
1: Deve ser vacinado quem não recebeu o imunizante na idade recomendada ou não possui registro de vacinação. Nazi Brum.
3: A vacina também está disponível para

0: pacientes oncológicos e usuários de PrEP, a profilaxia pré-exposição ao HIV.
1: Canal oferece escuta a jovens de forma humanizada.
2: Pode falar, adolescentes podem receber de forma gratuita atendimento em saúde mental por meio de plataforma digital. Edinaldo Júnior.
3: A rede Pode Falar é um canal gratuito e anônimo que pode ser acessado pelo celular de maneira fácil, rápida e simples.
1: Hoje na apresentação da Voz do Brasil, eu, Mariana Jungmann e Luciano Seixas.
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1: Estudantes que desejem concorrer a bolsas de estudo em instituições de ensino privadas por meio do ProUni, o Programa Universidade para Todos, as inscrições começam amanhã e seguem até o final da semana.
2: As bolsas cobrem o equivalente à metade ou ao valor total da mensalidade do curso.
4: O programa Universidade para Todos oferece bolsas integrais e parciais em instituições privadas de ensino superior. Duas vezes ao ano são abertas as inscrições para a seleção de bolsistas. E quem quiser concorrer a uma vaga nesse segundo semestre deve ficar de olho nos prazos. As inscrições começam nesta terça-feira e vão até sexta-feira, dia 10 de julho. Para participar, o candidato precisa ter concluído o ensino médio, participado das edições de 2024 ou de 2025 do Enem, obtido no mínimo 450 pontos na média das 5 provas do exame e nota maior do que zero na redação. Além disso, segundo o edital, o estudante deve ter cursado o ensino médio em escola pública ou como bolsista integral em escola privada. Para obter uma bolsa integral, a renda familiar bruta mensal por pessoa deve ser de até um salário mínimo e meio. Já para as bolsas parciais, a renda familiar bruta mensal por integrante da família não pode ultrapassar 3 salários mínimos. Lembrando que professores da rede pública têm regras específicas de isenção de renda para licenciaturas. O resultado da primeira chamada será divulgado na próxima semana, em 15 de julho, enquanto a segunda chamada está prevista para 5 de agosto. As inscrições são gratuitas e devem ser feitas exclusivamente pelo site acessounico.mec.gov.br/ProUni. Gabriela Noronha para a Voz do Brasil.
1: E as inscrições para a Prova Nacional Docente 2026 foram prorrogadas até o dia 10 de julho.
2: O novo prazo também vale para solicitações de atendimento especializado e para o uso do nome social.
5: Para efetivar a inscrição, o candidato deve pagar a taxa de R$ 85,00 até o dia 14 de julho. Essa também é a data em que será divulgado o resultado das solicitações de atendimento especial. Em caso de negativa, os recursos podem ser apresentados pelos candidatos até 16 de julho. A aplicação da prova está mantida para o dia 20 de setembro e o resultado final será divulgado em 15 de dezembro. O exame é composto por duas partes, sendo uma voltada para a formação geral docente e outra para questões específicas de 21 áreas da licenciatura. A Prova Nacional Docente tem o objetivo de avaliar a formação dos profissionais que estão concluindo cursos de licenciatura em todo o país. Mas o resultado também pode ser usado como parte de processos seletivos em concursos públicos para a contratação de profissionais de educação básica. Priscila Machado, para a Voz do Brasil.
1: As inscrições para a Prova Nacional Docente devem ser feitas pela internet no endereço pnd.inep.gov.br.
2: E as inscrições para o Fundo de Financiamento Estudantil, FIES, do segundo semestre de 2026, abrem entre os dias 14 e 17 de julho.
1: Nessa etapa, o programa oferece mais de 44 mil vagas para estudantes que desejam financiar cursos presenciais em faculdades particulares.
2: Para participar, o candidato precisa ter feito o Exame Nacional do Ensino Médio a partir de 2010, alcançado média mínima de 450 pontos nas provas, sem zerar a redação e comprovar renda familiar de até 3 salários mínimos por pessoa.
1: O resultado da seleção vai ser divulgado em 30 de julho.
2: A inscrição para o FIES é gratuita e deve ser feita exclusivamente pela internet, no portal único de acesso ao ensino superior, em acessounico.mec.gov.br.
1: A campanha de vacinação contra o papilomavírus humano foi prorrogado até o

0: de 31 de dezembro.
1: O público-alvo são adolescentes e jovens de 15 a 19 anos e pessoas de grupos prioritários.
0: O imunizante está disponível nas unidades básicas de saúde de todo o país.
2: O objetivo da campanha é alcançar pessoas que não foram imunizadas na faixa etária recomendada ou que não possuem registro vacinal. O esquema previsto no calendário nacional de vacinação é indicado para meninas e meninos de 9 a 14 anos. Na estratégia de resgate, adolescentes e jovens de 15 a 19 anos poderão se vacinar de graça até 31 de dezembro, como explica Éder Gatti, diretor do Departamento do Programa Nacional de Imunizações.
3: A vacina ela é recomendada para pessoas de 9 a 14 anos na rotina, só que tem pessoas que já hoje estão com 15, 16, 17, 18, 19 anos que não foram vacinadas. Então nós demos a oportunidade dessas pessoas colocar a vacinação em dia.
2: A vacina também está disponível para grupos específicos, como pessoas vivendo com HIV, transplantados, pacientes oncológicos e usuários de PrEP, a profilaxia pré-exposição ao HIV. O papilomavírus humano, HPV, é uma infecção sexualmente transmissível e está associada a diferentes tipos de câncer, como os de colo do útero, boca e garganta. Após o encerramento da campanha em dezembro, a vacina continuará sendo oferecida de graça a crianças e adolescentes de 9 a 14 anos e grupos específicos. Os demais deverão ser vacinados em clínicas particulares. Reportagem Nazi Brum.
1: Atenção médicos de todo o país, estão abertas as inscrições para edital de contratação de especialistas para o SUS.
0: Ao todo, são disponibilizadas 1.138 vagas imediatas, que abrangem 309 municípios nas cinco regiões do país.
1: Entre as especialidades, a área de anestesiologia lidera a oferta de vagas com 290 no total.
0: E as demais estão distribuídas entre ecocardiografia, cirurgia geral, endoscopia digestiva, colonoscopia e oncologia clínica.
1: As inscrições devem ser feitas pela internet na plataforma da UNASUS, no endereço acesso.unasus.gov.br.
0: 3 em cada 10 estudantes de 13 a 17 anos se sentem tristes sempre ou na maioria das vezes.
1: E 18,5% dos jovens pensam que a vida não vale a pena ser vivida. É o que aponta o IBGE.
0: Para criar um espaço de escuta e encaminhar esses adolescentes ao atendimento psicossocial no SUS, os jovens contam com a rede Pode Falar.
4: Um canal de escuta acolhedora e sem julgamentos. Essa é a rede Pode Falar, que atende adolescentes e jovens de 13 a 24 anos em emergências psíquicas e emocionais. De acordo com o IBGE, 3 em cada 10 estudantes de 13 a 17 anos se sentem tristes sempre ou na maioria das vezes. 42,9% dos alunos responderam que se sentem irritados, nervosos ou mal-humorados por qualquer coisa. 18,5% pensam sempre ou na maioria das vezes que a vida não vale a pena ser vivida. Os dados são da Pesquisa Nacional de Saúde Escolar, divulgados esse ano. A Rede Pode Falar é um canal gratuito e anônimo que pode ser acessado pelo celular de maneira fácil, rápida e simples. A vice-coordenadora Marina Oliveira fala sobre a importância do projeto.
5: Ele usa a internet, né? Usa a possibilidade do online para chegar a adolescentes do Brasil inteiro. E ao mesmo tempo ele facilita a escuta acolhedora desses adolescentes jovens, né? Por ter esse sigilo e essa coisa anônima garantida, ela fica muito mais à vontade para se abrir.
4: Atualmente, 20 instituições compõem a rede Pode Falar em todo o país. As equipes de atendimento são formadas por estudantes de graduação de diversas áreas do conhecimento que são supervisionados por docentes. Todos eles passam por um processo contínuo de formação em saúde mental. Lucas Bonfim, de 31 anos, é um dos atendentes. Estudante de engenharia química na Universidade Federal de Sergipe, ele integra a equipe desde o início deste ano. Mesmo o curso não sendo da área da saúde, ele acredita que o trabalho complementa a sua formação e fala sobre a importância da experiência de escuta.
6: O objetivo do projeto realmente é escutar, a gente conseguir acolher e escutar o que a pessoa tem a falar.
4: A rede Pode Falar funciona como uma espécie de porta de entrada digital para o atendimento psicossocial do SUS, como explica o diretor do Departamento de Saúde Mental, Álcool e Outras Drogas do Ministério da Saúde, Marcelo
7: amarelo que mate.
8: Ele pode criar uma porta de entrada da mesma forma que a gente criou com pessoas com problemas com jogos e apostas, que ela é feita em pequena escala, mas que ele é muito bem avaliado, ele é muito bem sucedido onde ele é aplicado, e articular isso à rede de atenção à psicossocial.
4: A rede Pode Falar está disponível pelo site podefalar.org.br e também pelo WhatsApp ou Telegram, com locução de Edinaldo Júnior, reportagem Luciana Colares de Holanda.
1: O telefone para atendimento no WhatsApp é o 6199-660-8843.
0: E no Telegram, o nome de usuário é @podefalar.
1: Está disponível na plataforma da Universidade Aberta do SUS, curso em saúde de populações expostas a agrotóxicos.
0: A formação é feita à distância e voltada a profissionais do Sistema Único de Saúde e a demais interessados no tema.
1: O curso reúne conteúdos sobre vigilância em saúde, incluindo identificação e monitoramento de situações de exposição a agrotóxicos.
0: As inscrições podem ser realizadas diretamente na plataforma da universidade no endereço unasus.gov.br.
1: Para muita gente, viajar de avião pode ser sinônimo de comodidade, mas...
0: Mas, para outras pessoas, o transporte aéreo pode resultar em muita dor de cabeça.
1: Por isso, a Agência Nacional de Aviação Civil criou uma plataforma para registrar reclamações sobre serviços prestados pelas empresas aéreas.
9: Quem precisar registrar uma reclamação sobre serviços prestados por empresas aéreas pode utilizar a plataforma NAC Passageiro. O acesso é feito com uma conta gov.br e permite enviar manifestações à Agência Nacional de Aviação Civil, ANAC, acompanhar o andamento do atendimento e avaliar a resposta apresentada pela empresa. Durante o processo, a reclamação é encaminhada à companhia aérea, que responde ao passageiro dentro do prazo previsto pela regulamentação da ANAC. O sistema também permite a troca de informações entre as partes até a conclusão do atendimento. Além do registro de reclamações, a plataforma disponibiliza um painel público com indicadores sobre o atendimento das empresas participantes. Os usuários podem consultar informações por companhia aérea, período e nacionalidade da empresa, além dos assuntos mais frequentes registrados pelos passageiros. Dilson Santa Fé, para a Voz do Brasil.
0: O cidadão pode conhecer mais sobre seus direitos na hora de ir às compras.
1: A Secretaria Nacional do Consumidor está com inscrições abertas para mais de 30 cursos gratuitos e totalmente online.
10: A iniciativa, realizada em parceria com a Universidade de Brasília, busca ampliar o acesso à informação e fortalecer a proteção dos direitos do consumidor. Entre os temas disponíveis estão práticas abusivas, proteção contratual, proteção de dados pessoais, consumo seguro, educação financeira e prevenção ao superendividamento. A coordenadora da Escola Nacional de Defesa do Consumidor, Ana Cláudia Santana, destaca que os cursos são uma oportunidade de formar cidadãos com um padrão de consumo mais consciente.
11: A plataforma é disponível para pessoas a partir de 16 anos, então é uma possibilidade de que, na descoberta, né, ali da sua identidade, da sua cidadania, ela consiga descobrir de forma consciente a utilização, né, dos seus recursos financeiros.
10: Um dos destaques é o curso voltado para as bets, que vai abordar os direitos dos consumidores diante do mercado regulado de apostas de cota fixa e os impactos das novas relações de consumo envolvendo o setor. Para Ana Cláudia Santana, o crescimento das plataformas de apostas virtuais trouxe a necessidade do cidadão se informar e conhecer os riscos que envolvem a prática.
11: Temos o curso de bets, né, de capacitação para conhecer qual a funcionalidade dessa e o registro legal dessas empresas que estão crescendo aí cada vez mais e de forma ilegal, então a gente precisa fazer isso. O crescimento é absurdo, a comunicação com o cidadão para que a utilização desses aplicativos de jogos sejam conscientes, né, informe do risco.
10: As inscrições estão abertas até 20 de julho pelo portal da Escola Nacional de Defesa do Consumidor. Os cursos são online e gratuitos e as aulas começam no dia 27 deste mês. Reportagem Thaís de Araújo.
0: Lembrando, as inscrições devem ser feitas na plataforma da Escola Nacional de Defesa do Consumidor, no endereço eaddefesadoconsumidor.mj.gov.br.
1: A Ajuda humanitária. Brasil envia carregamento com vacinas à Venezuela para vítimas de terremoto.
0: Repórter Lucília Araújo tem mais informações.
7: Uma remessa com 350 mil doses de vacinas foi enviada no último sábado, dia 4, à Venezuela, para apoiar as ações de resposta em saúde após os terremotos que atingiram o país. A carga reúne 100 mil doses da vacina contra a febre amarela e 250 mil doses da vacina contra a raiva canina, destinadas ao controle de doenças em situações de emergência. Segundo o Ministério da Saúde, as vacinas enviadas não comprometem o abastecimento do Sistema Único de Saúde, o SUS. O transporte foi realizado em voo humanitário com chegada neste domingo, dia 5, para distribuição das doses. Desde o dia 24 de junho, foram confirmados 2.645 mortos e 12.666 feridos. O governo venezuelano já registrou 86.117 famílias afetadas e 15.050 desalojadas. Até agora, 885 edifícios foram afetados e outros 189 desabaram. Lucília Araújo para a Voz do Brasil.
1: Na época de reprodução dos peixes, a pesca é proibida para garantir a preservação das espécies.
0: Durante o período que é chamado de defeso, os pescadores têm direito a um seguro.
1: O pagamento tem início amanhã.
12: O Instituto Nacional do Seguro Social, o INSS, começa no dia 7 de julho o pagamento do seguro defeso para mais de 149.500 pescadores artesanais. Os benefícios referentes aos períodos de defeso anteriores a 2026 vão ser depositados em parcela única para quem já teve o direito reconhecido. Os pescadores que aguardavam apenas a liberação dos recursos podem consultar a situação do pagamento pelo aplicativo Carteira de Trabalho Digital ou pelo portal Emprega Brasil. Já quem ainda tem o pedido em análise deve acompanhar o processo pelo Meu INSS ou pela Central 135. Os benefícios aprovados posteriormente vão ser pagos nos próximos lotes. Claudimário Carvalho para a Voz do Brasil.
0: São abertos 5 editais do CNPq voltados para a equidade étnica, de raça e de gênero.
1: As chamadas também incentivam a produção de conhecimento sobre desigualdades.
0: Saiba quem pode participar e até quando é possível se inscrever na reportagem de Graziele Bezerra.
13: O Conselho Nacional de Desenvolvimento Científico e Tecnológico, CNPq, está com 5 chamadas públicas abertas, além de 2 projetos voltados ao tema da equidade étnica, racial e de gênero na ciência brasileira. O presidente do CNPq, Olival Freire Júnior, destacou o conteúdo dos editais.
14: E esses 5 editais, eles têm muito de ações tipicamente educacionais voltadas para a inclusão na área de ciência, tecnologia, engenharia, mas tem algumas ações que são voltadas especificamente para a produção de mais conhecimento, conhecimento novo, conhecimento de qualidade sobre esses problemas que têm que ser enfrentados, tanto quanto os problemas de saúde pública, os problemas do petróleo, os problemas da agricultura e tantos outros.
13: Com inscrições abertas até 10 de agosto, a chamada pública Asas para o Futuro é voltada para a inserção de mulheres de 15 a 29 anos no mercado de trabalho. Já a segunda edição da chamada Atlânticas está com inscrições até 30 de setembro e concederá bolsas no exterior para cientistas negras, indígenas, quilombolas e ciganas. Em outra vertente, o projeto Inspiração é destinado à formação de jovens negras na área da indústria da energia. O programa Lélia Gonçalves vai financiar pesquisas sobre desigualdades étnico-raciais. Também há um edital para fortalecer o Sistema Nacional de Promoção da Igualdade Racial. Serão desenvolvidos ainda projetos voltados para a rede de pesquisa em igualdade racial e para ações afirmativas do Instituto Rio Branco, com concessão de bolsas para pessoas negras candidatas aos concursos de ingresso na diplomacia. As informações completas e os editais estão em gov.br/CNPq. Reportagem Graziele Bezerra.
1: Estão abertas as inscrições para o edital BNDES Periferias Fortes Nordeste.
13: A iniciativa é voltada a organizações da sociedade civil que atuam em favelas e comunidades periféricas da região para atender a população que vive nesses locais.
15: O objetivo é fortalecer organizações da sociedade civil e coletivos ainda não formalizados que atuam em favelas e comunidades periféricas da região. Lançado em parceria com o Instituto ECLOS, o edital vai selecionar 85 iniciativas nos estados de Alagoas, Bahia, Ceará, Paraíba, Pernambuco, Piauí, Rio Grande do Norte e Sergipe. As organizações selecionadas vão participar de uma jornada de desenvolvimento institucional executada pelo Instituto ECLOS, com capacitações, mentorias especializadas, apoio à formalização e acesso a recursos financeiros de até R$100 mil, no caso das organizações de pequeno porte, e de até R$300 mil para as organizações de médio porte. É o que explica a chefe do Departamento de Inclusão Produtiva e Educação do BNDES, Celina Rangel Tura.
16: Vão receber recursos para desenvolver os projetos, que os planos de negócio que vão ser construídos a partir dessa capacitação e mentoria. O recurso é livre para onde essa instituição entende que vai fortalecer institucionalmente a sua capacidade de executar melhores projetos, captar mais recursos, e aí são vários objetivos que a gente quer.
15: Podem participar do edital BNDES Periferias Fortes Nordeste, organizações sem fins lucrativos formalizadas e coletivos ainda não formalizados, desde que tenham um histórico comprovado de atuação em seus territórios. As iniciativas devem promover benefícios para populações de baixa renda, principalmente em áreas como geração de emprego e renda, educação, saúde, esporte e justiça, entre outras. As inscrições estão abertas até o dia 12 de agosto no site eclos.org/periferias-fortes. Atenção para como se escreve ECLOS. E-K-L-O-O-S. Reportagem André de Barros Lima.
1: A Defesa Civil Nacional reconheceu a situação de emergência em mais 77 cidades atingidas por desastres.
13: Podem obter reconhecimentos cidades que sofreram com secas ou fortes chuvas.
17: A maior parte dos municípios teve emergência declarada por estiagem. Já Icatu, no Maranhão, e Goiânia, em Pernambuco, foram castigadas por fortes chuvas, enquanto Piau, em Minas Gerais, obteve o reconhecimento federal por queda de granizo. Cidades com reconhecimento federal de situação de emergência ou de estado de calamidade pública podem solicitar recursos ao Ministério da Integração e do Desenvolvimento Regional. A solicitação deve ser feita por meio do Sistema Integrado de Informações sobre Desastres. A Defesa Civil Nacional oferece uma série de cursos à distância para habilitar e qualificar agentes municipais e estaduais para o uso do sistema. Natália Kuzlik, para a Voz do Brasil.
1: A realização de concursos públicos para a Receita Federal e o Banco Central.
13: Juntas, as seleções vão oferecer 316 vagas para cargos de nível médio e superior. São 146 vagas para a Receita e 170 para o Banco Central.
1: Os editais devem ser lançados em até 6 meses.
13: O prazo mínimo entre a publicação do edital e a aplicação da primeira prova é de 2 meses.
1: Essas foram as notícias do Governo do Brasil.
13: Uma realização da Secretaria de Comunicação Social da Presidência da República.
1: Com produção da empresa Brasil de Comunicação.
13: E agora com as notícias do Poder Judiciário e do Congresso Nacional. Boa noite.
1: Uma boa noite e até amanhã.
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20: Tribunais devem prestar informações ao STF sobre pagamentos a magistrados.
21: STJ nega validade a testamento por e-mail sem assinatura e sem testemunhas.
20: Defeso eleitoral impõe limites a agentes públicos a 3 meses das eleições 2026.
21: Boa noite, eu sou Arthur Filho.
20: E eu sou Walter Lima.
21: Tribunais de 6 estados e do Distrito Federal tem até 48 horas para prestar informações ao Supremo Tribunal Federal sobre pagamentos a magistrados.
20: As decisões foram tomadas em vários processos diferentes de relatoria dos ministros Alexandre de Moraes, Flávio Dino, Cristiano Zanin e Gilmar Mendes. Repórter Marcelo Della Libera.
1: No documento assinado nesta segunda-feira, os ministros determinaram que os presidentes dos tribunais de justiça do Distrito Federal, Goiás, Maranhão, Paraná, Rio de Janeiro, Rio Grande do Norte e Rondônia prestem informações detalhadas sobre os valores e verbas pagas a magistrados da ativa, aposentados e pensionistas nos meses de abril, maio, junho e julho deste ano, com a discriminação das verbas remuneratórias e indenizatórias. Também deverão encaminhar cópias das folhas de pagamento referentes a esse período. Nas três ações, os ministros citaram uma notícia divulgada pela imprensa nesta segunda-feira, segundo a qual alguns tribunais teriam autorizado pagamentos remuneratórios e indenizatórios em desacordo com os parâmetros definidos pelo Supremo. Diante dessas informações, a Corte determinou a adoção imediata de providências para verificar eventual descumprimento da própria decisão.
21: E-mail sem assinatura e sem testemunhas não pode ser reconhecido como testamento particular.
20: Essa conclusão é do STJ. Fátima Uchoa.
2: Um homem pediu a abertura, o registro e o cumprimento de suposto testamento contido em mensagem eletrônica programada para ser enviada 2 dias após a morte da remetente, que havia tirado a própria vida. No texto, ela manifestava o desejo de destinar aplicações financeiras a ele, amigo próximo, e parte dos recursos à entidade de caridade. A Justiça de São Paulo extinguiu o processo sem resolução do mérito. A terceira turma do STJ manteve essa decisão, considerando que, embora seja possível flexibilizar algumas formalidades dos testamentos particulares para preservar a vontade do testador, isso não é possível sem assinatura ou outro meio seguro que confirme a autoria e validade do documento. O relator foi o ministro Moura Ribeiro.
21: Defesa Eleitoral impõe limites a agentes públicos.
20: As regras começam a valer faltando 3 meses para as eleições 2026. Mariana Fabri.
3: Entraram em vigor no último sábado, 4 de julho, as principais restrições destinadas a agentes públicos no chamado Defesa Eleitoral. As regras para a administração pública buscam assegurar a igualdade de oportunidades entre as candidaturas. Está proibido nomear, contratar, dispensar sem justa causa ou transferir servidores públicos, transferir voluntariamente recursos da União aos estados e dos estados aos municípios, fazer publicidade institucional e pronunciamentos em rede de rádio e TV, contratar shows para inauguração de obras e nem comparecer a essas inaugurações. Canais oficiais também precisam omitir nomes, imagens ou slogans de autoridades que estejam em campanha eleitoral. As regras completas estão em tse.jus.br.
21: Legislação e jurisprudência trabalhista buscam combater a discriminação contra trabalhadores que sofrem com o alcoolismo. Além de comprometer o desempenho profissional, a saúde física e mental, a doença pode resultar em dispensa discriminatória.
20: Embora a dependência possa evoluir de forma silenciosa, ela causa a diminuição da produtividade, faltas repetidas, sem justificativas, violência como assédio moral e agressões e aposentadoria precoce.
21: Quando a empresa tem conhecimento da condição, a demissão pode ser considerada discriminatória, de acordo com a súmula 443 do Tribunal Superior do Trabalho.
20: Só em 2025, dos mais de 522 mil processos julgados no TST, 3.641 foram sobre esta situação.
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21: A você, uma boa noite.
20: E até amanhã.
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1: Eu sou Paula Groba.
2: E eu sou Ricardo Nakaoka.
1: E estes são os destaques de hoje do Jornal do Senado, que começa agora.
2: Plenário analisa pena maior para violência sexual digital contra crianças.
1: Violência contra jornalistas nas eleições preocupa especialistas.
2: Prorrogadas MPs que tratam da taxa das blusinhas e de subsídios aos combustíveis.
1: Boa noite.
2: Boa noite.
1: Garantir mais recursos para ações voltadas à infância e à adolescência pode passar a ser uma prioridade no orçamento público.
2: A Comissão de Direitos Humanos do Senado aprovou um projeto que inclui políticas para crianças e adolescentes entre os investimentos obrigatórios das emendas de bancada estadual. Os detalhes com o repórter Rodrigo Rezende.
3: As emendas de bancadas estaduais são recursos do orçamento direcionados coletivamente por deputados e senadores de um mesmo estado para áreas consideradas prioritárias. A lei já prevê uma lista de setores preferenciais e um projeto da senadora Damares Alves, do Republicanos do Distrito Federal, aprovado na Comissão de Direitos Humanos, inclui políticas públicas para crianças e adolescentes entre as urgências. O relator, senador Eduardo Girão, do Novo do Ceará, foi favorável ao projeto. Ele teve seu relatório lido na CDH pelo senador astronauta Marcos Pontes, do PL de São Paulo.
4: Ao prever expressamente as políticas públicas direcionadas a crianças e adolescentes nas ações prioritárias das emendas de bancada estadual, a proposição corrige lacuna significativa e assegura a alocação de recursos indispensáveis à promoção da dignidade e desenvolvimento pleno desse grupo vulnerável.
3: O projeto segue para análise da Comissão de Assuntos Econômicos.
1: A proteção de direitos humanos de crianças e adolescentes também foi tema de um debate na comissão.
2: Os convidados discutiram medidas para aprimorar as políticas públicas voltadas à infância e à juventude. Repórter César Mendes.
5: No debate da Comissão de Direitos Humanos, Juliana de Souza Nunes, do Instituto Mãos Solidárias, que atua no Distrito Federal, contou um pouco da sua própria história de vítima de violência.
6: Eu fui abusada pelo meu padrasto. O delegado, ele me olhou e falou o seguinte para mim: você sabe que seu padrasto, ele pode sair. Sabe o que eu senti naquele momento? Que não tinha proteção.
5: A senadora Damares Alves, do Republicanos do Distrito Federal, revelou ter sido ela também vítima de violência infantil.
7: A violência que sofremos na infância, ela não nos define, são as nossas escolhas. Eu também sou sobrevivente da violência.
5: Para a juíza Cati do Prado, o maior desafio do Brasil na proteção de crianças e adolescentes é transformar o sistema normativo em direitos efetivamente vividos. Renato Godoy, do Instituto Alana, defendeu a aprovação do projeto da deputada Laura Carneiro, do PSD do Rio de Janeiro, que assegura o direito das crianças à natureza, em análise na Comissão de Meio Ambiente.
1: E o Senado pode dar um novo passo no combate à violência sexual contra crianças e adolescentes na internet. Os senadores analisam nesta terça-feira um projeto que endurece as penas para esses crimes, inclusive quando há uso de inteligência artificial, e cria novos instrumentos para acelerar as investigações.
2: Outro projeto em análise no plenário nesta semana amplia a divulgação do Ligue 180, canal de atendimento e denúncia de casos de violência contra a mulher. A reportagem é de Pedro Pincer.
8: O Senado pode votar esta semana uma proposta que prevê punições mais duras para a violência sexual digital contra crianças e adolescentes, inclusive nos casos em que é utilizada a inteligência artificial. A pena atual para quem adquire, possui ou armazena material com violência sexual é de 1 a 4 anos de reclusão e multa. O projeto aumenta essa punição para 3 a 6 anos de reclusão e multa. A senadora Damares Alves, do Republicanos do Distrito Federal, deu mais detalhes.
9: Nós vamos dar com esse projeto poder aos policiais de retirar imediatamente essa live do ar. Nós vamos dar poder com esse projeto que o agente policial, o delegado, imediatamente haja na hora de identificar uma imagem no mundo online de abuso de violência sexual contra criança e adolescente.
8: Também pode ser votada a proposta que estabelece diretrizes para as atividades de inteligência no Brasil, definindo conceitos, funções e procedimentos para obtenção, análise e disseminação de informações. Outros itens na pauta da semana tratam da transferência automática do valor da pensão alimentícia diretamente para a conta do beneficiário ou do seu representante legal da obrigatoriedade da divulgação do serviço telefônico de denúncias de violência contra a mulher, o Ligue 180, e de um acordo de coprodução cinematográfica entre Brasil e China.
1: E o presidente do Senado, Davi Alcolumbre, prorrogou por mais 60 dias a validade de duas medidas provisórias editadas pelo governo federal. Uma delas acaba com o imposto de importação sobre compras internacionais de até $50, conhecido como taxa das blusinhas.
2: A outra concede subvenções a produtores e importadores de combustíveis derivados de petróleo. Com a prorrogação, o Congresso terá até o fim de setembro para votar as duas propostas.
1: A segurança dos jornalistas na cobertura das eleições gerais de 2026 foi debatida no Conselho de Comunicação Social do Congresso.
2: A audiência destacou as medidas de proteção desses profissionais. Repórter Patrícia Oliveira.
10: Os participantes enfatizaram o ambiente hostil que marca a atuação da imprensa nesse período dentro e fora das redes sociais. Entre 2010 e 2022, ao menos 35 jornalistas foram assassinados no Brasil. O repórter Pedro Rafael Vilela destacou que nas coberturas eleitorais, muitas ameaças partem dos próprios políticos e assessores.
11: É retirar assuntos da agenda pública por meio da intimidação. Por isso que a violência contra jornalistas tem essa dimensão política, né? Ela busca restringir a circulação de informações de interesse coletivo.
10: Daniele Reis, do Observatório da Violência contra Jornalistas, detalhou o protocolo de recebimento de denúncias e investigação dos crimes.
12: Ele institui procedimentos de preservação de prova, inclusive as provas digitais, de escuta adequada, de sigilo das fontes, com vistas à redução da impunidade.
10: Para registrar violações à liberdade de imprensa, as denúncias podem ser enviadas diretamente pelos canais oficiais do Ministério da Justiça e Segurança Pública.
1: O senador Eduardo Girão, do Novo do Ceará, defendeu a revisão da legislação sobre as bets e medidas mais rígidas para conter a expansão das apostas. Segundo ele, o crescimento do setor tem provocado graves impactos sociais e econômicos e a proibição da atividade seria a forma mais eficaz de proteger a população.
2: Os impactos das apostas esportivas no Brasil foram debatidos em audiência pública conjunta das Comissões de Direitos Humanos e de Assuntos Sociais. De acordo com o parlamentar, o encontro reuniu representantes do governo, especialistas e entidades da sociedade civil para discutir medidas de enfrentamento aos prejuízos causados pelas bets.
13: Infelizmente, falta de aviso não foi. Nós votamos contra, fomos minoria, mas temos que consertar. O Senado tem que consertar isso, no meu modo de entender, proibindo a jogatina, qualquer que seja, no nosso território nacional.
1: Já o senador Romário, do PL do Rio de Janeiro, defendeu por videoconferência a aprovação da PEC, que acaba com a escala de trabalho 6-1.
2: O parlamentar que acompanha a Copa do Mundo nos Estados Unidos disse que não se licenciou do mandato para poder votar a favor da proposta, caso ela entre na pauta do plenário do Senado.
1: Todos os anos, milhares de peregrinos percorrem a pé ou de bicicleta o caminho da fé em direção ao Santuário de Aparecida. Agora, esse percurso passa a ter reconhecimento oficial como roteiro turístico.
2: A lei sancionada pelo governo e de autoria do senador astronauta Marcos Pontes fortalece o turismo religioso, cultural e rural em mais de 70 cidades de Minas Gerais e São Paulo. Os detalhes com o repórter Henrique Nascimento.
14: O caminho da fé agora é reconhecido oficialmente como roteiro turístico. A rota reúne mais de 70 cidades de Minas Gerais e de São Paulo e tem como destino o Santuário Nacional de Nossa Senhora Aparecida, em Aparecida, no interior paulista. A lei teve origem em projeto do senador astronauta Marcos Pontes, do PL de São Paulo. Para ele, o reconhecimento pode atrair investimentos e melhorar a estrutura para os peregrinos.
15: Isso vai atrair investimentos para essas cidades, mais negócios, mais possibilidades de desenvolvimento. Nós vemos na Europa o caminho de Compostela e por que não a gente ter todo esse desenvolvimento no nosso país também.
14: O ramal principal começa em Águas da Prata, passa por cidades mineiras e paulistas e segue até Aparecida. Segundo a Polícia Rodoviária Federal, cerca de 39 mil romeiros passaram pela rodovia Presidente Dutra em 2025, no feriado de Nossa Senhora Aparecida.
2: O edição de Paula Groba e trabalhos técnicos de João Lira. O Jornal do Senado fica por aqui. Acompanhe agora as notícias da Câmara dos Deputados. Boa noite.
1: Boa noite e até amanhã.
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17: Avança a proposta sobre adaptação de moradias às pessoas com deficiência.
18: A comissão aprova prioridade para cidades atingidas por eventos climáticos.
17: Deputados analisam criação de Força Nacional para o combate a desastres.
19: Boa noite. O projeto que institui agrupamento especial de bombeiros para combater catástrofes avança na Câmara. A repórter Maria Neves tem as informações.
20: A Comissão de Segurança Pública da Câmara aprovou o projeto do deputado Lúcio Moschini, de Rondônia, que institui uma Força Nacional Integrada de Combate a Emergências. Essa força será composta por bombeiros militares estaduais que deverão receber treinamento especializado para enfrentar qualquer tipo de desastre. Pelo texto aprovado, a Mobilização Nacional de Resposta Integrada em Desastres funcionará em regime de cooperação entre a União e os Estados. Assim como ocorre atualmente com a Força Nacional de Segurança Pública, a Unidade Especial de Bombeiros deverá ser acionada pelo governador do estado atingido pela catástrofe. A atuação do grupo também poderá ser solicitada por um ministro de Estado. Como explica Lúcio Moschini, o objetivo da proposta é equipar o país com um grupo de socorro treinado e com comando centralizado, capaz de dar respostas rápidas em casos de emergências.
21: Essa instituição, ela tem que ter CNPJ, ela tem que ter estrutura organizacional, ela tem que ter treinamento, tem que ter comandante e não precisa fazer nenhum concurso. Basta que os estados se habilitem para fazer parte dessa Força Nacional, envie seus membros, esses membros serão treinados dentro de uma instituição totalmente regulamentada, com hierarquia, e quando sim houver a necessidade, essa Força Nacional será acionada, vai tomar as providências necessárias de acordo com o desastre.
20: Ainda de acordo com o projeto aprovado, a gestão e o treinamento do grupo serão compartilhados entre os Ministérios da Integração, do Meio Ambiente e da Justiça e Segurança Pública. O financiamento virá de recursos do Fundo Nacional de Segurança Pública, do orçamento do Previfogo, que é o Centro Nacional de Prevenção e Combate aos Incêndios Florestais, e do Sistema Nacional de Defesa Civil. Na Comissão de Segurança Pública, o relator deputado delegado Bruno Lima, de São Paulo, promoveu pequenas mudanças no texto. Dentre elas, alterou o nome do Grupamento Especial de Bombeiros. O texto inicial previa Brigada de Mobilização Nacional. Foi o relator que propôs renomear o grupo para Mobilização Nacional de Resposta Integrada em Desastres. Segundo o delegado Bruno Lima, a alteração visa adequar a iniciativa à realidade federativa e ao Sistema Nacional de Proteção e Defesa Civil. O projeto ainda passará pela análise de 4 comissões da Câmara. Se aprovado, terá de passar também pelo Senado antes de virar lei. Da Rádio Câmara de Brasília, Maria Neves.
16: Meio Ambiente.
17: Comissão aprova a proposta que prioriza municípios atingidos por desastre climático em emendas de bancadas. Vamos saber mais sobre a matéria com a repórter Júlia Lopes.
22: A Comissão de Integração Nacional e Desenvolvimento Regional da Câmara dos Deputados aprovou o projeto de lei complementar que determina prioridade nas emendas de bancada estadual ao orçamento federal para os municípios atingidos por calamidades climáticas reconhecidas pela Defesa Civil Estadual nos últimos 5 anos. As emendas de bancada são destinadas a projetos estruturantes nos estados e no Distrito Federal. Pelo texto aprovado, os recursos poderão ser direcionados a obras de infraestrutura mais resilientes, com uso de tecnologias inovadoras, sistemas eficientes de drenagem, materiais mais duráveis e soluções de energia limpa, reduzindo os impactos de eventos climáticos extremos. O relator do projeto, deputado Gabriel Nunes, do PSD da Bahia, destacou a importância da correta distribuição desses recursos para fortalecer os municípios mais vulneráveis.
0: Os municípios afetados com problemas climáticos têm diversos problemas para enfrentar. E, naturalmente, a celeridade dos recursos faz com que os prefeitos possam planejar, né, a reconstrução do seu município, possa fazer com que os recursos cheguem na ponta.
22: A proposta também ressalta que infraestruturas adaptadas às novas realidades climáticas ajudam a proteger vidas e patrimônios, além de atrair investimentos, gerar empregos e fortalecer o desenvolvimento local. Em janeiro deste ano, o Ministério da Integração e do Desenvolvimento Regional reconheceu a situação de emergência em 137 cidades afetadas por desastres, como estiagem, seca, vendavais, granizo, inundações e incêndios florestais. O Ministério lembra que municípios com reconhecimento federal de emergência ou calamidade pública podem solicitar recursos para ações de defesa civil por meio do Sistema Integrado de Informações sobre Desastres. A proposta altera a Lei Complementar 210 de 2024, que trata da apresentação e execução das emendas ao orçamento, e agora segue para análise na Comissão de Finanças e Tributação. Da Rádio Câmara de Brasília, Júlia Lopes.
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16: Ciência e tecnologia.
19: Helder Salomão, do PT do Espírito Santo, manifesta apoio ao projeto que proíbe as apostas esportivas online, conhecidas como bets. O parlamentar alega que esse tipo de jogo provoca endividamento, dependência psicológica e problemas de saúde mental.
17: Na avaliação de Helder Salomão, a regulamentação das plataformas digitais é um passo importante para combater práticas que prejudicam as famílias brasileiras. Para ele, a regulação das redes sociais não restringe a liberdade de expressão, mas coíbe o cometimento de crimes digitais.
19: Sargento Faur, do PL do Paraná, também critica as apostas online e ressalta que votou contra a proposta que regulamentou o setor. Segundo o parlamentar, as bets provocam o endividamento e prejuízos financeiros para muitas famílias brasileiras.
17: Sargento Faur alerta ainda para os riscos do jogo compulsivo. O deputado orienta pessoas com sinais de dependência a buscar ajuda profissional.
16: Educação.
19: Ranieri Paulino, do Republicanos, defende a criação da Universidade Federal do Brejo, com sede em Guarabira, na Paraíba. Segundo ele, a instituição atenderia uma demanda histórica da região e pode ampliar o acesso ao ensino superior público, além de impulsionar o desenvolvimento local.
17: Ranieri Paulino propõe ainda que o Hospital Regional Antônio Paulino Filho funcione como hospital-escola. Ele argumenta que a iniciativa contribui para qualificar o atendimento no SUS e ampliar a oferta de médicos e enfermeiros no interior da Paraíba.
16: Habitação.
19: Comissão da Câmara aprova a proposta que prioriza a adaptação de moradias para pessoas com deficiência em programas habitacionais. A repórter Sofia Peçanha tem mais informações sobre a iniciativa.
25: A Comissão de Defesa dos Direitos das Pessoas com Deficiência aprovou o projeto que sugere moradias extras para pessoas com deficiência em caso de alta demanda em programas habitacionais. A proposta altera o Estatuto da Pessoa com Deficiência, que anteriormente priorizava a pessoa com deficiência ou seu responsável na aquisição de imóvel para moradia própria, sendo reservados no mínimo 3% das unidades habitacionais. O autor do projeto, o deputado Fausto Júnior, do União do Amazonas, entende que não se trata apenas do direito à moradia, mas sim do direito à moradia digna, ou seja, um lar que seja seguro, saudável, habitável e acessível em todos os aspectos. O projeto sugere que a alteração não modifique o percentual mínimo de 3% estabelecido por lei, já que cada programa habitacional apresenta demandas específicas. O texto alerta que o aumento desse percentual poderia gerar custos desnecessários aos entes federativos, sem garantir que todas as necessidades fossem efetivamente atendidas. Dessa forma, a medida propõe que, caso haja demanda superior ao mínimo estabelecido, o responsável pelo programa habitacional promova as adaptações necessárias em unidades já construídas ou em construção, garantindo assim que todas as pessoas com deficiência interessadas sejam atendidas. O deputado Duarte Júnior, do Maranhão, relator na comissão, reforçou que em relação a edificações multifamiliares, o estatuto já prevê que a pessoa com deficiência e seu responsável tenham acessibilidade garantida nas áreas de uso comum e nas unidades habitacionais.
5: Garantir que essas construções sejam acessíveis. Mais recentemente, a gente aprovou algumas alterações no programa Minha Casa Minha Vida e um ponto que foi inserido foi exatamente esse, para que tivesse a certeza inequívoca de que essas construções fossem acessíveis e as pessoas com deficiência, no caso das moradias verticais, nos prédios, pudessem ter ali os primeiros andares, os térreos, priorização das pessoas com deficiência.
25: O direito à moradia é um direito social assegurado pela Constituição Federal e pela Declaração Universal dos Direitos Humanos da ONU, que abrange diversos fatores, como habitabilidade, acessibilidade, localização adequada, infraestrutura, dentre outros. Agora, o projeto que sugere moradias extras para pessoas com deficiência em caso de alta demanda em programas habitacionais segue para a Comissão de Constituição e Justiça. Da Rádio Câmara de Brasília, Sofia Peçanha.
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16: Votação.
6: Melchiona, do PSOL do Rio Grande do Sul, critica parte da oposição por obstruir a votação do projeto que tipifica o crime de misoginia. A deputada considera que a medida é um instrumento de combate à violência e ao discurso de ódio contra as mulheres.
19: Fernanda Melchiona também cobra o avanço de outras pautas em tramitação no Congresso, como a instalação da CPMI sobre o Banco Master e a votação do projeto que prevê a redução da escala de trabalho. Para ela, essas propostas respondem a demandas relevantes da sociedade.
6: Ismael, do PL de Santa Catarina, manifesta preocupação com a proposta que cria o crime de misoginia. Na avaliação do deputado, a redação da proposta pode gerar interpretações amplas e afetar direitos como a liberdade de expressão religiosa, de consciência e de ensino.
19: Ismael defende, então, o fortalecimento das políticas de prevenção e enfrentamento à violência contra as mulheres, com ampliação da rede de acolhimento, capacitação de agentes públicos, produção de dados, apoio às vítimas e campanhas de conscientização.
6: Carla Dixon, do PL do Rio Grande do Norte, defende projeto que cria o auxílio financeiro mensal para mães atípicas. Na explicação da deputada, a medida oferece apoio financeiro às mães que deixam o trabalho para cuidar de filhos que exigem acompanhamento permanente.
19: Carla Dixon acrescenta que o benefício seria concedido independentemente do benefício de prestação continuada, o BPC. Para ela, a medida reconhece as dificuldades enfrentadas pelas famílias atípicas e amplia a rede de proteção a essas mães.
16: Transportes.
6: Carros com mais de 5 anos de fabricação poderão ser obrigados a passar por vistoria periódica. O repórter José Carlos Oliveira tem detalhes da proposta.
7: A Câmara dos Deputados analisa o projeto de lei que estabelece a vistoria veicular periódica para carros com mais de 5 anos de fabricação. Atualmente, essa vistoria é exigida apenas em ocasiões específicas, como durante a venda do veículo. A proposta consolida no Código de Trânsito Brasileiro várias regras que hoje estão dispersas em resoluções do CONTRAN, o Conselho Nacional de Trânsito. A vistoria passaria a integrar a verificação de itens de segurança com o controle de emissão de poluentes e ruídos. veículos. Também seria exigida em casos de recuperação de veículo roubado e suspeita de clonagem. A condução de veículos sem vistoria obrigatória ou com laudo de reprovação se tornaria infração grave na carteira de habilitação com multa de R$ 195 e retenção do carro até a regularização. A proposta é do deputado Fausto Pinato, que rebate algumas críticas que o texto recebeu nas redes sociais.
8: Quando eu propus esse projeto, a intenção nunca foi onerar o cidadão mais pobre, mas o problema é que eu mexi numa ferida sem querer, né? Ter um comércio de autopeça de carros mais velhos nisso e mexeu com pessoas realmente que está ligada ao crime organizado, principalmente na questão de autopeça e roubo de veículos. Então eu queria dizer ao cidadão, aquele cidadão mais pobre não onera nada.
7: A proposta de vistoria periódica para veículos com mais de 5 anos de fabricação foi aprovada na Comissão de Viação e Transporte, com ajustes feitos pelo relator deputado Cezinha de Madureira, do PSD de São Paulo. O texto está em análise agora na Comissão de Constituição e Justiça. Da Rádio Câmara de Brasília, José Carlos Oliveira.
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10: Justiça.
19: Projeto de Paulo Soares, do Podemos de São Paulo, endurece o combate à corrupção sistêmica. A proposta, segundo ele, prevê a responsabilização de agentes públicos e de pessoas envolvidas em esquemas de corrupção, com penas que podem chegar a 20 anos de prisão.
17: O parlamentar afirma que a iniciativa fortalece os mecanismos de transparência e fiscalização no poder público. Paulo Soares também defende a apuração de denúncias de corrupção e diz que pretende atuar no Congresso em defesa do combate aos desvios de recursos públicos.
19: Chico Alencar, do PSOL do Rio de Janeiro, sugere o endurecimento das regras sobre a guarda de dinheiro em espécie por agentes públicos. O deputado sustenta que valores elevados encontrados em operações policiais levantam suspeitas sobre a origem dos recursos.
17: Para Chico Alencar, a manutenção de grandes quantias de dinheiro em espécie, principalmente em períodos eleitorais, compromete a transparência da administração pública. Ele considera que a medida fortalece o combate à corrupção e aumenta a transparência na atuação de agentes públicos.
19: O Tony de Paula, do PSD do Rio de Janeiro, defende as investigações sobre supostos recursos do Banco Master destinados ao financiamento de um filme sobre Jair Bolsonaro. Ele diz que é necessário esclarecer a origem, a destinação e a aplicação dos valores envolvidos.
17: O Tony de Paula reforça que as investigações devem alcançar todos os agentes políticos, independentemente de posicionamento ideológico. Ele também manifesta confiança na condução do caso pelo ministro André Mendonça e defende a transparência na apuração dos fatos.
10: Segurança Pública.
19: Messias Donato, do União do Espírito Santo, defende o enquadramento das facções criminosas, como o PCC e o Comando Vermelho, como organizações terroristas, frente à decisão do governo estadunidense de sancionar cidadãos e empresas brasileiras ligadas a esses grupos.
17: Na opinião de Messias Donato, a medida é urgente para sufocar os negócios ilícitos dessas organizações no país. O congressista critica ainda a relutância do governo brasileiro em classificar como terrorismo as táticas de pânico e de submissão que esses grupos impõem à sociedade.
19: Termina agora o Jornal Câmara dos Deputados, produzido pela Rádio Câmara, com trabalhos técnicos de Everson Urani e apresentação de Val Monteiro e Márcio Aquilissardi. Uma boa noite para você.
17: Você fica com as notícias do Tribunal de Contas da União. Boa noite.
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2: 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Boa noite.

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0: Obrigado, lindo. 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
1: Bom dia, amigos todos da Rádio Central. Bom dia a todos vocês. Como é que estão depois da derrota do Brasil? Estamos muito tristes, né? Pois é, não deu para o Brasil seguir em frente na Copa do Mundo. Dizem que o melhor ataque é a defesa, mas dessa vez não deu certo. A defesa era uma peneira. Gabriel Magalhães ficou de marcar o Haaland, mas foi justamente ele quem marcou os dois gols. Assim é a vida, meu irmão, minha irmã. Assim é a vida. A gente precisa aprender a perder. Na batalha da vida, sempre há um ganhador e há um perdedor. Nem sempre nós perdemos totalmente, porque revendo as escolhas e as ações, aprendemos como viver melhor, superar dificuldades, enfrentar conflitos e aceitar as escolhas e erros cometidos. Vamos em frente, vamos nos ajudar uns aos outros a caminhar como irmãos, sempre buscando a felicidade, a paz interior e, ao mesmo tempo, construindo a paz na própria sociedade. Vivemos tempos difíceis, há muito conflito, muita divisão, opiniões diferentes, muito ódio, mensagens destrutivas, e tudo isso vai nos atrapalhando na nossa caminhada. Coragem, meu irmão, Deus está conosco, nada está perdido. Para quem crê em Deus, tudo tem o seu valor, tudo tem os seus frutos. Por isso vamos olhar as coisas positivamente com os olhos de Deus e aprender com a sabedoria dos outros e os erros que outros cometem. Que o Senhor te abençoe, em nome do Pai, do Filho e do Espírito Santo. Amém.

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0: seu companheiro de viagem, o seu parceiro de cabine. Tem um pedacinho pra mim aí do banco? É, porque é o Fernando Riquetti, eu vou junto com você.
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2: Olha, turma, para o caminhoneiro atravessar uma linha férrea exige alguns cuidados básicos que podem evitar acidentes graves, viu? E o Código de Trânsito Brasileiro, ó, considera infração gravíssima você deixar de parar antes de transpor uma linha férrea. Ah, isso vale para todo mundo, viu, gente? É, para todos os motoristas. E o Francisco Garonce, nosso repórter especial, vai falar mais sobre esse tema. É contigo, Garonce.
3: Você sempre passa aqui nesse cruzamento aí, rodo ferroviário?
4: Às vezes, sim.
3: E qual que é o maior risco que você enxerga aí?
4: O trânsito é muito complicado aí, viu? Muito, muito.
3: E qual que é o cuidado que você toma, especialmente quando o trem vai passar?
4: Parar bem longe dele aí.
3: Dá pra arriscar e tentar passar antes dele?
4: Não. A minha vida tem mais valor.
3: E os riscos associados aos cruzamentos rodoferroviários não estão ligados somente ao comportamento do condutor. Muitas das vezes existem falhas, por exemplo, na sinalização. Muitas das vezes o ponto de travessia não é bem localizado e dificulta a visualização por quem vem. Agora, essa solução da situação envolve planejamento, engenharia, educação. Mas para a gente poder entender bem isso, nada melhor do que conversar com os especialistas. E nós estamos aqui, ó, o Dr. Maurício, ele que é um especialista em segurança no trânsito. Explica pra gente, quais são realmente, assim, os grandes riscos desses cruzamentos rodoferroviários?
5: O que a gente precisa ter com muita atenção é que em cruzamentos assim, o pedestre, o condutor, ele precisa estar com o sentido dele toda à disposição da tomada de decisão que ele tem que fazer para atravessar esse trajeto. Então,
3: uma tomada de decisão mesmo, né?
5: Mesmo.
3: Mesmo que ela seja feita muitas vezes no dia, mas ela pode ter consequências muito graves, né?
5: Porque cada uma é diferente da outra, do momento que você está passando ali. Você pode ter um ponto cego, por exemplo, no cruzamento, um veículo maior que fechou a tua visão. Então, os sentidos têm que estar alerta e a atenção tem que ser redobrada.
3: Muita gente acha que sabe como atravessar uma linha férrea, mas acaba cometendo erros muito perigosos. E no caso dos caminhões, o risco é ainda maior nessa interação entre os trens e os veículos. Até porque os caminhões também têm um tempo maior para frear e maior ainda para acelerar novamente, sem contar que às vezes está transportando certas cargas de grandes dimensões. E nesses momentos, quando nós temos um trem passando na linha e um caminhão precisando cruzar essa linha férrea, é que muita coisa pode acontecer. Mas existe também uma questão que precisa ser de atenção dos estradeiros. É porque a turma do trecho, que está acostumada a toda hora cruzar uma linha férrea como essa daqui, acaba tendo aquela sensação de que, ah, eu já passei aqui tantas vezes, eu não preciso prestar tanta atenção assim. Só que essa excessiva confiança é que acaba levando para situações extremas de risco. Quando a gente encontra uma placa como essa daqui, ó, em que tem pare, olhe e escute, isso não está colocado aqui para enfeitar, não. É porque é realmente importante e seguro que o veículo pare, olhe nas duas direções e escute, porque o trem, sempre que for passar por aqui, ele vai acionar a sua buzina. Agora, a gente sabe que quando isso não é feito, acaba resultando em muitas colisões de trens com veículos. E os resultados são sempre devastadores. E essa conversa não termina aqui. A gente continua junto nas redes sociais.
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3: É, gente, tanto a automação como a eletrificação seguem avançando no transporte pesado. E a China acaba de apresentar uma novidade que pode mudar a forma de movimentar grandes volumes de carga na mineração. Esse caminhão basculante elétrico totalmente

0: 248 toneladas de peso bruto total e capacidade para transportar até 158 toneladas de carga. E tudo isso sem a necessidade de um motorista a bordo. O cargueiro vem equipado com inteligência artificial e sistema de condução autônoma de nível 4. Ele usa sensores, câmeras e mapeamento inteligente do terreno para realizar as suas operações com segurança. Está equipado com direção eletrônica e motores independentes em cada roda.
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0: E vamos de música!

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1: Mas uma pergunta pra vocês aí. Qual caminhoneiro que foi fazer uma descarga aí e ficou por horas, horas e horas esperando? E o pior, sem um lugar adequado para estacionar. Pois é, eu conversei sobre esse assunto com o caminhoneiro Alexandre Neto. Ele é de São Bernardo do Campo, cidade do ABC Paulista. Vamos ouvir?
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1: Alexandre é outro que passa apuro toda vez que vai fazer a entrega do produto. No caso dele, tá levando a água mineral. É. Mesmo você transportando a carga, você não pode pegar nenhuma garrafinha d'água aí também, né?
2: Não, porque contado, vem da firma já na contagem certa pra fazer a entrega, então não pode faltar pro cliente, né?
1: Tá certo.
2: E a gente carrega o nosso barrilzinho ali dentro. Ali, ou às vezes a gente compra na rua.
1: E tá complicado, né, rapaz? Você fazer entrega em São Paulo, na região metropolitana, tá osso duro, né, rapaz?
2: Tá, porque que acontece? Nós não temos carga e descarga. E quando tem carga e descarga, os carros pequenos invadem. Aí eles ficam no lugar da gente e a gente fica rodando.

0: com o caminhão até achar uma vaga. Quando acha uma vaga, as condições dos amarelinhos vêm e multa.
1: Isso.
0: Aí a gente fica sem opção nenhuma pra fazer a entrega. Aí fica ruim.
2: Pois é, aqui, ó, tá vendo? A gente tá numa avenida estreita, o pessoal já viu o caminhão do Alexandre, já buzinou. Às vezes os próprios parceiros da rodagem não tem paciência com a turma que tá esperando pra poder fazer uma carga aí, né, rapaz?
0: É, não tem, porque cada um vê seu lado, né? Aí o seu lado, como é que acontece? Você vai fazer a entrega, você tá vendo o seu lado, você não tá vendo o lado do outro. Aí o que acontece? Às vezes a gente fica numa espera muito grande, porque o cara fica esperando uma nota quando ele poderia sair e dar um lugar pra outro.
2: Pois é.
0: Mas não tem respeito.
2: Pois é. O pessoal no carro de passeio acaba ficando mais complicado ainda, né? Porque não entende que você tá lá para levar o produto, para ele poder levar para casa, e não entende que você não tem um lugar para poder parar. É difícil a situação, hein, moço?
0: Então, é muito difícil porque no fim sobra pra gente. A gente fica meio enrolado com multa, aí no fim do pagamento, quando você vai ver, o pagamento já é curto, aí fica mais curto ainda, porque a gente tem que pagar a multa, e aí tem que parcelar, porque se você pagar de uma vez, complica seu dia a dia, comprar seu pão dia a dia, né?
2: E tem a questão da pontuação também, né, Ale? Porque numa dessas você acaba até perdendo a tua carteira de trabalho por conta disso aí também, né?
0: É, isso daí a gente tem que fazer um jeito de, às vezes, pagar até a multa dobrado para não ir os pontos. Porque não tem como passar para outra pessoa. Porque a pessoa tem que ter a categoria D para dirigir o caminhão, tem que saber aonde se meter também para não fazer coisa errada, né? Porque senão sobra para gente.
2: E muitas vezes você tem que desembolsar, que tudo bem, você está trabalhando com dois chapas, né? Para poder fazer a descarga da água. É. Mas se o camarada vem sozinho, ainda tem que pagar ali a taxa, né? 16 para um pallet comum, 23 para um misturado.
0: É.
2: E às vezes, se a empresa não deu dinheiro para você, tem que tirar do teu bolso ainda.
0: É, justamente. Mas aí, no caso, hoje, né? Nós viemos com dois ajudantes, mas normal eu trabalho com um, porque aqui a exigência passou de certos limites de peça. Vamos dizer, se tem 180 para cima, você tem que trazer dois ajudantes para fazer o descarregamento, porque senão eles não aprovam.
2: É. Uma dessa, nesse atraso todo, você tem mais duas entregas ainda para fazer?
0: Não, eu tenho oito.
2: Oito?
0: É, porque eu tenho mais dois mercados e fora as entregas que é de internet. Então eu faço, às vezes a gente sai com 20, 15, mas sai com muita entrega.
2: Mas dá tempo de fazer tudo ou muitas vezes volta com carga para trás?
0: Muitas vezes volta. Muitas vezes volta duas, três. E aí não é ter jeito. E aí o patrão também tem que compreender, porque não dá tempo. Que nem hoje eu tô no rodízio. Vim pra cá porque eu não pego o rodízio nessa área. Agora eu tenho que esperar até 10 horas pra depois sair fazendo as entregas. Aí ele complica.
2: Alexandre, pra gente encerrar, o que você acha que pode ser feito pra melhorar a situação do caminhoneiro que roda fazendo entrega e descarga aí dentro do centro de distribuição?
0: Eu acho que tem que ter carga e descarga, e eles pensar bem que a gente, quando vai fazer as entregas, nós não tem lugar pra parar, principalmente no centro de São Paulo. Aí eles multam a gente do nada. Eu acho que ele deveria de ter uma visão melhor para os caminhoneiros, porque senão, toda vez que nós vamos levar a multa, vai chegar uma hora que não vai ter condições de fazer a entrega. Porque você vai em certo local, você vai fazer o quê? Você vai voltar para trás. E aí você vai entregar como? Eu acho que ele deveria de ver mais o lado do caminhoneiro e colocar mais carga e descarga, que a gente está precisando disso daí. Para não atrapalhar. Não atrapalha nem nós, nem eles. Tá bom?
2: Tá bom, com isso o pessoal toma atento, depende dessa tua sugestão, que essa pessoa consegue melhorar um pouquinho o dia a dia da turma, tá bom, Alexandre?
0: Tá bom, muito obrigado, e tomara que vocês façam mais reportagem dessa aí, que a gente tá precisando de gente igual vocês, que se interessa por nós.
2: Tá joia então, meu irmão. Vai com Deus, obrigado pela gentileza, Deus te abençoe, vamos que vamos.
3: Amém.
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1: Do volante ao painel digital, a tecnologia está mudando o jeito de rodar pelas estradas do Brasil. A telemetria embarcada já faz parte da rotina de muitos caminhoneiros e empresas de transporte, trazendo informações precisas sobre consumo de combustível, comportamento ao volante e até a manutenção do veículo. Eu conversei com o estradeiro Antônio Lima. O Antônio fala da importância da tecnologia para ajudar os caminhoneiros.
2: Melhorou bastante o nosso ponto de vista na estrada, referente à tecnologia em termos de segurança da velocidade, o nosso comportamento na estrada melhorou bastante, porque o nosso ponto de vista em termos de geral de motorista, eles pilotam caminhão com muita velocidade, correndo bastante nas estradas. Com esse sistema, tem controle de velocidade, então isso educou nós na estrada, entendeu? É muito bom, porque isso ajuda o nosso dia a dia, né? Até o nosso bem-estar, tudinho, você entendeu? Ajuda muito isso daí. Muitas vezes aí, nós pegando a estrada aí, a pista parando de uma vez, nós reduzindo a velocidade com esse sistema aí, você prevê, né? Para não ocasionar acidente mais à frente, não, você já mantém uma certa distância dos outros veículos, por causa da velocidade que nós andamos, entendeu?
1: É, turma, tecnologia no caminhão, ó, pode trazer grandes benefícios na sua vida, viu? É agilidade, traz conforto, traz segurança, vantagens que facilitam muito, mas muito a vida de quem faz um trabalho tão árduo e importante para o nosso país.
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1: Vamos ouvir mais modão? Zé Neto e Cristiano.

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1: Fazendo rastro aqui em Trecho Mineiro. Quem vai na tocada hoje com a gente é o meu xará, o Fernando. Tudo bem, xará?
4: Beleza.
1: O Fernandão, rapaz, olha, tava contando pra gente que já acabou abandonando a profissão de estradeiro. Sente uma tristeza, uma amargura, tá no transporte ainda. Vai bater alavanca em caminhão, não mais, né, Fernando? Por quê?
4: Não, agora no momento não, né? A idade já tá meio avançada já.
1: Tá com quantos anos, desculpa a pergunta?
4: 50.
1: 50. Tá novo ainda, rapaz?
4: Tá novo, mas tá descansado.
1: É, né? Já trabalhou muito tempo com caminhão, né?
4: Já, trabalhei um tempinho bom, fazendo Betim, Curitiba.
1: Eita, rapaz. Começou com que idade, Fernandão?
4: Eu comecei a trabalhar no volante com 20 anos.
1: É, né?
4: É.
1: Você fazia sempre essa rota aí?
4: É, eu sempre faço, é rodando mesmo, Brasil mesmo.
1: É, né?
4: É.
1: Agora você tá com um carro pequeno fazendo entrega urbana só, né?
4: É isso, entrega urbana. Faço BH, Carmópolis.
1: Agora, assim como você que largou o volante, né? Tá fazendo entrega urbana. Você tá vendo que a tendência da turma é justamente essa daí? Às vezes pegar um serviço aí de entrega mais rápida, tá passando todo dia em casa. A tendência da turma é essa aí?
4: Todo mundo, a maioria dos colegas meus que largou o caminhão tá mexendo com esse serviço do carro pequeno aí. É muita gente que deixou o caminhão e tá trabalhando no carro pequeno.
1: Agora, na hora que você divide estrada com o caminhão aí, não dá saudade de rodar pro seu Brasil todo, hein?
4: Saudade dá demais. O caminhão, pra mim, eu falava que eu tava no céu com os pés de fora. Eu gosto demais do caminhão.
1: Tá bom, então. Boa tocada pra você, Fernando. Obrigado pela gentileza, tá bom?
4: Falou, obrigado.
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1: E por hoje é só, hora de puxar o maneco. Brasil Caminhoneiro é uma realização da Cobran, Companhia Brasileira de Máquinas. Muito obrigado, viu, gente, pela companhia. Fiquem todos com Deus e até amanhã.

0: A fé valoriza as nossas ações. Tudo que é feito com fé tem um mérito grande na vida da gente. Deus não olha o que fazemos. Quantia para Deus não interessa, ele é infinito. O bastante para Deus não interessa, ele é infinito. Tudo que vem de fora não acrescenta e nem tira nada de Deus. Então, o que valoriza as nossas ações não são as grandes horas que fizemos, as grandes obras, mas como fizemos com fé.
1: Espírito Santo, amém. Condenou, Cosedrão.

0: empate em 0-0 contra o Floresta no último sábado, o Bugre já começou a sua preparação para pegar o Paysandu, jogo que acontece domingo, dia 12, 16h, em Belém do Pará, lá no estádio Tacuruzu. É um confronto direto na parte de cima da tabela da Série C. O Guarani tem 23 pontos, o Paysandu tem 21. Para esta partida, o técnico Hélio Cizenando aguarda o departamento médico para saber se o Jonathan Costa será liberado para o jogo deste domingo. O Carlos Eduardo, jogador do meio-campo do Guarani, teve o seu futebol com uma queda na produção e ele foi perguntado a respeito da situação do Carlos Eduardo. E o técnico Hélio Cizenando fala aqui na Central por que que o Carlos Eduardo teve o seu futebol muito abaixo nos últimos jogos.
1: É uma oscilação do atleta, né? Vem passando um momento difícil com a filha pequena dele também, não tem dormido direito, né? A gente tem que entender também, né, o momento que tá. Tem filho pequeno, não é fácil, quem é pai sabe bem disso, mas nós vamos procurar trabalhar bem ele também, dar tranquilidade para ele, e tem que continuar sendo o Carlos Eduardo que a gente conhece, né? Não é fácil jogar no Guarani, pode ser também que o peso esteja grande também. Em relação a ele não fazer a bola parada também, o adversário marca muito a bola parada dele, o time era muito alto do Floresta, a gente optou por ter uma outra batida, uma batida diferente.
0: Tá aí o Hélio Cizenando falando aqui na programação da Rádio Central. Informações do Bugre na Central, a rádio do futebol de Campinas. A Ponte Preta está se preparando para enfrentar o Criciúma, jogo que acontece quarta-feira, 8h, no estádio Moisés Lucarelli. Ingressos à disposição do torcedor pontepretano, R$60 a inteira, R$30 a meia entrada. No setor VIP, R$100 e R$50. E para as vitalícias, o valor é de R$120 e R$60 a meia entrada. O check-in para o TC10 já está liberado no Ponte ID. Bilheterias do Majestoso nesta terça-feira, abertas das 11h até as 19h. E na quarta-feira, no dia do jogo, a partir das 9h. Para esta partida, o técnico Márcio Zanardi não vai contar mais com Tarik. O volante assinou a sua rescisão contratual com a Ponte Preta e vai jogar pelo Londrina. E o presidente, Dr. Torrando, fala aqui na Central a respeito da situação do volante Tarik.
2: Com relação ao volante Tarik, foi feito um acordo entre as partes e ficou acertado que ele deixaria a Ponte Preta para seguir sua carreira em outro clube. Adianto que temos outro jogador da mesma posição já em tratativas para que possa suprir esta saída. Além disso, contamos com um jovem atleta, Juan, que veio da nossa base e está pedindo passagem no elenco principal.
0: Tá aí o Dr. Torrano, presidente da Ponte Preta, falando do Tarik. E ele fala também do Thales, que é outro jogador que pode sair da macaca.
2: Sobre a situação do lateral direito Thales, não se falou em saída do clube. O jogador procurou a direção de futebol pedindo apenas que se atualize a pontualidade de seus salários. Assim, como estamos buscando fazer com os demais jogadores, nossa meta primordial é trabalhar para regularizar toda essa situação o mais rápido possível.
0: Este é o presidente Dr. Luiz Antônio Alves Torrano, falando aqui na programação da Rádio Central. Falei da Ponte Preta na Central, a rádio do futebol de Campinas.
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0: Muito bom dia, minha gente. Agora são 6 horas em ponto, está no ar o seu programa Amanhecer na Fazenda, comigo Padre Rodrigo Oliveira. Bom dia para você de Campinas, para você de toda a região metropolitana, bom dia para você do Brasil, do mundo inteiro, ligado aqui na Rádio Central. Bom dia, minha senhora, meu senhor, bom dia, meu amigo, minha amiga. Nós vamos juntos, ao vivo e a cores aqui pela Rádio Central, até pertinho das 7 da manhã, recebendo, ó, aquela energia positiva e recebendo muitas bênçãos do bom Jesus. Por isso, ó, você que quer começar essa terça-feira, dia 7 de julho, de bem com a vida, ah, você tá no lugar certo, viu? Tá certinho, viu? Vem comigo, vem comigo. Eu vou abrir a porteira da fazenda para você entrar. Pode entrar, fica à vontade. Sabe por quê? A fazenda é sua.
1: Vamos cair pra dentro.
0: Isso, vai entrando, vai entrando. Fica à vontade, viu? Fica à vontade. Tem um cafezinho aí na sua casa? Tem um cafezinho? Ó, aqui a avó tá preparando aquele cafezinho esperto, viu? Ô, coisa boa!
2: Eita, trimbão!
0: Ô, vó, põe um açuquinho aí pra gente, tá bom? Sem açúcar não dá, viu, vó? Sem açúcar não. Prepara o cafezinho pra nós aí, viu? E, ó, no finalzinho do nosso programa... Ah, a avó preparando o café, ó, que beleza, ó. Ei, maravilha! E a avó mandou o Gabriel trazer pra nós aqui. Ê, beleza! E ó, você no finalzinho do programa, você vai rezar junto comigo. Nós vamos formar a grande corrente de preces do rádio. Eu vou rezar por você, você vai rezar por mim e Jesus vai abençoar todo mundo.
2: Amém!
0: Então, meu amigo, minha amiga, olha a hora, são 6:02, 6:02. Prepara o copo com água aí pertinho do seu rádio, tá bom? E eu vou preparar meu copo com água aqui também, ó.
3: Beleza.
0: Ó que beleza. Olha a hora, gente, 6:03, 6:03. E tá na hora, meu amigo, minha amiga. Aumenta o som do seu rádio. Vai aumentando o som do seu rádio. Aumenta aí. E beleza. E avisa todo mundo que o Amanhecer na Fazenda, aqui na Central, começou!

seu dia começa assim, muito bem aqui na Rádio Central, alto astral, é só alegria aqui no amanhecer na fazenda, hein, gente? Ó o vô aí, o que que foi, vô? Olha ele aí, ó. Ah, fica assoviando aí, a vó ficar braba, hein? 6:07, gente, 6:07. Ó, nós vamos dar bom dia pros animais da fazenda, uhum. Vamos acordar a bicharada, vamos lá, ô Chicão! Chicão, bom dia! Canta, galão, canta! Ô Duque, bom dia, Duque! E tá chegando o dia de começar de novo o Campeonato Brasileiro, viu, Duque? Eu quero só ver, viu? É, Duque, é, Duque! Tá bom, tá bom! Faísca, bom dia, Faísca! Olha o Faísca passando aqui, gente. Que beleza, que beleza! Que maravilha! 6:08, 6:08. Vamos dar bom dia pro Tufão. Tufão, bom dia! Cumprimento os nossos ouvintes aí, Tufão. Gente, tá na hora do leite e nós vamos dar bom dia pra ela, Mimosinha. Mimosinha, bom dia. Ó quem acordou aí, ó. Ó quem acordou aí, ó. Ei, mal bebezinho tá alegre, viu? As férias. Ei, beleza. A avó e o vô ficar mimando o bebezinho, ó. Ai, que beleza. Ô, seu Juca, corre lá. Vamos tirar leitinho da mimosa, seu Juca. Vamos lá. Ai, que belezinha. São 6:09, gente. 6:09. Vamos dar bom dia pro Totó. Ô, Totó, bom dia. Cumprimenta o povo aí, Totó. E a Pipoquinha, Pipoquinha, bom dia. E lá vem ele, o Juvencio.

0: E não pode faltar ele, o papagaio, o papagaio, bom dia.
1: Bom dia.
0: Bom dia.
1: Bom dia,
0: papagaio.
1: Bom dia.
0: Dá o pé, louro.
1: Bom
0: dia, mas bom dia mesmo.
2: Bom dia, Rádio Central.
0: Olha a hora, gente, são 6:10, meu povo. E eu quero dar bom dia pra ele também, o comandante aqui.

0: Olha, meu amigão André Pereira. André Pereira, bom dia!
1: Bom dia!
0: Deus te abençoe, viu, meu amigão? Bom trabalho pra você!
2: Obrigado!
0: É isso aí, gente, boa, são 6:10, 6:10. E ó, a partir de agora você pode participar do nosso programa, viu? Você pode participar do Amanhecer na Fazenda e eu só quero falar, eu só vou falar. Já tem um montão de gente mandando mensagem pra cá.
2: Obrigado!
0: Ei, meus amigos e minhas amigas de todas as manhãs, que maravilha, viu? Ó, hoje é dia de missa e você deixa o seu nome, você deixa o nome da sua família na oração de hoje, tá bom? No finalzinho do programa, eu quero rezar por você, eu quero rezar pela sua família e eu tenho certeza que o bom Jesus, o filho da bendita Virgem Maria, vai mandar bênçãos para todo mundo, viu? Então, ó, manda sua mensagem para cá, pode ser de áudio, pode ser de texto e conta com a oração do padre, tá bom? E ó, além de você deixar o seu nome para oração, o nome da sua família na prece de hoje. Gente, apareceu um passarinho aqui na fazenda e esse passarinho é bonito demais, gente, mas que passarinho bonito.
3: Quem é o cantor?
0: E eu vou falar. Eu já vou falar. Atenção, atenção. André Pereira e todo mundo que tá ouvindo a central, hoje não tem para ninguém. Hoje não tem para ninguém.
4: Será?
0: Hoje eu vou ganhar. Ganhei ontem e vou ganhar hoje de novo. E vou ganhar de goleada.
4: Será?
0: Goleada. Porque eu duvido, André Pereira, eu duvido. Vou falar de novo, eu duvido. Se alguém conseguir acertar o passarinho de hoje, eu mudo meu nome, André Pereira, eu vou mudar meu nome, hein?
5: Calma, cocada.
0: E quem acertar ainda pode escolher o novo nome, meu Deus do céu, o novo nome do padre. Eita, nós. Quem acertar escolhe meu novo nome, quer ver, ó? Eu quero saber que passarinho que é esse, ó. Escuta aí, escuta, escuta. Ó. Não faz barulho. Não espanta ele. Quietinho. Ele tá perto da janela aqui, ó. Abre a janela aí, Vô. Isso. Devagarzinho. Que passarinho é esse, ó? De novo, de novo, de novo. São 6:13, 6:13, ó, ó, ó. Eu duvido. Ó, é o desafio de hoje, viu? Que eu duvido. O zap da central é o 19 7148 3497. Anotou aí, ó? 19 7148 3497. Esse é o zap da central. Você pode deixar o seu nome para oração, o nome da família na prece de hoje e pode tentar acertar que passarinho que é esse, mas eu vou ganhar. Eu vou ganhar e não vai ter para ninguém, viu? E outra coisa que eu quero saber, ó, atenção, aqui a avó falou um negócio aqui, ó, pra gente, que não pode deixar o chinelo de cabeça para baixo. Você sabia disso, André Pereira? Que deixar o chinelo em casa de cabeça para baixo é perigosíssimo.
6: Ai,
0: é perigosíssimo.
6: Deus.
0: E eu quero saber, você deixa o chinelo de cabeça para baixo aí na sua casa? Você deixa o chinelo virado aí na sua casa? Manda sua mensagem pra cá. 97148-3497 é o zap da central. Gente, 6:15 vem chegando João Paulo e Daniel cantando A Loira do Carro Branco. Música boa. Aqui na central. Bom dia.

0: gente, são 6h19, 6h19. E ó, o passarinho tá cantando, ó. Que passarinho que será que é esse, hein? Ó, escuta, escuta. Eu vou ganhar hoje, hein? Hoje não tem pra ninguém. E vai ser de goleada.
1: Será?
0: E eu fiquei sabendo que hoje é o Dia Mundial do Chocolate. Ó.
2: Que delícia.
0: Então eu vou ganhar, vou ganhar de chocolate hoje, ó que beleza.
2: Vai não.
0: 6h19. E nós vamos acordar ele, o Soneca. Vamos acordar o Soneca, o homem preguiça. Ô André, abre a porta do quarto do Soneca aí, André, abre a porta. Olha lá, ó. Aí, ó. Que beleza, mas que beleza. Sabe o que a gente vai fazer? Vamos mandar embora essa preguiça, meu povo!

0: freguês.
1: Vamos lá, Soneca. Soneca, o relógio tá despertando, viu, Soneca? Olha o relógio. Vamos, vamos, vamos. Meu Deus do céu. Olha o trem passando aí, olha o trem.
2: Barbaridade.
0: A danada da preguiça.
1: André, vamos fazer o seguinte, pra resolver logo esse problema, pega o balde aí, pega o balde.
3: Aham.
1: Vamos lá, André. Joga água nele.

0: Ai, preguiça, vai embora. São 6h21, 6h21. Gente, ó, os termômetros em Campinas marcando 16 graus nessa manhã de terça-feira. 16 graus, hein? Vamos à previsão do tempo para hoje. Ó, segundo o site Climatempo, durante a madrugada nós tivemos a mínima de 12, a mínima de 12 e a máxima prevista para hoje de 25 graus, mínima de 12, máxima de 25 graus. Sol e aumento de nuvens de manhã e atenção, ó, a previsão de pancadas de chuva para tarde e também para noite, viu? Atenção, previsão de pancadas de chuva para a tarde e também à noite. Então, ó, não saiu de casa ainda, pega o guarda-chuva, a sombrinha, porque pelo jeito vai chover na fazenda, viu, meu povo? É, e que chova bênçãos também sobre todos nós, viu? E eu quero aproveitar esse momento aqui para convidar você e a sua família para as missas que nós vamos ter hoje, viu, gente? As missas na fé de Santa Edviges, a santa dos padroeira, a santa padroeira, né, dos endividados, dos desempregados e todas as pessoas que estão passando por dificuldades financeiras. Hoje o padre vai abençoar as suas mãos com a água benta, com o sangue da comunhão. E nós vamos pedir para Deus abençoar, para Deus honrar o trabalho das nossas mãos, para que aquilo que hoje dá errado comece a dar certo. Meus amigos, minhas amigas, nós precisamos muito da bênção de Deus sobre as nossas vidas, né? Então venha participar. Se você está desempregado, se você é um comerciante, um empresário que está indo à falência, passando por tantos apertos, se você está sofrendo com dívidas, muitas dívidas, esteja presente nas missas e na fé de Santa Edviges, nós vamos rezar e o bom Jesus vai agir. Nós colocamos a fé em ação e Deus manda bênção sem medidas. Hoje, aqui em Campinas, viu? Nós vamos ter as missas na paróquia Bom Jesus, lá no Jardim Santa Lúcia. Hoje, às 9 da manhã, também às 3 horas da tarde e também às 7:30 da noite. Serão 3 missas, 9 da manhã, 3 da tarde e 7:30 da noite. E a paróquia Bom Jesus, ali no Jardim Santa Lúcia, fica na Avenida Carlos Lacerda, 226. Avenida Carlos Lacerda, 226, Jardim Santa Lúcia, viu? É a mesma avenida do terminal de ônibus da Vila União. É um local fácil de você encontrar. Avenida Carlos Lacerda, 226, Jardim Santa Lúcia. E hoje também nós teremos a grande missa na paróquia Bom Jesus em Valinhos. Hoje, com a bênção para os desempregados, endividados, na cidade de Valinhos. Você de Valinhos, esteja presente, eu vou estar lá com todos vocês hoje às 7:30 da noite. E a paróquia Bom Jesus em Valinhos fica na rua Pedro Gabeta, 179, rua Pedro Gabeta, número 179, quase em frente ao supermercado Zarelli, do Jardim Maria Rosa. Hoje a grande missa às 7:30 da noite. E você que não puder estar hoje nem em Campinas, ali no Santa Lúcia, e nem em Valinhos, esteja amanhã na paróquia Bom Jesus do centro aqui da cidade. Olha que tem oportunidades, né? Amanhã quarta-feira, às 9 da manhã, 3 da tarde, 7:30 da noite. E a paróquia Bom Jesus aqui no centro de Campinas fica na rua Francisco Teodoro, 278, pertinho ali do viaduto Cury e do terminal central. Por isso, participe, leva a sua família, porque Deus tem a bênção que você precisa. Ele vai abrir as portas para você.
1: Amém!
0: São 6:26. Ó, eu quero saber que passarinho é esse que apareceu aqui na fazenda. Ó, escuta aí, ó, escuta, ó. Ó. Hoje eu vou ganhar de goleada, viu? E aí, que passarinho que é esse aí, ó? Escuta, escuta. Ê, beleza! E eu quero saber, ó, você deixa o chinelo virado aí na sua casa? A avó falou que isso é perigosíssimo! O zap da central é o 19-97148-3497, é o zap da central. Alô, bom dia!
2: Bom dia, Padre Rodrigo Oliveira.
0: Bom dia!
2: Rodrigo e todos do estúdio.
0: Bom dia!
2: É, aqui quem fala é Gildásio Batista.
0: Oi, Gildásio!
2: Eu ofereço o programa para todos os ouvintes, para vocês aí, para toda a família Batista. E peço que o senhor coloque todos também, né, no, na oração, todos da família Batista, todos vocês, todos ouvindo, né, e se possível, né, tocou a música do Milionário José Rico, Dois Amigos.
0: Tá bom.
2: Desculpa aí, quer ajudar de novo? Desculpa, André, né, eu confundi e chamei o Rodrigo. É, André, desculpa, tá bom?
0: Tá bom.
2: Tô acabando de acordar também.
0: Acorda, mas, menino!
2: Mas, desculpa mesmo, tá? Obrigado.
0: Ô, Gildásio. Aí, ó, André, joga água nele, André, joga água nele! Ó, eu quero colocar na oração de hoje o Juba do Borque, que tá ouvindo a gente lá em Louveira. E ó, ó o vô subiando aí, ó. E eu quero, ele disse assim que o passarinho é o periquito australiano. Não é o periquito australiano, não é.
3: Não,
0: ganhar de goleada hoje, hein?
4: Será?
0: Ó, eu quero colocar na oração de hoje também a Iraci Oliveira Silva e toda a sua família. Que Deus abençoe. Alô, bom dia.
4: Bom dia, padre. Bom dia, André. Bom dia, família central. Edinaldo Simão da Silva, na portaria do Chapadão.
0: Ô, beleza.
4: Família Simão, família Alson, família Rodrigo, família Silva, família Santos. E todos da família central, um beijo no coração a todos.
0: Que Deus abençoe, amigão, Deus abençoe toda a família. Também eu quero colocar na oração de hoje o Joatan dos Santos. Ele tá pedindo oração para a esposa Rosângela, para a filha Mariane, especialmente pro tio dele, Luiz Dias Correia. Estamos rezando, viu? E ele tá falando aqui da seleção brasileira, falando do nosso país. É, meu amigo, não tá fácil, não. Ô, Joatan, que Deus te abençoe, viu? Aquele abraço para você! 6h29, gente, eu quero colocar na oração de hoje o Maicon e toda a sua família, ouvindo a gente lá na Vila Palmeiras, também o Kleber, que tá pedindo oração para toda a família Juste, ele tá ouvindo a gente no Parque Tropical, que Deus abençoe. Alô, bom dia.
5: Bom dia, Padre Rodrigo.
0: Bom dia.
5: Tudo bom com o senhor?
0: Tudo bem, minha
5: Coloca
0: amiga.
5: Coloca a família Fernandes em oração, principalmente o nome do Heitor.
0: Uhum.
5: Isabela, Juliana, por favor. Obrigada, desejo um ótimo dia.
0: Que Deus abençoe, minha amiga, todo mundo na oração de hoje, viu? Alô, bom dia.
6: Bom dia, Padre Rodrigo Oliveira.
0: Bom dia, Padre.
6: Eu quero que você bota meu nome na oração, Padre,
0: claro.
6: De toda a minha família e de todos os ouvintes da Alvinado Central, viu, Padre?
0: Uhum.
6: Que Deus abençoe nós todos com muita paz, saúde e felicidade nessa terça-feira. E sempre. Sua bênção, Padre.
0: Que Deus abençoe, amigão. Alô, bom dia.
7: Esse deve ser um enchimento de canela seca, tejo, não?
0: Como é que é?
7: Ou é aquele passarinho Petri? Conheci como Petri. Bom?
4: Será?
7: Eu não deixo. Minha mãe sempre falava, só não deixa a chinela.
0: Tá vendo?
7: Cabeça, sua mãe morre.
0: É perigosíssimo.
7: Sim.
8: Ah, meu Deus!
7: É, fica com Deus.
0: Deus abençoe, meu amigão! Mas não é esse passarinho que você falou, não é.
3: Não.
0: Ó, eu quero colocar na oração de hoje o meu amigão, o seu Carlos e a dona Gina, ouvindo a gente lá no Jardim Roseira. Ele tá dizendo, padre, vamos tirar o amargo de nossas vidas? Hoje comemoramos o Dia Mundial do Chocolate. Experimente trocar um problema por um bombom. Funciona. Que beleza. Ô, seu Carlos, dona Gina, que Deus abençoe. Aquele abraço pra vocês.
9: Aquele abraço.
0: Ó, E ele tá dizendo que quando era criança escutava dizer que o chinelo virado a mãe morria. Eu tô falando que isso é perigosíssimo. Eu quero colocar na oração de hoje também a minha amiga Rose Avelino e também a mamãe dela, Conceição de Araújo, sempre ligada aqui no nosso programa. Estão ouvindo a gente lá na cidade de Paulínia. Ela falou: padre, eu não sei que passarinho é esse não, viu? Eu tô falando que eu vou ganhar. Alô, bom dia!
3: Bom dia, padre Rodrigues.
0: Bom dia.
3: Ô, seu pai,
0: sou eu.
3: Quem tá hoje na fazenda aí, pra mim é um periquito e não um biro-biro.
0: Não é não. Alô, bom dia.
8: Bom dia, padre Rodrigo. Bom dia, André. Bom dia, Sr. Mineiro e família. Bom dia, Lolita.
0: Bom
8: dia. Quem fala é Maria Gonçalves. Gostaria de estar pedindo oração pra família Oliveira, Gonçalves, Giate, para Evelyn da Silva Gonçalves, Roselaine Gonçalves, Isabela Victoria.
0: Está
8: precisando de muita oração de libertação. Para todos os ouvintes que precisam de oração, padre Rodrigo.
0: Tá.
8: Padre Rodrigo, quando eu era criança, que a gente deixava o chinelo virado, minha mãe falava assim: vocês querem que sua mãe morra?
0: Aí, tá vendo?
8: Eu falava que deixava o chinelo virado de cabeça pra baixo.
0: É perigoso.
8: A mãe morria.
0: É perigosíssimo. Então
8: a gente nunca deixava.
0: É isso aí.
8: Agora, é tudo coisas que os pais falavam, né?
0: É verdade.
8: Antigamente era assim, né? Um abraço, padre Rodrigo, uma ótima terça-feira, sua bênção, fica com Deus.
0: Minha amiga, que Deus abençoe toda a família.
8: Hoje tá difícil.
0: Ah, eu tô falando que eu vou ganhar? Minha amiga, ó, que Deus te abençoe, Deus abençoe toda a sua família nesta manhã de terça-feira, viu? Gente, o tempo não para, já são 6:33. Alô, bom dia.
9: Benção, padre, que é o Benedito Adriano.
0: Deus abençoe.
9: Indaiatuba, Morada do Sol. De pedir uma benção pra minha família, Adriana, especial pra minha esposa, que ontem não passou bem.
0: Puxa vida.
9: Deu uma tontura, precisou levar na UPA, mas graças a Deus tá aqui de volta. Então, que Deus abençoe a senhora, né? Muita saúde pra ela.
0: Tá.
9: Padre, o Duque tá dando problema já, hein?
0: Você vê, menino?
9: Sábado ele veio aqui, bateu na primavera, 3-1.
0: Eita vida,
9: não
0: meu.
9: Não gostei não, hein? Será que o Duque vai começar já antes do início do campeonato? Padre, o
0: meu Deus,
9: passarinho
0: do céu,
9: que tá aí é o bico de laca. Bença, padre, fica com Deus.
0: Ô, meu amigão, que Deus abençoe, mas não é não, viu? Deus abençoe toda a família, mas não é não, viu? Alô, bom dia!
8: Padre Rodrigo, também, eu sempre desvirava o chinelo, porque a minha mãe que falou isso uma vez.
0: Tá vendo como é perigoso?
8: Quando o chinelo tá virado, a mãe morre.
0: É perigosíssimo.
8: Então, cada vez que eu vejo um chinelo virado, eu desviro. Minha mãe já é falecida, que Deus tenha num bom lugar, né?
0: Eu conheço.
8: Mas
0: é
8: pra minhas netas, eu tô passando
0: também
8: a mesma coisa, a mesma tradição, padre Rodrigo. A deixar o chinelo virado, a mamãe morre.
0: Pergunta pra irmã Bruna se ela deixa o chinelo virado.
8: Bom dia, padre Rodrigo. Bom dia, André.
0: Bom dia,
8: sua bênção, padre
0: Deus
8: Rodrigo.
0: Deus abençoe.
8: Padre Rodrigo, meu pedido de oração pra mim, a Marisa Ostrowski, pra minha filha Ana Paula. Ostrowski, pena, pro meu genro Igor, pra minha neta Jairis Maitê, pra toda a minha família, padre Rodrigo. Pra toda a família mesmo. E também para todos vocês aí, para todos que estão doentes, precisando de orações, padre Rodrigo. Peço oração pro meu dente também, que eu vou extrair o dente. Então peço oração para mim, padre Rodrigo. Para todos os meus irmãos e irmãs, tá, padre? Todas as criancinhas do mundo inteiro.
0: Tá,
8: para todos vocês aí também, padre Rodrigo.
0: Tá bom, minha amiga.
8: Obrigada pelas orações, padre Rodrigo.
0: Que Deus abençoe toda a sua família, viu? Conta com a oração do padre, tá bom? Gente, são 6:35, e você vai participando, viu? Deixa o seu nome pra oração, nome da sua família. Eu quero saber que passarinho que é esse, ó. Eu duvido que alguém vai acertar. E se alguém conseguir acertar, eu mudo meu nome, viu? Eu saio daqui da rádio, já passo direto no cartório e já mudo meu nome, viu? O zap da central é o 19 97148 3497. 97148 3497 é o zap da central. E eu quero saber se você deixa o chinelo virado aí na sua casa, hein? É perigosíssimo fazer uma coisa dessa. 6h36, Dino Franco e Moraí cantando pra gente, A Sementinha. É música boa.

0: exorcismo é a oração forte que o padre Rodrigo Oliveira fará por você e sua família. 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
1: Agora são 6:41, 6:41. Minha gente, nós vamos ouvir testemunhos de pessoas que foram abençoadas pelo Senhor Bom Jesus, pessoas que participando das missas carismáticas, comigo, Padre Rodrigo Oliveira, alcançaram a graça do Bom Jesus. Portas se abriram. E eu quero dizer para você, olha, as missas na paróquia Bom Jesus, comigo, Padre Rodrigo Oliveira, são missas diferentes, missas de cura, missas de libertação, de exorcismo, e aonde Deus opera maravilhas. E nesta semana, nós estamos dedicando todas as missas à Santa Edivirgens, e nós vamos rezar pelos desempregados, endividados. Você que está endividado, endividada, olha, não há dívida que não dê para ser paga. Esteja presente nas missas. Olha, nós vamos rezar e as portas vão se abrir. Você vai receber o Santo Exorcismo, a oração forte de libertação. E na Fé de Santa Edivirgens, o Bom Jesus vai te abençoar. Como abençoou essa pessoa que vai contar o testemunho? Presta atenção na graça que essa pessoa recebeu.
2: Qual a graça que a senhora recebeu?
3: Bom, padre, eu me endividei de uma certa forma, né, num banco. Aí eu vim e fiz um voto com Deus que se ele ajudasse eu limpar meu nome, que eu ia ser dizimista. E eu tava desempregada, né? Como eu ia pagar uma dívida de 23 mil reais, sem ganhar nada.
2: A senhora tava devendo 23 mil e ainda estava desempregada.
3: E comecei a novena. No segundo domingo, eu arrumei um emprego. E nesse emprego eu tinha que abrir a conta nesse dito banco. Eu fui e a gerente disse, não, você só vai poder abrir a conta se você quitar a nossa dívida. Aí ela mandou eu no dia seguinte. Eu voltei lá. Eles tinham uma proposta que eu paguei R$3.800 em 24 parcelas ainda.
2: Bom, Jesus te deu uma grande vitória. Quer dizer, a senhora devia 23 mil, estava desempregada. E nessa situação fez o voto do dízimo. Arrumou um emprego, a dívida de 23 mil caiu para 3.800, parcelou em 24 vezes ainda para pagar, pagou a dívida inteira e continua sendo fiel. Voto do dízimo mudou a vida da senhora.
3: Totalmente.
2: Graças a Deus. Qual o nome da senhora?
3: É Roseli de Fátima Zamprônio.
2: Vamos aplaudir bem forte o Bom Jesus.
1: A dona Roseli é uma pessoa muito fiel a Deus, né? Estava sofrendo uma dívida muito grande, né? Uma dívida muito grande, mas confiou no Bom Jesus, se tornou fiel a Deus e as portas que estavam fechadas foram abertas. E eu quero dizer para você que está me ouvindo agora, olha, o nosso programa aqui na Rádio Central, ele é mantido pelos dízimos e ofertas do povo de Deus. E eu sei que tem muito dizimista ouvindo a gente, muitas pessoas que amam o nosso programa, que são devotos da igreja e que contribuem financeiramente para manter esse programa no ar. Que Deus os abençoe. Deus honra a pessoa fiel e você honra a obra de Deus. Que Deus te abençoe, viu? E cada vez mais, você que está me ouvindo agora, está endividado, sofrendo financeiramente, saiba que Deus tem a bênção. E cada vez mais eu vou falar isso aqui no nosso programa. Deus tem a bênção para mudar a sua vida. Vamos ouvir mais uma pessoa contando a graça recebida.
2: Qual a graça que a senhora recebeu?
4: Ai, padre, tantas graças que Deus tem feito na minha vida. Só esse começo de ano agora eu já pude ir para Minas, fui para Natal, fui para Bahia.
2: É, mas não faltou a gasolina, não?
4: Não, não faltou.
2: Que benção.
4: Para mim nada atrapalhou, graças a Deus. Tudo na minha vida só tem benção para agradecer. Graças.
2: Maravilha. A senhora vindo na igreja, sendo fiel ao Bom Jesus, ele tem abençoado a sua vida. Tá contente?
4: Muito contente. Senhor, reformei minha casa, comprei poste novo, viajei. Graças a Deus, está tudo maravilha na minha vida.
2: Está prosperando, em nome de Jesus. E qual o nome da senhora?
4: É Marlene Macedo Machado.
2: Amém. Vamos aplaudir bem forte o Rei Jesus?
1: Amém. Essa gracinha que contou o testemunho, está com Jesus lá no céu, né? E ela contando nesse dia aí, ela estava feliz porque ela recebeu essa vitória. E eu quero dizer para você, meu amigo, minha amiga, chegou o tempo de você vencer. Então venha participar das missas na Fé de Santa Edviges. Você que está endividado, desempregado, venha participar das missas com a prece do exorcismo na Fé de Santa Edviges. Hoje, terça-feira, às 9 da manhã, às 3 da tarde e às 7:30 da noite. Escolha um desses horários de missa. A paróquia Bom Jesus fica ali na Avenida Carlos Lacerda, 226. Avenida Carlos Lacerda, 226, no Jardim Santa Lúcia. É a mesma avenida do terminal de ônibus da Vila União. E amanhã, quarta-feira, eu estarei na paróquia Bom Jesus, aqui no centro de Campinas, também rezando na Fé de Santa Edviges. Amanhã, quarta-feira, 9 da manhã, 3 da tarde e 7:30 da noite. E a paróquia Bom Jesus, no centrão de Campinas, fica na Rua Francisco Teodoro, 278. Rua Francisco Teodoro, 278, próximo ao viaduto Cury e ao terminal central. E eu quero lembrar também você de Valinhos. Atenção, gente aí de Valinhos, meus amigos e amigas. Hoje uma grande missa comigo, Padre Rodrigo Oliveira, aí na paróquia Bom Jesus de Valinhos, às 7:30 da noite. Em Valinhos, a paróquia fica na rua Pedro Gabeta, número 179. Rua Pedro Gabeta, 179, quase em frente ao supermercado Zarelli, do Jardim Maria Rosa. Reúna sua família e participe. Gente, são 6:47. Até agora ninguém acertou o passarinho de hoje. Eu quero saber qual é o passarinho de hoje, hein? E você deixa o seu nome, o nome da sua família na prece de hoje, tá bom? 97148-3497 é o zap da central. E eu quero colocar na prece de hoje a minha amiga Dona Tereza Zola, o esposo dela, o seu Canário, que ouve a gente todas as manhãs lá em Souzas. Ô, Dona Tereza, seu Canário, obrigado pelo carinho da audiência. Aquele abraço para vocês! E a Dona Tereza pediu uma música bonita, eu vou atender o pedido dela. E eu tenho que atender, viu, André Pereira? Porque quarta-feira ela trouxe pro padre ovos caipira. Oh, maravilha! Palmas pra Dona Tereza Zola. Obrigado! Deus abençoe, Dona Tereza, seu Canário, toda a família. Vem chegando aí Padre Zezinho cantando pra gente. Eu preciso de Deus. Que música bonita, gente! 6:48. Prepara o copo com água aí pertinho do rádio.

0: música bonita que a gente ouviu, né? De vez em quando a gente põe essa música na missa. Coisa linda. Eu preciso de Deus. É muito, muito bonito. Gente, 6h51, vamos às participações. Alô, bom dia.
1: Bom dia, Fábio
0: bom
1: Rodrigo.
0: Bom dia.
1: Bom dia, Rádio Central.
0: Bom dia.
1: Fábio Rodrigo.
0: Oi.
1: Coloca o meu nome e o nome da minha família.
0: Claro.
1: Na oração.
0: Agora.
1: É, eu, Maria Regina, meus filhos, o Rodolfo, a Natália, a Vitória, os netos, o Cris, a Sofia, o Theo e a Emanuele.
0: Tá.
1: E também a minha mãezinha Benedita.
0: Oh,
1: e todos, Benedita. Pai.
0: Saudade dela, viu?
1: É, que Deus abençoe o senhor, abençoe a igreja, abençoe
0: amém.
1: Todos os ouvintes da Rádio Central.
0: Amém, amém.
1: Que Deus, Nossa Senhora, cubra com o manto sagrado, todos. Uma, é, também é, ponho pro André, né, da rádio.
2: Obrigado.
1: O Decimar, que Deus abençoe.
0: Amém.
1: Também peço, senhor, peço pro senhor, padre, que coloque os meus vizinhos, tá? Os meus amigos, a Bruna, a irmã Aparecida, tá? E toda a igreja, todo o povo de Deus, a irmã Alice.
0: Amém.
1: Bom, é tanta gente, padre, mas...
0: É verdade.
1: Deus conhece cada uma delas, né?
0: Claro.
1: Então, Deus abençoe, padre. Um bom dia.
0: Oh, uma boa minha missa. Amiga, que Deus abençoe.
1: Amém.
0: Ó, eu conheço a Maria Regina desde criança, ela, a mamãe, a família, são pessoas fiéis do bom Jesus, que Deus abençoe. Ô Regina, vai aqui meu abraço pra você, viu? Que Deus abençoe, aquele abraço. Que beleza, viu? 653, alô, bom dia.
3: Olá, padre.
0: Oi.
3: Bom dia, padre.
0: Bom dia.
3: A sua bênção, padre.
0: Deus tudo abençoe, bem, minha amiga. Tudo ótimo.
3: E a Maria Lopes, posso orar uma
0: colocação
3: na oração, padre?
0: Claro.
3: Família Lopes, que Deus abençoe nós, tá?
0: Amém.
3: Fica com Deus. Até lá, um abraço.
0: Deus tchau, abençoe, tchau. Minha amiga. Ó, eu quero colocar na oração de hoje a Vera Ercolino e toda a família tá ouvindo a gente lá no São Marcos, na cidade de Valinhos. Também o Márcio ouvindo lá, a gente lá no Jardim Palmeiras. Que Deus abençoe a minha amiga Tita Bonora lá da Vila Costa e Silva. Que Deus abençoe cada dia mais. Também a Vera Quiminazzo e toda a sua família. A Creuzeni Moreira e toda a sua família ouvindo a gente lá na cidade de Indaiatuba. Deus abençoe. Alô, bom dia.
4: Bom dia, padre.
0: Bom dia.
4: Com sua bênção,
0: Deus
4: padre.
0: Abençoe.
4: Marineide, padre.
0: Oi, Marineide.
4: Padre, esse passarinho que tá aí na fazenda hoje é o priquito de Angola, padre. Então, na Bahia, chame ele de priquito de Angola, viu?
0: Será?
4: É, padre, coloca. Então, padre, meus avós, sempre falavam, né, que faz mal deixar o chinelo virado de boca pra baixo.
0: É, perigosíssimo. É perigoso.
4: Não, padre. Um bom dia pro senhor. Um
0: ótimo dia.
4: Um coração pra mim e pra toda a minha família, padre. Bom dia pro senhor, padre. Sua bênção.
0: Deus abençoe, minha amiga. Deus abençoe.

0: toda a sua família. Gente, são 6h56, agora 6h56, e não dá mais tempo para nada. Ó, tem muita gente mandando mensagem para cá. Obrigado pelo carinho da audiência, meu povo! Obrigado! Ó, mas não deu tempo de colocar a participação de todo mundo, não vai ficar brabo com o padre, hein? Calma!
1: Calma, cocada!
0: Calma! Tá todo mundo incluído na prece de hoje, tá bom? E eu quero dizer que eu ganhei de novo! Precisar mudar o meu nome. Olha que beleza, que maravilha. Vamos saber qual é o passarinho de hoje. Vamos lá. Ó, esse passarinho é muito bonito, gente. Que passarinho bonito, viu? Esse aqui foi pintado pelas mãos de Deus mesmo. Que coisa linda. O passarinho de hoje é o famosíssimo... O tangará. O passarinho de hoje é o tangará. Palmas pra todo mundo que participou e palmas pra mim que ganhou. É o tangará. E beleza. Gente, 6h57, nós vamos agora rezar, nós vamos falar com Deus. E eu quero mais uma vez convidar você e a sua família para as missas de hoje com a bênção de Santa Edviges, para os desempregados e especialmente para as pessoas endividadas. Você que está sofrendo com esses problemas ou tem alguém na família que está passando por isso, e isso não é fácil, né? Então esteja presente nas missas hoje, terça-feira, aqui em Campinas, às 9h, às 15h ou às 19h. 9h, 15h, 19h. A paróquia Bom Jesus, no Jardim Santa Lúcia, fica ali na Avenida Carlos Lacerda, 226. Avenida Carlos Lacerda, 226, Jardim Santa Lúcia, Campinas. E lá em Valinhos, eu estarei também em Valinhos às 19h. A paróquia Bom Jesus em Valinhos fica na rua Pedro Gabeta, número 179, quase em frente ao supermercado Zarelli, do Jardim Maria Rosa. Participe e na fé de Santa Edviges, as portas vão se abrir para você. Vamos rezar? Vamos falar com Deus.
2: Ave Maria.
0: Meu bom Jesus, Filho da bendita Virgem Maria, nos colocamos agora, Senhor, na tua presença, na tua santa e digníssima presença, e pedimos, Senhor, estenda as tuas mãos, abençoe os nossos ouvintes, abençoe as famílias. Senhor, conduza esta multidão de pessoas às missas de hoje, aqui em Campinas, no Jardim Santa Lúcia, ou lá em Valinhos, no Jardim Maria Rosa. Conduz esta multidão às missas e lá na igreja, Senhor, que o teu povo seja verdadeiramente abençoado. Santifica, Senhor, o copo com água e livrai-nos de todos os males. Em nome do Pai, do Filho e do Espírito Santo. Amém. Minhas amigas do rádio, eu vou ficando por aqui, mas você continua ligado aqui na central, viu? Porque daqui a pouquinho você vai ouvir o programa de maior audiência do rádio.
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0: com ele, meu amigão desse Marlete, ó, ao vivo e a cores aqui na Rádio Central. Fiquem ligados, fiquem com Deus, até logo mais as missas e amanhã a gente se encontra aqui no Amanhecer na Fazenda. Até lá, gente!
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0: sábado.
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0: ligando. Hora 7:02. Muito, muito bom dia. Padre Rodrigo Oliveira apresentou o programa líder absoluto de audiência. Acordou a cidade, tirou o sono da concorrência. E ele volta, se Deus quiser, e irá definir amanhã, a partir das 6 horas da manhã, logo após o Brasil Caminhoneiro do Sérgio Reis, logo após a bênção do Padre Magalhães. Ó, aqui na Rádio Central, daqui a pouquinho, às 11 horas da manhã, vamos encontrar o Soninho Amaro em mais uma edição do A Hora e Agora. Na mesa de som, o melhor sonoplasta do Brasil, meu querido amigo André Pereira. Alô, alô, André, muito bom dia, meu irmão. Vamos juntos até às 11 horas da Central. E você que está em casa, você é meu ouvinte, você é meu repórter, minha repórter. Manda pra cá a sua informação, a sua notícia. Decimar, o ônibus quebrou, Decimar. Linha tal, quebrou em tal lugar. Eu quero saber onde o ônibus quebrou, qual linha que está com problema, qual linha que está atrasada. Manda mensagem pra mim no meu WhatsApp aqui, ó. Tô liberando o meu WhatsApp, 971-483-497. Era a hora 7474. Então manda pra mim o nome da linha, o número da linha que quebrou, o número da linha que tá atrasada, porque eu vou mandar pras autoridades pra elas resolverem, viu? Manda mensagem aqui no meu WhatsApp, ó. 971-483-497. Se tá com problema, por exemplo, lixão, terreno baldio, buraco na rua, árvore que tá para cair, problema de telefonia, de fornecimento de água. Qual o problema que você está enfrentando aí? Grava a mensagem de voz, joga no meu peito aqui, manda para mim que eu vou colocar no ar para as autoridades resolverem. Vamos meter a boca no trombone.
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0: Você também pode cumprimentar o aniversariante de hoje. Olha a hora, 7:05 agora. Quem é que tá fazendo aniversário? Seu filho, sua filha, seu papai, sua mamãe, vovô, vovó, a sua neta linda, maravilhosa, a sua netinha, seu netinho, né? Manda mensagem pro meu WhatsApp. Vou liberar o meu número para você gravar uma mensagem de voz para oferecer ao aniversariante de hoje, dia 7 de julho do ano de 2026. Já se passaram 188 dias, restando, portanto, 177 dias para o ano novo. Estamos vivendo a fase da lua, lua cheia, que termina hoje, viu, André? Às 16:30 PM começa a lua minguante. Então a lua cheia vai até às 16:29 e às 16:30 começa a

0: A lua minguante hoje aqui no Brasil. Estação inverno. A Igreja Católica comemora São Firmino, São Panteto e também Santo Papa Bento XI. Viva São Firmino, viva São Panteno e viva o Santo Papa Bento XI. Olha a hora, 7:06, 7:06. Hoje é dia mundial do chocolate. Falando em chocolate, hein? Ontem os belgas, hein, calaram o presidente Trump. 4-1 em cima dos Estados Unidos, depois do Trump fazer tanta bobagem, tanta besteira, né? Pedir, inclusive, para tirar o cartão vermelho de um jogador. Esse jogador não viu a cor da bola ontem e os americanos ainda com esse jogador, né, que pôde jogar, acabou tomando de 4. Os americanos tomaram de 4 ontem. Bem feito para esse arrogante desse presidente Trump, né? Fala mais que o homem da cobra, rapaz. Pelo amor de Deus, né? Tomou ontem na cacholinha. Tomou 4-1, hein? Come. Hoje é dia do chocolate, então chocolate belga.
1: Que delícia!
0: Chocolate belga neles, né? Hoje é dia mundial do chocolate. Você gosta de chocolate? Gosta? Manda uma mensagem pra mim, hein? Aqui no WhatsApp da Rádio Central, nossa enquete do dia perguntando: hoje é dia mundial do chocolate, você gosta de chocolate?
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0: Hoje é dia do voluntariado social, hoje é dia do ingresso da mulher na Marinha, hoje é dia estadual do funk aqui em São Paulo, hoje é dia do Zé Pilintra, né? Nas tradições das religiões africanas, hoje é dia do Zé Pilintra e hoje é dia mundial do vôlei, dia mundial do vôlei também. E aí, na enquete do dia eu pergunto: você gosta de chocolate? Você come chocolate?
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0: Manda mensagem pra cá, WhatsApp 971483497. E chocolate com café vai bem também, não vai não? Um cafezinho com chocolate.
1: Que delícia!
0: Cafezinho, chocolate, um pouquinho de leite, hein? É bom, hein? Um cappuccino, hein? Em um cappuccino agora, hein? Pois é, hoje é dia do chocolate. Você consome chocolate? Você gosta de chocolate? Manda mensagem pra mim, 971483497. Manda mensagem. Quem é que tá fazendo aniversário hoje?
3: Parabéns!
0: Vamos homenagear o aniversariante de hoje. Olha a hora, 7979. Quem é que tá fazendo aniversário hoje? Parabéns, saúde e felicidade. Manda mensagem para o momento da oração. Daqui a pouquinho, às 10 horas da manhã, tem na Rádio Central a oração do primeiro santo brasileiro, São Frei Galvão. Teremos com o Padre Vitor a consagração à Nossa Senhora Aparecida. Com o Padre Geraldo, teremos aqui a Ave Maria. Com o querido Cid Moreira, saudoso locutor, a oração de São Francisco. Com o Padre Antônio Maria, teremos a oração da benção da água. Direto de Curitiba, o Padre Reginaldo Manzotti. Teremos a oração milagrosa do Padre mais milagroso do Brasil, Padre Donizete de Tambaú. Teremos também, direto da paróquia Bom Jesus, o Padre Rodrigo Oliveira. Alô, Padre Rodrigo! Hoje tem missa, né? Daqui a pouquinho lá no Santa Lúcia, a missa. Daqui a pouquinho a primeira missa, 9 horas da manhã, depois nós teremos a segunda missa às três da tarde, né? E a noite vai ser lá em Valinhos, né? A noite lá em Valinhos, todo mundo convidado, 7:30 da noite para as missas de hoje da paróquia Bom Jesus. Então daqui a pouquinho a oração com o padre Rodrigo Oliveira, direto na paróquia Bom Jesus às 10 horas da manhã. Então já mande sua mensagem para cá para colocar o seu nome na oração. Meu número, deixa eu liberar aqui, ó. Estou liberando o meu número aqui agora, ó. 971 483 4 97. Deixa eu liberar aqui direitinho. Eu tô colocando aqui o meu celular, ó. Tô colocando o meu celular aqui no computador, ó. 971 483 4 97. Estamos transmitindo o programa também do canal do YouTube Decimar Leite. A partir de agora, deixa eu colocar direitinho aqui o tchauzinho pra galera. Você pode, a partir de agora, assistir no YouTube. No YouTube é só colocar meu nome, Decimar Leite. No YouTube é só colocar meu nome, Decimar Leite. Não é de outro mar, é Decimar Leite.
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0: Café Moraes pra quem tá assistindo no YouTube. Ó. Bom demais, Café Moraes, né? Ó, deixa eu mandar aqui um Café Moraes pro Marcelo Guari. Alô, Marcelo Guari, tá assistindo aí no YouTube, né? Tô vendo aqui, ó. Braulio, lá em Barretos. Braulio Assis Santos, em Barretos. Café Moraes pra você. Maria Alice Vieira, Deus abençoe você, Maria Alice. Café Moraes pra você. Ela tá lá no nosso canal do YouTube, Decimar Leite. Pode

0: 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Enquete do dia. Hoje é Dia Mundial do Chocolate. Você gosta de chocolate? Gosta?
1: Que delícia!
0: Manda mensagem pra cá, porque é hora da notícia. Quem domina a notícia domina o mundo, não é passado para trás, não cai notícia falsa, muito menos em golpe. Vamos às ruas, avenidas e estradas.
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0: Repórter Robson Ramos.
3: 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Bom dia, você ligado aqui na Rádio Central, a mais querida de Campinas. Alô, Decimar Leite, meu abraço pra você.
0: Opa.
3: E o trânsito, atenção, você que vem de Paulínia pra Campinas, hein? Trânsito muito ruim, saindo de Paulínia, ali pela Zeferino Vaz, porque tem obras pelo caminho, e só a saída ali do trevo do Laranjão agora, totalmente congestionada, muita gente demorando demais para fazer o caminho por ali. Depois também tem lentidão na chegada ao acesso a Campinas, passando ali pelo trevo da Dom Pedro. Então venha com um pouco mais de paciência. 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
0: E agora vamos à previsão do tempo. 7:12, pulou 7:13. Olha a hora, 7:13.
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0: Direto da sede da Defesa Civil do Estado de São Paulo.
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6: Nessa terça-feira, dia 7, o dia começa com céu nublado em grande parte do estado de São Paulo. Ao longo do período, a previsão de chuva isolada no leste do estado, onde a chuva poderá ocorrer de forma persistente em alguns momentos, porém, sem expectativa de acumulados elevados. As temperaturas começam amenas e aumentam gradualmente no período da tarde. Na capital paulista, as temperaturas variam de 13 a 21 graus. Em Sandovalina, a mínima prevista é de 9 graus, enquanto a máxima pode alcançar os 23 graus. Em dias de chuva, consulte a previsão do tempo e fique atento aos alertas da Defesa Civil do Estado de São Paulo, seguindo as principais redes sociais do governo.
5: Defesa Civil do Estado de São Paulo.
0: Olha a hora, gente, não perca a hora não, são 7 da manhã mais 13 minutos. Acidente grave na região metropolitana.
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0: Um grave acidente com capotamento assustou moradores de Indaiatuba. Dois carros se envolveram na batida. Bairro Cidade Nova. Em um dos veículos estavam um casal e duas crianças, que estavam protegidas pelas cadeirinhas e pelo cinto de segurança. O carro bateu na lateral de outro automóvel, atingiu a guia e capotou. Apesar do impacto, todos os ocupantes tiveram apenas ferimentos leves e foram socorridos, graças a Deus. Meu Deus do céu. Imagine só, hein? As crianças estavam no banco de trás, estavam naquele, né? Amarradinhas ali nas cadeirinhas. Graças a Deus, o carro capotou, gente. O carro capotou com as duas crianças, com os dois bebês, e eles estavam amarrados pelas cadeirinhas, graças a Deus, né? Foi um susto. Um susto enorme, não é? Mas graças a Deus as crianças estão salvas, né? Graças a Deus as crianças estão salvas. Minha mãe de Deus, meu Deus do céu. Pensa, você tá com as crianças e de repente... Ai, meu Deus do céu. Cachorro da raça Pitbull é abandonado em Olambra.
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0: Um cachorro da raça Pitbull foi encontrado abandonado. Ele estava ali perto de uma palmeira às margens da rodovia Prefeito Aziz Lian, em Olambra. Ele estava amarrado nessa palmeira às margens da rodovia Prefeito Aziz Lian, em Olambra. A guarda municipal foi acionada após um morador enviar um vídeo mostrando o cachorro preso no acostamento da rodovia próximo ao Moinho Holandês, logo na entrada ali da cidade, né? No local, os agentes encontraram o animal molhado pelo sereno, muito sujo e com marcas no chão que indicam que ele tentou se soltar durante horas. Depois do resgate, o cão foi levado para a base da guarda, onde foram feitos os primeiros cuidados, os primeiros socorros. Agora, o animal foi levado para um abrigo lá da cidade de Olambra. Abandonaram o pobre do animal amarrado a uma palmeira, à beira da estrada, ali perto do moinho, na entrada de Olambra.

0: ali perto do moinho, à beira da rodovia. Ô, gente, isso é crime, tá? Isso é crime. Descobrindo-se quem fez isso, né? Dá cadeia, viu? É verdade, se descobrir quem fez isso, é cadeia. É cadeia mesmo. Vamos às informações dos guardas municipais que participaram dessa operação. Os próprios guardas municipais falam na central de como foi essa operação para resgatar esse cão pitbull. Vamos acompanhar.
1: Inspetor, como foi a ocorrência de ontem do resgate do cachorro?
2: Boa noite. Fomos solicitados logo pela manhã, para dar de ontem. A solicitação informava aí de um animal preso, amarrado a uma palmeira.
0: Meu Deus.
2: Às margens da rodovia 107, rodovia que cruza aqui o município de Holambra. E de pronto a equipe deslocou até o local, onde foi constatado realmente que o animal passou a noite acorrentado, né? Se encontrava aí numa condição precária, a corrente curta, amarrado aí no pé da palmeira, molhado de sereno, que provavelmente passou a noite toda e tentando aí escapar e sair do local aí. De pronto, a equipe fez o resgate do animal, hein? Trouxemos ele aqui para a base, onde foi prestados aí os primeiros atendimentos a ele aí, demos água, comida, e posteriormente o animal foi encaminhado aí até o canil aí da cidade.
0: Meu Deus do céu, minha Nossa Senhora da Aparecida, não, São Francisco de Assis, padroeiro dos animais. Aí você diz, mas é um cão pitbull. Não importa, não importa, você é dono, cuide. Mas eu não tenho condição de cuidar. Doe, arrume um jeito. Você só não pode abandonar. Muito triste, hein? Pelo amor de Deus, é muito triste. Olha a hora. 7:18. Homem é preso em oficina mecânica de Sumaré.
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0: Pelo rádio, Bom e Velho Rádio, e também do nosso canal do YouTube. No canal do YouTube é só colocar meu nome, Decimar Leite. Você abre o canal do YouTube. Quando você abrir o YouTube, você escreve meu nome lá assim, ó. Decimar Leite. Não sou de outro mar, eu sou Decimar. Coloca lá, Decimar Leite. Um homem foi preso em flagrante por receptação qualificada depois que a Polícia Civil encontrou em uma oficina mecânica de Sumaré uma cabine de um caminhão roubado. Durante um roubo de carga, foi registrado em 2024 na capital paulista. A ação foi realizada por investigadores da Delegacia de Investigações Gerais, a DIG de Americana, após uma denúncia sobre a existência de veículos e peças de origem duvidosa no estacionamento localizado no Jardim Manchester. Durante a vistoria, os policiais constataram os sinais identificadores da cabine de um caminhão Iveco e confirmaram que a peça pertencia a um veículo roubado em uma ocorrência registrada lá na capital de São Paulo, em Perus, em 2024. A equipe identificou o crime também ambiental, porque, segundo a polícia, resíduos de óleo eram descartados diretamente no solo, que é proibido. A fiscalização ambiental do município foi acionada, autuou o estabelecimento, determinando o lacre da oficina até a regularização. O responsável pela oficina foi preso, levado à DIG de Americana, autuado em flagrante por receptação qualificada e também crime ambiental. A cabine recuperada foi apreendida, periciada e encaminhada ao pátio, enquanto o suspeito permaneceu à disposição da justiça. Tava lá. A polícia desconfia, não é? De um sistema de desmontagem de carros, né? Desmontagens de carros. Uma desmontadora de automóveis, não é? Um desmanche irregular. Olha a hora, gente, olha a hora, 7:20. Não perca a hora não, gente, não perca o compromisso não, olha a hora aí. Não perca a hora não. Não perde o compromisso não, gente, olha aí, ó. 7:21 já, pulou pra 7 da manhã, mais 21 minutos, 7:21. Como é que tá a temperatura agora, você sabe? Vamos ver aqui, ó, vamos ver agora, 13 graus, friozinho. Como é que foi pra vir hoje, André? Baixadinhas aí, de Elias Fausto até aqui de moto, né? Aí quando desce, né? Aí esfria, quando sobe, esquenta. Veio todo encapotado hoje o André Pereira aqui, né? 13 graus nesse momento, 13 graus, umidade boa, né? 91%. Há inclusive a possibilidade de uma chuvinha ralinha, mas há a possibilidade de chover um pouquinho hoje em Campinas. Repito, uma chuva rala, mas deve chover hoje na cidade de Campinas. Nesse momento nós temos, repito, 13 graus a temperatura, né? 7:22, agora 7:22, a máxima hoje não passa de 23, tá? A máxima hoje não vai passar dos 23 graus. Friozinho hoje aqui na cidade de Campinas. Olha a hora, 7:21. 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
0: Olha a hora aí, gente, 7:22, 7:22. 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Agora, 7:28 é a Central ajudando a população de Campinas. 7:28. Olha a hora aí, 7:28. Olha a hora de novo, 7:28. E vamos à participação dos nossos queridos ouvintes, não é? Através do WhatsApp 971483497. Bom dia, bom dia, bom dia. A participação dos nossos ouvintes, que são nossos repórteres, né? Você pode ser o nosso repórter, mandar notícia, mandar informação, fique à vontade, né, Gildásio?
5: Bom dia, bom dia.
0: Bom dia, irmão.
5: Decimar Leite.
0: Fala, querido.
5: André e todos do estúdio.
0: Bom dia.
5: Aqui quem fala é Gildásio Batista. Ofereço o programa a todos da família Batista, todos vocês aí e todos os ouvintes em geral. E peço que coloque o nome de todos na oração desse mar. E também, você viu lá desse mar, não é só o Brasil que faz lambança, os caras lá também, dos Estados Unidos, fez uma lambança danada, né? Perdeu o jogo lá. E eu não sei porque o motivo que eu disse, que foi pedido do Trump, né?
0: Foi.
5: De tirar o cartão vermelho lá. Do jogador lá, né? Mas não adiantou foi nada,
0: não, né? Adiantou
5: os
0: nada,
5: três, né? Que estavam sediando a Copa já estão fora, né? E assim mesmo, vai afunilando, né? Só, no fim só vai ficar dois mesmo. Mas é isso aí, tudo de bom a todos aí, tá bom?
0: Valeu, meu irmão, tudo de bom pra você também, Deus te abençoe. Esse é o Gildásio, né? É isso, não adiantou nada, não. O Trump foi lá, exigiu que tirasse o cartão, né? Aí tirou o cartão. Não adiantou nada, não tomou de quatro ontem. Por que ele gosta de se meter na vida dos outros, né? Hã? Ele gosta de se meter. Ô, tá, presidente mala. Esse tal de Donald Trump é uma mala sem alça, sem rodinha, de papelão, carregada de pedra em dia de chuva. Ei, André, já pensa. Pensa numa mala, tá? Uma mala sem alça, certo? Sem rodinha, de papelão, carregada de pedra em dia de chuva. Esse é o Donald Trump, né? Ei, coisa chata. A Creuza Moreira, bom dia, Decimar. Bom dia, Creuza Moreira. Deus abençoe você. Obrigado pela audiência. Obrigado por mandar mensagem aqui, né? No WhatsApp da Rádio Central, no 971483497, né? Bom dia.
6: Bom dia, Decimar. É a Maria de Salto.
0: Oi, Maria.
6: Tudo bem contigo, meu amigo?
0: Melhor
6: Deus
0: agora.
6: Deus te abençoe grandemente. Agradecer a Deus por mais um dia.
0: Isso.
6: Que te proteja também. Seu nome está nas minhas orações também.
0: Amém,
6: graças,
0: obrigado.
6: A Deus, você já está bem recuperado. Se Deus ajudar e abençoar logo. Está totalmente recuperado.
0: Totalmente curado, se Deus quiser, né? Vou estar.
6: E Deus no comando.
0: É isso aí, menina.
6: Estou passando para pedir para você cantar mandar um parabéns, você não canta, né? Mandar um parabéns para minha irmã que está fazendo aniversário hoje. É a Maria desejando um feliz aniversário para a Rosa.
0: Tá bom?
6: Minha irmã. Hoje
0: Rosa.
6: Eu cuidei minha irmã.
0: Tá, Rosa, sua irmã.
6: O dia dela com muita saúde e muita paz.
0: Amém, viu?
6: É uma minha irmã caçula que eu amo muito, muito, muito.
0: Oh,
6: muito.
0: Coisa linda.
6: Deus abençoe você e ela também.
0: Rosa.
6: Obrigada.
0: Obrigado.
6: Eu vou gravar e mandar pra ela.
0: Tá bom, pode gravar aí. Alô, alô, Rosa. Alô, alô, Rosa, irmã da Maria. Parabéns, saúde e felicidade. Alô, alô, Rosa, irmã da Maria lá de Salto. Parabéns, Deus te abençoe com muita saúde, saúde, saúde, menina. Bom dia.
7: Oi, Decimar. Bom dia, tudo bem?
0: Bom dia, tudo bem?
7: Decimar, coloca o nome da minha família na oração.
0: Claro.
7: Vamos. Principalmente o meu nome, Decimar, que eu ando muito ruim com a gripe. Já tá uns 20 dias que eu tô ruim da gripe e não melhora. Uma tosse, garganta, dor de cabeça e tomando bastante remédio, mas nada melhora, Decimar. Coloca o nome de vocês aí da rádio, de todos os meus vizinhos, de todos os seus ouvintes, meus netos, meus filhos, minhas filhas, meus bisnetos que são que vão pra escola. Tá bom, Decimar?
0: Tá bom.
7: E fica com Deus aí, Decimar. Tem um bom trabalho.
0: Pra você também, menina. Tudo de bom? Essa é a nossa querida Inês Ramos, nossa repórter, né? Opa, nossa repórter. É, ó, presta atenção, você que tá me ouvindo agora, o ônibus quebrou? Qual linha? Manda pra mim. Problema no seu bairro? Qual? Qual bairro? Manda pra mim. Eu quero mandar pras autoridades, viu? Vamos meter a boca no trombone, fique à vontade. 7h33. Ó, vamos colocar no ar, na sequência, a enquete do dia, tá? Já vou colocar aqui os ouvintes que estão mandando. Hoje é dia mundial do chocolate. E aí, você gosta de chocolate, né? Hein? Chocolate amargo, chocolate ao leite, meio amargo, né? Chocolate com leite, chocolate com café, hein? É, cappuccino, né? Cappuccino é o que que é, André? É um pouquinho de café, um pouquinho de chocolate e leite quente por cima e você mistura aquilo. Ah!
8: Que delícia!
0: Que boa, né? E aí, hoje é dia mundial do chocolate, você gosta? Manda mensagem pra mim, meu número 971-483-497. Olha o meu telefone, já tá plugado aqui no computador esperando a sua mensagem, não é? No 971-483-497. Mas agora pelo rádio, bom e velho rádio, ô, coisa boa o rádio, né? E também através do nosso canal do YouTube, Decimar Leite. Vai lá no YouTube, abre lá o YouTube e coloca na busca meu nome, Decimar Leite. Vamos à notícia, porque quem domina a notícia domina o mundo. Não é passado para trás, não cai notícia falsa, muito menos em golpe. 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
9: 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Mais do trânsito aqui na Rádio Central. A chegada a Campinas pela rodovia Santos Dumont tem lentidão agora, ali na altura do quilômetro 76, na aproximação do trevo da Anhanguera. E depois dali, já na Prestes Maia, a condição melhora. Para quem vai no sentido de Viracopos, em Indaiatuba, a condição de caminho é de trânsito bom agora. 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

0: Olha a hora. Olha a hora. 7h34. Guarani e Ponte Preta. E Copa do Mundo também. 7h35. Vamos começar com o Guarani então? Repórter Fernando César.
1: Alô, Decimar Leite, bom dia. Informações do Guarani aqui na Rádio Central. Após o empate em 0-0 contra o Floresta no último sábado, o Bugre já começou a sua preparação para pegar o Paysandu, jogo que acontece domingo, dia 12, 16h, em Belém do Pará, lá no estádio da Curuzu. É um confronto direto na parte de cima da tabela da Série C. O Guarani tem 23 pontos, o Paysandu tem 21. Para esta partida, o técnico Hélio Cizenando aguarda o departamento médico para saber se o Jonathan Costa será liberado para o jogo deste domingo. O Carlos Eduardo, jogador do meio-campo do Guarani, teve o seu futebol com uma queda na produção e ele foi perguntado a respeito da situação do Carlos Eduardo. E o técnico Hélio Cizenando fala aqui na Central por que que o Carlos Eduardo teve o seu futebol muito abaixo nos últimos jogos.
2: É uma oscilação do atleta, né? Vem passando um momento difícil com a filha pequena dele também, não tem dormido direito, né? A gente tem que entender também, né, o momento que tá. Tem filho pequeno, não é fácil. Quem é pai sabe bem disso. Mas nós vamos procurar trabalhar bem ele também, dar tranquilidade para ele. E tem que continuar sendo o Carlos Eduardo que a gente conhece, né? Não é fácil jogar no Guarani, pode ser também que o peso seja grande também. Em relação a ele não fazer a bola parada também, o adversário marca muito a bola parada dele, o time era muito alto do Floresta, a gente optou por ter uma outra batida, uma batida diferente.
1: Tá aí o Hélio Cizenando falando aqui na programação da Rádio Central. Informações do Bugre na Central, a rádio do futebol de Campinas.
0: Valeu, Fernando César. Equipe do Beto Quinalha traz agora as notícias da Ponte Preta. Às 7h38, Fernando.
1: A Ponte Preta está se preparando para enfrentar o Criciúma, jogo que acontece quarta-feira, 20h, no estádio Moisés Lucarelli. Ingressos à disposição do torcedor pontepretano, R$60 a inteira, R$30 a meia entrada. No setor VIP, R$100 e R$50. E para as vitalícias, o valor é de R$120 e R$60 a meia entrada. O check-in para o TC10 já está liberado no Ponte ID. Bilheteria do Majestoso nesta terça-feira, abertas das 11h até as 19h, e na quarta-feira, no dia do jogo, a partir das 9h. Para esta partida, o técnico Márcio Zanardi não vai contar mais com Tarik. O volante assinou a sua rescisão contratual com a Ponte Preta e vai jogar pelo Londrina. E o presidente, Dr. Torrando, fala aqui na Central a respeito da situação do volante Tarik.
3: Com relação ao volante Tarik, foi feito um acordo entre as partes e ficou acertado que ele deixaria a Ponte Preta para seguir sua carreira em outro clube. Adianto que temos outro jogador da mesma posição já em tratativas para que possa suprir essa saída. Além disso, contamos com um jovem atleta, Juan, que veio da nossa base e está pedindo passagem no elenco principal.
1: Tá aí o Dr. Torrano, presidente da Ponte Preta, falando do Tarik. E ele fala também do Thales, que é outro jogador que pode sair da macaca.
3: Sobre a situação do lateral direito Thales, não se falou em saída do clube. O jogador procurou a direção de futebol pedindo apenas que se atualize a pontualidade de seus salários. Assim, como estamos buscando fazer com os demais jogadores, nossa meta primordial é trabalhar para regularizar toda essa situação o mais rápido possível.
1: Este é o presidente Dr. Luiz Antônio Alves Torrano falando aqui na programação da Rádio Central. Falei da Ponte Preta na Central, a rádio do futebol de Campinas.
0: Valeu, muito obrigado, Fernando César. Agora vamos falar da Copa do Mundo. Repórter Vitor Mendes falando sobre a derrota de Portugal no último minuto praticamente, né? A classificação da Espanha. Alô, Vitor.
4: A seleção espanhola venceu por 1-0 e eliminou Portugal da Copa do Mundo 2026, avançando para as quartas de final. Com isso, Cristiano Ronaldo dá adeus ao último Mundial da carreira disputado pela seleção portuguesa e encerra encerra sua trajetória sem conquistar um título de Copa do Mundo. O gol foi marcado já no final do segundo tempo por Mikel Merino, que tinha entrado em campo poucos minutos antes. A Espanha segue em busca do seu segundo título mundial e aguarda o resultado do jogo entre os Estados Unidos e Bélgica, que acontece hoje às 9 horas da noite na cidade de Seattle, no estado de Washington. Com supervisão de Fabiana Sampaio, da Rádio Nacional em Brasília, Vitor Mendes.
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0: Olha a hora aí, gente. 7:41. Olha a hora, não perca a hora, não. Não perca a hora, não. Dá uma olhada aí, ó. Já são 7:41, 7:41. 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
0: Olha a hora, 7:42. 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
0: 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Olha a hora. Faltando agora 15 minutos para as 8. Pulou 7h46 já. 7h46, hein? Voltamos às ruas, avenidas e estradas. Ah, você tem dor? Tem? Tá com problema de dor? Dor nas costas. Dor para tudo enquanto é lado. Desse mar do céu. É, eu tô que nem aquele pássaro, com dor, né? Tô com dor em tudo e qualquer lugar, né? Pois é, daqui a pouquinho nós vamos trazer aqui coisas maravilhosas para você, né? Para aliviar dores. E de forma e simples e sem remédio, né? Que é melhor ainda. É, daqui a pouquinho nós vamos conversar com o Rogério Queiroz, já tá aqui, osteopata. Vamos conversar com ele, já tá aqui nos estúdios da Rádio Central. Mas antes, vamos saber o que tá acontecendo nas ruas, nas avenidas e estradas. Robson Ramos, agora 7h47, Robson.
6: 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E o trânsito lento já para quem está na Prefeito José Nicolau Ludiero Mazelli, porque tem um acidente bem no finalzinho ali para entrar na 24, na 20 de novembro. E o motorista enfrenta bastante lentidão na aproximação quando passa ali pelo terminal central, depois a condição melhora. 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
0: Muito obrigado, Robson Ramos. Olha a hora, 7h47. Hora do nosso entrevistado do dia. 7h48. Agora vamos tomar um café Moraes.
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0: Com o Rogério Queiroz, doutor Rogério já está aqui com a gente, vamos tomar aquele delicioso café Moraes, ele é osteopata, ele é da Escola de Osteopatia de Madrid, Escola de Osteopatia de Madrid, a EON, que está aqui em Campinas, ali na Lagoa do Taquaral, e está todo mundo convidado, inclusive, para conhecer, e o tratamento é maravilhoso, né? Vamos dizer, podemos chamar de um tratamento holístico. Bom dia, doutor Rogério.
8: Bom dia, Decimar, bom dia aos ouvintes, e ó, depois eu quero ter um pouquinho desse café Moraes aí.
0: Opa, vamos tomar na cozinha ali, tomar. Pedir para as meninas trazerem aqui agora.
8: Maravilha. Vamos lá, sim, pode ser chamado de tratamento holístico e é muito importante entender bem essa palavra, porque muita gente ouve holístico e pensa como se fosse uma coisa mística. Não, e holístico vem de holos, que significa tudo, né? É quando você olha para tudo ao mesmo tempo, quando você vê, tenta enxergar o corpo como algo integrado. E a osteopatia tem justamente essa visão. É um dos pilares da osteopatia, é a visão integrada do ser humano.
0: Ou seja, o doutor Rogério Queiroz e a equipe do doutor Rogério não vão tratar só a dor ali, vão tratar o motivo da dor, não é isso?
8: Exatamente, tentar encontrar o que que está gerando as sobrecargas e que acabam produzindo a dor. É muito comum a gente tentar achar um vilão só, como se fosse só um problema que gerasse aquela dor. Mas, na verdade, costumam ser várias pequenas coisas que, somadas, tiram a capacidade do corpo de reagir e daí produz a dor.
0: A partir do momento em que eu começo a fazer o tratamento, também eu melhoro a minha postura, né? A minha coluna, a minha postura, a minha maneira de andar, minha maneira de sentar.
8: Então, existe o quê? Quando você vai fazendo o tratamento osteopático, o teu corpo vai ganhando mais liberdade. E é muito interessante, porque quando a gente fala de uma visão integrada, vai tendo maior liberdade corporal, maior liberdade emocional, e a postura é um pouco a somatória de tudo isso. Porque a gente não pode pensar a postura só como resultado de músculos e ossos que estão se equilibrando ali, né? Ela tem muito a ver também com o fator emocional. Pensa na postura de uma pessoa triste. Normalmente é com o ombro para frente, coluna arqueada, cabisbaixo, né? Uma pessoa com raiva, é com o peito estufado, indo para cima do outro. E então a nossa postura, ela também é modulada pelas questões emocionais. E muitas vezes os problemas emocionais podem ser um gatilho importante para dores corporais, para dores musculares, articulares.
9: É possível com tratamento osteopata, né? É esse o termo? Osteopático.
8: O tratamento osteopático ou o osteopata que está tratando.
9: Então o tratamento osteopático é possível ir eliminando o remédio da vida da pessoa e tirando a droga. Droga que eu falo é remédio, né? Uhum. É que chama drogaria, né? E tirando, por exemplo, anti-inflamatório, relaxante muscular, que são perigosíssimos.
8: Qualquer medicação em excesso é muito perigosa, né? Como também, às vezes, qualquer alimento, mesmo que seja bom em excesso, é perigoso, né? Mas é sim possível ir diminuindo a medicação, inclusive, às vezes, os pacientes ficando totalmente sem medicação.
9: Então, é possível.
8: É possível.
9: Doutor, muitas vezes uma dor de cabeça, ela não é uma dor de cabeça. Às vezes é um problema que está em outra parte do corpo. Por exemplo, coluna, ou por exemplo, ATM, aquela dor de cabeça não para, mas não é ali. O problema está em outra parte do corpo.
8: Exatamente. Às vezes você vai ter uma dor de cabeça por uma questão cervical. Então o problema está na cervical, mas você sente a dor na cabeça. Às vezes pode ser um problema metabólico, por exemplo, o fígado não está funcionando bem, uhum, e ele não consegue eliminar uma substância chamada amônia, porque o fígado tem que quebrar a amônia para transformar em ureia. Então ele não consegue quebrar a amônia porque ele está ocupado com outras coisas, né? A pessoa não come bem, a pessoa não faz exercício, ele acaba se preocupando com outras coisas, e esse excesso de amônia vai para o cérebro e produz dores de cabeça. A gente pode ter dores de cabeça, às vezes, por questões viscerais, o estômago, né? Uhum. Estimulação do nervo vago, que vai gerar uma dor de cabeça, o nervo vago sobe para o crânio e vai produzir dor de cabeça. Então, realmente tem muita coisa que pode culminar numa dor de cabeça.
9: Ô, gente, e tudo isso a osteopatia trata.
8: A gente trabalha com tudo isso. Com cada coisa vai trabalhar com um tratamento totalmente diferente. E por isso que é importante encontrar a causa do problema.
9: Uhum. Doutor, pés. Eu acho que depois da coluna, penso, né? Apenas penso. O que mais se reclama de dor é do pé, né? Nos pés. É isso mesmo? Coluna vem em primeiro lugar das reclamações de modo geral de dor. E depois, possivelmente, dor no pé? Dor nos pés?
8: Olha, tem uma coisa que acaba chegando no consultório, uma queixa mais comum do que os pés, que são os ombros. Muita gente com dor nos ombros. Mas os pés têm uma característica muito importante desse mar. Porque, ao mesmo tempo que tem muita gente com dor no pé, como você falou, tem muita gente com dor no pé, o pé, os pés, né? Eles são a base de todo o corpo. Então, o que que acontece? Quando você tem alguma alteração da pisada, isso pode refletir, isso pode repercutir para todo o resto do corpo. Então, uma pisada ruim pode gerar dor na coluna lombar, pode gerar dor no quadril, pode gerar dor na cervical. Então, mesmo quem não tem problema no pé, ou seja, quem não tem dor no pé, muitas vezes a gente tem que tratar o pé para resolver coisas em outra parte do corpo.
9: Eu tô conversando, gente, aqui com o Rogério Queiroz, ele que trouxe para Campinas essa escola de osteopatia Madrid, que é a mais importante do mundo
0: a mais importante do mundo. E aí a gente fica pensando aqui, ah, Decimar, mas esse tratamento que ele está falando com tanto cuidado, com tanto zelo, esse tratamento deve ser, eu não tenho condição de pagar e tal. Muitas vezes a gente se engana, né? O preço, talvez, do tratamento não é tão absurdo, não é tão caro assim. Pelo contrário, é até um preço para quem realmente não tem condição, é até um preço popular, Rogério.
8: Olha, normalmente o valor do atendimento de osteopatia é um valor mais alto quando feito pelos profissionais e tudo mais. E pensando justamente numa forma de atender outro público, a gente criou as clínicas escolas, onde os nossos alunos, eles podem atender pacientes com a supervisão de um professor e cobrando um valor muito mais em conta. Então, enquanto você tem aí profissionais osteopatas cobrando de R$400, R$600 uma consulta, lá na clínica escola a gente está cobrando R$140 a consulta.
0: R$140. E com uma condição maravilhosa, que é de eliminar muitos problemas de dor, mas muitos, a grande maioria, eu estou para dizer 99% dos problemas de dor são eliminados nesse tratamento, por um valor que seria o preço de remédio.
8: Às vezes o preço
0: ou até mais barato do que muito remédio.
8: Exatamente. Sendo que a ideia não é só tirar uma dor, mas é melhorar a saúde do paciente como um todo. Então, muitas vezes, a gente consegue ensinar e fazer algumas coisas com o paciente que melhoram a condição de vida dele de maneira importante e que o remédio não faria.
0: E fica lá na Lagoa do Taquaral, fácil demais de chegar, não é?
8: Muito fácil.
0: Muito fácil. E como é que eu faço, como é que as pessoas que estão me ouvindo agora, né? Pessoa que está dirigindo ou pessoa que está em casa e tal. Então, para ele poder gravar ali ou na cabeça ou para poder anotar, como é que eu faço para entrar em contato? Tem algum, por exemplo, Instagram?
8: Tem um Instagram que é o @ Clínicas Eon, clínicas com S no final, clínicas E-O-M, clínicas Eon.
0: Clínicas Eon, que é E-O-M. Por que Eon? Que é Escola de Osteopatia de Madrid. Eon, tá? Clínicas Eon. Mas tem também o WhatsApp, ou não?
8: Tem o WhatsApp. Eu vou te passar o WhatsApp.
0: Tá, por favor.
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0: Já que você pediu, doutor Rogério, o cafezinho, olha só, a minha linda tá trazendo o cafezinho aqui, ó. Café Moraes pro doutor Rogério. Aí, obrigado. E café aqui, esse é pro André Pereira? Pode levar pro André? Obrigado. Você vai pegar pra ele depois? Obrigado, viu?
8: Falam que café é vida, né? Então.
0: Tomar vida, Café Moraes. Obrigado, viu, meu amor? Obrigado. Ela me chama de Dário.
8: Ah, é?
0: Porque ela acha que quando eu tô sem barba, ela falou que eu fico a cara do Dário.
8: Olha só.
0: Então é isso.
8: Muito bem.
0: Rogério, vamos repetir o telefone. Bom, o Instagram é @ Clínicas Eon. 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E vamos repetir o WhatsApp, por favor.
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0: 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Gente, eu tô fazendo isso porque eu me compadeço com as pessoas que têm dor, sabe? Por exemplo, agora eu tô terminando, todo mundo sabe, eu sou muito transparente, né? Eu fiz a cirurgia da retirada da próstata agora no último dia 13, né? Ainda tô naquela recuperação, né? Ainda tô usando uma fraldinha, né? Normal, porque é para prevenir, né? Vai que, né? Então, vai que, né? Então ainda tô usando aqui uma fraldinha e tal. Mas no próximo dia 27, no próximo dia 27 eu tenho aí os outros exames para saber como é que foi, papapá. Mas depois eu pretendo, sabe, Rogério, ir lá com você para melhorar muita coisa, assim, para eu não ter mais. Eu tenho algumas dores da aqui na bacia, né? Quero melhorar, que eu tenho problema de acetábulo, né? Quero dar uma reforçada no entorno do acetábulo, porque dor de bacia, né? Principalmente cabeça do fêmur, acetábulo, dói, né? Dói. E se eu der uma reforçada no músculo, no entorno, se eu fizer algumas sessões com você lá, reforçando, diminui essa dor, né?
8: Diminui. Quando a gente equilibra a musculatura, as dores, elas melhoram muito. Quando você combina a terapia manual com a atividade física, o paciente consegue ganhar um grau de qualidade de vida muito grande, muito grande.
0: Certo.
8: E, não sei se você está sabendo ou não, mas a gente tem algumas conhecidas tuas que foram lá na clínica.
0: Opa, é verdade?
8: Opa.
0: Não, manda aí.
8: Filomena, Maria das Graças e Maria de Fátima,
0: alô,
8: que falaram que são grandes conhecidas tuas.
0: Alô, Filomena, ouvinte da Rádio Central, muito obrigado. Filomena foi lá para fazer, né, uma avaliação. Quem mais?
8: Maria das Graças.
0: Alô, Maria das Graças, que teve lá na clínica com o doutor Rogério ali, né, a clínica da escola de osteopatia de Madrid, ali na Lagoa do Taquaral.
8: E a Maria de Fátima.
0: Maria de Fátima, muito obrigado, um beijo a vocês. É isso, eu acho que é legal você ir até lá, né, conhecer, saber como é que é, ter uma consulta, né, porque muitas vezes... numa consulta a pessoa tira as dúvidas, começa a fazer o tratamento e em pouco tempo a pessoa está livre de aquilo que está trancando a vida dela, não está deixando ela sair, não está deixando ela passear, né? Não está deixando ela fazer uma caminhada, ir no mercado, ir no shopping, ir a um cinema, andar de ônibus, andar de... Né? A pessoa fica limitada quando ela tem problemas de coluna, quando ela tem problema nas pernas, quando ela tem dores de modo geral, Rogério.
8: Exatamente, as dores, as incapacidades funcionais, elas não só limitam a vida da pessoa, como também vão gerando um nível de estresse e irritação muito alto, e no final das contas a pessoa começa a pensar assim: nossa, mas estou vivendo para quê? Para ficar sofrendo, né? E não é o que a gente quer que as pessoas vivam bem, estejam felizes, né? Sejam felizes. E como vai ser feliz se não tem saúde? Mas sabe o que eu mais gostei de ver essas senhoras lá na clínica? O carinho que elas têm por você, Decimar. Mas, pô, o Decimar é como se fosse da família, olha que coisa bacana. Parabéns, viu?
0: E, Rogério, você que é da área médica, né? Você que está na medicina há tanto tempo, você sabe que isso é muito importante na recuperação. O André Pereira, que trabalha comigo há anos aqui, como nosso sonoplasta aqui, sabe? Essas manifestações de carinho que eu recebi nos últimos tempos, isso aí que me incentivou, sabe? Porque psicologicamente, eu sei que é uma doença grave, eu sei que é difícil, né? Mas sei que tem cura, né? Tanto é que quem faz a cirurgia que eu fiz tem 98% de possibilidade de cura. Então eu sabia que tinha cura. Mas o psicológico, ele trabalha contra, né?
8: Ele abala.
0: Então essa manifestação dos ouvintes, estando ao meu lado, essas manifestações foram fundamentais. De ter uma família tão grande, de milhares e milhares e milhares de pessoas, que são da minha família, que eu chamo de família central, da qual você faz parte já há algum tempo, viu, Rogério Queiroz?
8: Muito obrigado.
0: Então, olha, gente, vai lá, viu? Entra aí no Instagram, né? Marca um horário, vá até lá, fica fácil de ir. É na Lagoa do Taquaral, de que lado?
8: É bem de frente para aquela entrada que dá para as quadras do Taquaral.
0: Ah, tá. Perfeito. Então... é entrada para as quadras ali do Taquaral, né? Fácil de chegar, tem ônibus, é muito fácil de chegar ali no Taquaral, na Lagoa do Taquaral, viu? Marca lá, o Instagram é Clínicas E1, Clínicas E-O-M. Marca um horário, vai lá, veja como é, né? Faz uma avaliação, eu não sei como é que a primeira consulta é uma avaliação, é uma conversa, tem ali uma...
8: A primeira consulta é uma avaliação, e é uma avaliação muito detalhada, Decimar.
0: Tá.
8: Porque a gente precisa saber tudo do paciente, tudo. Vai saber da vida toda, todos os acidentes que já teve, tudo que aconteceu, como come, como dorme. A gente vai saber de trás para frente a vida da pessoa, para tentar identificar o que está acontecendo. Porque é muito comum assim, tem 10 pessoas que chegam com dor lombar. É possível que as 10 saiam com um tratamento totalmente diferente, porque a causa de cada dor lombar é diferente nessas pessoas, né?
0: E às vezes
8: realmente faz uma avaliação muito profunda e já faz um primeiro procedimento.
9: E legal, gente, que nesse tratamento, principalmente para quem tem hérnia de disco, né, Rogério, o sucesso desse tratamento é muito grande. Muito grande para quem tem, principalmente hérnia de disco, bico de papagaio, que são esses nomes mais populares, né, que são os problemas também mais populares, né? Aquele pinçamento daquele nervo que desce para as pernas, é o nervo ciático, né?
8: Isso.
9: Ou, tem gente que chama de asiático. Nervo ciático dá uma pinçada ali. Então, o sucesso do tratamento osteopático para quem tem esses, digamos, esses principais problemas que são hérnia de disco, bico de papagaio e o pinçamento do nervo ciático, o sucesso é muito grande.
8: Muito grande, muito grande. Acima de 90%.
9: Olha só. Acima de 90%, Rogério.
8: Acima de 90%. E para quem está em casa e ouviu, e já ouviu alguma vez do médico, ah, você tem hérnia, tem que operar, não é assim. Existe muito tratamento conservador que previne da cirurgia. E hoje em dia tem muita gente que tem hérnia de disco e nem sabe que tem. Então, muitas vezes o problema não é a hérnia de disco, mas como o corpo está organizado em volta dessa hérnia. Então, dá para tratar e a chance de sucesso é muito alta.
9: Rogério Queiroz, até a próxima semana, você aqui no programa, combinado?
8: Opa, vai ser um prazer desse mais.
9: Combinado.
8: Um abraço a todos os ouvintes. Queiroz.
9: Valeu. Ó, semana que vem o doutor Rogério tá de volta para prestar serviços, para ajudar a população de Campinas, viu? É muito bom ter o doutor Rogério aqui, ele nos ajudando. Ele que é da Escola de Osteopatia de Madrid. Vai lá, Instagram, @ Clínicas EOM. Clínicas EOM. Olha a hora aí, ó. 8:05 na Central.

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3: Gente, olha a hora, não perca a hora não, 8:07, olha a hora aí, gente, já são 8 da manhã, mais 7 minutos, bom dia pra quem tá em casa, bom dia pra quem tá no trabalho, onde quer que você esteja, eu desejo um dia lindo,
4: bom dia,
3: perfeito, maravilhoso, e eu tenho certeza que vai ser um daqueles dias, né? Opa, oh, se vai, presta atenção porque vai ser um dia maravilhoso. Voltamos às ruas, avenidas e estradas, a Rádio Central tomando conta da cidade.
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3: Tomando conta da cidade, o repórter Robson Ramos.
5: 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E o trânsito lento já para quem está na Prefeito José Nicolau Ludiero Mazelli, porque tem um acidente bem no finalzinho ali para entrar na 24, na 20 de novembro. E o motorista enfrenta bastante lentidão na aproximação quando passa ali pelo terminal central, depois a condição melhora. 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
3: Muito obrigado, aqui na Rádio Central, a informação na Rádio Central é prioridade, a notícia é prioridade, vacina do HPV é prorrogada, atenção, quem tem em casa meninos, quem tem em casa meninas, de 15 a 19 anos, atenção, público de 15 a 19 anos, hein? Vacinação contra o HPV, é o vírus que causa o câncer de colo de útero, que causa o câncer de pênis. Então, ó, criançada aí, ó, molecada de 15 a 19 anos, meninos e meninas, vacinação prorrogada. Reportagem da Rádio Central.
6: O objetivo da campanha é alcançar pessoas que não foram imunizadas na faixa etária recomendada ou que não possuem registro vacinal. O esquema previsto no calendário nacional de vacinação é indicado para meninas e meninos de 9 a 14 anos. Na estratégia de resgate, adolescentes e jovens de 15 a 19 anos poderão se vacinar de graça até 31 de dezembro, como explica Éder Gatti, diretor do Departamento do Programa Nacional de Imunizações.
7: A vacina ela é recomendada para pessoas de 9 a 14 anos na rotina, só que tem pessoas que já hoje estão com 15, 16, 17, 18, 19 anos que não foram vacinadas. Então nós demos a oportunidade dessas pessoas colocar a vacinação em dia.
6: A vacina também está disponível para grupos específicos, como pessoas vivendo com HIV, transplantados, pacientes oncológicos e usuários de PrEP, a profilaxia pré-exposição ao HIV. O papilomavírus humano, HPV, é uma infecção sexualmente transmissível e está associada a diferentes tipos de câncer, como os de colo do útero, boca e garganta. Após o encerramento da campanha em dezembro, a vacina continuará sendo oferecida de graça a crianças e adolescentes de 9 a 14 anos e grupos específicos. Os demais deverão ser vacinados em clínicas particulares. Reportagem Nazi Brum.
3: Muito obrigado ao repórter Nazi Brum pela informação. Olha a hora, 8:10 na Central. Você fica sabendo de tudo.
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3: As famílias brasileiras gastam boa parte das finanças, boa parte do orçamento em remédio. Por quê? Porque remédio, infelizmente, custa caro. 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Meu querido amigo Marcos Grossi, muito bom dia, tudo bem, Marcos?
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0: 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Marcão, menino de Deus, muito obrigado por tanto carinho que você tem com os nossos ouvintes aí, que eu sei, viu? 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
1: Obrigado, olha, lembrando que aqui tem uma farra que não é, o farra é meio escondido, até o seu Hamilton aqui já falou, comprou um negócio aqui e falou, me dá um de graça, um azulzinho, é só pedir pra mim, a farra do azulzinho tá aqui todo dia.
0: Vai lá no cantinho lá e fala assim pra ele, ó, dá um azulzinho pra mim. Vai lá da Nova Farmex. Ô, minha amiga, vai lá e faz o seguinte, ó. 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Ele vai te dar um azulzinho. Vai lá que ele vai te dar um azulzinho. Tchau, Marcão, até amanhã, irmão.
1: Bom dia a todos, um abraço.
0: Tchau. Ele gosta, ele se diverte também, né? André, ele dá risada lá do outro lado.
2: Tá calipão.
0: Vai lá, pede um azulzinho lá, que ele vai te dar um azulzinho, viu? Vai lá.
3: Levamos.
0: Vai lá. Olha a hora, gente. 8 da manhã, mais 20 minutos, 8:21. Participação dos nossos ouvintes pelo WhatsApp, não é? 971-483-497.
4: Bom dia.
0: Bom dia.
2: Simanete, bom dia André, bom dia família central, Edinaldo Simão da Silva na portaria do Chapadão.
0: Oi Edinaldo.
2: Coloca o nome da família Simão, família Alves, família Rodrigo, família Silva, família Santos e todos da família central, um beijo no coração a todos.
0: Valeu meu irmão, Deus te abençoe muito, viu? Com saúde, paz, harmonia, felicidade, tudo de mais positivo na sua vida, viu? Obrigado pela audiência, grande Edinaldo.
4: Andesmar, bom dia, eu dou um jeito na Mercedes. Gentileza, coloca o meu nome na oração, toda a minha família e todo você aí da central. Abraço, fica com Deus.
0: Edinaldo Nova Mercedes, eita gente boa, a gente só tem ouvinte gente boa, você já notou? Bom dia.
5: Bom dia, bom dia, bom dia, Docimar, tudo bem?
0: Bom dia.
5: 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Que tipo de médico a gente tem que procurar? Eu já passei no otorrino, mas ela só me receitou um remédio e não tá dando resultado. E eu tomo um remédio à noite, quando eu acordo, eu tô morrendo de dor de cabeça. Parece que a minha cabeça vai sair do corpo, de tanta dor. Gostaria que você perguntasse pra ele sobre isso, pra mim. Muito obrigado, Deus abençoe.
0: Ele tá pedindo pra você marcar um dia lá com ele, tá? 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Bom dia!
6: Simar, bom dia.
0: Bom dia.
6: Bom dia, mas é revoltante.
0: É, o que aconteceu?
6: É um absurdo, é uma coisa que não dá pra entender. O que um maldito monstro que diz ser humano é capaz de fazer com um animal.
0: Ah,
6: é impressionante,
0: sim.
6: Porque isso é um maldito, isso é um desgraçado da vida, ele não é um ser humano, ele não pode chamar de humano um demônio desse.
0: Ela tá falando do da pessoa que deixou o pitbull amarrado numa palmeira, ali perto da, como é que chama aquele negócio que tem na entrada de Olambra? Não, que tem aquele negócio que gira o vento lá, o moinho. O moinho. Obrigado, André. Tem hora que a minha memória é uma vaga lembrança, né? Enfim, na entrada ali de Paulínia tem aquele moinho, né? Que sopra o vento lá e tal. E aí tem uma palmeira ali do lado. O cidadão, não sei quem é, cidadão. O cidadão desceu lá, amarrou um pitbull e deixou lá. Abandonado lá, Regina.
6: Que faz isso com um animal.
0: Como é que faz?
6: E tem muitos demônios desse tipo.
0: Tem?
6: Ó, aqui em Valinhos, antes de ontem, ou ontem, não sei, não entendi direito, acho que foi ontem. Eu vi no jornal regional, um carro de aplicativo passou em cima das, ou das perninhas traseiras ou do traseirinho da cachorra, porque se passou na coluninha dela, ela vai ficar paraplégica, com certeza. Mas ele passou em cima, ela estava deitadinha, em vez dele desviar, ele passou em cima dela e ela ficou lá gritando no meio da rua e ele foi embora com o carro. Isso é um monstro maldito, isso aí não é um ser humano, é um monstro maldito, porque uma pessoa que é um humano, ele não é capaz de fazer isso com animal nenhum, não é com cachorro, porque a judiação é com todos os animais, é com cachorro, é com gato, é com cavalo que é um bicho tão maravilhoso, que foi e é tão útil por ser humano, eles são capazes de fazer isso. Faz maldade com tudo quanto é tipo de animal. Desculpa pela minha revolta, mas para mim isso não é um humano. É um monstro maldito que está aqui na Terra e que um dia há de penar tanto quanto o animal que ele judiou. É o meu desejo. Eu não sou uma pessoa ruim, não. Pelo contrário, sou considerada uma pessoa boa. Pelas minhas pessoas que eu convivo, minhas amigas, meus vizinhos, tudo, eu sou considerado uma pessoa boa, porque eu me desdobro em ajudar pessoas.
0: Mas é revoltante.
6: Mas para mim isso é revoltante.
0: É mesmo.
6: Eu não me conformo com isso. Eu não me conformo com isso.
0: Eu também não.
6: Desculpa meu desabafo, mas é uma opinião que, olha, do fundo da alma que sai isso.
0: É absurdo.
6: E eu desejo, não por mim, mas pela justiça divina, que um monstro desse pague, e pague muito caro, pela maldade que faz com o animal. Todos e qualquer. Não é esse um que amarrou o cachorro ou aquele que atropelou a cachorrinha. É todos, de uma maneira geral.
0: Obrigado, menina. Obrigado, Regina. É revoltante mesmo, né? O cidadão largou, né? O André viu aqui as imagens na TV Record, né? Junto comigo, né? O cidadão largou o cachorro lá amarrado, né? Ali no moinho, na entrada ali de Olambra, um cachorro, ah, mas é pitbull, mas daí, você não pode largar lá o cachorro assim, ele largou abandonado lá o cachorro, minha Nossa Senhora da Aparecida de Deus, né? Ô, meu Deus do céu, São Francisco de Assis, né? Que coisa, foi revoltante mesmo. Faça como fez a Regina, participe aqui do programa, olha a hora, olha a hora, 8:27, olha a hora aí, ó, 8:27 na Central, bom dia!

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3: Olha a hora aí, gente. Não perca a hora, não perca o compromisso, não. 8h28, olha a hora. Olha de novo, olha aí, ó. Vixe Maria!
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3: Vixe Maria! Olha a hora aí, 8h29 já, 8h29 aqui na Rádio Central. 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
3: Mário Gregório, alô Mário!
4: 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Tem atendimento de um acidente na Barão de Parnaíba com a Marquês de Três Rios, uma colisão entre dois carros, segundo informações da Indec. Atenção, você que passa pela região da rodoviária, a Doutor Mascarenhas, por enquanto é um bom caminho. Falando também da Andrade Neves, movimentação maior chegada para Barão de Itapura. 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
3: E agora, continuamos com o giro de repórteres da Rádio Central. Vamos falar de esporte. Com a melhor equipe esportiva do Brasil, a equipe comandada por Beto Quinalha. 8h30.

0: falamos a respeito da classificação da seleção da Espanha, que ganhou por 1-0 da seleção de Portugal, e com isso Cristiano Ronaldo disputou ontem seu último jogo em Copa do Mundo. Ele disse que não vai mais disputar a Copa do Mundo. Será que com 44 anos ele não vai disputar a próxima Copa? Por que não, né? E ontem também, depois de tanto falar, depois de tanto blá blá blá, a seleção dos Estados Unidos tomou uma goleada, tomou de quatro da Bélgica. Repórter Rafael Guimarães conta a história da goleada que os Estados Unidos sofreram.
1: A Bélgica goleou a seleção norte-americana nesta segunda-feira em Seattle, nos Estados Unidos, e está classificada para as quartas de final da Copa do Mundo. Os belgas dominaram o jogo e venceram a partida por 4-1, carimbando o passaporte para a próxima fase do Mundial. As equipes entraram em campo em busca do resultado e logo aos 8 minutos do primeiro tempo, a Bélgica abriu o placar com De Ketelaere. Os Estados Unidos reagiram ainda na primeira etapa e empataram com Tillman. Mas novamente ele, De Ketelaere, não perdoou e ampliou para os belgas. No segundo tempo, após bobeira do goleiro norte-americano, Van Aken anotou mais um para o time europeu. Nos acréscimos, a vitória virou goleada quando Lukaku aproveitou outro vacilo da defesa dos Estados Unidos e marcou o quarto gol da equipe belga. A Bélgica enfrenta agora a Espanha, que eliminou a seleção de Portugal nesta segunda-feira em Dallas, nos Estados Unidos, ao vencer a partida por 1-0. O gol do jogo, bastante disputado e emocionante até o fim, foi marcado pelo meia Merino nos acréscimos do segundo tempo, definindo a classificação dos espanhóis para as quartas de final da Copa. A eliminação dos portugueses marca a despedida de Cristiano Ronaldo de Copas do Mundo sem a conquista do título. O jogador disputou 6 edições de mundiais em 2006, 2010, 2014, 2018, 2022 e 2026 e marcou 11 gols. Espanha e Bélgica entram em campo na próxima sexta-feira, dia 10, às 4 da tarde, no horário de Brasília, em Los Angeles. Da Rádio Agência Nacional em Brasília, Rafael Guimarães.
0: Muito obrigado, Rafael Guimarães. Agora vamos ao repórter Fernando César. E a Ponte Preta, alô, Fernando.
2: Alô, Decimar Leite, bom dia. Informações da Ponte Preta aqui no Show da Manhã da Rádio Central. A Ponte Preta está se preparando para enfrentar o Criciúma, jogo que acontece quarta-feira, 8 da noite, no estádio Moisés Lucarelli. Ingressos à disposição do torcedor pontepretano, R$60 a inteira, R$30 a meia entrada. No setor VIP, R$100 e R$50. E para as vitalícias, o valor é de R$120 e R$60 a meia entrada. O check-in para o TC10 já está liberado no Ponte ID. Bilheterias do Majestoso nesta terça-feira, abertas das 11 da manhã até às 7 da noite, e na quarta-feira, no dia do jogo, a partir das 9 da manhã. Para esta partida, o técnico Márcio Zanardi não vai contar mais com Tarik. O volante assinou a sua rescisão contratual com a Ponte Preta e vai jogar pelo Londrina. E o presidente, Dr. Torrando, fala aqui na Central a respeito da situação do volante Tarik.
3: Com relação ao volante Tarik, foi feito um acordo entre as partes e ficou acertado que ele deixaria a Ponte Preta para seguir sua carreira em outro clube. Adianto que temos outro jogador da mesma posição já em tratativas para que possa suprir essa saída. Além disso, contamos com um jovem atleta, Juan, que veio da nossa base e está pedindo passagem no elenco principal.
2: Tá aí o Dr. Torrano, presidente da Ponte Preta, falando do Tarik. E ele fala também do Thales, que é outro jogador que pode sair da macaca.
3: Sobre a situação do lateral direito Thales, não se falou em saída do clube. O jogador procurou a direção de futebol pedindo apenas que se atualize a pontualidade de seus salários. Assim como estamos buscando fazer com os demais jogadores, nossa meta primordial é trabalhar para regularizar toda essa situação o mais rápido possível.
2: Este é o presidente Dr. Luiz Antônio Alves Torrano, falando aqui na programação da Rádio Central. Falei da Ponte Preta na Central, a rádio do futebol de Campinas.
0: Esse é o Fernando César, olha a hora, não perca o horário não, 8:35. Fernando, e o Guarani, hein, Fernando?
2: Após um empate em 0-0 contra o Floresta no último sábado, o Bugre já começou a sua preparação para pegar o Paysandu, jogo que acontece domingo, dia 12, 16h, em Belém do Pará, lá no estádio da Curuzu. É um confronto direto na parte de cima da tabela da Série C. O Guarani tem 23 pontos, o Paysandu tem 21. Para esta partida, o técnico Hélio Cizenando aguarda o departamento médico para saber se o Jonathan Costa será liberado para o jogo deste domingo. O Carlos Eduardo, jogador do meio-campo do Guarani, teve o seu futebol com uma queda na produção e ele foi perguntado a respeito da situação do Carlos Eduardo. E o técnico Hélio Cizenando fala aqui na Central por que que o Carlos Eduardo teve o seu futebol muito abaixo nos últimos jogos.
4: É uma oscilação do atleta, né? Vem passando um momento difícil com a filha pequena dele também, não tem dormido direito, né? A gente tem que entender também, né, o momento que tá. Tem filho pequeno, não é fácil. Quem é pai sabe bem disso. Mas nós vamos procurar trabalhar bem ele também, dar tranquilidade para ele. E tem que continuar sendo o Carlos Eduardo que a gente conhece, né? Não é fácil jogar no Guarani, pode ser também que o peso seja grande também. Em relação a ele não fazer a bola parada também, o adversário marca muito a bola parada dele, o time era muito alto do Floresta, a gente optou por ter uma batida diferente.
2: Tá aí o Hélio Cizenando falando aqui na programação da Rádio Central. Informações do Bugre na Central, a rádio do futebol de Campinas.
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0: olha a hora. Ih, olha a hora aí. Olha, olha como passa rápido, gente de Deus. Você já olhou a hora ainda, não? Olha de novo. 8:38. Olha a hora aí, gente. Olha a hora aí, gente. 8:39, já pulou, já pulou, ó. Já pulou para as 8:39. Bom dia para quem tá em casa, para quem tá no trabalho, né? Arias, Touro, Gêmeos. Oi, Arias. Você que nasceu entre 21 de março e 20 de abril, lidar melhor com as frustrações. Esse será o desafio de hoje. Nem tudo vai acontecer do jeito que você quer, na velocidade que você quer. Não. Pense a longo prazo nas suas escolhas. Valerá encarar uma conversa delicada com a família ou com alguém e encerrar o assunto, viu? De vez por todas. Responsabilidades poderão aumentar. No amor, o prazer virá em dobro. O amor está em alta com um novo relacionamento, Arias. Alô, alô, você que nasceu sob o signo de Touro, entre os dias 21 de abril e 20 de maio, não é? A vida de Touro, principalmente a vida interior, a intuição, pedindo atenção, viu? Bom momento para você refletir sobre futuro, né? Para você fazer uma terapia, para você recorrer a exercícios, a concentração, meditação, ouvir música de qualidade, uma caminhada na natureza, tudo isso para recarregar a bateria, viu, Touro? No amor, um processo do passado será finalizado naturalmente, viu? Deixa a coisa fluir naturalmente, Touro. Gêmeos, de 21 de maio a 20 de junho. Quem é de Gêmeos terá atividades de grupo ou associação aumentando responsabilidades. Destine uma verba, um dinheiro para investir em um projeto ou em uma parceria. E dar assim suporte a uma pessoa querida que está precisando numa dessa, até mesmo se associando a essa pessoa, fazendo até, né, uma sociedade para ganhar dinheiro ao lado dela, viu? No amor, conquistas pela frente para quem é do signo de Gêmeos. Na sequência tem Câncer, Leão e Virgem. 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
1: 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Na rodovia Anhanguera, lentidão em direção do interior, na altura de Americana, por conta de obras, atenção, região do quilômetro 129, à altura do bairro Antônio Zanaga, dá para seguir também pela rodovia dos Bandeirantes, que tem condição melhor. No sentido capital, a movimentação é maior, quilômetro 96 em Campinas, da Bandeirantes, e pela Anhanguera tem uma ocorrência na marginal, quilômetro 94, a pista expressa tem condição melhor, região da Amoreiras. 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
0: Nesse momento temos 16 graus a temperatura, 16 graus, né? 83% de umidade relativa do ar. Ainda está friozinho nessa sensação térmica, mas está bem úmido, né? Ah, pode chuviscar em algum lugar, mas só um chuvisco hoje, viu? Nada mais do que isso, tá? Hoje a temperatura não vai passar de 22, no máximo aí 23 graus na cidade de Campinas, né? Amanhã vai fazer mais frio ainda, viu, gente? De hoje para amanhã vai fazer 9 graus. De hoje para amanhã vai fazer 9 graus da madrugada. E amanhã, quarta-feira, não vai passar de 22 graus. Não vai passar, né? O feriado será igual hoje, tá? Só que vai fazer mais frio da madrugada ainda. No feriado, na madrugada, de quarta para quinta, vai fazer 8 graus. 8 graus. Só que aí vai esquentar um pouquinho, vai para 24 no período da tarde, tá? Aí o calor vai voltar só no sábado, viu? De sexta para sábado, vai fazer 12 graus, frio danado, mas aí vai subindo, subindo, subindo, subindo. E a tarde no sábado, gente, vai para quase 30 graus. Vai para 29 graus. Sábado teremos calor. Aí depois a temperatura volta a baixar a partir de domingo, né? Olha só que coisa, né? Então nós teremos, né? Hoje, essa temperatura aqui não vai passar dos 22, 23 graus. Amanhã, a madrugada será bem fria, né? De hoje para amanhã, a madrugada será bem fria. As próximas madrugadas serão bem frias. Deus do céu, hein? Agora, Câncer, Leão e Virgem. De 21 de junho a 22 de julho, câncer, parabéns. Saúde e felicidade. Hoje é aniversário dos meus amigos e das minhas amigas de câncer. Ó, pense a longo prazo, principalmente nas escolhas para você assumir novas responsabilidades. Um novo caminho vai se abrir na carreira. Visualize onde você quer chegar e firme sua imagem profissional. Bom momento para você assumir protagonismo, ampliar relações, melhorar resultados financeiros, principalmente no trabalho, tá? No amor, a maturidade vai resolver tudo aquilo sem pressa. A maturidade vai te ajudar, porque o amor vai ser estável. Você tá maduro, você tá madura, viu, câncer? Leão, de 23 de julho a 22 de agosto. Quem é do signo de Leão terá Júpiter e Vênus em seu signo, dando oportunidades financeiras. Relações surgirão de vários lados para você vender mais, para você conseguir emprego novo, né? Tudo caminhando ao seu lado, de forma firme. A sua reputação será muito boa. Agora, você tem que manter a fé. É, um longo ciclo estará chegando ao fim, deixando um lastro de autoconfiança. No amor, mude a maneira de se relacionar, mude a maneira de tratar as pessoas, viu, Leão? Talvez você não esteja prestando atenção, mas não está tratando bem quem gosta de você, tá bom, Leão? Virgem, de 23 de agosto a 22 de setembro. Quem é de virgem vai ter algo que parecia certo, podendo ir embora, pedindo uma revisão. Sua intuição vai te ajudar a enxergar com clareza o que é bom continuar e o que é bom terminar, principalmente no trabalho. O seu autoconhecimento vai trazer cura emocional, fortalecendo a sua parte interior, né? O seu lado interior. Aposte em coisas diferentes para subir na carreira. Faça algo diferente no trabalho, né? Faça algo melhor, melhore a sua condução no trabalho. O dia vai trazer decisões sobre futuro, tá? Principalmente relativo ao amor. Uma decisão sobre o seu futuro, você desfazendo o mal entendido, né? Tudo isso vai te ajudar muito. Tome uma decisão clara para o que você quer para o seu futuro e desfaça o mal entendido com a pessoa amada, tá bom? Na sequência tem Libra, Escorpião e Sagitário. Hora certa da Central, não perca a hora não, olha aí, ó, 8h46, olha a hora, 8h47, pulou, 8h47 agora.

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0: Olha a hora aí, gente, não perca a hora não, não perca o compromisso não, agora 8h48, olha a hora aí, ó, 8h48, bom dia pra quem é do signo de Libra, de Escorpião, de Sagitário, não é? Libra, de 23 de setembro a 22 de outubro, olha, os relacionamentos, principalmente do trabalho, estão pedindo mais maturidade, não é? O sócio, o cliente, o patrão, a patroa, né? Estão cobrando uma conversa séria, uma definição. Não deixa pra depois, não. Para de ficar adiando, Libra. Vai lá e resolve, pô. Encare de forma, vamos dizer assim, certa, assertiva. Resolva esse problema, viu? Mas com diplomacia, tá? É isso aí. No amor, com certeza, um grupo social, um grupo de amigos poderá te apresentar alguém bem legal, alguém bem bacana aí pra sua vida, viu? Sucesso nos relacionamentos. Escorpião, minha colega, meu colega, de 23 de outubro a 21 de novembro. Finanças compartilhadas, planos da vida íntima, uma decisão de mudança pedirão uma visão realista. Qualidade de vida e bem-estar serão prioridades. Responsabilidades do trabalho e com a saúde poderão aumentar significativamente nessa fase agora, tá? Significativamente. É. Hora de você ter disciplina e rotina, tá? Para dar conta das demandas e assim ajustar planos de uma viagem com a pessoa amada. No amor, como a sua carreira está em ascensão, tome cuidado para isso não influenciar negativamente o seu relacionamento, tá, Escorpião? Sagitário, de 22 de novembro a 21 de dezembro. Sagitário, filhos, um projeto autoral. E isso está aumentando sua responsabilidade. Você vai encarar as demandas com determinação e ajustar os seus planos. O humor poderá oscilar, né? O humor poderá oscilar por causa de Mercúrio retrógrado. É normal isso, tá? Não alimente pensamentos obsessivos, não. Vale planejar detalhes até de uma mudança, mas com calma e realismo, tá? No amor, novos horizontes estão se abrindo para você voar mais alto no relacionamento amoroso, Sagitário. Na sequência tem Capricórnio, Aquário e Peixes. 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Eu tô recebendo aqui a capa dos principais jornais do Brasil, destaque do jornal Folha de São Paulo. Donald Trump confirma atuação ante a FIFA para reverter expulsão de atleta dos Estados Unidos. Não adiantou, time americano tomou de 4. Estado de São Paulo, Trump confirma ter agido para a FIFA rever pena a atleta dos Estados Unidos. Não adiantou, Estados Unidos tomou de 4. Jornal O Globo. Empresas pedem aos Estados Unidos que suspendam tarifa e governo mira uma negociação política. Jornal Estado de Minas. Tarifaço de 37,5% ameaça mais de 4 mil produtos brasileiros. Jornal Zero Hora de Porto Alegre. Hamas renuncia ao controle de Gaza e dá margem a poder civil. Israel cobra desarmamento. Correio Brasiliense. Uma sombra paira sobre a Copa do Mundo. Diário do Nordeste. Grande Recife teve alta de 86% no total de baleados em assaltos. Folha do Nordeste. O que esperar da seleção brasileira de agora em diante? Jornal do Comércio. Pernambuco já aprovou 200 milhões em emendas. Jornal à Tarde, da Bahia. Fracasso do Brasil na Copa impacta economia local. Jornal O Povo do Ceará, sob ameaça de tarifas, exportações do Ceará para os Estados Unidos aumentam 130% em junho. São essas as manchetes dos principais jornais do Brasil.
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0: Capricórnio, de 22 de dezembro a 20 de janeiro. Casa, família. Estão pedindo determinação e paciência. uma decisão de moradia ou uma responsabilidade assumida anteriormente pedirá ajustes nas suas atividades. No amor, hora de você construir bases mais sólidas desse relacionamento, para você ter uma boa etapa de agora em diante no casamento ou no namoro. Aquário, de 21 de janeiro a 19 de fevereiro. Mensagens e combinados pedirão atenção com Mercúrio retrógrado, viu? Confirme informações com cuidado. Leia um contrato. Não assine nada antes de ler. Uma conversa importante poderá redefinir planos pessoais e te dar mais liberdade, tá? No amor, criatividade entre quatro paredes. Faça coisas diferentes, vai ser muito gostoso, viu, Aquário? Alô, alô, Peixes, de 20 de fevereiro a 20 de março. Meu amigo de Peixes, bom dia. Oi, minha linda, ó. Dinheiro e orçamento pedirão pé no chão. Organize as contas com antecedência. Evite gastos desnecessários. Será um bom momento para você discutir os próximos passos com a família, eliminar velhos conflitos, tá? Ah, não se iluda com promessas vagas, não. Esclareça as entrelinhas de uma proposta ou um contrato, viu? No amor, trabalho e amor poderão sim andar juntos, viu? Amanhã tem mais. Mais horóscopo aqui na Rádio Central, mais previsões para o seu signo, mais previsões para o seu astral. Olha, agora, gente, agora 8h55, faltando 5 minutos para as 9 da manhã. Ô, Rony Viana, 16 graus, né? 16 graus agora, estamos com 82% de umidade relativa, um chuvisqueirinho em algumas partes da cidade, mas ó, prepare-se, viu? Atenção você que tá em casa agora, agasalho, porque à noite, tá? De hoje para amanhã, 9 graus, hein? 9 graus, hein? De terça para quarta. De quarta para quinta, ou seja, na madrugada do feriado, vai cair mais ainda para 8 graus, então madrugadas frias durante toda essa semana, tá? Madrugadas frias durante toda essa semana. O dia mais frio da semana vai ser amanhã. Não vai passar de 22 graus amanhã. Olha a hora, 8h56. Participação dos nossos ouvintes aqui na Rádio Central, através do WhatsApp, não é? 971483497.
2: Bom dia!
0: Como é bom poder receber a sua mensagem aqui na Rádio Central, não é? Muito bom dia, viu?
3: Decimar.
0: Oi, Sônia.
3: Bom dia.
0: Bom dia.
3: Bem, Decimar.
0: Melhor agora.
3: Tá bem?
0: Eu tô bem, e você?
3: Tô recuperando, né?
0: Tô, graças a Deus, tô
3: Decimar,
0: bem.
3: Decimar, poderia pôr o nome da minha família, cristão, uhum. O nome da família da minha irmã Campos, família da Romilda Aniba Antônio Niba. E colocar o nome do o neto dela na oração para ele arrumar serviço, Decimar. Que tá difícil dele arrumar, ele chama Guilherme Aniba.
0: Guilherme Aníbal, tá?
3: Uhum. Fazer um favor. E para vocês todos aí da rádio, que Jesus abençoe.
0: Amém, menina.
3: Fica com Deus.
0: Fica com Deus também, viu? Tô colocando aqui na oração, Deus te abençoe, tá? Alô, bom dia.
4: Simar, bom dia.
0: Bom dia.
4: Que é Luiz. Eu queria o poema, mas não, eu liguei lá, não consegui. Como é que eu faço? Eu queria que a gente tá em contato comigo. Para mim, eu queria o creme por ele.
0: Tá.
4: Tá bom? Depois você me fala. Eu tô te ouvindo, tá, Decimar?
0: Tá.
4: Você me pode falar que eu tô te ouvindo, tô trabalhando, mas tô te ouvindo.
0: Tá, vou pedir para eles ligarem para você, tá? Em todo caso, eu tô passando o número para você, é 0800-80-80 de novo, 222, tá? Eu tô passando aqui para você o número lá. Você pode ligar lá e pedir 0800-80-80 de novo, 222, tá? Eu vou pedir para eles se ligarem. Tô mandando agora lá, deixa eu pegar aqui o laboratório Puri Ervas, tá? Vou pedir para eles ligarem para você, tá bom? Ó, tô pedindo agora, eles vão ligar para você daqui a pouquinho, tá bom, menina? Ó, tá aqui, eu tô pegando agora aqui, peguei o seu número e já tô pedindo para eles telefonarem para você, eles vão ligar aí para você, tá bom, menina? Tô pedindo aqui, ó. vão ligar para você ainda hoje, tá? Mas o número que virá é o número de São Paulo, viu? É 011. O telefone que eles vão ligar para você é 011, tá? Tá bom? Aqui, ó, tô pedindo, favor ligar. Ok, já pedi para eles ligarem para você. Ok, um beijo. Deus te abençoe. Obrigado pela mensagem aqui. Obrigado por participar do programa, viu? Carlão do Paraná. Hoje é dia do chocolate, né? Hoje é dia mundial do chocolate. Você gosta de chocolate? Quem é que não gosta, né?
2: Que delícia.
0: Oi, Carlão.
5: Mandei desse Marcos, eu quero no Paraná. Tem como você mandar o zap do Marcos da Nova Formex?
0: Mando.
5: O zap
0: mesmo,
5: comprar um remédio.
0: Opa.
5: Eu já agradeço, obrigado, hein?
0: Deixa eu mandar aqui, ó. Vou mandar o fixo e vou mandar o zap da Nova Farmex. O fixo da Nova Farmex, 3233-2468. 3233-2468 é o fixo. E o zap, zap, né? 6. É, o WhatsApp é 99621-6161. 99621-6161. Mandei o WhatsApp do Marcos pra você, viu? Querida amiga Neuza, como é que você tá?
6: Bom dia, Decimar.
0: Bom dia.
6: Tudo bem?
0: Melhor
6: Neuza,
0: agora.
6: Você
0: tá bem?
6: Tudo bem, meu amigo.
0: Tudo bem.
6: Você tá bem, né?
0: Tô recuperando.
6: Graças a Deus.
0: Graças a Deus.
6: Tá,
0: né?
6: Se recuperando bem.
0: Opa.
6: Ô, Decimar.
0: Fala,
6: por favor, eu queria que você colocasse o meu nome e o nome de toda a minha família na oração.
0: Certo.
6: Da minha filha Cris, de todos os meus netos.
0: Uhum.
6: E principalmente da Sara, para conseguir um emprego desse mar, que tá difícil. Ela tá mandando currículo em todo lado, mas tá difícil.
0: Tá bom.
6: E também queria falar que eu fiquei indignada com o cachorrinho também que eu vi ontem na televisão.
0: Que tristeza.
6: Que o rapaz passou
0: por cima,
6: né? Uhum. Eu não sei se foi nas perninhas dela ou se foi na coluninha. Gente, isso é um monstro.
0: É um monstro,
6: isso não é,
0: né?
6: Gente, eu fiquei indignada desse mar.
0: Não é?
6: Esse rapaz, ele vai, nossa, ele vai pagar muito.
0: Tem que pagar caro por isso,
6: tá,
0: né? Tá bom, tá bom.
6: Sabe, eu não sei o que essas pessoas têm na cabeça de judiar de bichinho, que não tem defesa, né, desse
0: tem
6: mar.
0: Cocô na cabeça.
6: Um abraço,
0: né?
6: Meu amigo.
0: Um abraço.
6: Fica com
0: você
6: Deus,
0: também.
6: Tá?
0: Fica com Deus. A gente
6: e
0: assim.
6: Não
0: tem...
6: sei se tá tendo ainda o sorteio do Café Moraes. Se tiver, coloca pra mim.
0: Tá bom,
6: beijo.
0: Pode deixar, viu?
6: Com Deus.
0: Eu já, pessoa dessa tem cocô na cabeça, né? Passar em cima das perninhas do cachorro. O outro que abandonou, né? Bem em frente ali, como é que chama mesmo? O negócio que sopra o vento assim? O moinho. Lá de Olambra, amarraram um cachorro lá, largaram ele a madrugada toda, e aí a guarda municipal que chegou pra salvar e tava amarrado numa palmeira, né? Olha que coisa, né? Pelo amor de Deus. 92 da Central. Fique à vontade. Mande sua mensagem para o WhatsApp aqui da Rádio Central. Meu número.

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3: Olha a hora, gente. Olha a hora aí, gente. Pode dar uma olhada na hora aí, ó. Leite. 9 da manhã mais 3 minutos. Muito bom dia, né? Muito bom dia para quem tá em casa, muito bom dia para quem tá no trabalho, onde quer que você esteja. Eu desejo um dia lindo, perfeito, maravilhoso, não? Que dê tudo certo e vai dar tudo certo hoje. Pode ter absoluta certeza que o dia será perfeito, viu? Se você não tem certeza, eu tenho. Né? Se você não tem certeza, eu tenho que será um dia lindo, lindo, lindo, lindo, lindo, lindo, lindo, né? Olha, daqui a pouquinho nós teremos notícias para a sua saúde, viu? Daqui a pouquinho, notícias importantes para a sua saúde. Já, já, notícias muito importantes para a sua saúde aqui na Rádio Central. Fique ligado, já, já uma reportagem especial falando sobre saúde. E eu gosto muito de tratar, viu, Rony? Viana tá aqui nos estúdios aqui, né? É, sempre vem aqui, toma um cafezinho, fica aqui com a gente. E eu gosto muito de tratar sobre saúde. Para mim, é uma das coisas mais importantes da vida, né? Saúde. Olha a hora, 9:04. Atenção! Homem é preso por crime ambiental. Ele tinha uma firma clandestina de lavar garrafa.
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3: Olha a hora aí, gente. 9 da manhã mais 5 minutos, olha a hora, 9:05. Um homem foi preso por crime ambiental. Ele tinha uma empresa clandestina de lavar garrafas no Jardim Campo Grande, em Campinas. A operação aconteceu quando, de uma denúncia anônima que apontava o uso irregular de produtos químicos. 25 mil garrafas e produtos usados para limpeza foram apreendidos. De acordo com a Polícia Civil, a investigação confirmou que a empresa não possuía exigências mínimas para funcionar. O local operava sem autorização. Não tinha autorização de prefeitura, de vigilância sanitária, de corpo de bombeiros, da Sanasa, de nada. De nada. O proprietário foi levado à cadeia, onde foi decretada a prisão. Ele foi autuado por usar produtos e substâncias tóxicas, perigosas ou nocivas à saúde e também ao meio ambiente. Aliás, vejam só, produtos que são maléficos à saúde dão uma pena bem menor do que produtos que são maléficos à natureza. O crime ambiental, ele é punido com muito mais rigor. Então, havia sim crime ambiental também e por isso ele foi preso. Mas pagou fiança. Pagou fiança, vai responder o processo em liberdade. A polícia acionou a perícia que foi ao local para analisar o espaço. No Campo Grande, o homem que tinha uma firma de lavar garrafa. Só que a firma não tinha autorização da prefeitura, não tinha autorização da vigilância sanitária, não tinha autorização de ninguém. 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
3: Gente, eu recebi o doutor Rogério agora há pouco, né? Ele é osteopata, né? O Rony conhece. Doutor Rogério, da clínica E.ON, né? Que é da Escola de Osteopatia de Madrid. E ele confirmou aqui comigo, né, que a questão do anti-inflamatório é um perigo à sociedade, é um problema, né? Quantas pessoas que a gente conhece que perderam o rim de tanto tomar anti-inflamatório? relaxante muscular, produto para dor. Quantas pessoas perderam parte do fígado? Ficaram com um problema no fígado. E ó, gente, é perigoso, né? O fígado leva ao óbito, né? Se você não cuidar direitinho, né? Como é que chama aquela doença que dá de tanto tomar remédio no fígado? Tem um nome para isso, que é a mesma que dá quando o cidadão bebe muito. Quando o cidadão bebe muito, dá um problema no fígado, que eu esqueci o nome agora. É? Esqueci o nome agora. É uma doença que dá no fígado. E de você tomar remédio também. Você não precisa ficar tomando remédio. Por exemplo, para dor, você não precisa tomar remédio. Por quê? Escuta. Tem ouvinte nosso que manda mensagem só para falar que usa a pomada Pura e Ervas. Escuta. Bom dia.
6: Oi, bom dia. 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
6: 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E há mais ou menos 8 anos eu uso o creme Pura e Ervas.
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3: Obrigado.
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3: E agora?
6: Meu marido também começou com esse problema.
3: Sei.
6: 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Vai dando problema de estômago, alguma outra coisa. E desde então que eu comecei a usar o creme, eu fiz o tratamento que eles, né, me pediram. 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
3: Clarice, outro abraço para você, Clarice. Né? Obrigado, querido, aqui de Valinhos. Ô, Everton, você ouviu o depoimento dela? Bom dia, meu irmão.
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0: 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Olha a hora aí, gente. Não perca a hora, não. Não perca o compromisso, não. Olha a hora aí, gente. Agora são 9 da manhã, mais 14 minutos, 9:14, mais participações dos nossos ouvintes, não é? Através do WhatsApp da Rádio Central. Alô, alô, muito bom dia.
1: Bom dia, Decimar. Tudo bem com você? Tudo bem com a sua operação? Deus te abençoe sempre.
0: Amém, amém.
1: Você é uma pessoa boa.
0: Obrigado, querida.
1: E melhor rápido, né?
0: Oh, tá bem graças melhor. A Deus, graças a Deus. Hã?
1: Só que eu queria que o senhor punhasse meu nome na... nas orações, nessa hora do nove, que eu vou viajar essa noite.
0: Uhum.
1: Vai pra Casa Nova. Já fica a noite inteira viajando. Eu tenho medo, né? Essas coisas de bandido, essas coisas de batida, essas coisas, eu tenho medo.
0: A gente vai rezar, a gente vai rezar.
1: E eu queria que você colocasse meu nome nas orações da meio-dia.
0: Tá bom.
1: Meio-dia não, das...
0: das 10.
1: 10 horas, né?
0: Tá bom, menina.
1: Não sei se vai dar tempo, não sei.
0: Dá, já deu, já deu.
1: Mas levar meu nome no salão, uma parecida que é.
0: Uhum.
1: E Deus te abençoe sempre.
0: Deus te abençoe também.
1: Esse livro é lindo. Então, Deus te abençoe sempre. Deus te abençoe para sempre.
0: Obrigado.
1: Melhor bem. Você já tá bem, graças a Deus, né?
0: Tô aqui na luta.
1: Melhor ainda.
0: Cada vez melhor, viu?
1: Bom dia.
0: Bom dia.
1: Põe meu nome no pote do café aí, porque é tempo que eu não mando mais, porque é difícil para ganhar, né?
0: Não, é, ué, só
1: quem
0: é só...
1: sabe? Uhum. Eu não tô nem em casa, eu não sabe que eu ganho.
0: Tá então, bom.
1: Fica 5 dias viajando, né?
0: Eu sei como é que é.
1: Eu tô com medo. E os problemas da gente, do corpo da gente também, né? Dá medo.
0: Não tenha medo,
1: isso
0: não.
1: Eu tô pedindo oração.
0: Uhum.
1: Tem problema de labirintite, tem problema de intestino, né? Tô tendo medo.
0: Mas não,
1: se
0: não
1: Deus
0: tenha medo,
1: quiser,
0: não.
1: Vai dar tudo certo.
0: Já
1: obrigada,
0: deu.
1: Deus te abençoe.
0: Tá bom. Bom dia. Tá bom, menina. Já deu certo, viu? Fica tranquila. Ô, meu Deus do céu, vai ser uma maravilha. A viagem vai ser abençoada, viu? Pode ter certeza nisso. Não tenha medo, não. Maria já passou na frente, tá? Bom dia.
2: Bom dia.
0: Ô, seu Jânio.
2: Nosso querido amigão desse barulho.
0: Ô, seu Jânio.
2: Do show da manhã.
0: Como é que o senhor tá, meu querido?
2: Desse barulho, vou fazer um pedido pra você.
0: Faça.
2: Por favor, coloque a minha neta, Gabriela, que vai fazer aniversário no dia 9.
0: Oh, tá chegando, dia
2: 9. Coloque na desatadora dos 9.
0: Pode deixar.
2: E toda a minha família e família central.
0: Tá bom,
2: que
0: seu
2: Deus João. Abençoe a todos os ouvintes central.
0: Ei, Suzane, a Gabriela vai fazer aniversário dia 9, né? Que Deus abençoe muito, né? É isso. É. Já coloca parabéns aí, ó. Depois de amanhã é aniversário dela.
3: Parabéns.
0: A gente já toca os parabéns pra ela aí, né?
3: Parabéns a você.
0: É isso, Gabriela. Alô, bom dia.
1: Bom dia, Lucimar. Como
0: dia.
1: Tá você?
0: Tudo bem?
1: Eu tô vivendo, graças a Deus.
0: Tá bem.
1: É,
0: bem.
1: Faz um favor pra mim. Você
0: faço.
1: Pergunta pro Marcos da
0: farmácia.
1: Da Farmec, quanto tá, custa o Rovastatina.
0: É baratinho.
1: Porque tá muito caro pra gente comprar.
0: Uhum.
1: Tá mais de R$100 uma carteirinha com 30 comprimidos. Se é lá na farmácia for mais barato, eu vou ter que ir lá comprar. Tá bom?
0: Tá.
1: Obrigada.
0: Não, fala que eu pedi pra você ligar. Usa meu nome, tá? Ó, uma coisa que eu peço. Sempre que você for ligar, diga que fui eu. Fala, foi o Decimar que pediu pra ligar. Usa meu nome, tá? Usa meu nome. Fala assim, ó, foi o Decimar. Viu? Foi o Decimar que pediu pra ligar. Tá bom? E aí você tem descontos. Muitos descontos, mas usa meu nome, tá bom? É isso. Na Rádio Central, participação dos nossos ouvintes pelo WhatsApp 971-483-497.
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Um dos maiores autores de novela de todos os tempos, Benedito Rui Barbosa, morre aos 95 anos de idade. 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O Brasil perdeu hoje
um dos maiores nomes das novelas, um dos maiores autores de novela de todos os tempos. Benedito Rui Barbosa morreu aos 95 anos de idade. Ele estava internado no Hospital H-Cor devido a complicações provocadas por uma insuficiência renal crônica, doença com a qual convivia havia cerca de 3 anos. Benedito Rui Barbosa. A assessoria de imprensa do hospital confirmou, através de um boletim médico, de que ele morreu nesta manhã em decorrência de complicações dos rins. Benedito Rui Barbosa, casado por 56 anos com a atriz Marilene Leonor Barbosa, que morreu aos 75 anos de idade em decorrência de um câncer em 2014. Os dois tiveram 4 filhos, Edmara, Edilene, Rui e Marcelo. Edmara e o filho Bruno Luperi já trabalharam em várias tramas da Globo, como Velho Chico, Pantanal, Renascer. Benedito Rui Barbosa passou pela Tupi, Excelsior, Record, Bandeirantes, Manchete e TV Globo. Ficou conhecido mundialmente por seu trabalho em novelas como Pantanal, novela espetacular de 1990 do extinto canal Rede Manchete, O Rei do Gado na TV Globo em 1996, Terra Nostra, novela de 1999, Velho Chico de 2016, Sinhá Moça, novela de 1986, que foi reprisada e que foi reeditada em 2004. Benedito Rui Barbosa era o mais velho de 5 irmãos. Nasceu no dia 17 de abril de 1931, no município de Gália, interior de São Paulo. Passou a infância numa cidade vizinha chamada Vera Cruz, numa área de cafezais com grande concentração de imigrantes japoneses e italianos. Seu pai, Otávio Barbosa, fundou e dirigiu um jornal chamado A Voz de Vera Cruz até morrer em 1942, com apenas 29 anos de idade. O pai de Benedito, Rui Barbosa, morreu com apenas 29 anos de idade e Benedito ainda era uma criança quando o pai morreu e precisou arrumar emprego para ajudar a mãe, a dona Aurora. A dona Aurora não tinha condições de sustentar a família. Eram 5 crianças. Seu primeiro trabalho foi como auxiliar de guarda-livros em uma firma comercial. Sem perspectivas de crescimento no interior do estado, foi morar sozinho em São Paulo, ainda menor de idade, onde passou a estudar à noite e trabalhar durante o dia no escritório que a mesma firma mantinha na capital. Mais tarde, quando estava mais estável financeiramente, buscou a família no interior. Foi buscar a família lá no interior de São Paulo e passaram a morar em um cortiço no bairro do Bom Retiro. Benedito Rui Barbosa, completava sua renda trabalhando como vendedor de verduras na feira e como faxineiro em um banco. Ou seja, ele tinha 3 empregos. Depois, graças aos conhecimentos contábeis, conseguiu um emprego no Banco de Boston. Mais tarde, deixou o banco e voltou a trabalhar numa firma comercial por alguns anos, num escritório em Maringá, lá no Paraná. Durante a temporada que passou na zona rural, lá no Paraná, escreveu seu primeiro livro, um romance chamado Fogo Frio. Foi no ano de 1959, a convite de Oduvaldo Viana Filho. O Vianinha, que era um grande dramaturgo, aquele livro se transformou numa peça dirigida por Augusto Boal no Teatro de Arena. E a peça, inspirada nesse livro, Fogo Frio, venceu o prêmio da Associação Paulista dos Críticos de Arte. E a partir daí, Benedito começou a escrever compulsivamente. Em 1954, passou em concurso promovido pelo jornal Estado de São Paulo e foi contratado como revisor do jornal Estado de São Paulo. Começou a trabalhar como repórter na editoria de esportes do jornal Última Hora.
trabalhou ainda na Gazeta Esportiva, onde foi redator de publicidade. E foi trabalhar também numa agência de propaganda, a Radial. O livro dele, Fogo Frio, que virou peça de teatro, se transformou num sucesso. A peça tinha bilheterias esgotadas. Isso lhe rendeu um convite para trabalhar como roteirista. E ele foi trabalhar na maior agência de propaganda do Brasil, a J. Walter Thompson. Na Thompson, passou a cuidar de todas as novelas que eram patrocinadas pela Colgate Palmolive. Existiam novelas que eram patrocinadas pela Colgate Palmolive. Depois foi contratado como autor pela Colgate Palmolive para escrever a novela Somos Todos Irmãos. Foi no ano de 1966, uma adaptação do romance A Vingança do Judeu. Essa novela foi exibida na Tupi. Com o sucesso, foi contratado pela extinta TV Excelsior para escrever novelas. Sucesso. Depois, foi escrever novelas na Record, onde fez mais sucesso ainda. Até ser contratado pela TV Cultura no ano de 1971. Em seguida, ele foi para a TV Globo, onde escreveu novelas extraordinárias. Passou pela Bandeirantes, onde escreveu Os Imigrantes, um sucesso estrondoso. Pela Manchete, onde escreveu essa novela que parou o Brasil, chamada Pantanal. Benedito Rui Barbosa, um dos maiores autores de novela da história, nos deixa hoje. Essa é uma homenagem da Rádio Central a esse grande, espetacular escritor, Benedito Rui Barbosa. 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

0: Guarani. Notícias do repórter Fernando César.
1: Alô, Decimar Leite, bom dia. Informações do Guarani aqui na Rádio Central. Após o empate em 0-0 contra o Floresta no último sábado, o Bugre já começou a sua preparação para pegar o Paysandu, jogo que acontece domingo, dia 12, 16h, em Belém do Pará, lá no estádio da Curuzu. É um confronto direto na parte de cima da tabela da Série C. O Guarani tem 23 pontos, o Paysandu tem 21. Para esta partida, o técnico Hélio Cizenando aguarda o departamento médico para saber se o Jonathan Costa será liberado para o jogo deste domingo. O Carlos Eduardo, jogador do meio-campo do Guarani, teve o seu futebol com uma queda na produção e ele foi perguntado a respeito da situação do Carlos Eduardo. E o técnico Hélio Cizenando fala aqui na Central por que o Carlos Eduardo teve o seu futebol muito abaixo nos últimos jogos.
2: É uma oscilação do atleta, né? Vem passando um momento difícil com a filha pequena dele também, não tem dormido direito, né? A gente tem que entender também, né, o momento que tá. Tem filho pequeno, não é fácil. Quem é pai sabe bem disso. Mas nós vamos procurar trabalhar bem ele também, dar tranquilidade para ele. E tem que continuar sendo o Carlos Eduardo que a gente conhece, né? Não é fácil jogar no Guarani. Pode ser também que o peso seja grande também. Em relação a ele não fazer a bola parada também, o adversário marca muito a bola parada dele. O time era muito alto do Floresta. A gente optou por ter uma outra batida, uma batida diferente.
1: Tá aí o Hélio Cizenando falando aqui na programação da Rádio Central. Informações do Bugre na Central, a rádio do futebol de Campinas.
0: Ô, Fernando, e a Ponte Preta? Qual a notícia de hoje, Fernando?
1: A Ponte Preta está se preparando para enfrentar o Criciúma, jogo que acontece quarta-feira, 8h no estádio Moisés Lucarelli. Ingressos à disposição do torcedor pontepretano, R$60 a inteira, R$30 a meia entrada. No setor VIP, R$100 e R$50. E para as vitalícias, o valor é de R$120 e R$60 a meia entrada. O check-in para o TC10 já está liberado no Ponte ID. Bilheteria do Majestoso nesta terça-feira, abertas das 11h até às 19h, e na quarta-feira, no dia do jogo, a partir das 9h. Para esta partida, o técnico Márcio Zanardi não vai contar mais com Tarik. O volante assinou a sua rescisão contratual com a Ponte Preta e vai jogar pelo Londrina. E o presidente, Dr. Torrando, fala aqui na Central a respeito da situação do volante Tarik.
3: Com relação ao volante Tarik, foi feito um acordo entre as partes e ficou acertado que ele deixaria a Ponte Preta para seguir sua carreira em outro clube. Adianto que temos outro jogador da mesma posição já em tratativas para que possa suprir essa saída. Além disso, contamos com um jovem atleta, Juan, que veio da nossa base e está pedindo passagem no elenco principal.
1: Tá aí o Dr. Torrano, presidente da Ponte Preta, falando do Tarik. E ele fala também do Thales, que é outro jogador que pode sair da macaca.
3: Sobre a situação do lateral direito Thales, não se falou em saída do clube. O jogador procurou a direção de futebol pedindo apenas que se atualize a pontualidade de seus salários. Assim como estamos buscando fazer com os demais jogadores, nossa meta primordial é trabalhar para regularizar toda essa situação o mais rápido possível.
1: Este é o presidente Dr. Luiz Antônio Alves Torrano, falando aqui na programação da Rádio Central. Falei da Ponte Preta na Central, a rádio do futebol de Campinas.
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0: É com muita honra que eu recebo aqui a cirurgiã plástica, doutora Tatiana Tournier, para a gente falar sobre cabelo, ainda mais nesse período agora do inverno. Doutora Tatiana Tournier, como é bom recebê-la de volta aqui no programa. Muito bom dia.
7: Enorme prazer estar de volta. Bom dia a todos.
0: Que bom, que bom. Doutora Tatiana, eu estava falando aqui agora há pouco, né, para os ouvintes da Rádio Central, a respeito desses dias em que temos aí temperaturas muito baixas no período da madrugada, né, inclusive de hoje para amanhã, vai cair para 9 graus, de amanhã para quinta, 8 graus. Só que durante o dia fazendo 23, 24 graus e tal, tem essa mudança toda. E esse período de frio, para as mulheres que estão me ouvindo, para os homens também, mas principalmente para as mulheres, aumenta a queda, temos aí uma mudança no comportamento do couro cabeludo. Tem mais queda de cabelo, doutora Tatiana?
7: Olha, está muito ligado ao aumento, principalmente, né, da temperatura do banho, muitas vezes lava menos o cabelo, então muda um pouco o hábito ali, natural, né, o habitual da pessoa. Nessa época do ano a gente muda um pouquinho, eu acho que o chuveiro quente é um dos maiores fatores, mas existe também um eflúvio telógeno, né, que é aquela fase que o cabelo cai um pouquinho mais, ligado às estações do ano. Então, final do verão, muitas vezes no inverno também tem, que nem os animais, né, trocam a pelugem deles, o homem também troca, cai um pouquinho mais de cabelo, mas em geral é só um eflúvio telógeno, que significa que vai voltar, vai ficar tudo bem depois.
0: Doutora Tatiana, o conselho que a senhora dá é, de repente, tomar banho, vamos dizer assim, no período da tarde, onde está mais gostoso, onde está mais quentinho, com a água mais morninha, menos quente?
7: Isso, a água muito quente acaba tirando a gordura ali, que é uma proteção natural do couro cabeludo, né? Então, evitar no couro cabeludo, ou o banho, você toma até um pouquinho mais quentinho no corpo, mas na hora de molhar o cabelo, esfriar um pouquinho a água, que é um pouco mais saudável pro couro cabeludo.
0: E diminuir um pouco também a temperatura. A gente sabe que é difícil, ainda mais quem sai cedo como eu, né? Eu saio de casa 5:30, 6 horas da manhã, então tá aquele frio danado, a gente naturalmente esquenta a água. Mas não é só o couro cabeludo que sente, não. A pele também, doutora Tatiana Tournier?
7: Toda a pele, né? Tudo que a gente diminui um pouco essa gordura do corpo, né? Que é essa proteção natural que o nosso organismo faz, acaba atrapalhando um pouco na homeostase, né, do organismo. Mas não é nada demais, assim, não é algo que vai trazer grandes consequências na grande maioria das vezes. Se tiver alguma alteração, aí tem que procurar uma ajuda. Se tiver uma coisa mais persistente, que está acabando ali a estação e mesmo assim uma feridinha que não cicatriza, uma coceirinha atípica, aí é hora de procurar ajuda. Mas em geral não é para ser algo que chame muita atenção.
0: Muito bem. Doutora Tatiana, quero mudar de assunto. Agora eu quero falar com as mulheres que têm cabelo assim muito ralinho, e mulheres que já estão até com, digamos, com falhas mesmo, não é? Doutora Tatiana, a senhora trabalha justamente com isso, trazendo para as mulheres ou para os homens também o cabelo, né? O cabelo de volta e tal. Há muitas técnicas interessantes, não só esse trabalho que a senhora faz aí, mas o implante capilar, né? Não sei se o nome correto é implante ou transplante, né? Mas eu acho que o mais certo é implante capilar. As mulheres hoje têm as técnicas para ter o cabelo bonito de volta, doutora Tatiana?
7: Vamos lá, se o teu nome correto, né, mais correto seria transplante, mas usualmente chama-se de implante. Mas o transplante é o nome mais correto porque a gente transplanta, né? A gente tira fios da onde está sobrando e onde está ali, que tem um pouquinho, né? Tem uma sobrinha maior, e redistribui eles para uma área que está precisando mais. Por isso que o nome correto é transplante, o fio que é retirado ali de trás não volta mais. Mas vamos lá, existem muitas coisas hoje, né? É um mercado que se investe muito, já que é uma grande parte da população vai ter essa dor, né? Vai ter esse sofrimento com ou diminuição da queda do cabelo, a qualidade do cabelo que muda ao longo da vida. Então, é um lugar que se investe muito, né? O mundo científico procura muito uma ajuda ali, né? Resolver, melhorar a situação para esses pacientes que sofrem com isso. Então, tem muito a ser feito, né? O tratamento cirúrgico, que é, no final, essa redistribuição dos fios, é uma das opções, mas ele deve ser considerado como a última opção, né? É importante, mais do que pensar no transplante, é tentar restabelecer os fios que você ainda tem. Não permitir que eles caiam, os que caíram tentar trazer de volta ali dentro do possível, e tem muito tratamento. É claro que esse tratamento tem que ser discutido individualmente, né? A queda de cabelo não é igual para todo mundo, tem vários motivos que cai cabelo. Cabelo, acho que é uma forma de o corpo avisar que não está indo muito bem. Então, são várias doenças sistêmicas, inclusive, que o primeiro sinal é a queda de cabelo. Por isso que é importante fazer uma avaliação bem pormenorizada, mas tem muita coisa a ser feita, tanto para homens, para mulheres, calvície avançada, calvície inicial, pacientes jovens, pacientes mais velhos, tem indicação para tudo. Então, não pode se desesperar, o importante é realmente procurar uma ajuda, porque tem o que ser feito.
0: Doutora Tatiana Tournier, alopécia tem cura? Pessoas com alopécia têm como recuperar o cabelo?
7: Sim, nossa, é que assim, quando a gente fala em alopécia, existe uma gama gigantesca de alopécias, né? E uma que assim, eu posso dividir de um padrão um pouco mais específico, é que existe as alopecias, a androgenética, né, que é essa atípica, que é a atípica que todo o homem tem, né, que vai a entrada vai aumentando, a coroa vai aparecendo, nas mulheres vai ficando um pouco mais rarefeito o cabelo difusamente, então essa é a androgenética típica. Mas existem um outro tipo de alopecia, né, um outro conjunto de alopecia que a gente chama de cicatricial. Aí essa é um pouco mais complicada. Essas são doenças como alopecia fibrosante frontal, alopecia areata, psoríase e algumas outras doenças de pele que podem acometer o couro cabeludo. E quando é considerada cicatricial, esse fio que cai, ele fecha, ele vira uma cicatriz e ele não volta mais. Então esse é o mais complexo, porque quanto antes a gente fizer o diagnóstico, melhor. Já na alopecia androgenética, que é o padrão, né, da grande maioria das pessoas, essa a gente consegue melhorar bastante. Tem bastante coisa já no mercado e que consegue segurar a evolução, que inclusive traz muitos fios de volta. Então, o negócio é procurar realmente uma ajuda especializada, porque tem solução para praticamente todos os casos. Nem que seja só para estabilizar o quadro e não piorar, mas na grande maioria a gente consegue trazer muitos fios de volta.
0: Doutora Tatiana Tournier, para a mulher que fez o tratamento do câncer, especificamente dizendo quimioterapia, né? Quimioterapia, porque muitas mulheres fazem o tratamento do câncer e não precisam da quimioterapia, né? Eu agora, no último dia 13, graças a Deus, fiz lá a minha cirurgia, retirei a minha próstata, graças a Deus, por enquanto, eu ainda não fiz, né? Não voltei ao médico, mas por enquanto não vou precisar fazer nenhum outro tipo de, nem quimio, nem radioterapia, mas muitos amigos meus precisaram fazer aí uma quimioterapia por algum problema e tal, mulheres também. Que a senhora pode falar para quem fez quimio, ou quem está fazendo, ou quem faz, ou quem fez quimioterapia e ficou sem cabelo? Doutora.
7: Então vamos lá, os cânceres, né, o tumor de modo geral, o tumor maligno, ele tem vários tipos de comportamento, né, cada órgão se comporta de um jeito, cada o tumor específico também se comporta diferentemente de um para o outro, então, claro, cada caso é um caso, e a quimio, a imunoterapia, a radioterapia, tudo isso pode acometer os fios de cabelo. A quimioterapia específica, ela faz o cabelo cair, a gente chama de eflúvio anágeno, né? Na fase que o fio está crescendo, ele é derrubado ali, porque a quimio vai atacar todas as células que têm ciclo rápido e o cabelo é um deles. E aí o cabelo cai. E aí isso a gente chama, então, de novo, é um eflúvio, que significa que não é uma queda definitiva. Teoricamente, uma vez os remédios retirados, o cabelo volta a crescer. O que a gente tem visto na prática é que muitas vezes eles demoram um pouquinho, né? Ele vai lento, crescendo devagarzinho, e também ele não cresce exatamente como ele era. Muitas vezes ele vem mais enrolado, ele vem em menos quantidade. E aí o que a gente tem estudado bastante, né? Eu estou trabalhando bastante em cima disso, é que a gente está conseguindo desenvolver alguns protocolos que conseguem trazer mais os fios de volta. A pessoa volta praticamente ao que ela era antes ali de ter enfrentado toda essa doença. Então, existe o que fazer também. Nessa situação, mais uma situação, temos algumas chances de recuperar o que era antes, muitas vezes até melhorar a qualidade do cabelo. Então, tem bastante coisa por aí, eu acho que vale a pena ficar atento e também acelerar o crescimento, né? Que isso também, as mulheres, principalmente quando ficam sem cabelo, isso para elas é uma perda muito grande, é muito dolorido, né? Que a identidade feminina está muitas vezes no cabelo, e trazer esses cabelos quanto antes de volta ajuda bastante. Lembrando também que alguns tratamentos, por exemplo, no câncer de mama, muitas vezes eles têm uma touca, que é uma touca gelada, que tenta evitar que a medicação alcance o couro cabeludo. Então, é só para saber que tem muita coisa ali para ser feita. Cada caso é um caso, precisa ser avaliado individualmente com o seu médico, que está acompanhando a sua situação, né, a sua doença. Mas que a gente tem solução para praticamente tudo.
0: Doutora Tatiana Turni, vi muito, há alguns anos atrás, se não até hoje mesmo, mulheres que fazem o alisamento, né? E depois há uma queda considerável de cabelo quando elas fazem esse alisamento, digamos assim, meio que em salões que não tem tanta tradição ou que não tem tanto conhecimento e tal. Vi mulheres usando produtos assim muito fortes, produtos químicos. O alisamento é preciso ter todo cuidado, principalmente com produtos químicos que podem causar até mesmo aí a calvície das mulheres, doutora?
7: Olha, Decimar, eu acho que o mais importante nessas situações é tentar não acometer o couro cabeludo. Então, o fio, ele é considerado sem vitalidade, né? O fio, o que produz o cabelo, tá ali dentro do couro cabeludo, né? Que tá o bulbo, que vai se desenvolvendo e produz o fio. E ele que vai criando novos fios e esse fio vai, então, saindo, crescendo e ganhando comprimento. Então, se você tratar o fio em si, sem acometer o couro cabeludo, não teria grandes prejuízos, né? Assim, pode quebrar o fio tem aquelas que chama, que é fratura química, né? Que o fio corta ali no meio, por causa do tratamento que foi agressivo demais, mas a perda ali não tem grandes prejuízos. O problema é quando acomete o couro cabeludo. Então, se você faz um tratamento e aí ele faz feridas no couro cabeludo, tem que ficar atento, porque a gente está machucando, então ali é a região ali da semeadura do fio, né? Então, isso que me preocuparia mais. Eu acho que é onde tem que levantar ali uma orelhinha e ficar de atento, porque pode ser que aquilo esteja trazendo mais mal do que só a perda do fio ali. Pode ter alguma coisa até mais prejudicial.
0: Quando eu vou à farmácia, ou quando eu vou ao mercado, quando eu vou a alguma dessas lojas, doutora Tatiana, em que eu adquiro produtos para tingir, né, o cabelo, e de repente a minha amiga tinge o cabelo em casa, né? Ou tinge o cabelo no salão da amiga ali e tal. Tingir o cabelo também precisa de alguns cuidados até para não perder o cabelo?
7: Eu acho que é no mesmo, a gente pensa do mesmo jeito, tudo que machuca o couro cabeludo tem que se preocupar. Eu acho que se você atingir o cabelo, que não vai trazer um processo químico ali para os fios a ponto de perder os fios, e não machucar o couro cabeludo, tá tudo bem. O problema é quando você faz algo muito agressivo que acaba machucando esses fios. E o couro cabeludo, né, que é o que preocupa mais pra gente.
0: Tá certo. Doutora, eu percebi, e a senhora desenvolveu um tratamento, que inclusive já foi publicado em grandes edições, né? Que melhora muito para o homem quando ele faz aqueles microfuros, né? Ali no couro cabeludo. Para quem acompanhou a entrevista que a senhora me deu alguns meses atrás, eu gostaria que a senhora repetisse sobre essa técnica, sobre esses microfuros que são feitos no couro cabeludo, que ajudam muito o homem a recuperar o cabelo. Homem e mulher também, não é, doutora?
7: Isso, homens, mulheres, jovens, mais idosos, homens, idosos, todo mundo consegue ter uma grande chance, né, de responder aos tratamentos clínicos que a gente consegue aplicar ali, mas esse tratamento específico, né, que a gente chamou de Turner Hair Micro Stimulation, na verdade ele não é nada novo, a gente junta coisas que já existiam e aparentemente se potencializaram ali no tratamento. Então, no caso, nesse tratamento a gente usa pigmentos, né, que eles parecem fazer uma imunomodulação, é isso que a gente tem estudado bastante, eles parecem fazer uma imunomodulação que faz com que o processo inflamatório ali dos fios ou que estava destruindo os fios fica ali mais quietinho, mas deixa os fios em paz, deixa os fios crescerem. É, mas ele também, além disso, né, além desse pigmento que vai nesse tratamento, a gente usa as medicações classicamente, que são já sabidamente fazem bem para os fios, que é a finasterida, minoxidil, então tem fatores de crescimento, tem muitos medicamentos que a gente já tem, e isso alguns em label, né, que está na bolinha do remédio, como minoxidil, finasterida, alguns ainda mais off-label, que muitos trabalhos falam deles, mas ainda não está lá no FDA, não está liberado, né, oficialmente ali na bula do remédio. Então tem muitos tratamentos que funcionam dessa forma e além disso vai o microagulhamento, que o microagulhamento a gente sabe que é um trauma controlado e o corpo entende assim, fomos atacados, exército em campo de reparação, e nessa reparação ele acaba trazendo novos fios, né? Ele traz fatores de crescimento, colágenos, novos vasos, e nisso estimula também o crescimento dos fios. Então é tudo isso somado, né? A gente sabe que no tratamento capilar o politratamento costuma ir melhor do que um monotratamento, então você somar os tratamentos disponíveis acaba trazendo melhores resultados. E o Tourniquet Hair Microstimulation, né, que é esse TXHM, acabou vindo nessa mesma atuada ali de trazer, somar tratamentos que a gente sabe que funcionam bem em prol do crescimento capilar.
0: Doutora Tatiana Tournier, as mulheres que, infelizmente, vítimas até de violência doméstica, e eu percebo que isso tem acontecido, e vi até uma reportagem agora recente, de homens que acabam colocando fogo no couro cabeludo da mulher, no cabelo da mulher, ou jogando produto químico e tal. E a senhora já deve ter visto coisas assim, até por ter trabalhado, até por ter estudado juntamente, a senhora estudou no Instituto Ivo Pitangui, trabalhou no Instituto Ivo Pitangui, deve ter visto coisas assim.
7: O professor Pitangui era muita referência, né, na queimadura, muito. No tratamento de queimadura. Ele, aliás, fez o nome dele, ele ficou conhecido muito por causa daquele incêndio de Niterói. Inclusive, o professor Pitangui fez aniversário anteontem.
0: Olha.
7: Faria 103 anos, né, se estivesse vivo ainda.
0: Professor.
7: Mas, sim, a gente acaba encontrando bastante isso na nossa prática, né, é muito triste. A gente chama de escalpelamento, também não tem um trauma que puxa o cabelo. O que acontece nessas situações é que o fio não existe mais. Esses são um pouco mais difíceis, né?
0: Uhum.
7: Uma queimadura, que é o grau, que é quando é um grau mais profundo, né, que é ali perto do 3, é quando ele já começa a não ter os fios viáveis. Então, um grau 2 superficial, ainda os fios voltam a crescer, mas quando é mais profundo, que acomete o bulbo, né, que é o plano que onde o bulbo mora, o fiozinho que produz, a sementinha que produz o fio, aí sim a gente acaba tendo um problema um pouco mais complexo, porque o fio já não existe mais, então não depende de ser estimulado ou não, né? Então você tem que redistribuir o que tem, muitas vezes tentar usar até pelos do corpo, barba, muitas vezes ajuda a gente a conseguir completar esses lugares que estão faltando cabelo. Uma outra opção, né, que a gente acaba usando muito nesses pacientes é o expansor. Então a gente coloca como se fosse uma bolsinha que vai enchendo ali progressivamente, né, por meses, e depois quando essa pele está bem esticada a gente avança um retalho. Então tenta pegar esses fios que agora estão um pouquinho mais distantes um do outro para cobrir a região toda da cicatriz que tinha. Então isso a gente é algo que é bem usado nesse tratamento. Toda vez que tem uma cicatriz é um pouco mais difícil a pega do cabelo, né? Então, podemos fazer transplante, mas também tem alguns cuidados específicos ali no transplante para melhorar a qualidade do ambiente antes de tentar transferir um fio para que esse fio pegue bem ali e consiga realmente melhorar, né, a aparência estética dessa pessoa.
0: Doutora Tatiana Tournier, eu percebo que hoje as mulheres... Mulheres, não, todo mundo hoje pensa, está começando a pensar 2-3 vezes, né, antes de alguns procedimentos estéticos, o que eu acho muito bacana, como por exemplo, alguns preenchimentos que são feitos, tá? Assim, não estou dizendo que eu sou transparente. Muita gente que faz aí procedimentos em salão de beleza, fazem procedimentos em clínica de estética, né? Principalmente em clínica de estética que não tem ali um cirurgião plástico formado, treinado para aquilo. Aí eu vejo uma boca desproporcional, aí eu vejo a pessoa com o rosto paralisado, paralisado, paralisa o rosto de uma tal forma que quando coloca o botox aí com, né, com, digamos assim, com, coloca demais, a pessoa fica totalmente, totalmente, vamos dizer assim, ela não fica natural. E aí, quando procura um cirurgião plástico, a visão é outra, porque a pessoa, ela rejuvenesce, a pessoa, mas com naturalidade, doutora Tatiana Tournier.
7: Decimar, isso é uma coisa que a gente, na residência, né, para você se tornar cirurgião plástico, são 6 anos de faculdade, mais 3 anos de cirurgia geral, mais 3 anos de cirurgia plástica, né? Então, você pode contar aí 12 anos. E é no dia a dia ali que você aprende. Não tem como fazer um cursinho rápido que você aprende tudo que você precisa. Você precisa acompanhar os cirurgiões experientes, acompanhar a cirurgia, participar de algumas intercorrências ali para no dia que você tiver na linha de frente, né, conseguir saber o que fazer. Muitas vezes tem que tomar decisões rápidas. Então, eu concordo com você que é um perigo fazer procedimentos estéticos com quem não está treinado e habilitado, né? E o cirurgião plástico, o dermatologista, também em alguns casos desse aspecto, que são os mais treinados, que tem residências que são reconhecidas pelo MEC, que você tem que passar em todas as áreas e acompanhar tantas horas de cirurgia. Então, realmente não tem como um cursinho de fim de semana dar tudo isso que você precisa, né? Mas o que acontece é que na cirurgia plástica, durante a residência, a gente é muito treinado para devolver a naturalidade, né? Entregar um resultado com naturalidade. Então, tudo que é artificial, para a gente não é tão esteticamente bonito, né? Teve uma fase, e é engraçado como, né, a evolução humana vai passando por fase. Tem uma fase que se colocava prótese grande, ficou bonita aquela prótese grande. Aí foi percebendo que aquilo engordava, que aquilo era artificial. Aí foi perdendo a graça. Aí começou a diminuir os peitos. Então hoje todo mundo gosta de um peito menorzinho, né? Todo mundo, claro, tem exceções à regra, mas é o que a gente tem uma busca no consultório maior. Agora são por peitos mais naturais, muitas vezes estão tirando prótese. E a mesma coisa aconteceu com o rosto, né? Teve a tal da harmonização facial, que a harmonização ela inclui tudo, né? Preenchimento, é botox, é estimulador de colágeno. Então é quando você harmoniza o rosto. E aí começou a dar o nome de demonização facial, porque começou a ficar um exagero. Pessoas que, assim, perdiam a noção, às vezes ficavam olhando um defeito, tem uma ruga aqui, vou encher preenchimento nela para poder tirar essa ruga. Só que aí você deixou um fofão, porque aí você encheu demais e ficou desarmônico. Então, as pessoas começaram a perder um pouco dessa harmonia, dessa naturalidade. E aí, agora, de novo, a gente está num movimento que está muito comum no consultório, essa entregar um resultado sem que ninguém perceba o que você fez, sabe? Não é para. É só perceber que a pessoa está descansada, está mais leve, está mais bonita, mas parece só que dormiu bem, sabe? Parece só que está bronzeada, deve ser a cor da pele, que está com uma carinha de saudável. Não, na verdade, são os procedimentos minimamente invasivos, né? E colocados delicadamente, sem exagero. Pensando bastante nessa, para entregar realmente uma harmonia, né? Entregar algo que fique sutil, leve e bonito. Então isso, graças a Deus, é um movimento de volta que está acontecendo e estamos entrando nessa fase de menos é mais. É uma frase que a gente gosta muito na plástica, menos é mais.
0: É verdade.
7: E o bom é inimigo do ótimo. Às vezes você fica querendo mais, você quer aquela perfeição e você acaba perdendo um resultado que estava bom. E graças a Deus, né, nos preenchedores, dependendo do que foi usado, porque preenchedores definitivos, como por exemplo o PMMA, não tem mais como tirar. Então isso é senta e chora, porque realmente não tem o que fazer. Entrar para uma cirurgia para retirada, eles muitas vezes estão no meio, intermeados por nervos, vasos, estruturas importantes, então você não tem mais como tirar com a mesma facilidade que entrou. Já os preenchedores que são, né, graças a Deus, os mais usados hoje, que são os provisórios, né, que é ácido hialurônico e os estimuladores de colágeno, de modo geral, eles tendem a ter um comportamento. Daqui a um tempo, ele tem produtos que podem tirar. Então, no ácido hialurônico, você tem a hialuronidase, que é um produto que você aplica e ele vai dissolver aquele ácido hialurônico. Mas de qualquer jeito, ao longo dos anos, ele tende a ir sendo eliminado e a pessoa vai voltando ao normal, graças a Deus. Então, esse é mais um cuidado, né? Também muitas vezes nesses cabeleireiros, como o senhor falou, na consultório de estético de alguém não habilitado, muitas vezes se oferece até silicone líquido, se oferece o PMMA que já está proscrito para a grande maioria dos procedimentos. Então, tem que tomar muito cuidado com isso. O Instagram acaba vendendo, né, essa imagem de que o profissional com não sei quantos mil seguidores fica mostrando o resultado ali de antes e depois, que a gente não tem nem a garantia de que são verdadeiros, né? Às vezes tem até manipulação de imagem. E as pessoas acreditam, infelizmente. Se chamar de doutor, né? Pela eu sou doutora, não sei quem, não significa necessariamente que é médico. Então, pergunte qual é o CRM, confira ali no site do CREMESP, né, no estado de São Paulo, se o médico realmente é habilitado. Se ele se diz cirurgiões plásticos, entre na Sociedade Brasileira de Cirurgia Plástica, confere o número. Tem o cirurgião plástico, dermatologista ou qualquer especialista, né, na medicina. Quando ele fala, por exemplo, cirurgião plástico, eu tenho que carregar um número que chama RQE, que é o número que vai, que significa que essa especialidade está cadastrada no Conselho de Medicina. Então, mostra que eu realmente tive aquela especialidade. Se intitular especialista de alguma coisa sem o RQE, não significa que não é especialista. Tem que tomar cuidado com isso também, é uma forma de você verificar. Mas você pode até a sociedade daquela do que ele se intitula, né, daquela especialidade, por exemplo, a cirurgia plástica, você vai até a Sociedade Brasileira de Cirurgia Plástica e checa lá o nome desse médico. Vai até a Sociedade Brasileira de Dermatologia e checa se realmente está lá. Isso, infelizmente, é importante. Tem muita gente mau caráter que acaba enganando as pessoas mais ingênuas ou mais inocentes ali na rede social.
0: Gente, eu vou passar aqui o seguinte, os contatos, com permissão, evidentemente, da doutora Tatiana Tournier, para que você possa conhecê-la, para que você possa ter mais informações e até, quem sabe, marcar com a doutora Tatiana Tournier através da clínica, né, do Instituto Tournier, que é muito conhecido. Não só o Instituto Tournier é muito conhecido por causa dela, por causa do pai dela, que também foi um grande mestre da cirurgia plástica do Brasil. A doutora Tatiana hoje é uma das mais importantes cirurgiãs plásticas do Brasil. E que bom que ela é nossa amiga, está sempre aqui no programa.
7: Obrigada, Decimar, pela oportunidade. Vou ter maior prazer em responder as perguntas que vierem. Eu realmente gosto de interagir ali e explicar melhor. Então fiquem à vontade para mandar mensagem que eu posso ajudar.
0: Você vai ao Instagram e coloca lá, doutora, que é DRA, né? Tatiana Tournier. Como é que se escreve Tournier? Eu vou falar aqui e você escreve, ó. Se escreve Tourniux, ou seja, T-O-U-R-N-I-E-U-X. Tatiana Tournier, tá? Eu vou passar aqui um WhatsApp da clínica, se a doutora me permitir. Vê se é esse aqui ainda, doutora. 9954-2009.
7: Isso mesmo, obrigado, Decimar.
0: Imagina, o WhatsApp da doutora, a clínica dela fica ali no Nova Campinas, muito ali próximo à igreja de Santa Rita, é fácil de chegar. 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Doutora, pode falar.
7: Não, Desmari, só para treinar, né, os ouvintes a entender que quando o médico fala que ele é médico, ele tem que ter um CRM. Então, no caso, o meu é 109-379, o conselho sempre pede que a gente informe nossos números. E o RQE, que é esse que eu falei da especialidade, que eu sou cirurgia plástica, né, registrada no Conselho de Medicina, no RQE é 28-356. Então, eu queria que os ouvintes se treinassem a procurar esses números dos médicos para poder ficar um pouco mais seguro ali, que realmente o tratamento vai ser feito com a segurança que o conselho exige.
0: Tem que ter. Qualquer tratamento, viu, gente, tem que ter lá o CRM, tá? Que é o Conselho Regional de Medicina. No caso da cirurgia plástica, tem que ter o RQE né, que a doutora acabou de passar. Então, é isso, muito importante, tá? Procura lá no Instagram, doutora Tatiana Tournier ou Instituto Tournier. E você também pelo WhatsApp pode manter contato, né? Saber informações sobre agendamento, sobre até, eu não sei se a doutora gosta de fazer aquela consulta por imagem, por vídeo consulta, a senhora faz, doutora?
7: Eu faço, sim, mas é claro que algumas situações específicas, né, quando a gente precisa examinar o paciente ou examinar o couro cabeludo, muitas vezes a gente precisa da consulta presencial, mas é possível fazer na grande maioria das queixas e das patologias.
0: 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Doutora Tatiana Tournier, até a próxima. Meu muito, muito obrigado mesmo, viu, doutora?
7: Ah, sempre um enorme prazer estar aqui com você, Desse Maria. Um dia eu ainda vou te deixar cabeludo, né?
0: Essa é nossa média. Então, doutora. Ó, vamos fazer o seguinte, ó. Assim que o meu querido amigo doutor Leandro Chiarelli, que fez a minha cirurgia aqui da próstata, que foi um sucesso, graças a Deus. Hoje em dia tem o tal do robô, que é um negócio espetacular, né? Esse tal da robótica é absurdo.
7: O robô, ele tem um movimento bem minucioso, a tela ampliada, então ele torna as cirurgias bem mais seguras, né?
0: É assim, que é muito legal mesmo. Assim que eu tiver aqui, né, a liberação dele, já vou imediatamente aí na sua clínica, vamos colocar então, cabelo.
7: Fica com Deus. É um enorme desafio, mas vamos lá.
0: Vai ser.
7: Mas você é bonito careca, né, Desse Mário?
0: Eu confesso que eu
7: carecas não... que elas gostam mais.
0: Confesso que eu não tenho muito problema, não. Eu me sinto bem, me sinto bem. Doutora...
7: Um enorme prazer falar com você, Desse Mário.
0: Prazer é meu, tudo de bom, viu?
7: Um beijo a todos, bom dia.
0: Tchau, tchau. Doutora Tatiana Tournier participou aqui do Show da Manhã da Rádio Central. 10:07.

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1: 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Também pessoal que está nos ouvindo no aplicativo e quem está nos assistindo no canal do YouTube Decimar Leite. Eu quero nesse momento pedir a intercessão de Nossa Senhora para quem é católico. Eu quero pedir a Deus Pai que proteja todos os cristãos, católicos, evangélicos, todos que são tementes a Deus. Estamos reunidos em nome do Pai,
2: em nome do Filho
1: e do Espírito Santo, e que São Frei Galvão, primeiro santo brasileiro, nos abençoe.

0: você, meu irmão e irmã, devoto e devota do nosso primeiro santo brasileiro, Frei Galvão. Eu, Padre Armênio, capelão do Mosteiro da Luz, te desejo que nosso Senhor Jesus Cristo e Nossa Senhora, a Imaculada Conceição, e Santo Antônio de Santana Galvão estejam hoje e todos os dias de tua vida ao teu lado para te proteger, dentro de ti para te conservar, à tua frente para te guiar, ao teu lado para te guardar e acima de ti para te abençoar. Que desça sobre você, sua família e todo o nosso povo brasileiro, pela intercessão de Santo Antônio de Santana Galvão, as bênçãos de Deus Todo-Poderoso, o Pai, o Filho e o Espírito Santo. Amém.
1: Hora da gente ir lá para a paróquia Bom Jesus conversar com o querido amigo Padre Rodrigo Oliveira. Nessa terça-feira, Padre Rodrigo, muito bom dia. Que bom ter o Padre Rodrigo aqui no programa com a gente.
2: Olá, Decimar, muito bom dia.
1: Bom dia.
2: Que Deus te abençoe. Que Deus abençoe toda a sua família e que Deus abençoe os nossos milhares de ouvintes. Meus amigos, minhas amigas, hoje, terça-feira, já está sendo um dia muito abençoado, viu? Nós tivemos agora uma grande missa na paróquia Bom Jesus em Campinas e nós vamos ter ainda mais duas missas, às 15h e às 19h. As missas com a novena de Santo Expedito. E eu quero convidar você que está me ouvindo agora e diz: Padre, eu tenho passado por tantos problemas. Meu amigo, minha amiga, esteja presente nas missas, venha participar. Não adianta reclamar da vida. Muita gente vive reclamando. Reclamar não vai mudar nada. Mas o que vai mudar é você colocar sua fé em ação. E hoje é dia de colocar a fé em ação. Hoje, às 15h e às 19h. 15h e 19h, as Santas Missas Carismáticas. E a Paróquia Bom Jesus fica ali na Avenida Carlos Lacerda, 226, no Jardim Santa Lúcia. Avenida Carlos Lacerda, 226, no Jardim Santa Lúcia, aqui em Campinas. E alô, alô, você que me ouve em Valinhos, meus amigos, minhas amigas de Valinhos e toda a região. Hoje eu vou estar em Valinhos, hein? E eu conto com a sua presença numa grande missa carismática, onde nós vamos rezar o exorcismo, ungir com óleo bento, e olha, as maravilhas de Deus vão acontecer. Participe, hoje às 19h. 19h, uma grande missa. A paróquia Bom Jesus em Valinhos fica na rua Pedro Gabeta, número 179. Rua Pedro Gabeta, 179, quase em frente ao supermercado Zarelli, do Jardim Maria Rosa, em Valinhos. Participe e o Bom Jesus te dará a vitória. Vamos rezar, gente? Vamos falar com Deus. Senhor Bom Jesus, Filho da bendita Virgem Maria, estenda suas mãos sobre os nossos ouvintes, sobre as famílias. Livrai-nos, Senhor, de todos os males físicos e espirituais e conduz esta multidão de ouvintes às santas missas de hoje. Nós pedimos a bênção, a graça do céu, em nome do Pai, do Filho e do Espírito Santo. Amém. Amigos e amigas do rádio, continuem sintonizados aqui na Central, no Show da Manhã com Decimar Leite. Fiquem com Deus, até logo mais nas missas e amanhã aqui pela Central. Até lá.
1: Até lá, Padre Rodrigo, muito obrigado, viu? Muito bom, viu, Padre Rodrigo, receber o Padre Rodrigo aqui, não é? 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
4: Fala, Decimar! 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Maravilhoso, né, Decimar? 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Hoje eu não consigo enxergar nem de perto, quem dirá de longe. 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
1: A bênção da água. Na voz do Padre Antônio Maria.
6: Agora nós vamos pedir a Deus que abençoe a nossa água. A água que eu tenho aqui e a água que você tem aí. Senhor Deus Todo-Poderoso, fonte e origem de toda a vida, abençoe esta água que vamos usar com confiança para implorar o perdão dos nossos pecados e alcançar a proteção da vossa graça contra toda doença e cilada do inimigo. Em nome do Pai, do Filho e do Espírito Santo. Amém. Lavai-nos, Senhor, de todo mal. Amém.
1: Vem aí a Ave Maria com Monsenhor Geraldo Azevedo. E vem aí o mais milagroso padre do Brasil, o padre Donizete de Tambaú.
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0: fé valoriza as nossas ações. Tudo que é feito com fé tem um mérito grande na vida da gente. Deus não olha o que fazendo. Quantia para Deus não interessa, ele é infinito. O bastante para Deus não interessa, ele é infinito. Tudo que vem de fora não acrescenta e nem tira nada de Deus. Então, o que valoriza as nossas ações não são as grandes horas que fizemos, as grandes obras, mas como fizemos com fé.
1: Ave Maria, cheia de graça, o Senhor é convosco, bendita sois vós entre as mulheres, bendito é o fruto do vosso ventre, Jesus. Santa Maria, Mãe de Deus, rogai por nós, pecadores, agora e na hora da nossa morte. Amém. Ó Mãe querida, abençoe a nós e a nossa pátria. Em nome do Pai, do Filho e do Espírito Santo. Amém. Condenou e concentrou.
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3: Fazei de mim um instrumento de vossa paz. Onde houver ódio, que eu leve o amor. Onde houver ofensa, que eu leve o perdão. Onde houver discórdia, que eu leve a união. Onde houver dúvida, que eu leve a fé. Onde houver erro, que eu leve a verdade. Onde houver desespero, que eu leve a esperança. Onde houver tristeza, eu leve a alegria. houver trevas, que eu leve a luz. Oh, mestre, fazei com que eu procure mais consolar que ser consolado, compreender que ser compreendido, amar que ser amado. Pois é dando que se recebe, é perdoando que se é perdoado.

0: 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Momento da oração, vamos agora para Curitiba com o padre Reginaldo Manzotti. Bom dia!
1: Bom dia, queridos filhos e filhas, nesta terça-feira. Podes reinar, Senhor. Reine nas enfermarias, nos hospitais, naqueles que estão em casa, desvalidos nos leitos de dor. Podes reinar, Senhor, em todos os lugares. É o que pedimos nesta manhã, em nome do Pai, do Filho e do Espírito Santo. Amém. A cruz sagrada seja minha luz. Não seja o dragão meu guia, retira-te, Satanás. Nunca me aconselhes coisas vãs, é mal. O que tu me ofereces, bebe tu o teu veneno. Ó Deus, no início deste dia, venho pedir, por intercessão do glorioso São Bento, que sempre se mostrou compassivo com os necessitados, fazei com que nós obtenhamos o auxílio em todas as nossas aflições. Ó Deus, no início deste dia pedimos, por intercessão de São Bento, nas batalhas da nossa vida, nas batalhas diárias que travamos no trabalho, na família, ajudai-nos, Senhor, para que reine a paz e a tranquilidade e que se afastem todas as desgraças, tanto corporais como espirituais, especialmente o pecado. Ó Deus, por intercessão de São Bento, dai-nos a graça que tanto necessitamos. Coloque diante de Deus nesta manhã uma graça que te é muito urgente, uma batalha que você está travando. Repita comigo: a cruz sagrada seja a minha luz, não seja o dragão meu guia, retira-te, Satanás. Nunca me aconselhes coisas vãs, é mal o que tu me ofereces, bebe tu mesmo o teu veneno. Ó Deus, dai-nos a graça de, ao terminarmos nossa vida neste vale de lágrimas, possamos estar contigo no paraíso. Rogai por nós, ó glorioso São Bento, para que sejamos firmes na batalha, decididos na luta e fiéis no discipulado. Ó Deus, por intercessão de São Bento, livrai-nos do mal. Ó Deus, por intercessão de São Bento, livrai-nos da inveja. Ó Deus, por intercessão de São Bento, livrai-nos do pecado. Pai nosso, que estais no céu, santificado seja o vosso nome. Venha a nós o vosso reino. Seja feita a vossa vontade, assim na terra como no céu. O pão nosso de cada dia nos dai hoje. Perdoai-nos nas nossas ofensas, assim como nós perdoamos a quem nos tem ofendido. E não nos deixeis cair em tentação, mas livrai-nos do mal. Amém. O Senhor esteja convosco. Ele está no meio de nós. Que a bênção de Deus recaia sobre todos. Sobre as crianças, os adolescentes, os jovens, os adultos e os idosos. Sobre a água que será tomada e partilhada. Em nome do Pai, do Filho e do Espírito Santo. Amém.
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2: 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Benedicto Omnipotente, Pater Filho Espírito Santo, descende vós, Mãe de sempre, Amém.
0: Faltando 10 para as 11,
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0: Oração da desatadora dos nós. Virgem Maria, Mãe de Jesus, que nunca deixa de nos amparar e vir em nosso socorro, a quem Deus encarregou de desatar os nós da vida de seus filhos aflitos. Em suas mãos não há nó que não poderá ser desfeito. A Senhora conhece nosso desespero, nossa dor. Volte seu olhar sobre nós. Veja o emaranhado que há em nossas vidas, o quanto estamos amarrados por estes nós, Mãe. Por sua graça intercessora, junta seu filho Jesus. Ninguém, nem mesmo o maligno, poderá nos tirar do seu precioso amparo, porque confiamos à Senhora os nós de nossas vidas. Receba em suas mãos os nós que nos amarram e humildemente pedimos, desata esses nós para a glória de Deus e para todo sempre. Que todas as dificuldades sejam superadas, barreiras sejam derrubadas, caminhos sejam abertos e que surjam todas as oportunidades de bem a nós reservadas por Deus. Humildemente pedimos que ninguém tenha força e poder de nos prejudicar, que nada tenha força e o poder de interferir em nossa vida, em nosso trabalho, e principalmente em nossa saúde. A Senhora é nossa esperança, consolação e força. Ouça nossa súplica, nos guardando, nos guiando, nos protegendo, ó seguro refúgio. E a Senhora, seremos profundamente gratos. A seu Filho Jesus, eternamente gratos. Divino Pai eterno, obrigado por tantas e tantas graças, verdadeiros milagres que o Senhor intercede, que o Senhor realiza por nós todos os dias, pela intercessão de Nossa Senhora, desatadora dos nós. Vem aí o Padre Donizete de Tambaú, vem aí na Rádio Central a emoção verdadeira do povo.
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0: Final do programa. Voltaremos, se Deus quiser,
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0: e ele há de querer, amanhã, a partir das 7 horas da manhã, logo após o Brasil Caminhoneiro do Sérgio Reis, logo após o padre querido amigo Rodrigo Oliveira, Amanhecer na Fazenda, né? André, meu irmão, muito obrigado. Soninha Amaro chegou. A partir de agora, ela apresenta o programa Líder de Audiência, né, Soninha? Muito, muito bom dia pra você, Soninha.
8: Bom dia, Decimar Leite. Você deixa brilhando, eu tenho que continuar com o brilho, né? E graças aos nossos ouvintes e amigos e amigas, o brilho continua, né, gente?
0: E a audiência só cresce, né, Soninha? Graças
8: amém, senhor.
0: A Deus.
8: A gente entrega também brilhando pro esporte, né?
0: Isso, e vamos assim.
8: E vamos indo.
0: Soninha, agora 21 graus, né? A temperatura hoje não vai passar dos 22.
8: E vai dar uma chuvinha ou não?
0: Mas chuvisqueiro.
8: É só chuvisqueirinho,
0: é,
8: né?
0: É, não vai chover, não. Vai cair um chuvisqueirinho, tá? Chuva mesmo deve ser lá pra domingo, tá?
8: É.
0: E Soninha, essa madrugada de hoje pra amanhã, viu? Vai cair para uns 9 graus.
8: Nossa, tem que se agasalhar. E a gripe tá dando muito forte, né? Todo mundo, ó, eu falei com a minha amiga hoje, ela falou, Sônia, aqui tá 3, todo mundo tá gripado.
0: É, porque na verdade é o seguinte, veja, essa madrugada eu vim para cá, o André também veio de moto, né? É, eu vim para cá...
8: Tá gelado.
0: Tava 13 graus.
8: Geladíssimo. Certo?
0: Aí vai subir para 20, já tá 21.
8: O corpo não aguenta. É.
0: Amanhã... De 9 graus de madrugada, vai subir para 23 à tarde.
8: Isso então.
0: Né? Aí começa a esquentar. Sexta-feira vai fazer calor. Sexta-feira vai subir
8: para o corpo, né? Ele fica receoso, né? É, como dizia minha mãe.
0: Esfria, esquenta, esquenta, esfria. Esfria, esquenta, esquenta, esfria. Daqui a pouco a gente passa mal, né, Soninha? É o que você está falando. É perigoso, né?
8: É perigoso. A gente tem que sempre estar agasalhado, ver certinho a temperatura, né?
0: É.
8: Dentro de casa está mais quentinho. Você sai para fora, está um ventinho gelado. Mas é isso aí. A gente vai que vai cuidando da saúde, porque é o nosso maior bem, né, Decimar?
0: Com certeza.
8: Nosso
0: bom
8: maior bem.
0: Bom programa, Soninha.
8: Obrigada, tchau.
0: Tchau, gente.
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0: isso aí, gente. A hora é agora. E eu estou aqui muito animada. Hoje é terça-feira. Hoje é 7/7/2026. Eu estou aqui. E você, onde tá? Tá na casa? Tá na cozinha? Tá fazendo almoço? Tá na sala? Tá lavando roupa? O que você tá fazendo, minha amiga, meu amigo? Sônia, eu tô aqui, ó. Tem um aplicativo, tô trabalhando e ouvindo você. Beijo pra vocês, então. Tá na oficina? Tem oficina? Ah, eu tenho. Tô trabalhando. Faz tempo que ninguém lá do Campos Elíseos, hein, sumiram. Manda alô aqui pra mim, você que trabalha em oficina, que é dono de oficina. Manda lá pra gente aqui um oi, tá bom? Manda. Antes vocês falavam, ô, Sônia, eu tô aqui trabalhando. Quero saber quem tá ouvindo na oficina hoje. Ô, desafio, hein, Sônia Amaro? Você só pede desafio, hein? Então, manda mensagem aqui pra gente no 19971-483-497. 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Temos também já nossa mensagem positiva do dia. Mensagem positiva do dia pra você, minha amiga. Você gosta? Sônia Amaro vai ler pra você hoje, viu? Linda. E mais? Ah, Sônia Amaro, tem receita hoje? Lógico que eu tenho receita. Conta pra mim aí, o que você tá fazendo de gostoso? Tá meio friozinho, meio calorzinho, né? Ficou meio a meio hoje. O que você tá fazendo de gostoso? Conta pra gente. 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Temos a nossa oração do poder de Jesus ao meio-dia. Não deixe para depois, hein? Ai, gente. Quando a gente fala em Jesus, em Deus, Todo-Poderoso, dono do mundo, Criador, né? A gente fica muito feliz, a gente fica mais tranquilo, porque só Ele pode cuidar de nós. Só Ele, só Ele. Tenha fé e siga em frente. Tem a capelinha do Padre Vieira. Quarta-feira é amanhã, às 9 da manhã. E também às 2 da tarde, hein? Consulta espiritual. Vale a pena. Vale a pena. Se você tá abrindo muito a boca e não é sono, saiba que você tem que se cuidar, hein? Tem que se cuidar. Daqui a pouquinho, mais detalhes sobre consulta espiritual, viu? Saber do passado, presente, futuro. 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André Pereira, bom dia pra você.
1: Bom dia!
2: Esse cara sou eu.
0: E os telefones pra você mandar mensagem agora.

isso, tô esperando aqui minha amiga. E vamos agora, meu amigo também, viu? Não fica com ciúme, que você aqui também é muito importante. A nossa mensagem do dia 7/7, terça-feira, fala o seguinte, mensagem positiva. Viu, gente, eu quero falar com você que muitas vezes carrega o mundo nas costas. Você cuida dos filhos, dos netos, da casa, da família e quase sem perceber vai deixando você mesma para depois. Mas Deus não criou você apenas para cuidar dos outros, não. Ele também quer que cuida de você. Jesus disse, vem até a mim. Todos os que estão cansados e sobrecarregados, e eu vos aliviarei. Essa promessa continua viva. Quando o coração está pesado, quando a preocupação tira o sono, ou quando parece que ninguém percebe o seu esforço, lembre-se, Deus vê. Deus vê cada lágrima, cada oração e cada gesto de amor feito em silêncio. Não tenha vergonha de pedir ajuda. Não se sinta culpada por descansar. Quem rega o jardim também precisa de água para continuar florescendo. Hoje, antes de começar mais uma tarefa, faça uma pequena oração, entregue suas preocupações à Nossa Senhora e confie. O tempo de Deus é diferente do nosso, mas ele nunca falha. Eu aqui no rádio torço por você, para que encontre paz no coração, força para seguir em frente e a certeza de que mesmo nas lutas, você nunca caminha sozinha. Deus está ao seu lado

0: Nossa Senhora, me dê a mão,
1: cuida do
0: cuida dos nossos corações,
1: da minha vida,
0: da nossa família,
1: do meu destino,
0: do nosso destino, né, gente? Bom, e vamos agora a começar a atender você, né? Vamos começar a atender você, gente. E mais, vou com o WhatsApp e daqui a pouquinho vou até a NatuClean. NatuClean, minha amiga, meu amigo, ele está por aqui, eu estou aqui.
2: Sônia Amaro, bom dia, bom dia,
0: bom dia,
2: bom dia.
0: Bom dia.
2: Sou Sônia Amaro.
0: Terçou.
2: Eu estou na sintonia, como não poderia deixar de ser. Bom dia, André. Bom dia, Rony Viana. Bom dia, você, ouvinte. A hora é agora. Alô, Aparecido.

0: grande abraço a você também. Sempre grato, Adalberto Carlos Gomes, Vila União.
1: Oh, meu Deus, hoje é terça-feira, de sexta é o Leonardo, mas de terça é você, Adalberto, Vila União. Um abraço para você por tanto carinho, essa alegria que você mostra na sua voz, viu? Seja sempre bem-vindo e acompanhe a Sônia, não fala nem quantos anos, viu? Nem fala quantos anos. Tá tudo certinho, você tá fazendo de almoço, gente, tá fazendo faxina, hoje tá bom pra fazer a faxina, porque tá fresquinho. Oi, Soninha, bom dia, sou do Campos Elígios, tô fazendo grão de bico. Gente, Rose, grão de bico é tudo de bom, né? Tudo que tem grão de bico é maravilhoso, mas eu gosto de salada de grão de bico com cheiro verde e lasquinha de bacalhau. Nossa, é bom demais, um arroz soltinho. Ah, eu não quero mais nada, não quero mais nada, não quero feijão, não quero nada, viu? Fica bom, Rose, obrigada, viu? Tá fazendo essa delícia aí hoje na sua casa.
2: Sou lindona, tudo bom com você?
1: Melhorou, Hélida.
2: Eu, Hélida. Ah, tô começando a melhorar, né? Começando, me ensinaram xarope de beterraba, com cenoura, cenoura não, com cebola roxa, e eu fiz.
1: A cebola roxa é
2: boa. Aí a gente começou a tomar hoje, né? Começou a tomar hoje. Mas vai melhorar em nome de Jesus. Que gripe é essa? Jesus, sai desse corpo, gripe. Jesus, Sônia, me dá um oi no seu WhatsApp particular, porque foi aquele dia que eu falei, deu pau no meu celular e eu perdi minha agenda. E o seu número sumiu. Seu número sumiu. Dá um oi aqui pra eu salvar. Tá bom?
1: Tá bom, querida. Pode deixar que eu mando um oi. Daqui a pouquinho eu já falo. Tá? Nádia também tá por aqui, mas antes eu vou até a Natuclin. Eu vou até a Natuclin. Bom demais, né, gente? Natuclin junto com a gente. Acerta o seu relógio, não vai perder a hora. 11 horas e 22 minutinhos. Ô, delícia. Bom demais, hein? Aqui estando com você, a felicidade mora aqui, hein? Felicidade mora aqui na... Na Central, no programa A Hora é Agora, porque você está comigo. Você está comigo, minha amiga. Quero colocar um depoimento da Natuclin. 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
1: 11:29, tá faltando um minutinho pra gente sair para os comerciais. O Adalberto falou o seguinte, perguntei se ele tava fazendo faxina. Ainda não, Sônia, ainda não comecei a faxina. Levantei na hora do programa. Não, peraí. levantei na hora do programa. Quanto ao almoço, a única certeza é um feijão rico, bem temperado. Isso mesmo, acordou na hora do programa, hein? 11 horas, despertou, tá na hora? Tá na hora do A Hora é Agora. Obrigada, meu Adalberto. A gente saiu, eu volto já já pra atender você.

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3: 11 horas e 32 minutinhos, já tá na hora da gente ir pra cozinha. 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Costelinha mineira, vamos preparar?
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3: Costelinha mineira, vamos até Minas agora?
5: Eita, tem bom!
3: Bom, né? Tem mandioca aqui. Ó, 1 quilo de costelinha suína em pedaços. 1 quilo de costelinha suína em pedaços. Sal a gosto, mas a gente fala sal a gosto, mas é sempre moderado pela pressão, né, gente? 1 pimenta malagueta sem semente. Picada para não ficar forte. Suco de 1 limão. 1 colher de chá de gengibre ralado. 1/2 xícara de chá de vinho branco seco. 1 colherinha de sopa de banha de porco. 1 cebola picada. 2 dentes de alho amassados, 1 pimentão verde picado. Se você quiser trocar pelo vermelho, pode, porque o verde é mais forte. 1 xícara de chá de cheiro verde picado. Agora vamos preparar a costelinha mineira? Em uma tigela, tempere a costelinha com sal, pimenta, suco de limão, gengibre e o vinho. Deixe de molho 2 horas, tomar gosto. Em uma panela, em fogo médio, aqueça a banha de porco um pouquinho só. E frite as costelas até que fique dourada, não tenha pressa. Pode ir até com fogo baixo. Até que fica dourada, tô com água na boca, gente. Reservando o líquido, sabe aquele líquido que ficou da marinada, do molhinho que ficou tomando gosto? Tá, você reserva o líquido. Junte a cebola, o alho, pimentão picado e frite até dourar. Aí junte o líquido da marinada reservado e cozinhe até que seque toda a água. Fica de olho. Cubra com a água, tampe e, tampe a panela, cozinhe cerca de 40 minutos. Que delícia, bem cozidinho, carne de porco tem que ser, né? Em fogo baixo, tudo em fogo baixo, até que fique macias. Polvilhe com muito cheiro verde, que é uma xícara mais ou menos de chá de cheiro verde. Aí desliga. Se desejar, pode servir acompanhada de mandioca frita. Só se você quiser, mandioca frita do ladinho. Agora um arroz, agora pede feijão, né, gente? Pede até um viradinho de feijão. Fica muito bom. 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
5: Eita, trem bom!
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3: Vamos até Valinhos, acerte seu relógio, 11:36.
6: Oi, Soninha, bom dia. É a Neuza, tudo bem?
3: Tudo bem, querida.
6: Queria pedir para você, por favor, colocar meu nome e o nome de toda a minha família na oração. O nome da Cristiane, da Cris, minha filha, dos netos, o Cadu, a Sara, a Jorge, Yasmin, a Manu e o Arthur. Tá bom?
3: Tá bom, meu amor.
6: Por favor, tá?
3: Jorge. Manu.
6: Se você puder tocar uma música do Jerry Adriani, tá bom? Vou ficar contente. Beijo, amiga. Fica com Deus.
3: Obrigada, Neuza. Beijo.
6: Eu preciso falar com você no particular, tá bom?
3: Você não tem, não? Tem aí? Responde pra mim se você tem, senão eu te mando, ó. 19. Tá dando a rádio. Tá louca, Sônia? 19. 98. 446. 1215. 1298-446-1215, Sônia Amaro.
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3: Amaro. Tá aí, foi aí pra você. Se você não tem, já tá aí, viu, querida? Bom, vamos que vamos aqui. Sequência de quem vai falar comigo. Na sequência, já foi aqui. Vamos aqui rapidinho.
7: Oi, Sônia.
3: Oi.
7: Bom dia, minha querida.
3: Bom dia.
7: Tudo bem com você, Rony, as meninas?
3: Tudo.
7: Tudo bem, meu amor?
3: Tudo.
7: Sônia, deixa eu falar um negócio pra você, minha linda.
3: Fala.
7: Ontem eu mandei pra você a foto do chapeuzinho da Bruna.
3: Sim.
7: E mandei dois áudios pra você, você não viu. Acho que você não viu. Você viu só do chapeuzinho só, né? Nossa. Você não viu, porque eu queria que você colocasse os nomes aí pra mim, filha.
3: Foi,
7: e ontem fez 10 meses que ela foi, né?
3: Sim.
7: 10 meses que Deus levou ela.
3: A Bruna.
7: Então, Sônia, eu queria que você colocasse o nome
3: Bruna.
7: Dela, Bruna.
3: Memória.
7: Bruna, em memória. O pai dela é Edilson, a mãe Rosângela, a outra avó Inês, eu, vó Maria Tereza. E eu queria que você colocasse também... Família Jesuína e Dona Maria Aparecida Alves, Consuelo e a Cida Salvione. Tá bom, Sônia? Um beijo, meu amor. Fica com Deus. Deus te proteja. Nossa Senhora Aparecida te proteja.
3: Salvione.
7: Viu, Sônia? Queria que você colocasse também a Rochelle e o Henri, tá? E manda um abraço pro André.
3: Rochelle e Henri, acho que eu consegui, hein?
8: Obrigado!
3: Colocar tudo. Depois eu vou ouvir aqui. Se você quiser escrever pra mim, tá? Bom, quem mais fala aqui comigo? Oi, oi, oi, amiga, tudo bem?
9: Bom dia, Soninha, sou ouvinte Andréia. Ai, eu fico tão feliz quando eu ouço esse rapaz falando na Rádio Central de terça-feira, esqueci o nome dele. Um grande abraço
3: para
9: ele, eu tô de férias, 30 dias, mas eu tô em casa escutando a Rádio Central. Beijo,
3: Sônia,
9: sou
3: o Andréia. Andréia, meu amor. Ah, é ele. É o Adalberto. Ele é maravilhoso, né? Maravilhoso. Gente do céu, tanta gente aqui. Eu vou até a Natuclin já já, hein?
10: Oi, Soninha. Bom dia, Soninha. Soninha, qual é o nome de Genito Santos Souza, Maria Zilma Pereira Vianas, Anderson Fernando Altafim, José Eli Altafim, oração. Tá bom? Pra toda a minha família. Tá? Tô aqui te ouvindo. Beijo.
3: Maria Zilma. Maria Zilma, o senhor não tá aqui. Meu dedinho já tá até doendo, hein? Maria Zilma Pereira Viana, é isso? Pereira Viana. Viana, tá bom. Tá anotada aqui toda a família. Obrigada pela sintonia, viu? Marisa também tá por aqui, né, Marisa? Deixa eu atender, porque depois não dá tempo. Deixa eu atender já vocês. Vamos lá? Ela mandou duas, mas é a mesma.
8: Bom dia, Sônia Amaro. Bom dia, Rony. Bom dia, André. Sônia Amaro, é agradecimento ao poder Jesus. Eu tô agradecendo a ele. Agradeço por mim, pela minha filha, pela minha família, por todas as orações que você faz aí pra gente todos os dias, Sônia Amaro. E agradeço e peço também oração pra proteção minha, proteção da minha filha, da minha neta Charlize Maitê, do meu genro Igor, do Adilson, da Marli, do Ângelo, de todos vocês. É proteção pra todos vocês também, pra mim, pra todas as crianças que estão nas escolas de férias hoje. Não tá mais na escola, estão de férias, né?
3: Estão de férias.
8: Pra todas as crianças que estão de férias, pra todas as mães, ter muita paciência, proteção pra elas.
3: Amém.
8: Ter paciência com as crianças, né? Porque reinar, eles reinam mesmo. A gente foi criança também, a gente sabe como é que é, né, Sônia Amaro? Então, eu peço oração pra todas as que têm filhas especiais também, todas as crianças especiais que estão de férias também, né? E que as mães tenham muita paciência com eles.
3: Amém, seu Clean.
8: Que poder Jesus dê muita paciência para todos, para todos. E também peço para aquelas pessoas lá do terremoto, Sônia Amaro.
3: Sim.
8: Que o poder Jesus passe por lá, abençoe, que ainda encontre gente viva. Porque para Deus nada é impossível, Sônia Amaro.
3: Deus
8: até
3: é tudo.
8: Até mais, Sônia Amaro. Obrigada.
3: Tchau, querida. Tchau, tchau. Obrigada, viu? Já já nós vamos até a Natuclin. Deixa eu ver quem vai falar comigo aqui o nome dela. Minha Xará? Minha Xará?
11: Bom dia, Soninha Mar.
3: Bom dia.
11: Quem tá falando assim, aqui é sua grande amiga, né, Sônia Conceição Vicente Cristão. Poderia pôr o nome de toda a minha família Cristão na oração, o nome da minha irmã, Ramília Campos, a tia do meu marido, Romilda Aniba. Aniba, é o Antônio Aniba, o neto dela. Eu estava pedindo para pôr o nome dele na oração para arrumar serviço. É, Guilherme Aniba. E para todos vocês aí da rádio, né? Para todos nossos irmãos aí que precisam de oração. Obrigado, Sonia. Manda a receita para mim de hoje.
3: Tá bom,
11: fica
3: da com
11: Sarinha. Deus.
3: Manda sim, já tá todo mundo aqui. O Guilherme, tá? O Guilherme Aniba. Para um emprego, tem muita gente precisando, né? Bom, a Nádia tá por aqui. Ô, Nádia, tudo bem aí, meu amor? Eu tenho que ir até a Natuclin, mas eu vou soltar o seu áudio aqui.
12: Bom dia, Sônia Amaro. Tudo bem?
3: Oi, amor.
12: Bom dia com vocês.
3: Tô bem,
12: então,
3: querida.
12: Tá. Bora de música?
3: Bora.
12: É, João Gomes, música Flor de Flamboyant.
3: Flamboyant.
12: Vou oferecer pra Érica, Alexandre, Manuela, Caroline, Nádia e Jardim Valinhos. Bora forrosar?
3: Só um tempinho.
12: João Gomes, Flor de Flamboyant.
3: Tá bom, eu vou tocar já já. O André tá aqui e eu vou agora até a Natuclin, minha amiga. Ô, Nádia, só um minutinho só, tá bom? Enquanto você toma um cafezinho aí, um copinho de água e eu volto já. 11:44, por falar em água, a gente tem que fazer que nem os jogadores, vamos hidratar. Pega a água aí, Julinha, toma água devagarinho, toma água, gente, vamos hidratar. Quando a gente, outro dia, gente, eu vou contar, porque eu conto sua língua solta aqui com a minha vida, né? Falei, nossa, acho que foi domingo. Eu falei, eu não tô bem, não tô bem. Será que eu tenho? Eu tô meio estranha. Gente do céu, era falta d'água. Tomei duas garrafinhas de 300 ml. Aí dei mais um tempinho, já fiquei boa. Já fiquei boa, tava alguma coisa que eu não tava sentindo bem. A água, gente, às vezes a gente esquece. Foi domingo, sim. Aí eu tomei mais uma, né? Deu 900. Aí fiquei bem. Aí depois fui tomando naturalmente. Mas não pode faltar água, viu, gente? Às vezes você fala assim, nossa, eu não tô bem hoje. É água. É água. Vai lá, toma água. Ó. Isso, André. Vamos tomar água. E a gente não percebe, às vezes, né? Fala assim, nossa, eu tô mal. O que que tá acontecendo? Parece que tá tudo a língua seca, tudo boca. Não tô bem, tontura. Água. Água precisa hidratar. E agora cuidar dos olhos também, né, gente? 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E eu vou trazer agora, eu gosto muito do áudio dele, porque ele fala verdade mesmo, como vocês também quando manda depoimento. Só que ele mandou vídeo, eu gosto, o André, ele mandou vídeo, vamos colocar o Antônio de Bauru. Vamos, Antônio, dá o seu depoimento sobre o Visan. 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
3: E ela vai ouvir a música dela. Nádia, tá aí pra você. Flor de Flamboyant. Vamos ouvir?

0: rádio, bonita demais, hein? Vamos que vamos, até o nosso WhatsApp, que tem bastante gente para ser atendido. Vamos ouvir agora, vamos ouvir não, antes eu quero fazer um agradecimento em nome do Adalberto. Adalberto, Sônia, por gentileza, envia um abraço àquela ouvinte, é Andréia. Andréia, André, ele tá mandando um abraço para você, Aparecida. Andréia Aparecida, aquela ouvinte que me enviou um abraço há pouco, por favor, agradece a ela pelo carinho, um abraço Adalberto, viu? Ele tá agradecendo aí, Andréia. Os ouvintes é assim, né? É uma família, né, gente? E ela tá por aqui.
1: Bom dia, Sônia.
0: Oi, amore.
1: Hoje é meu nível. Mas coloque meu nome em oração.
0: Nível.
1: Pra Jesus me dar muita saúde, que eu tô precisando melhorar a saúde. Eu não vou ouvir, porque meio dia eu vou sair pra almoçar, meio dia e cinco. Se você fizer oração nesse horário, eu vou ver, senão não, mas o importante é você orar por mim.
0: Tá bom.
1: Niver, 88.
0: Estou 88.
1: Velhinha.
0: Que velhinha? Não pode.
1: Mas tá bom. Que Deus me abençoe e me proteja. Obrigado, um beijo no seu coração. Que Deus te abençoe você e todos
0: parabéns.
1: Os seus.
0: Parabéns, Catarina. Parabéns, não vai embora almoçar não, que eu vou tocar dois pedacinhos aqui que eu sei de música que você gosta, uma internacional e a do Leonardo, um pedacinho, qualquer uma, né, você gosta. Então, parabéns, muita saúde, saúde, você é uma pessoa incrível e que Deus dê muita força pra você. Tá aqui um pedacinho de My Way, Frank Sinatra, pra você e depois a gente mescla com o Leonardo.

0: aí, Catarina, vê se você gostou. Ela falou aqui, olha,
1: você gosta de fazer eu chorar, né?
0: Não precisa.
1: Muito obrigado, sonhando em você lembrar dele. Fica
0: eu
1: com
0: lembrei
1: Deus.
0: Aqui os ouvintes moram em meu coração. E tem um pedacinho mais pra você chorar um pouquinho aí, ó. É.
1: Alô, Goiânia.
0: Essa é a alegria. É, Leonardo, pra você comemorando o seu aniversário, Catarina.

0: Na Ritmo Romantismo com o Frank Sinatra, né? Linda, linda. My Way, e essa daí do Pula Pula.
1: Vamos quebrar tudo!
0: Você paga, Rony Viana, você paga. Fala parabéns pra Catarina e Rony Viana.
2: Ah, querida Catarina, nossa grande amiga de tantos anos, né? Parabéns pra ela, pro seu João, pra toda a família lá. É hoje aniversário dela?
0: É.
2: Faz aniversário com um famoso. Daqui a pouco nós vamos saber qual é o famoso, além da Catarina, que é famosa, que faz aniversário hoje também, já já no Almanac.
0: 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A gente volta já já, meio-dia em ponto.
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0: Martins, Rony Viana, boa tarde.
1: Boa tarde, Soninha, boa tarde, ouvintes da Rádio Central e do programa Hora é Agora na Tuclim. Terça-feira. Pra muita gente, quinta-feira é feriado, né? Muita gente vai tá viajando hoje já.
0: Nossa.
1: É, tem uns amigos meus que já estão indo pra praia.
0: Não, forga.
1: É.
0: Ah, eu não viajo tanto assim não, forga, porque né? Meu nome é Sônia e sobrenome é trabalho.
1: Sério?
0: Sim.
2: E o salário?
0: Por quê? Eu ia falar que o meu sobrenome é hora extra, mas não tem hora extra mais, né? Tem mais não, só naquele tempo da primeira fase, que delícia.
1: 971-483-497 pra você falar com a Soninha, tem muita gente ali, ela não consegue dar conta de tanta audiência, mas você continue mandando mensagem, a gente gosta de receber ela, ela não vai pro ar, mas ela quando dá tempo responde, até manda mensagem, manda receita, né, Soninha?
0: Isso, tá diferente, Rony, tá todo capotado aí.
1: É, por causa do frio, amanhã é 9 graus amanhã.
0: É, amanhã. O fone e careca ficou bem pra você, viu? Ficou parecendo que você é um americano, assim.
1: É o ator que o Decimar falou que eu lembro é o Will Brenner.
0: Eu não conheço ele, não.
1: É, aquele que fez, era antigo, dizendo, a gente era criança quando ele fazia filme.
0: Eu não conheço, até depois você pega a foto aí que eu fico curioso.
1: Digita aí, é Will Brenner.
0: Peraí, não, mas dá tempo de eu ficar digitando? Não dá, tem oração.
1: Depois eu te mando. Tô careca, né? Agora no frio aí me arrependi de cortar o cabelo.
0: É o perigo dos carecas que elas gostam mais, nem chegam perto.
1: Quer atualizar as mensagens aí ou vamos já para nossa oração do meio-dia?
0: É, rapidinho, deixa eu atualizar aqui, Rony Viana. Vamos lá.
3: Bom dia, Soninha Amada.
0: Oi.
3: Aqui é a Lenice da Vila Teixeira. Soninha, eu queria pedir para você colocar o nome meu e da minha família em oração. Meus netos, Soninha. Charles, Letícia e Miguel, Lucas e Yasmin.
0: Charles.
3: Meus filhos, Cláudia e Cláudio. E meus irmãos, Jair, Manoel e Maria de Lourdes, Manoel dos Santos. Deus abençoe, Soninha.
0: Amém.
3: Deus abençoe.
0: Obrigada, querida.
1: Nomes para oração do meio-dia, oração do poder de Jesus, pode mandar mensagens aqui no 971-483-497. Você vai rezar junto com a Soninha daqui a pouquinho. Enquanto isso, mais alguns nomes que entraram na de hoje, né, Sônia?
0: Isso, todo mundo que participou, que não participou, Deus sabe, está aí, aí você reza comigo a oração do poder de Jesus. Adalberto, da Vila União, o Aparecido, amigo dele, na nossa oração, Hélida, Luan e Larissa, que já estão melhorando dessa gripe tão forte, né? É a família Cleide, né? Cleide, Ayrton, filhos, todos da família da Cleide. Neuza de Valinhos, Cris, netos, que são bastante, né? Cadu, Sara, Arthur, Georgia, Manu. E não me lembro agora dos próximos, mas Deus sabe quem é, né? Aqui eu quero colocar também a Maria Tereza, a Bruna, em memória, o pai Edilson, mãe Rosângela e todos da família. Família Jesuíno, tá? Dona Maria Aparecida Alves, família Silva, isso, Silva Salvione, o Essida Salvione. Esquecida Salvione, Rochelle e Henri, Andréia Aparecida e família, Janide Souza e família, Maria Zilma Pereira e família, Marisa e família, Sônia Conceição e família, família Cristão Campos, Romilda, Antônio e também o Guilherme por um emprego. Família Aniba, tá? Deixa eu ver aqui se eu marquei mais na viradinha da folha. Nádia de Valinhos e família Catarina, que tá fazendo aniversário hoje. Rodolfo, pela saúde. Sr. João, toda a família da Catarina. Muita paz, viu, Catarina? Lenice e família. Charles, Vera Lúcia de Vinhedo. Tá bom, Vera Lúcia de Vinhedo? Estão correndo aqui para colocar o nome na oração. Que Deus abençoe a todos vocês, Vera Herculina e São Marcos de Valinhos. Bom, a Vera eu já falei, Vera Lúcia de Vinhedo, e a minha família, a sua família, a família do Decimar, né? A família central. Reze comigo. A oração simples e poderosa. Oração do poder de Jesus.
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0: Senhor Jesus, estou diante de ti para agradecer as graças que eu tenho alcançado. Em teu santificado nome, eu peço perdão para aqueles que me ofenderam e que porventura eu tenha magoado. Peço também amparo para minha saúde, de minha família, dos meus ouvintes. Peço que interceda junto ao seu Pai Todo-Poderoso para que proteja a mim e todas as pessoas que eu mais amo, nos livrando de todo mal. Tenho certeza que vou superar a dificuldade em que me encontro, graças à fé que eu tenho em ti, Senhor. Fecho os olhos a todo espírito do mal e abro meu coração apenas para aquilo que me ensinou, para as obras de teu Pai. E nesta oração, do seu poder, eu venho pedir tua bênção. Que Deus, vosso Pai, com toda a sua força e misericórdia, me dê esperança e proteção nas horas mais difíceis de minha vida. Afaste o medo e a dúvida de minhas decisões. Fortaleça minha fé a cada dia. Em nome do seu poder, Senhor Jesus, que assim seja. Amém, Pai Celestial. A nossa oração do poder de Jesus, que cubra a todos, né? Na proteção que a gente precisa tanto, na saúde, os enfermos, todas as pessoas que estão necessitadas, tá bom? Você que está ouvindo a gente neste momento, seja bastante abençoado. E agora nós queremos falar também da capelinha do Padre Vieira amanhã. Gente, a capelinha é tão simples como a minha oração, mas é poderosa, né? Não é luxuosa, mas é poderosa. Então, amanhã às 9 da manhã, você tem encontro marcado, viu? Com o Padre Vieira, onde você vai saber de muitas coisas. Sônia, posso levar minha data de nascimento para ele ver? Pode, a consulta espiritual, pode sim, lógico. Deve, tá? Você vai passar por uma consulta espiritual aqui no centro de Campinas, pertinho do Mercadão Municipal, Rua Jorge Miranda, número 40, sentido Mercadão, 30 metros. 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Mas aí, através da consulta espiritual do padre, ele vai abrindo os caminhos, fortalecendo você, né? Em nome de Deus, em nome de Jesus, você conta o que que você está passando. 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Os negócios que não estão indo bem. Lógico, tá difícil, a gente sabe. Mas nada melhor do que você fortalecer para que vá tudo bem, né? A gente não pode pensar, ah, porque tá ruim, então não tem jeito. Não, tem sim. Você vai limpando os caminhos. Vai limpando os caminhos para prosperidade. Vai na capelinha amanhã. Sônia, eu vou levar uma roupa também do meu marido, que ele não tá bem, anda estressado muito, né? E leva um pijama para ele dormir toda noite, tá bom? Como você quiser. Ou se tem problema no trabalho, leva umas 2 camisas, 3, para ele usar no trabalho. Olha, é legal isso. O padre vai benzer E você vai com a roupa benzida, benzida, gente, pro trabalho, aonde você for, tá? O importante é tirar os nós, né, gente? E muitas vezes sozinha a gente não tira. A inveja é dura, mas muitas vezes você não percebe que você é uma pessoa boa. Não percebe da onde vem, vai entrando, vai entrando, vai entrando, vai derrubando tudo. Como tem inveja, gente. Sinto muito falar, mas até de parentes. Até de parentes. Então, vai amanhã. Sônia Mara, eu vou poder ir às 2, tudo bem? Tudo bem, gente. Às 2 da tarde e às 9 da manhã, pertinho do Mercadão. Te dá um ponto de referência para você sintonizar, você que nunca foi. Sabe a calçada da maternidade? Você vem vindo, direção ao Mercadão. Aí atravessa José Paulino ali, tem o farol ali, tem o semáforo, o cruzamentinho. À direita, aquela ruinha, você vai ver a loja de fechadura bem grande ali. Aí você tá do ladinho, não tem erro. 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
4: Eu vi ali um trechinho dessa narrativa e é mais uma vez uma mãe desesperada, uma mãe que precisa da sua ajuda, uma mãe que a Soninha vai relatar a história e ela tentar ajudar nesse dilema que ela passa.
0: Ok, Rony, você minha amiga que tem alguma dúvida, antes manda pra gente, meu amigo. Não faça como a de ontem não, viu? Manda que a gente dá umas ideias às ouvintes, tá? Sônia, eu estou com o coração dividido. Meu filho tem apenas 20 aninhos, Sônia, é o meu xodó. 20 anos. E há poucos dias chegou em casa com um sorriso no rosto e disse: mãe, eu vou me casar. Uau! Na hora, eu sorri, mas por dentro o chão sumiu. Sabe quando parece que você fica voando? Chão não tinha, não tinha como pisar. Eu e o pai dele também nos casamos muito novos. Achamos que o amor resolvia tudo. Achamos que o amor resolvia tudo com o tempo. Descobrimos que só o amor não basta, Sônia. Faltava maturidade. E nos arrependemos de muitas escolhas. O pior é que mal conhecemos a moça, Sônia. Nas poucas vezes em que estive com a família, achei ela muito mandona. Sabe, mandona. Vi os dois discutindo por causas de pequenas coisas. E meu filho sempre cedendo para ela. No fundo, enxergo sinais de que eles são muito diferentes. Mas aí eu me pergunto, será que é um medo de mãe falando mais alto? Ou estou tentando evitar que ele passe pelo mesmo erro que eu passei? Se eu tentar impedir esse casamento, posso afastar meu filho. Se eu ficar calada, talvez veja ele sofrer mais pra frente. Sônia, e se fosse você? Você abriria o coração e tentaria fazer seu filho mudar de ideia ou respeitaria a decisão dele? Mesmo achando que ele está cometendo um grande erro.
3: Sônia Amaro pergunta: e se fosse você?
4: Eles se casaram cedo, pai e a mãe. Pai e a mãe também, sabe, ó, não é bom casar muito cedo, não.
0: Porque o amor não é tudo.
4: É, falta maturidade. Eles acham que o menino com 20 anos apenas, 20 e poucos anos, tem uma vida inteira pela frente. E casamento é comprometimento. Casamento, você derruba muitas escolhas, você derruba muitos desejos, muita coisa você tem que cancelar, né, Soninha?
0: É, e se a gente abrir o telefone aqui hoje, vai bombar, porque muita gente está infeliz no casamento.
4: Ela é mãe, mas o filho já tem 20 e poucos anos, já tem idade para saber decidir.
0: É novo ainda para casamento, viu, Rony? Eu acho que o ideal para um casamento seria 30 anos. 33.
4: O que você faria se fosse essa mãe? Enquanto a gente vai atendendo, vamos na Natuclean?
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0: 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Mais uma hora de programa.
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1: Vamos pro WhatsApp, tem gente na linha também aqui.
0: Oh, vamos lá, rapidinho, então, no pequeno, viu, gente? Vamos lá.
1: Alô? Alô? Aí caiu, pode dar isso, Aninha.
3: Mas colocar a mão na sua cabeça, no seu ombro e benzer, tá?
0: Ela gravou.
3: 19988.
0: Ela gravou, Rony, pra guardar o telefone.
1: Aí sim.
0: Boa, aí sim é esperta.
4: Boa tarde, Aninha, Rony.
1: Oi, querida.
4: Olha, eu acho o seguinte, ela falando ou não falando, não vai adiantar.
1: Ah, é verdade.
4: Eles foram apaixonados. Os homens se apaixonam mais rápido ainda do que as meninas. Pensa muito com a emoção.
1: Uhum.
4: E passa a pensar com a razão depois que já está atolado até o pescoço.
0: É.
4: Um aconselhamento, dizendo assim, ó, meu filho, cuidado, você é muito jovem, é isso mesmo que você quer. Vida de casado não é fácil.
1: Não adianta.
4: Para manter uma casa não é nada fácil. Até aí ela pode ir. Agora, decidir, tentar fazer ele desistir, não. Tenta conscientizar ele do que é o casamento. Tentar fazer ele desistir só vai fortalecer ainda mais ele nessa decisão que ele está tomando, tá bom?
1: Certo.
4: Deixa ele decidir a vida dele. Parece que 20 anos é um menininho, mas já é um homem. Mesmo que ele não esteja pensando direito agora, ele vai ter que viver para perceber, tá bom?
1: Obrigado.
4: Deixa ele fazer o que ele decidir. Boa tarde.
1: No telefone, o que você acha no telefone agora? Oi.
5: Boa tarde.
1: Boa tarde. Essa mãe fala pro filho
5: ela
1: desistir do casamento?
5: Ela tem que deixar, porque quem tem a cabeça feita de 17 em diante já tem a cabeça feita.
1: Não aceita conselho.
5: Não, porque se a pessoa é trabalhadora, é tudo, não importa. Ele vive uma vida feliz, porque eu tinha 17 anos quando casei, meu marido tinha 20.
1: É. Casou muito cedo.
5: Fiquemos até Deus levar ele, vivemos muito bem. Então. Depende da cabeça da pessoa. Então ela tem que ver se o filho dela é bem das cuca, vai bem com a moça e ela não tem que pôr o bico. Porque não adianta ela falar que sim ou que não.
1: Ele não vai desistir mesmo. Obrigado, querido. Ah, obrigado.
0: O Fernando, lá de São João da Boa Vista, deu um exemplo com a Rosa.
1: Uhum.
0: Começaram a namorar com 8 anos. Se casaram.
1: Nossa.
0: Acho que esperou terminar o colegial, se não me engano. E casaram e estão juntos até hoje, tem netos, tudo começaram com 8 na fazenda, gente.
1: Estão felizes.
0: Estão felizes.
1: É, cada um.
0: Isso, foi a única namorada dele e o único namorado, não é lindo isso? Vamos aqui mais uma, Rony?
1: E se fosse
6: Ô, Sônia.
1: Você? Oi.
0: Oi, não tá dando nem tempo.
6: Ô, Sônia.
1: Oi.
6: Bom, boa tarde, né?
0: Tarde.
6: Sônia, meu filho casou aos 20 anos e a namorada também, os dois.
1: Sim.
6: Ah, fazer 25 anos de casado.
1: Olha,
6: tem 3 filhos.
1: Aí.
6: E até hoje vive bem, tá bom?
1: Que beleza.
6: Então, eu também fui contra na época. Mas eles quiseram casar, tá bom? Tá, um beijo, tchau.
1: Obrigado,
0: beijo,
1: aí. É que hoje em dia tanto casa separa, virou tão rápido, né?
0: Mais uma, Rorinha.
1: Vamos lá, se fosse você.
0: Cadê?
7: Você... Oi, Soninha, deixa eu falar.
1: Oi.
7: Você passa o telefone do advogado do...
1: Da Ampla?
7: Fiscalidade de aposentadoria?
0: Passa, Andréinha. Fale meu nome. É o melhor. Ele
1: passa
0: é o melhor.
1: Aí. Ampla Rony aposentadoria.
0: Viana, nosso amigo quer participar. Ampla aposentadoria.
1: Fernando Escadari é o doutor.
0: É ele. Eu vou passar já, Andréia. Um minuto só.
1: Se fosse você...
0: Ele quer falar também, eu acho.
1: Vamos lá.
0: Vamos ver.
8: Sônia e Rony.
1: Oi, querido.
0: Oi, amor.
8: Isso que foi relatado aí na sua ouvinte. Eu tenho uma historinha pra contar. Eu casei, eu tinha 21 anos, minha esposa tinha 17.
1: Olha aí.
8: E assim, nos conhecemos em outubro e casamos... Não, é outubro.
1: Uhum.
8: E casamos em fevereiro de 85.
1: Sim.
0: Olha.
8: Minha mãe pegou uma das casas dela, botou a gente dentro. Perguntou se eu tinha dinheiro para comprar o móvel. Eu tava com a conta negativa em 1.000 cruzeiros. Ela cobriu minha conta, fez uma compra, comprou um móvel velho, usado. Me colocou do lado dentro da casa, fez uma compra e disse, tá aí, agora é por sua... O seu risco e conta. E me deu contrato de experiência, 90 dias. Já estou casado com a mesma mulher há 45 anos.
1: Olha aí.
8: Bobagem, esse negócio de conheceu faz pouco tempo, é muito novo.
0: É beleza.
8: Negativo.
1: É, não.
8: Quando tem que dar certo, acabou. O colega meu namorou 18 anos. Montou o patrimônio, todos os dois direitinho e tal. Casou, ficou 5 meses casado.
0: Exatamente. Exatamente, Rony Viana.
1: E
0: esse negócio de subir na vida, que casou cedo não sobe na vida, é mentira.
1: É trabalhar.
0: É mentira. É trabalhar e ser esperto e esperta.
1: E ser cúmplice, né? Mulher e marido, esposa e esposa, tem que ser um cúmplice do outro.
0: É,
1: tem que ajudar o outro.
0: Mais um.
9: Boa tarde, Sônia, Rony, toda a equipe da Rádio Central e ouvintes.
1: Boa tarde.
9: O melhor a fazer, eu aprendi isso cedo, é ficar amiga da namorada do teu filho.
1: Uhum.
9: Amiga do namorado da tua filha.
1: Isso.
9: E fazer oração para que dê tudo certo. Porque o que está plantado na cabecinha deles, no coração, você não vai mudar. Então é melhor virar amigos, viu? Beijão, Dalva Januário.
1: Boa, Dalva.
0: É, eu conheço.
1: Coerente o conselho da Dalva também.
0: Eu conheço um casalzinho que estava namorando. A mãe chegou e falou: meu filho não casa cedo. A moça, não vou falar o nome dela, ela falou assim: ah, é? Então você vai ver. Casou.
1: De pirraça.
0: Não, de pirraça não, ela gostava dele. E
1: casou
0: tá junto
1: marra.
0: Até. Casou na marra como?
1: Não, que ela quis desafiar a sogra, não foi?
0: Não, mas não é só desafiar. Tem muita gente, né? É, aqui tem mais. A Sônia Mar não tem que ficar falando. Oi,
1: lá.
0: Boa tarde, Sônia. Eu casei com meu marido Ele tinha 19 e eu tinha 16.
1: Olha aí, novinha.
0: Tô junto até hoje.
1: Aí, tá vendo, mãe?
0: E casei em 1973. Gente,
1: ô,
0: que lindo.
1: Mais de quase 50
0: Geralda,
1: anos.
0: Geralda, que lindo, parabéns, gente.
1: Já fez boda de ouro, eu acho.
0: É, eu acho que a Catarina casou nova também, eu vou perguntar qualquer
1: hora. Antigamente casava novo, né, Sônia?
0: Novinha, minhas tias casaram com 18. E viveu junto com ele,
1: a geração X, agora a geração Z, não tá casando assim, não.
0: Não, não quer casar.
1: Geração nova não quer nem casar mais.
0: É, o Rony, depende muito, viu, Rony? Depende muito. Hoje as pessoas casam nova, casam mais velho e separa.
1: É o que eu percebo, isso. Não quer ter casa.
0: Não quer ter filho.
1: Não quer ter filho, quer cachorrinho. Não quer ter carro hoje.
0: Ah, não quer ter casa porque pode mudar, quer pagar aluguel, viu?
1: É, não quer ter, o carro hoje é só em táxi, só Uber, não tem, às vezes gasta, falou, ah, eu vou gastar mais se eu tiver carro do que eu precisar de Uber.
0: Exatamente,
1: eu,
0: mudou tudo, Rony.
1: Então,
0: Viana,
1: o consumo, né? E as ideias
0: mudaram.
1: Os costumes mudaram.
0: E muitas vezes não quer casar porque tem que cuidar da casa, cuidar dos filhos.
1: E abdicar da vida particular, né? Da solteirice.
0: É, não sei se isso é bom também ficar solteiro não, viu, Rony? É sempre bom. Eu vejo, eu acho lindo quando eu vou num consultório, em algum lugar, ou no boss, por exemplo, tem uma pessoa junto, ou uma neta.
1: Eu acho lindo
0: ou
1: também.
0: Ou filho, sabe? Ou a filha acompanhando. Tão lindo.
1: Eu gosto de ver na rua o casalzinho.
0: O pai segurando
1: o bebê, a mãe do lado, abraçada com de braço dado, e eu vejo aquela luz de Deus assim iluminando lá do céu.
0: É, mas eu acho muito bonito que todo mundo precisa de alguém, além de ter Deus, né? Rony, mas a última
10: aqui. Boa tarde, Soninha, que é Valdir, do Bazazu.
1: Sumida,
10: minha filha. Deixa casar, deixa seguir sua vida em frente. Uhum. A gente não cria os filhos pra gente, Soninha. A gente cria os filhos pra seguir em frente
1: pro mundo,
10: né? Porque se elas for optar, o filho vai ficar de mal dela, e se a menina souber, aí que vixe, Maria.
1: Pior ainda.
10: Aí diz que as noras não gostam de sogra, aí que o bicho vai pegar pro lado da mãe. Deixa quieto, deixa casar, deixa quebrar a cara, depois conserta. E é, vamos que vamos.
0: Quebrar a cara.
10: Vamos aproveitar, tudo passa rápido.
0: É. Tá bom. Tá bom. A Geralda falou, tô com 53 anos de casada. Obrigada, viu, amore?
1: E foi, Soninha.
0: E
1: bom,
0: foi.
1: Daqui a pouquinho a gente chega com o almanac e você pode participar também, ó. Por esse número aqui, ó.

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0: que vale o seu dia, o Almanac está no ar. Boa tarde, Soninha.
1: Oi, Rony, boa tarde.
0: Estamos de novo aqui mais uma vez com esse conteúdo exclusivo que tem. Ah, alguém falou assim pra mim, ó, o Almanac lá de vocês parece um programa de FM e tal. Ah, a ideia é essa, né?
1: É, a ideia é essa, falaram mesmo. O programa de vocês é diferente. O da Sônia também, uma hora e agora é bem agitado.
0: Bem, né? O horário
1: parece que é de FM.
0: Então, é isso aí. Muito obrigado a você que sintoniza. Participe, hein? Tem interatividade absoluta. Daqui a pouquinho a Soninha vai fazer a pergunta de que série. Hoje é uma série que nós vamos querer saber, tá bom? Eu vou conversar com o doutor Rogério Queiroz, falar sobre sono, no Quem Responde de hoje.
1: Sono.
0: Sabe, você dorme bem, Soninha?
1: Durmo, só quando de repente eu tô pensando em alguma coisa, assim, aí eu perco o sono.
0: Então, tem ouvinte, Maria Odete, ela perguntou assim, aquele soninho que a gente tira depois do almoço, é bom ou é ruim? Atrapalha o sono da noite ou não?
1: Atrapalha a barriga.
0: Daqui a pouquinho nós vamos saber.
1: A barriga cresce.
0: Vamos saber com o doutor Rogério já no nosso quadro Quem Responde. E vamos já de cara pro aniversariante do dia, Soninha. Diga aí.
1: Aniversariante do dia, além de nossas ouvintes, né, Catarina e outras que não entraram em contato com a gente, outros que fazem aniversário hoje, tem um famoso aqui também, hein? Ele completa 86 anos, ele é baterista dos Beatles, um dos músicos mais influentes da história do rock, o nome dele é Ringo Starr.
0: Aí, ó. Essa aqui é a música maior sucesso. Na carreira solo, o Ringo Starr, né? Aliás, a Bruna trabalhou com ele.
1: Eu tava,
0: né,
1: doidinha pra contar. Trabalhou com ele muito tempo, foi na TV. Lembra quando a Bruna foi na Fátima Bernardes?
0: Foi na Fátima Bernardes,
1: traduzir a esposa e o Ringo Starr. Mas a esposa falou mais dele, do Ringo Starr, né?
0: Quem, na verdade, trabalhou com o filho do Ringo Starr, o Stark, né?
1: Isso.
0: Que
1: filho
0: teve
1: do
0: no
1: Ringo
0: Brasil.
1: Star,
0: teve no Brasil e a Bruna acompanhou a estadia dele aqui no Brasil e foi lá na Fátima Bernardes fazer a tradução.
1: Você lembra?
0: Aí, ó, isso aí chama Photograph. Sônia, tem uma curiosidade, tem muita, todo mundo gosta dos Beatles, né? Eu acho que é unânime, né? Uma banda que marcou gerações ainda hoje. Eu fiquei sabendo recentemente, o Ringo Starr, além de ser baterista, também canta em algumas músicas dos Beatles, o que é muito raro no mundo do musical de hoje. Isso é, o baterista que fica lá na cozinha
1: cantar.
0: Então aqui, ó, tem duas músicas conhecidas que tem o Ringo Starr no vocal. Uma delas é essa, ó.
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0: Yellow Submarine.
1: É.
0: Normalmente nos Beatles, Paul McCartney e o John Lennon cantavam, mas algumas, como esse exemplo, pouquíssimas, raríssimas canções o Ringo Starr cantou. E aqui é a voz dele, ó.

0: Essa música eu me lembro quando era pequeno, tinha um filme, né, Sônia? O filme, você acha que não vai lembrar?
1: Ah.
0: Porque você... Porque você era muito novinha, acho que era novinha demais.
1: Mas igual você, só que pode ser que eu não tenha acompanhado.
0: Mas
1: isso.
0: Tinha o filme chamado Yellow Submarine, que é Submarino Amarelo, e a criançada adorava, muito, muito à frente do tempo. E eram os Beatles em desenho animado, e o filme se chamava Yellow, o Submarino Amarelo. Isso traz boas lembranças pra gente, né? E a música era toda teatralizada, assim, é muito legal. Tem uma outra música chamada With a Little Help from My Friends, dos Beatles, também cantada pelo como é que ele chama o aniversário do dia, Sônia?
1: Ringo Starr.
0: O Ringo Starr. E que ficou conhecida, mais conhecida, com um cara chamado Joy Cocker.
1: Nossa.
0: Cocker.
1: Você tem uma camiseta. Você tem uma camiseta que tem ele aqui, né?
0: Exatamente.
1: Ah, meu Deus.
0: Olha aqui, quem não se lembra desta canção, que marcou também os anos 80 e 90.

0: Joy Cocker com With a Little Help from My, Help My Friends. Sônia.
1: Oi, um minuto.
0: Foi muito sucesso. Foi tema de abertura de uma das séries de maior sucesso nos anos 80 e 90. Eu pergunto a você, ouvinte do Almanac, que série é essa? Responda no 971-483-497. Um trechinho e um pouquinho. É, algumas dicas pra você tentar acertar. Ó. Que série é essa?
2: Kevin Arnold é um adolescente que vive com sua família no subúrbio dos Estados Unidos nos anos 60 e 70.
3: Aí estou eu, Kevin Arnold, 1968, no verão, antes do ginásio.
2: Seus pais são Jack e Norma, e ele tem dois irmãos mais velhos, Wayne e sua irmã Karen.
4: Oi, querido. Como estava o trânsito?
5: Trânsito é trânsito.
2: Seu melhor amigo é o Paul e sua paquera é a Winnie, e todos moram na mesma rua.
4: Oi, Kevin. Oi, Paul.
2: Além da vida cotidiana, a série mostra fatos históricos da época, como a ida do homem na Lua, a Guerra do Vietnã e a chegada da televisão colorida. As histórias são narradas através das reflexões de Kevin quando adulto.
3: Eu cresci no subúrbio. A maioria das pessoas pensa no subúrbio como um lugar que tem todas as desvantagens da cidade e nenhuma das vantagens do campo. E vice-versa. Mas foram, de certa maneira, anos realmente incríveis para nós do subúrbio. Era como uma era dourada para as crianças.
4: Foi um passo difícil.
6: Bem, eu acho que tinha um pouco de efeito, mas...
7: Vamos, Kevin, para de contar vantagem para sua namorada.
6: Ela não é minha namorada.
0: Aí está, que série é essa? Passava a noitinha, muita gente deixava de ver a novela para assistir essa série na TV Cultura. 971-483-497. Enquanto você vai respondendo, nós vamos agora lá pro... Então, Sônia, vamos saber...
1: Oi, amor.
0: Vamos saber sobre essa história do sono?
1: Vamos, Sônia, você atende aí? A gente tem que dormir 8 horas, né, Rory?
0: Será? Vamos lá, vamos conferir no nosso almanac.
1: O telefone dele tá aqui pra eu ligar, né, Rory Viana?
0: É, tá aqui aí, comigo,
1: tá tudo
0: comigo.
1: Bonitinho, então eu tô atendendo o ouvinte aqui dentro do almanac.
0: Quadro Quem Responde de hoje, eu converso com o Dr. Rogério Queiroz, da Clínicas E.ON de Campinas. A nossa ouvinte, Maria Odete, tem pergunta? Vamos, solta a vinheta.
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0: Doutor Rogério, boa tarde, tudo bem?
10: Tudo bem, Rony. Um abraço para você, para Sônia e para todos os ouvintes do Almanac.
0: Muito bem. Dormir durante o dia é a pergunta da nossa querida ouvinte Maria Odete. Faz bem ou pode atrapalhar o sono da noite? Aquele famoso cochilo depois do almoço, doutor Rogério.
10: Olha, Rony, pode fazer tanto bem quanto mal, vai depender de várias coisas. Depende, primeiro, se a pessoa costuma ter uma rotina de à noite, sono.
0: Sim.
10: Se a pessoa tem uma boa rotina de noite, né, à noite, esse cochilo durante o dia não vai atrapalhar muito, não. Porém, se a pessoa não tem uma boa rotina, esse cochilo do dia, ele pode justamente estragar o sono à noite.
0: Uhum.
10: Então, esse cochilo que o pessoal costuma tirar depois do almoço, né? Tem duas características importantes sobre ele. Primeiro, que não seja de uma duração muito longa. Então, assim, alguns especialistas falam no máximo 20 minutos. É,
0: sim,
10: quando você, de uma certa forma, dá aquela apagadinha rápida e já acorda.
0: Uhum.
10: Isso aí é menos problemático, né?
0: Uhum.
10: O problema é aquela pessoa que dorme mais de uma hora ou perto de por quase uma hora, isso sim pode estragar o sono da noite, que é um sono importante, entendi, que é o sono reparador.
0: Sim, entendi. Boa resposta. Agora, doutor Rogério Queiroz, muita gente acorda com dor nas costas, no pescoço, nos ombros e acha que é normal. Ah, é a idade, como todo mundo diz. Como é que a gente sabe quando essas dores são apenas tensão do dia a dia e quando é hora de procurar um tratamento como a osteopatia, por exemplo?
10: Olha, a gente pode partir do princípio de que dor não é normal.
0: Uhum.
10: Então, dor é um aviso do corpo de que alguma coisa não está em ordem, né? Então, se a pessoa está acordando vários dias com dor no pescoço, dor nas costas, isso significa que tem alguma coisa que não está funcionando bem. E daí tem que encontrar qual que é a causa, qual que é o que está causando isso realmente. E que às vezes pode ser falta de atividade física, às vezes pode ser estresse excessivo, às vezes pode ser posição de trabalho, às vezes pode ser alimentação. Então daí tem que identificar isso. E a osteopatia normalmente ajuda no sentido de deixar o corpo mais livre, mais solto, para que isso não aconteça. Então é muito importante detectar a principal causa.
0: Muito bem. 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
10: Isso.
0: E-O-M. Muito obrigado, doutor Rogério. Até a próxima.
10: Eu que agradeço, Rony, Sônia, a todos os ouvintes.
1: Obrigada.
0: Muito bem, foi o doutor Rogério Queiroz falando sobre sono. Então, Sônia, não pode dormir 2 horas, hein? Uma hora e meia, porque você acorda, você perde o dia. Primeiro você perde a tarde toda, depois do almoço. Só se você não tiver que trabalhar, nada mais, né?
1: Eu não durmo, faz muito tempo que eu não durmo depois do almoço, Rony. Muito
0: sério,
1: tempo.
0: Sério, Sonita?
1: É, nossa.
0: Então tá aí a dica pra dona, pra ouvinte Maria Odete, que tava na dúvida, e nós buscamos o doutor Rogério Queiroz pra falar no Quem Responde de hoje aqui pela Rádio Central, dentro do nosso Almanac, que segue agora com o quadro Ao Pé da Letra. 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
0: Você pode ser patrocinador desse conteúdo exclusivo que a gente apresenta todos os dias aqui, e a Sônia às vezes sobe também lá para as redes sociais dela, tá bom? Sônia Amaro Oficial, é só seguir. Na letra do dia, ao pé da letra, o que que a gente pede para anunciar? Pede pela aquela busque.
1: Pé da letra.
0: É, o pé da letra. Músicas, né? Que na letra da música tenha uma determinada palavra. Nós fizemos a letra P e depois da letra P vem a letra Q. Que de queijo. E tem um monte de música com a letra Q. Essa aqui é uma delas, Soninha.
1: Eita.
0: Você gosta de pescar? Gosta de pescar?
1: Gosto. E ó, os peixes vêm tudo na minha vara.
0: Eu lembro que você pescou aquela tilápia com a minha vara, né?
1: Não.
0: Eu queria trocar, você falou assim, eu tava pescando com ela lá no doutor Davi, falava assim, minha pai, aqui eu não tô pescando nada. Aí eu comecei a pegar no lugar.
1: Eu lembro.
0: Deixa eu trocar, troca de lugar comigo. Aí eu troquei de lugar com ela, aí no lugar que eu tava pegando, não pegava nada mais. Aí ela falou, dá a tua vara pra mim. Aí eu dei a minha vara pra ela, e não é que a tilápia veio?
1: Não, mas a tilápia de 5 quilos foi lá no sítio, lá no nosso.
0: Foi na minha presença?
1: Não te conhecia ainda não, eu tinha 13 anos, cara. Meu pai precisou ajudar a tirar a tilápia.
0: Não é mentira.
1: É que mentira.
0: Esse é o Marrone e o Bruno, que pesca que nada. Tem uma do Leandro Leonardo, que é fã, quem é fã? A Catarina, né?
1: É, e hoje ela tá fazendo aniversário.
0: Música é essa aqui, ó. Quero ser o seu dono, Sônia Amaro. Eu já sou seu dono ou não?
1: Sim.
0: Não, lógico que não, Sônia.
1: Como não?
0: Não, ninguém é dono de ninguém. Você não é um objeto pra eu ser dono de você.
1: Eu gosto de ter um dono.
0: Você é mulher objeto agora?
1: Eu gosto de ser um dono, mas quem dá a última palavra em casa sou

0: você, o seu dono, Leandro Leonardo. Você lembrou de mais alguma, Soninha?
1: Ah, Kátia, qualquer jeito.
0: Olha bem.
1: E aí, gente, lembrou de alguma?
0: Essa música é uma versão, né? Olha aí.
1: Cabe uma aqui, ó.

0: Poxa, mas tem uma que todo mundo conhece. Eu tô na ponta da língua. Posso falar, Rony Viana? Deixa eu ver esses ouvintes. Cadê, gente?
1: Olha lá, acertaram a série. Eu nem lembro. É tanta coisa no almanac que eu nem lembro. Não acertaram. Oi? A série que eu
0: perguntei. Não, não acertaram. É difícil.
1: Ninguém acertou. Não, anos incríveis,
0: gente. Anos incríveis, gente.
1: Anos incríveis. Passava na TV Cultura.
0: Hoje não teve melzinho na boca, não, viu, Rony?
1: Mas eu fiquei impressionado de ninguém conhecer.
0: Ninguém conhece. Eu também não, Rony. Aqui, ó.
1: Anos incríveis.
0: Ô, Rony, tem mais uma música aqui, viu? Posso falar? É bonita.
1: Qual que é que você lembra?
0: Quero que vá tudo pro inferno.
2: Se não vem, eu estou.
0: É o Roberto.
1: Você sabe que tem uma história dessa música, né?
0: É.
1: Se você perceber, pode buscar na internet aí. Depois que o Roberto... Vai lá.
0: Vai pro inferno, né?
1: Depois que ele se espiritualizou, ele não grava essa música, ele não canta em show e ele não.
0: Não, nunca por mais causa gravou. Do inferno.
1: Por
0: né?
1: causa do inferno.
0: É, inferno.
1: Ele acha, ele percebeu que não tinha uma energia positiva nessa letra. Então, quero que vá tudo pro inferno. É a música renegada pelo Roberto Carlos. Aí está.
0: Mais uma, Rony.
3: Uhum.
0: Vamos ouvir.
3: Ô, Sônia, é a Rosa. Boa tarde. Eu não conheço essa dona também, mas dá parabéns pra ela em matéria de música. Ela tem um bom gosto.
0: É, pai,
3: né, que tá fazendo aniversário.
0: Catarina.
3: Né? Ela lembra muito. A minha mãe chamava Catarina e meu pai, João. O dia que você anunciou o aniversário de casamento dele, eu quase caí das pernas aqui. Beijo.
0: Beijo.
3: Coincidiu.
0: O pai e mãe, Catarina e João. E a Catarina casada com o João.
1: E a mãe dela também.
0: É.
1: A mãe dela era a Catarina e o pai João.
0: É.
1: Parabéns a Catarina.
0: Parabéns.
1: Então tá aí. Bom, ninguém acertou, então daqui, ó. Quero que vá tudo pro inferno da nossa ao pé da letra, Roberto Carlos.
0: É isso aí, Rodrigo. Eu gosto daquela Disco Inferno, de 1977. Mas não tem nada a ver. Eu só fala Disco Inferno. Internacional.
1: E aí aquele pianinho Korg, né? Esse pianinho de igreja, né? Pianinho.
0: É, eu não sabia que ele não toca mais essa música, que ele não canta nos shows.
1: Ele ouviu alguma entrevista, algum comentário dele que falou assim, ó, eu não toco mais essa música. Alguém perguntou
0: pra
1: ele.
0: Tá certo ele.
1: Você acha?
0: É, tá certo.
1: Não tem nada a ver,
0: não. Porque a gente não pode falar, né? Ô, Rony, tem falatório hoje?
1: Diga aí. Você quer fazer o falatório?
0: É.
1: Qual é a palavra do falatório?
0: Ô, mequetrefe.
1: Mequetrefe.
0: O que significa mequetrefe?
1: Eu quero uma frase.
4: 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Agora no Almanac, falatório.
1: Vamos lá. Ó,
0: gente.
1: Mequetrefe.
0: Um minutinho, dois minutinhos, três minutinhos pra você responder. O que é mequetrefe?
1: É uma palavra difícil, né?
0: Até
1: quer
0: te
1: dizer,
0: falar.
1: Às vezes a pessoa fala, isso é um show mequetrefe? Alguma coisa, sei lá, eu não sei. É alguma coisa ruim, é isso?
0: É.
1: Às vezes você compra lá no Xing Ling e fala, ah, comprei esse guarda-chuva. Ah, mequetrefe, porque pra abrir o guarda-chuva já quebrou.
0: É, também. Vocês sabem, gente, rapidinho aí, ó. Sônia, calma, eu tô pesquisando no Google.
1: Fala você direto, o que é mequetrefe?
0: Bom, mequetrefe, significado... Pessoa sem importância, não gostei. Ou atrapalhada, gostei. Porque muita gente é atrapalhada, às vezes eu sou atrapalhada também, né?
1: Ah, entendi.
0: Então, eu sou meio atrapalhada.
1: Uma frase com essa palavra, você tem aí uma frase?
0: Mequetrefe. Eu sou um pouco mequetrefe.
1: Meio atrapalhada.
0: Meio atrapalhada, não sem importância.
1: Aí tá tem aqui, o Daí falou também, ó. É, no meu trabalho.
0: Aqui tem.
1: No meu trabalho apareceu um mequetrefe qualquer querendo mandar em tudo.
0: Vamos então, ouvir aqui, Rony.
1: Mequetrefe, a falatória de hoje.
5: Mequetrefe, algo sem valor. Uhum. Algo assim, fraquinho, fraquinho, sabe? Quase inútil.
1: Tem muito marido mequetrefe por aí,
0: nossa,
1: então.
0: Nossa senhora, que ganhou só mequetrefe. E pessoa atrapalhada, Cidinha, é legal, né? Uma pessoa meio atrapalhada que nem a Rony, como que chama? Esqueci, deu um branco, aquela que a Júlia gosta, que é super atrapalhada na novela, ela é atrapalhada na vida real.
1: Quem é? A Tata Werneck?
0: A Tata Werneck. A Tata Werneck é mequetrefe, é um amor, né? Mas ela é atrapalhada.
1: Atrapalhada. Então, esse foi a palavra nova que você colocou no seu dicionário hoje, foi essa, mequetrefe, a palavra do dia. Amanhã tem mais, muito obrigado a você. Tem um monte de música aqui ainda na letra aqui, mas não dá tempo de tocar, porque já chegamos aqui com o nosso show do esporte, já daqui a pouquinho Jornal de Esportes com o Anderson, onde que apresenta? Tá aqui? Já tá aí? Aí sim. O Anderson, o Beto, que na toda a equipe de esportes da Rádio Central. Certo, Sonita?
0: É, o Anderson tem que falar, estou aqui.
1: É. Ele mais Shakira. Vamos terminar com a música do Anos Incríveis, Sônia?
0: Isso.
1: Linda canção. Então assistam, viu, gente? Procurem na internet, essa série é lindíssima.
0: Tchau, gente. Não fica triste, não, se você não foi pro ar. Beijo.
1: Amanhã ela volta às 11 da manhã e eu com ela ao meio-dia aqui na Central. Valeu.

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0: pontualmente 13 horas, mais um minuto.
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0: A marca tradição do Esporte Central entrando em campo a partir de agora, pra você ligado na Central, há mais de 45 anos, a mais querida, a Rádio do Futebol de Campinas. Vamos juntos até às 14 horas, depois da companhia gostosa do Rony Viana, da Sônia Amaro, com o Almanac, a seleção entra em campo, também em campo Argentina e Egito, começando agora pela Copa do Mundo. Argentina e Egito já estão jogando, buscando vaga nas quartas de final do Mundial. 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
0: 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Vamos com os destaques desta terça-feira, dia 7/7/7, hein? 7/7/2026. CBF começa a planejar o novo ciclo da seleção brasileira, que terá o comando de Carlo Ancelotti. Ele que está em viagem ao Canadá vai começar com a CBF planejamento para o novo ciclo, que se inicia já no mês de agosto, visando a próxima Copa do Mundo. 13 horas mais 3 minutos. Ontem tivemos a Portugal. Portugal foi derrotado pela Espanha e deu adeus ao Mundial. Também o adeus de Cristiano Ronaldo em Copas do Mundo. E aí à noite a Bélgica goleou os Estados Unidos, passou fácil, triturou a equipe americana e chega às quartas de final. E ainda provocaram, né? E aí, Trump, cancela agora. Como eu disse, já estão jogando com 1 minuto e meio de jogo. Argentina e Egito fazem o confronto, buscando vaga nas quartas de final da Copa do Mundo. Pela Série B do Campeonato Brasileiro, a bola rolou na noite de ontem. O Botafogo venceu o Avaí 3-1. O Vila Nova, em casa, bateu o São Bernardo e reassumiu a liderança do campeonato. 1:04, agora em campo a seleção do rádio, comigo Fernando César, chega destacando a Ponte Preta, a Macaca. Tudo bem, Fernando? Boa tarde.
2: Fala, Anderson, tudo beleza, grande abraço, boa tarde. Macaca com novidades, hein? Presidente Torrano anunciando contratações da Ponte Preta para a sequência da Série B, só que para a data FIFA aí, né? Para a janela do dia 20, não essa que já está aberta, porque a Ponte antes tem que pagar o transfer ban. Daqui a pouco vamos acompanhar aí a fala do presidente Torrano anunciando 3 jogadores, o zagueiro Diogo Silva, o outro zagueiro Iago e também o meia Cezinha. Daqui a pouco tudo na Ponte aqui no JR.
0: Notícia boa da Macaca: se anuncia jogadores é porque vai pagar o transfer ban, né? Ainda bem. Fernando, e o destaque do Bugre?
2: O Bugre que perdeu a liderança da Série C ontem. O Brusque ganhou do Figueirense 3-1. Guarani caiu para a segunda colocação. E agora já trabalha pensando no Paysandu, domingo, 16h, sem João Paulo com lesão muscular e aguardando Jonathan Costa no departamento médico. Daqui a pouco, tudo do Bugre aqui na Central.
0: Tá certo, daqui a pouco, então, todas as informações do Bugre que joga no domingo contra o Paysandu. Fora de casa, claro, com transmissão Central. Edinaldo Vinci transmite domingo com toda a seleção Paysandu e Guarani. Destaque agora da Opinião Central no microfone 870, no mais tradicional do rádio esportivo em Campinas. Beto Quinalha, boa tarde, Beto.
3: Opa, boa tarde para você, Anderson, a galera toda que tá ligadinha aqui no nosso jornal. Vamos ver aí essas notícias, né? Dadas pelo presidente, né? Agora ele faz o pronunciamento todo dia, né? E trazendo essas novidades aí de jogadores que já estão por aí.
0: Já estão no Majestoso.
3: Já estão no Majestoso e dizendo que, e hoje ainda chegam mais quatro, né? Mais
0: sim,
3: quatro jogadores, né? Zagueiro, volante, meia, goleiro, enfim. É, e o presidente da Ponte, é a voz oficial, é a principal voz da Macaca, falando, né? É, para a sua comunidade e para todos, né? Da chegada de jogadores que já estão. A Ponte, a gente, todo mundo sabe, né? De todos esses problemas financeiros. É, não é possível, né? Seria uma inconsequência muito grande. E tenho certeza absoluta que inconsequente o presidente da Ponte não é, né? E deve estar com um planejamento pronto para que a Ponte possa ter uma vida diferente. Eu só acho que poderia ser mais rápido, né? De repente, né? Para aproveitar já, mas aí algumas rodadas, esses jogadores já chegando, já se incorporando, para tentar reforçar. É lógico que são nomes, que não são nomes tão conhecidos assim, mas pelo menos são jogadores novos, jogadores que chegam com, de repente, com uma outra mentalidade. E quem sabe, né? A Ponte não possa dar um salto de qualidade e acontecer aquilo que para muita gente é improvável. E se for analisar números, essa coisa é realmente muito difícil, né? Mas não impossível, né? Tem muito campeonato pela frente ainda. E a Ponte, se realmente conseguir registrar esses jogadores, se conseguir colocar a casa em ordem, algumas pessoas dão conta de dizendo, né? Olha, o segundo semestre será diferente. E é isso que...
0: Tomara, né?
3: E é isso que a gente espera, né? Vamos pensar, é o que eu tenho falado, né? Vamos pensar positivo. Não leva muito a isso, mas como otimista de plantão, né? A gente tem que pensar que as coisas podem mudar.
0: 13h08, a apresentação do JE comigo, comando técnico na tarde de hoje é de Edmo Aleixo, a direção de esportes da Rádio Central, emissora do Grupo Tati de Comunicação, é Beto Quinalha. 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
4: Vamos juntos até às 14 horas aqui na Central com as informações do nosso futebol, do Guarani, da Ponte Preta, tudo para você no nosso JE de todos os dias, de segunda a sexta-feira, aqui no campo da sua Rádio Central. E é o seguinte, hein, ô Beto, ontem tivemos Portugal dando adeus à Copa do Mundo e o adeus de Cristiano Ronaldo, né?
5: É, então.
4: Mais uma lenda que vai deixar saudades, disputou aí 5 Copas do Mundo, né? 5 Copas, o Cristiano Ronaldo, 5 ou 6, agora me fugiu aqui.
5: Acho que 6, né?
4: Então, mas ontem com a eliminação de Portugal para a Espanha, 1-0, Cristiano com 41 anos, claro, na próxima 45 não vai dar, né? Essa risadinha por quê?
5: Você acha
4: que dá, Beto, com 44, 45 anos?
5: Não sei, vindo de quem a gente tá falando.
4: Determinação, né?
5: Ah, vindo...
4: Quem se cuida?
5: Vindo do robozão, não sei não, cara, não dá pra duvidar não, cara.
4: Mas aí, Beto...
5: eu acho difícil.
4: Claro.
5: Ele na entrevista antes coletiva, né, ele até estava meio arredio, né, inclusive com alguns jornalistas e tal, né, enfim, dizendo, bom, eu vou parar a hora que eu acho que tem, não a hora que vocês querem que eu pare, né, porque todo mundo estava falando, ah, é a última. Aí ontem, depois do jogo, ele já meio que deu a letra de que pode ser, né. Mesmo porque o tempo não tem jeito, né, cara?
4: É implacável, né?
5: Implacável, né? E vai escangalhando tudo, né? Não tem como.
4: E aí, Beto, claro que Portugal nunca foi longe em uma Copa do Mundo, nunca esteve numa final de Copa do Mundo, mas Cristiano disputou aí, deu essas Copas, Messi conquistou em 22 com a sua seleção a Copa do Mundo. E aí, Beto, tudo leva a gente crer que essa Copa de 26, que é a despedida do Cristiano Ronaldo e também de Lionel Messi, né? Esses dois que reinaram por 2 décadas no futebol, vão dando adeus em termos de Copa do Mundo. E aí, Beto, eu te pergunto, com essas 2 saídas, né? Mbappé será o novo rei de Copas? É o grande nome a partir de agora, né, Beto?
5: Ah, é uma tendência.
4: Porque a gente sabe, tendência. Em Copas, nas 2 últimas décadas, Beto, a gente queria ver Cristiano Ronaldo em campo e Messi, né? Os grandes nomes. E agora, com essa ausência dos dois a partir de agora, será que começa o reinado de Mbappé?
5: É mesmo, é provável, né? E ele deve bater todos os recordes, né? É que a gente veremos o que vai acontecer com a sequência da Argentina e a sequência do Messi, que é o maior artilheiro. Mas há uma tendência, né? Há uma tendência de que possa acontecer. O Haaland não dá pra gente falar porque a Noruega não tem tanta força, né? Agora a França tem, né? A França pode. O Mbappé pode chegar à sua terceira final. Ele chegou em uma, foi campeão. Chegou na outra, fez um hat-trick e não foi campeão. Né? Lembra?
4: Sim.
5: Com a Argentina. E agora há uma tendência, porque acho que a França, pelo caminhar, vai ter talvez, pode ser que a Espanha na frente, né? Que é o lado que está. E aí poderemos ter novamente uma França e a Argentina na final.
4: É a tendência, né? Se nada acontecer, Beto.
5: É, porque aí agora ficou um lado aqui com a Inglaterra, né? Né, que vai pegar a Noruega, mas vai ser confronto difícil.
4: Será?
5: E pode ser que aí tenhamos uma semifinal, né? Se a Argentina passar. Tem Acho que México e Suíça, né, vão...
4: O México foi, né?
5: Colômbia, falei México pensando na Colômbia. Porque a Colômbia pega hoje a Suíça, né? É adversário, inclusive, desse confronto agora de Argentina e Egito. E os únicos sobreviventes, por enquanto, da sul-americanos, né? Argentina e Colômbia. O restante já está todo mundo viajando.
4: Todo mundo em casa já, né?
5: Aliás, em casa já, né? Os brasileiros não, né? Está todo mundo viajando para lá e para cá, né? Ninguém vem para casa.
4: Bom, 13 horas 15 minutos, com 12 minutos de jogo, 0 a 0 para Egito e Argentina. 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

0: 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E olha só, Egito 1-0 na Argentina, hein? Com 14 minutos, o Egito faz 1-0 na Argentina. 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É só o início, Beto, tem 15 minutos agora, mas Egito na frente 1-0.
1: É surpreendente, hein? Começou melhor o time egípcio, indo para cima, cruzamento dentro da área, falha ali do sistema defensivo. Vamos ver se não tem interferência de VAR, né? Porque nessa Copa, pelo jeito, acho que não, né? A não ser que tenha alguma falta, né?
0: Não. Condição legal.
1: Não teve nenhuma falta, né? Então, Jansen.
0: É, 1-0 o Egito. Vai dar essa alegria pra gente, Beto Quinalha, porque depois de domingo, a nossa alegria é torcer contra a Argentina. Bom, a minha, né? É torcer contra a Argentina.
1: Meu palpite no bolão era 2-0 pra Argentina, já?
0: Só fico
1: pensando na vitória agora.
0: Lembram do polonês Latu?
1: Latu.
0: Tá aí o massa quem
1: 78.
0: Faz.
1: 78.
0: Quantos anos ele jogou? Com quantos anos?
1: O Latu?
0: É.
1: Caramba. Não me lembro não, hein, massa, mas ele não é o mais velho não, vamos ver aqui quem que é.
0: É, porque como ele colocou aqui, velho, né, eu imaginei que
1: o Lato era um carequinha, né? em 74 e 78 ele jogou.
0: Tá certo. Boa tarde a todos da mesa. Com a eliminação da seleção brasileira na Copa, o nosso treinador só volta para o Brasil em agosto. Imagina-se que o treinador fosse brasileiro, como ele se estaria hoje. Ah, Valdir Elias. Beto, isso não tem dúvidas, né? Se é um treinador que cai nas oitavas brasileiro, aria complicado.
1: É a palavra do Luxemburgo, né? Luxemburgo que tá falando isso também aí no discurso, né? Tá rodando tudo aí, dizendo inclusive, né? Atacando até a gente da imprensa, né? Nós somos subservientes aos estrangeiros. Não é bem assim, né, Luxa? Quem tem que ter competência, né, cara?
0: 1:18, na sequência as informações da Macaca, vamos ouvir o presidente que anunciou contratações no Majestoso.
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2: Ponte ID chegando aqui na Central com toda a seleção do rádio, com as informações da Ponte, que joga amanhã às 8 da noite no Majestoso. Ponte Pretana, amanhã é dia, hein? É dia de marcar a presença amanhã no Moisés Lucarelli. A Central, claro, transmite o jogo. 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
3: Fernando César.
2: Fernando César, é, mas estava impedido, hein?
4: Sim, não. Não, ainda não, né?
2: Ainda não, velho. Me parece que estava impedido o atacante da Argentina, mas vejamos. Vamos falar.

0: da macaca, que é o que interessa aqui agora, Fernando.
1: É, vamos falar da macaca, né? Já vamos com a fala do presidente Torrano, né? Hoje ele soltou mais um episódio da pauta do dia, né? Como a Ponte está nomeando esses episódios aí todo dia, logo no início da tarde, antes um pouquinho do almoço, a Ponte libera, né? A pauta do dia, né? O presidente Torrano falando as principais notícias da Ponte Preta. Vamos aí então com as contratações que a Ponte está anunciando e também mais jogadores já no Majestoso, fazendo aquele trabalho de exame médico, né? A parte burocrática para poder integrarem o elenco pontepretano para repor as saídas aí, né? A gente falou ontem vários nomes aí de jogadores que saíram e agora vão chegar aí no transfer ban. A Ponte tem que pagar lá no dia 20, né? Porque ele fala, é o presidente, que vai usar a janela no dia 20, porque a Ponte tá juntando aí, né? Recebendo o numerário para quitar o transfer ban. Vamos acompanhar então a fala de hoje do presidente Torrano.
2: Bom dia a todas e a todos pontepretanos. Hoje venho até vocês nesta minha fala matinal para trazer mais informações, na minha opinião, relevantes a respeito de nosso clube. Para começar, quero anunciar a vinda de três atletas: o zagueiro Diogo Silva, que estava no futebol da Hungria, também o zagueiro Iago Ribeiro e o meia Cezinha, que esses últimos estavam no Água Santa. Eles chegaram ontem ao Majestoso e hoje estão passando por exames e avaliações médicas. Se tudo correr bem, conforme o esperado, eles vão assinar o pré-contrato e poderão fazer parte do nosso elenco tão logo esteja aberta a janela de transferências, o que deve ocorrer no dia 20. Nós optamos por essa janela de transferência e não pela exceção do dia 6. Informo também a todos vocês que ainda hoje outros quatro jogadores chegam e vão passar pelos mesmos procedimentos, exames, etc. Trata-se de um goleiro, um volante, mais um zagueiro e um meio-campista. Quero também, né, aproveitando, reforçar que no decorrer desta semana outras peças chegarão para reforçar o nosso elenco para o segundo turno da Série B do Campeonato Brasileiro. Bom, então, dito isso, mudando de assunto, o nosso departamento jurídico continua conversando com representantes do lateral Thales. Para que que conversa? Com o objetivo de colocar tudo em ordem, e que o atleta possa voltar a atuar o mais rápido possível. Agora, sobre o volante Tarik, o jurídico segue com as tratativas finais para a liberação do atleta. Ele já estava na lista dos que seriam liberados durante o processo de reformulação do elenco. Lembre-se, já havia falado sobre isso. Para completar, quero informar também a todos vocês que tentamos um acordo amigável com o atacante Potker, que também estava fora dos planos da atual comissão técnica para a sequência da temporada. Ele veio com um salário bastante alto para os nossos padrões de hoje e, infelizmente, não conseguimos o esperado acordo para uma saída que fosse boa para os dois lados. Por se tratar de um atleta com um histórico positivo na nossa querida Ponte Preta, entendíamos que poderíamos chegar a um consenso, isso por conta dos débitos em aberto com ele. Tentamos uma composição junto ao advogado dele, mas esse advogado acabou optando pela rescisão indireta. Bom, eram essas as informações que eu gostaria de compartilhar com vocês, torcedoras e torcedores, no dia de hoje.
1: Aí então, né, o presidente Torrano, as principais informações aí, a contratação do zagueiro Diogo, 20 anos, estava na Hungria, passou pelo Palmeiras, pelo Vitória, no Vitória nesta temporada 4 jogos, estava no futebol da Hungria, já passou também na base do Retrô, do Red Bull Bragantino e do Veracruz, já que ele é pernambucano, nasceu lá no Pernambuco. E ele estava no Zala Eject, da Hungria. É esse o zagueiro Diogo Silva, porque tem o outro Diogo Silva que jogou no Guarani o ano passado. Zagueiro mais experiente, 31 anos, Tem esse zagueiro Diogo Silva também, mas como esse vem da Hungria, é esse zagueiro mais jovem de 20 anos aí, o Diogo Silva. Tem também o Iago Ribeiro, zagueiro do Água Santa, 26 anos, 22 jogos agora nesta temporada, então é um zagueiro, um jogador que está em atividade, então já deve chegar para ser titular aí, Iago Ribeiro. Passou pelo Santa Cruz, Inhuma, Centro-Oeste, Goiatuba, Novo Horizontino, Atlético Mineiro, fez base no Palmeiras, base no São Paulo, também já tem 26 anos, Iago Ribeiro. E o meia Cezinha, 30 anos do Água Santa, 23 jogos e 3 gols nesta temporada pelo time do Netuno. Ele que já rodou bastante também, ó. Rio Claro, Inter de Limeira, Maringá, São Bernardo, Comercial, Rio Branco, é o meia Cezinha. Então esses três aí, o presidente anunciou: Diogo Silva, Iago Ribeiro e o Cezinha. E aí mais 4 jogadores hoje, né? Como ele disse, aí já estão no Majestoso: um goleiro, um volante, um zagueiro e um meio campista. E vão chegar mais 3 ainda que ele está falando aí até o final da semana. Um nome que a gente vem falando aqui é o Jota, né? Lateral esquerdo da Portuguesa Santista, apesar que ele não citou lateral esquerdo aí nessa fala, mas é um nome também que está no mercado. Então é a Ponte Preta aí, só que como não tem o dinheiro para pagar o transfer ban agora, né? Como ele disse no pronunciamento de ontem, a Ponte vai pagar o transfer ban para conseguir registrar a partir do dia 20. E com essa data, praticamente o primeiro turno acaba do Campeonato Brasileiro. E com o jogo de ontem, a Ponte agora está a 10 pontos do primeiro time, fora da zona do rebaixamento. Como faltam 3 rodadas, a Ponte vai virar o turno na zona do rebaixamento, Anderson.
0: Tá certo, Fernando. Bom, Beto, analisando aí, né, as falas, as informações, né, passadas pelo presidente da Ponte, Beto, é o seguinte, né? Ele já anunciou 3. Chegam mais 4 hoje e tem mais 3 para chegar até a final de semana. Ou seja, um time inteiro a Ponte essa semana chega ao Majestoso, né? Um time inteiro chega. Aí, Beto, dessas contratações, e claro, não dá para analisar muito, Deus, são desconhecidos. Sim. Mas aí eu pergunto a você, a gente não sabe quem que é o goleiro que vai chegar, que ele citou, né? Que chegou um goleiro. Eu não sei se é para ser titular, porque até então eu acho que o Viana, Beto, tá segurando e muito bem. Aliás, o gol da Ponte, a meta da Ponte.
3: É, pelo menos nesses 2 jogos, né? Teve a falha no último jogo, mas isso é coisa normal, né? É, não foi por isso que a Ponte perdeu o jogo. Só que resta saber, né? O departamento técnico da Ponte, né? O Lauro, que é o treinador de goleiros, e aí o próprio Zanardi, que já chegou aí, já está acompanhando, já viu 2 jogos. Qual que é a confiança que tem no garoto, né? É duro às vezes, né? Você dá uma responsabilidade a um menino ainda, nesse momento, onde precisa reverter uma situação complicadíssima e que há necessidade de ter ali um jogador tranquilo, um jogador que não sinta o peso. É isso que precisa ver. Mas eu entendo, né? Se vai contratar, bem provável que vai contratar um cara para chegar para jogar, né? E aí saber exatamente por quê. Porque também só tem garoto, né? Mesmo que não venha, talvez seja um jogador que possa vir e que de repente, se vai entrar, consiga dar conta do recado, né? Para que a Ponte não possa ter problema. E veremos, né? Quais serão esses jogadores que serão anunciados ainda hoje. Quer contar de hoje? Pega aí o Diogo. O Diogo Silva é um menino, tem 20 anos. Já teve base de Palmeiras, um canhoto. Foi para fora do país, enfim, mas também não jogou tanto. Mas é um menino ainda, né? Só 20 anos, né, gente? E aí tem mais um, né, com 26, que é o Diogo. Esse já mais rodado, também já passou em base de Palmeiras, de Atlético, de São Paulo. Então não é à toa. Não é à toa que chamou a atenção desses clubes. Tava no Água Santa, né, disputando série D e Série A2. Bom, mas jogou bastante, né?
1: E pensando nesse perfil aí, né, Beto? Você falou em Série A2, já deve ser jogador para Série A2 do ano que vem, para a própria Ponte Preta, né? Porque a Ponte caiu de divisão no Paulista e esses jogadores têm perfil de Série A2, né? Tanto que estavam no Água Santa.
3: Né? Exatamente, estava no Água Santa, passou pelo Santa Cruz também. Enfim, mas ainda é um jogador de meia idade. E o Cezinha, que é mais experiente, esse aí talvez também, né? Porque já passou em Rio Claro, já passou, né?
1: É, Inter de Limeira. Já conhece todos os estádios da doida aí, né?
3: É, esse rodou esse já com
1: trintinha. Pode ser o motorista do busão já, né?
3: É, com trintinha já conhece todas as placas e sabe inclusive os pedágios também, né?
1: Com
3: pedágio e também...
1: É... Qual é o posto bom para comer o rango, né? Para almoçar, né? Para parar.
3: Exatamente, né? Mas enfim, que venha também, né? Esse já é rodado, mas você vê um volante, mas mesmo assim fez 3 gols, né? Nessa temporada, deu assistências também.
1: Então, mas pra Série B, Beto, esses caras, será que dá pra...
3: Não dá pra confiar.
1: Recado, né?
3: Não,
1: difícil,
3: não dá.
1: Né? Principalmente na situação que a Ponte tá, né?
3: Não dá pra confiar, né? Ainda não, né?
0: Tem que esperar, né?
3: São jogadores.
0: A gente faz uma análise.
3: São jogadores desconhecidos e que vão chegar para, de repente, somar pro elenco. E quem sabe, né? Quem sabe.
1: Para não dar o WO, né?
3: Quem sabe não tem uma adaptação e consiga, né? Mesmo porque também tem mais 4 para chegar. E mais alguns ainda, né?
1: Que vai ser tudo dessa prateleira, né?
3: Ah, não acredito que vai ser diferente, não. Não acredito. Mas deve ter aí conhecimento do Zanardi, né? O Zanardi deve conhecer alguns jogadores também, né?
1: Até a indicação dele, né? Ele, quando foi aí na central, ele disse que o telefone dele tocou no mesmo dia, né? De jogadores daí.
0: Bom, 1:32, independentemente, né, da qualidade, até porque de repente a gente faz um julgamento aqui, uma análise, e de repente o cara chega e arrebenta. Eu acho que tem que dar um tempo, esperar dentro de campo, claro. Então, a gente tem que esperar o dia 20, porque a Ponte tem que pagar o Transferban para registrar esses novos atletas, e aí fica aquela interrogação, né? Chegando novos atletas, pagando o Transferban, se imagina que vai pagar também algo para os atletas que estão aí, né? Porque se você paga Transferban, traz novos jogadores, mas não paga o pessoal aí, não vai resolver muita coisa. Eu quero fechar, Beto, com a Ponte, mas ainda dois assuntos. Primeiro, é claro, pelo amor de Deus, não dá para duvidar da palavra do presidente, né? E foi o que ele diz. Mas o Potker não estava nos planos da Ponte para a sequência, só se for financeiramente, né, Beto?
3: Bem provavelmente,
0: né? Porque...
3: Mas também não estava rendendo, né, André?
1: Mas depois daquela entrevista, né, que ele falou a verdade, mas ninguém gostou lá internamente, aí saiu dos planos.
0: Mas aí é o seguinte, né, gente? É a livre expressão do atleta, entendeu? E aí, se você não dá motivo, o cara não fala, né? Agora, se você não quer ouvir verdades, não dá motivo.
3: O Borges também deu problema assim, né?
0: Oi?
3: O Brian Borges.
1: Brian Borges.
3: Parecido, né?
0: Então.
3: Também se rebelou, né? A gente sabe como funciona o futebol, tem muito disso também, né? Tem muito de vaidade, né? Muito, né? As pessoas às vezes não gostam de ouvir verdades e na Ponte isso ficou escancarado, né? Escancarado ao ponto, por exemplo, da CBF tomar a posição que tomou para cortar o benefício da Ponte, né? Que aliás isso precisa ser trabalhado ainda, né? Porque daqui a pouco também vem conta aí, hein?
0: Porque
3: vai ficando para trás, né?
0: A reversão disso é pagando os atletas aí, né? Se você acertar o que tá atrasado aí, ficar dentro do que manda, o que foi assinado entre os clubes e a CBF, você tem novamente o direito aí a essa verba. Só para fechar, gente, 1:35, a Ponte tem nessa rodada, Beto, eu acho que ela é crucial pelo seguinte aqui, Beto, pelo confronto que teremos pela rodada 17. O que que acontece? A Ponte amanhã, gente, ela abre a rodada, tá? Ela abre a rodada da Série B. Se ela consegue a vitória, ela fica a 7 pontos do Londrina, que hoje é o primeiro time fora da zona do rebaixamento, que é o 16º com 18. Então, se a Ponte consegue a vitória, ela soma 3 pontos e aí fica a 7 pontos do Londrina. Porém, se a Ponte perde o jogo, o confronto será América e Londrina. Ou seja, então desse confronto, por quê? Pô, se a Ponte vence o jogo amanhã, o Londrina perde fora de casa pro América, a Ponte vira essa rodada com 7 pontos à frente, atrás do 16º colocado.
3: Já vai diminuindo.
0: Já vai diminuindo. Agora, se ela sofre uma derrota, aí ela cai para a lanterna, Beto.
3: Cai para a lanterna e aumenta ainda mais a
0: diferença. Exatamente. Exatamente, porque aí se o América ganha o jogo, ele vai a 9, se a Ponte perder, ou seja, então essa rodada para a Ponte, Beto, eu acho que ela vai dizer o que a Ponte realmente vai trilhar nessas...
3: É um jogo importante, né? Agora só resta saber com quem que o Zanardi vai poder contar e qual vai ser o comportamento, né? Qual será o comportamento dos jogadores em relação a toda essa pressão, em relação a tudo que tem acontecido nos bastidores, com saídas, enfim, agora anúncio de chegada. Precisa saber como o elenco que está aí vai reagir a isso tudo, o que está sendo conversado lá internamente. A verdade é que vai precisar buscar a vitória. O Criciúma está lá 10 jogos que não perde, né? Mas aí, né, toda hora vem aquele discurso, quanto mais vence, mais perto da derrota tá, não é assim?
1: Ô Anderson, oi. A gente tem um boletim do Criciúma aí, pra gente ter uma ideia de qual é o time. Eduardo Batista é o técnico, conhece muito bem os bastidores do Majestoso. Vamos acompanhar o boletim do nosso companheiro Matheus Mastella, lá da Mastella TV de Criciúma, que enviou especialmente a Rádio Central. Vamos aí com as informações do Criciúma.
4: Um abraço aos amigos da Rádio Central, tudo bem com vocês? Matheus Mastella de Criciúma, da Mastella TV. É o seguinte, o Criciúma que chega em Campinas nesta terça-feira, e técnico Eduardo Batista já conversou com o grupo. No sábado, depois da vitória contra o Sport, domingo, segunda, e falou que vai ficar alertando com respeito total a Ponte Preta, porque conhece bem a força da Ponte. O Eduardo é de Campinas e sabe muito bem aí que precisa de um respeito total a esse tradicional time do nosso futebol brasileiro. Palavras do próprio comandante em conversa nos bastidores com a imprensa no trabalho de segunda-feira no CT Antenor Angeloni. Para essa partida, ele não conta com o zagueiro César Martins, suspenso pelo terceiro cartão amarelo. Volante Eduardo volta a ficar à disposição, não jogou contra o Sport, cumpriu a automática. E o volante Ronald, que passou aqui em 2024, estava na Vitória, não estava sendo utilizado, ele também fica à disposição. Pode estrear com a camisa carvoeira neste jogo diante da Ponte Preta, inclusive viajou com a delegação criciumense. Eduardo Batista tem aí o esquema 3-5-2, 3-4-3, mas é sempre a trinca defensiva para o jogo importante aí diante da Ponte Preta. Criciúma que vem evoluindo muito bem, fez a melhor partida do ano diante do Sport, fez uma grande partida também contra o São Bernardo. Parece que o Criciúma encaixou o ritmo, encaixou aí o tom nesta Série B e procura vencer com respeito à Ponte Preta aí para chegar a 33 pontos na competição. Expectativa de time titular, teve trabalho fechado de Eduardo Batista. Criciúma deve ir a campo com Ayrton, três zagueiros, Luciano Castan pela esquerda, Rodrigo, zagueiro central, e Bruno Alves, aquele mesmo, famoso, jogou no São Paulo, enfim, no Grêmio, pela direita, Marcelo Hermes, lateral esquerdo, lateral direito, William Lepo, no meio, Eduardo e Guilobo, juntamente com Felipe Matheus e Otero. Esses dois um pouco mais adiantados. Felipe Matheus pela esquerda e o Otero pela direita. E o centroavante, o Vagninho, que marcou um golaço, que a arbitragem acabou anulando diante do Sport, é o homem de confiança, é o camisa 9, que usa o número 13 do técnico Eduardo Batista. Então esse é o Criciúma, clima muito bom. Criciúma mantém todas as contas em dia, salário em dia, pagamentos, enfim. Vive uma temporada, claro, buscando recursos, porque o ano passado o Criciúma gastou 25 milhões a mais no orçamento, muita conta ficou para pagar esse ano, e a atual gestão aí comandada pelo presidente Pedro Paulo Canella está reorganizando as contas, mas já tinha falado que 2026 seria ainda de ajustes e somente 2027 deveria começar a pagar dívidas. Então esse é o Criciúma Esporte Clube, confiante, respeito total. Eduardo Batista alertou os jogadores algumas vezes e vai fazer isso até momentos antes da partida diante da Ponte Preta, fora de casa. Valeu, amigos, da Rádio Central, Matheus Mastella, da Mastella TV de Criciúma.
1: Aí então, o time base do Criciúma aí, tem jogador bom, hein? Não vai ser fácil pra Ponte não, hein, Anderson?
0: Então, nem tem o jogo, já cancela, dá os pontos pro Criciúma, gente. Não vamos lá transmitir amanhã. Beto Quinalha, 1:40. E não é só... Bom, Beto, quer comentar sobre o time do Criciúma?
3: Não, tem bons jogadores, mas não começou o jogo ainda, né? É, são jogadores aí conhecidos, né? O Castan, que já passou por aí.
0: Fim de carreira.
3: Sim, vários jogadores, inclusive.
0: Vários
3: jogadores experientes. É, o Wagninho é aquele meu Wagninho que jogou no Guarani, né? Que é o centroavante que depois no Guarani passou no Novo Horizontino, passou em outras equipes, mas e lá tem feito gols. Esse Felipe Matheus também é bom jogador. Marcelo Hermes, que passou aqui, lateral esquerdo, um time que joga lá com o seu sistema bem fechado, e William Lepo, né, que também a maioria dos jogadores todos experientes, né? Mas não é um time imbatível, muito pelo contrário. A gente vai ter que lutar para conquistar a sua primeira vitória aí depois de algum tempo.
0: É, jogo nenhum para a Ponte é fácil, né? Jogo nenhum é fácil.
3: Não.
0: Nessa temporada.
3: Não,
0: até o final da Série B, todo jogo vai ser complicadíssimo.
3: Exatamente.
0: Qualquer time que vier aqui vai ser complicadíssimo. Vejamos com esses reforços, né? De repente, quem sabe a coisa muda. Bom, 1:42, ô Beto, não é só o Bruno Guimarães que perde pênalti, não. Messi perde também, né?
3: Pô, não é o primeiro, né? Já é o segundo.
0: Messi bateu o pênalti, goleirão do Egito defendeu. Fernando, na sequência, vamos destacar o que do Bugre?
1: O Bugre que vai desfalcado para Belém do Pará, né? Sem o camisa 10, João Paulo, lesão muscular grau 2. A tendência, o departamento médico trabalha para que ele possa voltar na outra rodada, na segunda-feira, dia 27, contra a Inter de Limeira.
0: Tá certo, é, depois de domingo, né? Depois do dia 12, só no dia 27 que entra em campo, é isso, né, Fernando?
1: Isso mesmo.
0: Pô, vai
1: só
0: dar
1: dia 27, vai dar 12, uma folga aí.
0: 15 dias aí, 17 dias praticamente aí, deu, de descanso aí entre um jogo e outro. 1:42, na sequência então as informações do Bugre com o Fernando César para o sócio campeão. 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Rapidamente aqui, Edmo, Undergol, bom dia, parabéns à Bélgica pela incrível goleada em cima dos Estados Unidos, deu uma lição de caráter e personalidade depois daquela ridícula intervenção estatal no mundo do futebol. Que a Copa continue com os holofotes bem acesos na Casa Branca e na FIFA. Para mim seria maravilhoso uma final Espanha e Argentina. O Sidemi com a gente. Aqui, grande abraço ao Sidemi. E na sequência, para o Sidemi e para todo o Bugrino, as informações do Guarani.
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0: 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Agora para falar do Bugre, Fernando César.
1: Isso mesmo, Bugre que ontem, né, acompanhou o jogo do Brusque lá em Santa Catarina, e o Brusque fez a lição de casa, ganhou lá do seu rival catarinense no clássico local 3-1 para cima do Figueirense, e nesta rodada então o Guarani termina na segunda colocação com 23 pontos. O Brusque foi para a liderança 24, Guarani agora é o segundo com 23. A Inter de Limeira tem 22, o Santa Cruz 21 e o Paysandu é o quinto colocado com 20. Caxias 20, Botafogo e Maringá 19 é o G8. Lembrando que ainda com 19, mas pelos critérios em nono, décimo e décimo primeiro, tudo embolado ali, Ituano, Floresta e Ferroviária. Então o Guarani está nesse momento a 4 pontos do nono colocado, vai ter que pontuar lá em Belém, porque é um jogo de confronto direto. Se o Paysandu vencer o Guarani, ele vai chegar a 23, que é a pontuação do Guarani, só que o Guarani tem 6 vitórias e o Paysandu também tem 6. Se ele vencer, vai a 7 vitórias e no critério de desempate, número de vitórias, o Guarani será ultrapassado pelo próprio Paysandu. Então o Guarani tem que ir lá para pelo menos empatar o jogo para segurar o Paysandu atrás do seu, da sua classificação, o Guarani. Bom, o Guarani que para esse jogo, a gente já disse aqui, João Paulo tá fora, né? Lesão muscular grau 2, então como o próximo jogo depois do Paysandu é contra a Inter de Limeira, lá no dia 27, vai ter 2 semanas, então com mais essa semana cheia de tratamento, com certeza o João Paulo deverá ficar à disposição, essa é a expectativa para o jogo contra a Inter de Limeira. Para esse jogo de domingo, Rafael Rodrigues cumpriu a automática, volta para a zaga. E aí o Guarani aguarda o departamento médico, Jonathan Costa e o Mirandinha, 2 jogadores que não atuaram nos últimos jogos e estão sendo reavaliados nesta semana. O próprio Cizenando disse na coletiva do jogo do Guarani que ele aguarda que o Jonathan volte nesse jogo contra o time do Paysandu. E então é isso, só se o Jonathan não voltar, porque lá o gramado é ruim, aí o Guarani vai ter 2 semanas pela frente para aí sim ele se recuperar 100%, o Rafael Rodrigues fica à disposição para ser o zagueiro ao lado do Maurício Antônio. E aí o Hélio Cizenando vai ter que escolher entre o Rafael Rodrigues e o Rafael Donato, que foi o titular, já que o Rodrigues estava suspenso. No lugar do João Paulo, qual que é a opção atualmente? É o Cauã Jesus, que foi quem entrou contra a equipe do Floresta. Mas tem o Cachoeira, que também faz essa função. Aí ele poderia ser recuado um pouco para ser armador e colocaria mais um atacante ali liberado. O Herbert é a principal opção aí para entrar nesse time do Guarani, tem o Guilherme Parede. Lembrando que o Dentinho já rescindiu o seu contrato, o Guarani já divulgou e já foi anunciado lá no Caxias. Oficialmente é o novo contratado do Caxias, o Farney, né? Farney Coelho, levando seus jogadores de confiança lá para o time do sul do Brasil. Na sequência, vamos ouvir aí o Cauã Jesus, que conversou com a assessoria de imprensa do Guarani, Anderson, e deve ser ele o substituto do João Paulo, apesar que na coletiva pós-jogo, o Hélio Cizenando, pelo que a gente entendeu, ele não gostou muito do posicionamento que o fez o Cauã, né? Ele falou para ele fazer uma coisa e o Cauã fez de outro jeito. Vamos aguardar se o Cauã vai ser mesmo o jogador pro lugar do João Paulo lá em Belém do Pará.
0: Tá certo, Fernando. Olha, Fernando, Beto, é o seguinte, hein? O Fernando falou aí que o João Paulo não joga, mas em momento algum cita o Diego Torres, né? O que que esse cara faz aí, gente? Me explica.
1: Ele não foi nem pro banco então, contra o Floresta. Com o João Paulo vetado.
0: Então, João Paulo vetado não joga, aí o Fernando, pode colocar o Cachoeira, pode colocar o Cauã Jesus, o Herbert faz... Mas, gente, o cara tá aí, ganha um dos maiores salários e não é opção, Beto.
3: Impressionante.
1: Pô, e hoje como? Deve ter alguma negociação engatilhada para ele sair nessa janela. Bom, que seria o mais certo, né?
0: É. Tá, porque são quantos jogos mesmo na Série C?
1: E faltam agora?
0: Não, para poder fazer para dentro da série não pode mais, né?
3: Tá, ele pode não jogar.
1: Não, Série C pode, né? Pode.
0: Tá certo. É, ele não jogou nada, né? Não fez aí o mínimo de o máximo de jogos
1: ele
0: aí.
1: Ele começou nenhum jogo como titular, foi pro banco em alguns, então com certeza não atingiu esse número mínimo ainda.
0: Até porque, né, Beto, se nessa janela o Diego Torres não deixar o brinco, é um baita desperdício, né? Porque nossa, se você olhar o custo-benefício, pelo amor de Deus.
3: É, já não é de agora, né? Desde o começo da temporada. E é lógico, provavelmente acho que o Diego não deve ter acontecido nada de diferente para ele, né? De alguma outra opção, no mínimo parecida com o Guarani. E aí, lógico, o jogador tem contrato, tem que cumprir, né? Não só ele, como o clube, né?
1: Até porque, né, Beto, que time da Série C, se é que ele pode ir para um time da C, tem condição de pagar o salário que ele ganha no Guarani hoje, sem ser o Guarani.
3: Ah, difícil, né? Difícil porque os times também, quem tem já está ajustado lá com os seus principais jogadores, né?
1: Passa o Farney, levar ele pro Caxias lá, né?
3: É bom, é que ele não veio com o Farney, né?
1: Não, né?
3: Ele veio antes. Ele veio antes. É, e então agora vai ter que, de repente, o Guarani fazer um acordo com o jogador, sei lá, eu, né? De repente tentar, né? Colocar o jogador em outro lugar. Porque, gente, não é possível. Esquecer de jogar, o cara não esqueceu, né? Precisaria de uma motivação aí, de repente, sabe? Porque se for ficar. Tem que ficar e tem que, de repente, começar a retomar a carreira aí, né? Começar a entrar, pelo menos em alguns momentos de alguns jogos. Né? Nem no momento em que estava fácil o jogo ele entrou, né?
0: Exatamente, em momento algum, né? Há quanto tempo não é opção?
3: É.
0: Mesmo quando vai pro banco.
3: Não é só entrar agora, não é ser opção no banco. Uma coisa impressionante para um jogador da categoria dele, né? Do histórico dele todo, dentro do futebol brasileiro, que o fez, inclusive, vir para cá com uma grande contratação no momento. E, infelizmente, foi se afundando, e agora está difícil de sair desse buraco que se meteu, né?
0: E como está? Bom, o Fernando volta na sequência com mais informações do Búlgar, que joga no domingo contra o Paysandu. Hoje, terça-feira, atenção, hein? 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E rapidamente, intervalo de jogo, oitavas de final da Copa do Mundo, no momento sendo eliminada a Argentina. O Egito vai vencendo 1-0, intervalo de jogo.
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2: Fernando César, 1:56.
3: Bom, o Anderson, o Guarani está negociando com Everton Brito, né, para vir jogar no Guarani, ele que está lá no América Mineiro. Quem pode ir para o América Mineiro é o Guilherme Parede. Está despertando interesse lá do América e poderá, então, nessa negociação aí, vai o Parede para lá e vem o Everton Brito para o Guarani. É uma possibilidade aí que o Guarani trabalhe. Então, o Everton Brito já está praticamente certo, já deve assinar contrato até o final do ano que vem com o Bugre. E agora o América demonstra interesse no Guilherme Parede. Quem falou com a assessoria hoje de imprensa do Guarani foi o Cauã Jesus, ele que ganhou minutagem, né? Foi titular lá contra a equipe do Floresta. E foi muito bom ganhar essa minutagem, ser titular, né, Cauã?
4: É muito bom. Eu sempre venho trabalhando para essa minutagem de jogos. Fiquei muito feliz de ter entrado como titular esse jogo. E espero fazer bastante jogos aqui até final do ano aí conseguir o acesso.
3: E como é que é a sua relação com o Hélio Cizenato?
4: Minha relação com ele é muito boa. Ele sempre pede para mim muita intensidade, muito chute fora da área, que eu acho que é o meu forte. E pede também para eu fazer algumas posições, como os últimos jogos eu venho entrando segundo volante. E minha relação com ele é muito boa, sempre foi desde a chegada dele.
3: E a sua projeção para esse jogo é contra o Paysandu no domingo?
4: Ah, projeção muito boa, né? É um time do Paysandu é bem qualificado. Nós vamos lá em Belém buscar os três pontos e espero fazer um grande jogo.
3: Como é que tá a confiança para esse jogo fora de casa?
4: Ah, confiança sempre tem, né? Nós jogamos muito bem dentro de casa e como fora. E nós vamos buscar os três pontos lá em Belém para nós brigar lá em cima da tabela e buscar o primeiro lugar de volta.
3: Aí o Cauã Jesus, tá tudo muito bom para ele. A relação com ela é boa, a minutagem boa, o jogo contra confiança também vai ser muito bom. Então tá tudo tranquilo pro Cauã Jesus, meu caro Anderson.
2: Ele deve ser, né, Beto, o cara que vai ocupar a vaga do João Paulo, né?
5: Já fez isso no último jogo, só que acho que precisa melhorar, você vê? No jogo do Figueirense, né, ele entrou bem. Tanto que participou, inclusive, do gol, né? Só que aí agora, nesse último jogo, já contra o Floresta, desde o início, já não foi o mesmo. É outro jogador também que oscila muito, cara, no meu mal de ver. Tem até uma qualidade, né? Tem lá pena
2: para que ele rende melhor vindo do banco, né?
5: Então, é gozado isso, né? E não deveria ser. Eu nunca quis acreditar muito nessas coisas, né? Ah, o cara é talismã, o cara é... Não, você tem que ser, né? Você tem que ter atitude e tem que ter desempenho de qualquer jeito, né? Principalmente entrando jogando mais ainda, né? Vamos veremos qual, se vai ser a escolha, mesmo porque a gente falou aqui do Diego, seria o Diego, mas né, pelo jeito não será, não vai ter, né, não vai ter confiança, né, o treinador não, pelo jeito não, não foi muito, né, com o Estilão, ou o Diego mesmo nos treinamentos não deve estar rendendo, porque se estivesse rendendo...
2: Vai pro jogo, né?
5: Não é possível, né, cara? Mas pelo jeito não tá, né? E agora veremos se vai ser essa escolha mesmo, porque também não tem outra, né? Não tem tanta escolha assim também, né? Não tem mais um outro jogador, pode colocar esse cara que ele vai resolver. Por exemplo, vai pôr o Cachoeira como meia, aí você tira o Cachoeira de lá, você tem que pôr outro, né? Aí vai pôr quem? O Herbert, vai pôr o Guilherme Parede, que pelo jeito também não é muito... O Guarani não está com muita vontade de permanecer com o jogador, então nem sei se seria ideal, né, colocar o jogador numa dessa. Não vejo, assim, pelo menos agora de cabeça do elenco, não vejo outro jogador que vai colocar mais aí, teria que colocar o Natan. Não sei se vai colocar. Aí teria Natan, William, mais Carlos Eduardo, mais Isaac. Acho que sobra pouca opção e quem sabe, né, o Cauã não vai ter mais essa chance, mais essa sequência.
2: Bom, 14 horas, 1 minuto. Fernando César, obrigado pelas informações de Ponte Preta e de Guarani. 5 horas tem mais na Central Esportiva.
3: Beleza, Anderson, volto na Central Esportiva para falar mais desta ponte do Guarani. E olha só, rapidamente aqui alguns nomes que surgem, que devem ser esses jogadores que estão no Majestoso, aí que o doutor Toano falou. Goleiro Douglas Marques do Tombense, aí o Beto Quinalha vai pesquisar para ver se é bom jogador. Douglas Marques do Tombense, o zagueiro Diogo Silva ele já falou, Iago Ribeiro também. Aí tem o zagueiro do Santos, Alex, zagueiro do Santos. O Jota da Portuguesa Santista a gente já está falando aqui. Steven Jimenez também a gente já falou. O Cezinho, o presidente, falou. Aí tem mais dois nomes aqui, Beto Quinalha. Vê se você lembra aí. David Brown, do Tombense. E seria o meio campista. E mais um meio campista do Santos, Enzo Boer. Enzo Boer do Santos e David Brown do Tombense. E o goleiro Douglas Marques do Tombense, a gente vai atrás disso aí para a Central Esportiva para confirmar. Grande abraço, eu volto até logo mais.
2: Volta mesmo, hein? Bom, 14 horas, 2 minutos. O Douglas aí, eu me recordo dele, né? Mas vejamos, Beto. Grande abraço, Beto.
5: Opa, valeu, gente. Até mais.
2: 2:02 na Central Esportiva. Tem mais de Ponte Preta e também do Guarani, aqui com toda a seleção do rádio. Obrigado pelo carinho, pela sua audiência. Na sequência, já já, tem o programa do Jura. E aí, na sequência, vem a Central Esportiva com Marcos Luiz, com Beto Quinalha, Renato Leal, com Fernando César. E como diz o Fernando, com um grande elenco também e o comando técnico de Edmo Aleixo. Obrigado pelo carinho e até amanhã.
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6: Boa tarde, Gambinas. Boa tarde, região. Mais uma vez eu agradeço a Deus por mais um programa aqui na Central, por estar aqui na Rádio Central de Gambinas, do grupo TH Mais Record para toda Gambinas e toda a região.
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0: isso daí. E na sonoplastia tem ele. Ele. Edmo Aleixo. Até as 5 da tarde.
1: Ah, é do Edmo?
0: O programa do Jura.
1: Ah, é do Edmo?
0: Boa tarde, Venta.
2: O Edmo Aleixo.
0: Boa tarde, Venta.
2: Alô, meu povo. Abraço
0: do Venta. Boa tarde pra todos ligados no programa do Jura. Até às 5 da tarde, muito mais emoção com você.

0: Campinas e toda a região. Os internautas, forte abraço do Jura da Central.
1: A vida inteira pra viver.
0: E daqui a pouquinho,
1: e saber o
0: pra
1: que
0: todas as famílias,
1: é ruim.
0: Um momento de fé no programa do Jura aqui da Rádio Central.
1: Antes
0: a hora do louvor. Obrigado, Deus, por mais um programa aqui na Central. Abençoe todas as famílias, todos estão ligados no programa do Jura. O meu muito obrigado pela audiência. Você ligado na Central, no programa do Jura, na mais querida, mais uma vez, Deus, obrigado pela sua companhia.

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0: a pouquinho o Momento Calfe no programa do Jura.
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3: O que o senhor tem aí, ó?
0: Agora é três e pouco, velho.
3: De novo, ó.
0: Três e pouco, velho.

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0: 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Programa que só toca música sertaneja de qualidade pra você, ligado na Central.
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0: horas e 10 minutos da Central.
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1: O que é que você vai tocar agora, homem?
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3: Para Jura.
4: Jura? Jura?
3: Oi.
4: Nada,
3: ela tava atrasadinha.
4: Eu não aguento.
3: Ela atrasou hoje, velho. De novo.
4: Jura?
3: Ô, Beto,
4: jura?
3: Olha, Copa do Mundo, a Argentina tava perdendo de 2-0 do Egito. Teve um gol anulado, que eu achei que não era pra anular também. Messi perdeu um pênalti.
1: Tá bom.
3: Mas a Argentina virou 3-2.
1: Tá certo.
3: Olha, nós brasileiros... Tudo bem, torcemos. Eu torci contra a Argentina, não torço pra Argentina. Mas vou falar, tem que dar parabéns pros caras. Tem um líder dentro de campo, um time focado que quer ser campeão. Diferente do nosso time. Pipoqueiros. Só dois jogadores que eu deixo de boa. O goleiro do Brasil não teve culpa. Os goleiros, né? Os jogadores que não entraram também. O Hendrick e o Neymar. O resto, pipocou tudo. Pipocou tudo! Vini Júnior, tudo. Argentina 3-2, olha.
4: Eu não aguento.
3: Nem eu, viu? Nem eu. Olha, quero mandar um abraço pra Claudete Pastore, que tá ligadinha no programa do Jura. Deixa eu ver aqui. A Maria Aparecida, deixa eu ver. Tem WhatsApp aqui, Beto.
5: Boa tarde, Jura.
3: Boa tarde.
5: Tudo bem com você?
3: Tudo jóia.
5: Um abraço pra você. Que Deus abençoe você, o Venta, né? O André e todos os ouvintes, toda a Rádio Central. Ô Jura, você que hoje eu vi qualquer música toca pra mim, hein? Hoje do Milhão Menos é Rico.
3: Hoje tá acabamos de tocar, mas tá valendo.
5: Um ótimo programa pra você. E uma ótima terça-feira abençoada para todos os ouvintes.
3: Amém, obrigado.
5: Deus com Deus. Um abraço.
3: Amém. Um abraço. É a Maria Aparecida, ela manda um abraço pro André. O
1: tá bom?
3: Plasta tarde, Maria.
1: Tá,
3: é o Edmo.
1: Bem bonitinho.
3: O André é sanfoneiro, é de manhã.
5: Ah, é o Edmo?
3: É o Edmo.
5: Ah, é do Edmo?
3: O Edmo é de manhã.
1: Abraço pro Edmo, Amém.
3: Ô, Vento, pera aí. O André é de manhã.
1: Vem em mim.
3: No programa do Padre Rodrigo, do Edmar, dá um pedacinho da Sônia. Aí depois vem o Edmo.
5: Ah, é do Edmo?
3: É, o Edmo entra.
5: Ah, é do Edmo?
3: É.

0: O meu nosso amigo, o José, o Zé? O Zé, velho. Lá do Maria Eugênia, Zé Carlos. Mandou um abraço pro Marcílio, lá de Barão Geraldo. Forte abraço pro Marcílio.
1: Vamos,
0: a Claudete também, vamos ver que tá ligadinha aqui. Ela mandou um WhatsApp aqui, deixa eu ver.
2: Boa tarde, Júlia Júnior.
0: Boa tarde. Deus
2: te abençoe.
0: Amém.
2: Um abraço para vocês três da rádio.
0: Obrigado. Tá bom. Olha, lembrando, muito obrigado, Claudete também. Isso. Forte abraço. Olha, lembrando também que dia 14 de junho, terça-feira que vem, de julho. Ô, Vento, você mudou aqui, é de julho. 14 de julho, prefeito Dário Saad no programa do Jura na Central.
3: Olá, pessoal, um convite para vocês que são ouvintes ou seguidores do grande comunicador Jura Júnior. Dia 14 de julho, aniversário de Campinas, às 15h30, eu estarei lá no programa dele, na Rádio Central, para bater um papo sobre Campinas, sobre os 252 anos, sobre a nossa cidade. Espero você lá, 14 de julho, 15h30, programa Jura Júnior, lá da Rádio Central. Valeu, gente!
0: É isso daí, meu amigo, o careca, o prefeito, Dário Saad.
4: O papai chegou!
0: Terça-feira tá aqui na Central Cultura. Olha, comemorando o aniversário também de 250 anos de Campinas, vamos falar muito de Campinas. Olha, muito, uma entrevista chique, bacanizada. É o programa das entrevistas de Campinas. Prefeito Dário Saad no programa do Jura da Rádio.
1: Prefeito Dário Saad.
0: Um abraço pro Dário Saad, Vento.
5: Vem em mim.
0: Um abraço também pro vice-prefeito também.
1: Um abraço, vice-prefeito Vandão.
0: O Vandão, o vice mais atuante do Brasil.
6: Você é o cara, viu?
0: É nóis.
1: Você não vai me levar nessa fita, não, homem.
0: Liga lá pro Vandão, Vento. Viu?
7: Jura. Jura?
0: Mandão quer andar no Chevetinho. Fala para a Jura.
7: Para, Jura.
0: Você quer vir, meu prefeito? O Paulinho do Coronete vai me buscar lá em casa.
7: Jura.
0: Viu? Um abraço para a turma da Meno. Jura. Da Meno.
7: Jura.
0: Viu, Vento?
7: Jura.
0: Fala.
7: Jura.
0: Oi.
7: Jura.
0: Oi.
1: Para com as conversinhas, hein?
0: A turma da Menopausa, um abraço.
7: Para, Jura.
8: Principal de Azuis.
0: É nóis. É
9: Venha
0: nóis.
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0: machismo.
1: Sai daqui, ó.
2: Deixa para a Jura, Venta. Ô, Venta. Deixa para a Jura quieta. Eu vou dar fé pro Venta. É. Fala pro Venta parar, viu?
0: Para, Venta.
3: Para, Jura.
0: Para, Venta.
3: Essa para a Jura tá demais, Jura.
1: Sai daqui, ó.
2: Ei, viu? Você tá bem. Eu vou deixar só para a Jura, vou dar férias pro Venta.
0: Eu não aguento.
2: Não, aí eu te ajudo. Ô, Venta, olha, falando em Copa do Mundo, realmente a Argentina 3-2, tem que ser real, os caras tá focado. Não é esse time de pipoqueiro que levaram pro Brasil lá na Copa do Mundo.
3: Vai,
2: Abel! Ah, e eu tô fazendo a campanha, pra mim tem que, oh, parece que o Ancelotti quer puxar o carro, hein? Vamos fazer todo mundo. Ó, o crente ora, o católico reza, eu não sei quem mais, mas, sabe? Ele pediu pra ele mandar ele embora, pra ele pedir a conta. É, pra ele pedir a conta. Ele pedindo a conta, o Ancelotti, agradeço os trabalhos, mas pode ir embora. Eu sou a favor do Renato Gaúcho.
4: Tem cerveja aí?
2: Tem cerveja, sim. Tem cerveja. Tem cerveja, carne boa lá? Tem sim. Tem sim. Aí, tá chegando um homem aí, ó.
4: E tá gelada?
2: Viraram.
4: Pronto, fala você, rapaz. Fala comigo,
0: Brasil. 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
3: 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Chamo Jura, meu bem.
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0: são 3:28 na Central. Obrigado você de Campinas e toda a região. Daqui a pouquinho nós vamos fazer um bate-papo chique e bacanizado com um grande amigo meu. Estudou comigo, temos histórias de colégio junto. O meu grande amigo Itamar Ramalho Experience, aqui na Central, falando tudo de churrasco, de carne boa. E olha, tem um lugar lá maravilhoso, a gente vai bater um papo daqui a pouquinho aqui na Central, no programa do Jura. Mas agora é um momento de muita fé para todas as famílias que estão ouvindo o programa do Jura aqui na Rádio Central. Você de Campinas e toda a região, o nosso muito obrigado e que Deus abençoe imensamente todos vocês. E para falar de Deus na Central mais uma vez, Bispo Fábio, muito boa tarde e Deus no comando e preparando para todas as famílias.
1: Olá, Jura, uma ótima tarde, uma excelente tarde e que esse momento que é tão importante aqui na hora do louvor possa ser um momento de reflexão da nossa vida. Hoje eu gostaria de compartilhar uma palavra que está aqui nas Escrituras Sagradas, no livro de 2 Coríntios, no capítulo 15, no versículo 17, escreveu o apóstolo São Paulo. Ele diz assim: portanto, se alguém está em Cristo, é nova criatura. As coisas velhas já passaram e eis que surgiram coisas novas. Que texto maravilhoso! Hoje nós queremos falar para você de recomeços. Conta-se uma história que havia um agricultor que possuía um terreno cheio de pedras e junto com essas pedras ervas daninhas, e por anos aquelas terras elas sempre permaneceram improdutivas e abandonadas. Certo dia ele decidiu que era hora de mudança. Começou removendo as pedras uma a uma, arrancou as ervas daninhas pela raiz, preparou o solo com cuidado e plantou boas sementes. Os vizinhos diziam: você está perdendo tempo com essa terra. Mas o agricultor persistiu. Regou, cuidou, teve paciência. E meses depois, aquele mesmo terreno abandonado se transformou em uma linda plantação e deu frutos em abundância. Assim é quando Deus trabalha na nossa vida. Talvez você olha para a sua história e você está vendo apenas pedras e ervas daninhas. Mas Deus quer que você viva um novo tempo. E Ele pode transformar o que parecia perdido em algo frutífero e belo. Ele tem coisas melhores e maiores. Ele tem coisas novas para a sua vida. Deixa eu orar por você. Papai querido, é no nome do nosso Senhor Jesus Cristo que nós entramos na tua presença. E nesse momento dessa prece, eu quero apresentar cada amigo ouvinte desta programação. Obrigado por nos dar a oportunidade de recomeçar. Remove de nós tudo aquilo que impede o nosso crescimento e planta em nosso coração sementes de fé, sementes de esperança e sementes de amor. Que este seja um tempo de renovação, que este seja um tempo de transformação e que essa pessoa viva um novo que o Senhor tem para ela. Que assim seja, no nome do nosso Senhor Jesus Cristo. Amém. Jura, muito obrigado por esse espaço nessa programação que transmite muita paz. Eu sei que já tem aí um louvor preparado para que essa pessoa possa meditar. Que Deus abençoe, Jura, segue por aí com essa programação e tá um sucesso, hein? Aonde eu vou, as pessoas têm comentado desse programa. Deus abençoe, acompanhe esse louvor lindo.
0: Tô vivo lá, maravilhoso. Obrigado, Bispo Fábio, na hora do louvor na Central. É Deus no comando e preparando.

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3: São 3:40 da Central. Dá uma chegada mais pra cá um pouco. Aí, pra você chegar, pra você ficar lá do meu lado. Lá, lá, lá. Hoje eu tô recebendo aqui um bate-papo chique e bacanizado. Um papo gostoso. Quem é que não gosta de churrasco? Quem é que não gosta daquela churrasquinha? Aquela picanha no ponto, né? Não
4: até gosta. Os veganos gostam de churrasco.
3: Até os veganos gostam, né?
4: Ah, coloca uma abobrinha na churrasqueira.
3: É isso aí. Olha, ele tá aqui visitando o meu programa. É amigo meu da época de colégio, né? Colégio do Adalberto Nascimento. Estamos juntos.
4: Coisa linda.
3: Coisa linda. Só nota boa, né?
4: Tá. Ah, ali é. Ué, você saiu. É. Os bons saem dali.
3: Os bons saem dali. É, tá aí, os bons é dali. Meu amigo Itamar, Ramalho Spears, daqui do programa do Jura. Muito feliz por ter você. Ver você muito bem. A gente crescemos todo mundo junto. Cada um seguiu o seu lado. Eu com o lado do rádio, televisão. Você pro lado do churrasco. Tinha que ser mesmo pro seu pai. Mandar um abraço pro seu pai. Esqueci o nome do seu pai. Como
4: Rock.
3: O seu Rock. O seu Rock começou a estrada também, né?
4: São em três irmãos, na verdade.
3: São três irmãos, né? Uhum. O Ramalho. E quanto tempo já tá o Ramalho aí? O Ramalho, quantos anos já, né, o Itamar?
4: Ah, ô Jura, primeiro, obrigado pelo convite.
3: Meu amigo.
4: Honra vir aqui falar pros seus ouvintes. Pô, você é um cara querido aí, bacana, tá aqui junto com você, obrigado mesmo. Fiz questão de vir. Falei, você me ligou, falou, vem cá. Falei, pô, vou fazer questão, você é um cara querido, bacana, legal,
3: claro,
4: tá do seu
3: legal.
4: Lado. E quantos anos de Ramalho? A gente começou com uma vícola Ramalho, vendia só frango.
3: Só frango, é mesmo.
4: Só abatia os penoso.
3: Só batia o penoso.
4: Só batia o que os goleiros não gostam, frango.
3: Frango. Frango.
4: Será que o Alisson levou frango?
3: Não achei que foi frango, não.
4: Não, né?
3: A seleção é frango.
4: Mas aquele cara chama gol, né?
3: Não, a seleção pode ganhar de 10, mas ele toma 2 e 3. Você falou certo.
4: Diz que...
3: Chama gol.
4: Diz que...
3: Não, eu tinha um goleiro...
4: Não, mas diz que o Bruno falar. Guimarães era o melhor batedor.
3: Só bateu 3 pesos na carreira.
4: Então, mas diz que ele ganhava de todo mundo no treino. Mas quem que era o goleiro do treino?
3: O Alisson. Oi, Itamar.
4: Aí lascou tudo.
3: Olha, é que você tava falando agora de seleção. É. O pênalti, quem tinha que bater era o Vini Júnior, rapaz. Artilheiro da época.
4: Cara, eu vou ser sincero.
3: Quando eu jogava bola lá no Adalberto, eu brigava pra bater.
4: Eu tenho opiniões um pouco diferentes, assim, sobre futebol e sobre a seleção. Não acho que tem que julgar e.
3: Lógico.
4: E apedrejar os caras que foram lá.
3: Lógico não.
4: Eu acho que eles, assim, a gente vai tirar um pelo, vai zoar e tal, é normal. Mas assim, são profissionais, erraram, não pode errar, certo? Errou, não pode errar, vai pagar o preço. Não a ponto de detonar os caras na mídia.
3: Não,
4: mas
3: não,
4: o pior
3: não.
4: Culpado disso tudo é a CBF, que demorou muito pra colocar técnico, não organizou. Chegou lá, parecia que alguns jogadores estavam meio perdidos.
3: Eu tava vindo hoje pra rádio com o aplicativo, vim pra rádio, e nós tava conversando sobre isso. Tem que começar lá de cima. Já é uma bagunça a CBF. A CBF é a casa da mãe Joana.
4: Por aí vai a conversa.
3: Você vê aí quanta bagunça tem. Troca de presidente, troca de treinador. Em um ano, aí, dois anos, trocou acho que 5 treinadores da seleção brasileira.
4: Aí você vê, a gente que é brasileiro, a gente não torce somente, principalmente a gente que trabalha no negócio, é empresário. A gente torce também pelo time, porque o time gera muitos negócios. Vamos fazer um negócio aqui, ó. Você convida um povo a fazer um churrasco na sua casa, certo?
3: Certo.
4: As mulheres... É, você vai? As mulheres vão no cabeleireiro, gera negócio.
3: Já.
4: Compra decoração.
3: As camisas.
4: Camisa.
3: Tudo.
4: Tudo lindo.
3: Boné, tudo. Churrasco, vai lá no Ramalho pra comprar carninha.
4: Brima tem que comprar do Brima, vai lá comprar carninha.
3: Ó, eu que eu gosto do meu amigo Tamar, que ele tava falando pra ele, ô, Júlio, você que foi o único que falou pra mim, mas eu sou um cara do marketing, cara, eu vi. É, e legal, é você o único, um, se alguém imitar, eu falo assim, tá imitando o Ramalho. Nos vídeos dele, ele pega duas colheres, ele dá, pera que eu esqueci, era pra falar pra
4: você. Pô, legal você ter falado, obrigado por ter
3: questão. Eu acho muito bacana esse marketing.
4: Isso?
3: Por quê?
4: Vira um chamariz, né?
3: Já vi, pra mim, é o seu marketing. É as duas colherzinhas você batendo lá e ele, a carne dele é tão dura que ele corta na colher.
4: É isso aí. A chamada é essa.
3: Olha, a carne tá tão dura que eu vou cortar na colher. Olha só.
4: Pô, apavorou.
3: Qualquer dia nós vamos fazer um vídeo
4: já dois juntos. Já saio daqui amanhã, tem vídeo, vou gravar cortando com colher.
3: Olha lá. Ele bate as duas colherzinhas, não, mas ele corta mesmo a carne, ele amacia as costelas que ele faz, as coisas que ele faz lá no Ramalho, que é maravilhosa, e fora também a casa do lado lá também que vende o churrasco, que nem você falou,
4: na verdade,
3: a seleção
4: assim,
3: classificada era sábado, pô churrasco,
4: então, a gente fica triste, né? Vai fazer o quê?
3: Tudo que gera festa,
4: meu filho,
3: gera
4: coisa. Assim, eu fico mais triste pelos meus você filhos, pelas crianças.
3: As crianças chorando.
4: Exato.
3: Teve um moleque lá.
4: A gente que é adulto já nem liga mais, né?
3: Eu vi um vídeo na internet hoje, o moleque e a mãe segurando ele, ele queria quebrar a televisão.
4: Então, você vê?
3: Porque, olha, porque mexe muito com as crianças, cara. As crianças querem ver o Brasil campeão, tudo.
4: Nunca viram, né? 24
3: não.
4: Anos.
3: Eu vi duas vezes só. Tá bom, né? Tá bom, não. Tu queria mais.
4: Deixa eu ver. Eu? Acho que duas também, né?
3: Duas. É... Tá quantos anos, Tamar? Vamos lá.
4: Tô novo. Tá
3: novo?
4: Tô novo.
3: 40 e poucos.
4: Não, agora que falaram que depois de 50 que começa a viver.
3: É?
4: É, ué.
3: Eu não passei ainda dos 50.
4: Aqui é profissional.
3: É.
4: Tá acabado, hein, velho?
3: Meu amigo Tamar, olha, grande amigo meu da época de colégio, estudamos muito, viu? Estudamos mesmo.
4: Será que nós estudamos mesmo?
3: Mas era legal a nossa época, né, Tamar?
4: Cara, não, eu vou falar pra você, olha, que nós juntamos.
3: Não tinha isso.
4: Nós juntamos umas turmas boas, hein, velho?
3: Pô, era tudo.
4: Juntamos turmas.
3: Época do Play Center, lembra? Tudo escola. Ó, esse dia eu vi um negócio do Play Center, rapaz. Falei, olha, a moleca, que da hora que era, né, Tamar?
4: Muito, era muito legal.
3: Muito legal. Olha, agora vamos lá. Como começou a sua história com carne e churrasco? Porque, olha, eu lembro de você na escola, eu lembro que o seu pai tinha lá, o seu tio lá, que era sócio lá do Ramalho, né? Uhum. Que eu fui passando o tempo, eu sou... Ia sempre lá comprar carne lá no Ramalho, tudo, você tava lá, sempre me atendia lá, ô Jura, leva essa daqui que essa aqui tá boa, leva essa daqui que essa aqui tá boa. E aí você foi se modernizando.
4: Vamos atualizando,
3: hoje, atualizando. Uhum. E você hoje tem o Ramalho Spears, que é um sucesso em Campinas.
4: Na verdade é assim.
3: Meu irmão vai lá sempre lá, o César. Lá.
4: Sim,
3: César
4: é
3: vai lá.
4: Casa lá. É, nós começamos em Campinas com uma Vícola Ramalho, que nem eu falei pra você.
3: Sim.
4: Depois a gente virou Ramalho Carnes. Quando era Vícola Ramalho, eu comecei a trabalhar com 14 anos. Eu entrei dentro de um caminhão e fomos fazer entrega. Quando não tava fazendo entrega nas férias, que hoje é férias da molecada, você que é pai aí, tem filho, leva pra trabalhar. Você que tá aqui, ele tá marcando toque em casa aí, vai ficar no celular, deixa o celular em casa, leva ele pra trabalhar, pra ajudar, nem que for pra ficar rabiscando um caderninho ali do lado. É o exemplo. Meu pai fez isso comigo, com meus primos e com todo mundo. Depois a gente foi se atualizando. O foco e o forte nosso é o atacado. A gente foi vender distribuição de frango em Campinas, por isso que a gente ficou... acredito que tenha um... ficamos conhecidos com o nome, né? A gente atendeu toda a região de Campinas, RMC, enfim, várias áreas.
3: Legal.
4: Hoje o nosso atacado chama TRZ Foods. E que a gente atende todos os restaurantes e tal. Eu tenho o açougue, a distribuição, a indústria e o atacado.
3: Tudo.
4: Sim, só não tem a criação do boi ainda.
3: Ainda.
4: É.
3: E as carnes? Qual é a carne que você mais gosta?
4: Olha, carne é um
3: todas.
4: Negócio assim... Não, assim, eu tenho... Eu vou fazer um churrasco. Ontem eu fiz um vídeo, fiz gravação de vídeo, eu levei 3 carnes.
3: Bateu a colherzinha lá ou não?
4: Bateu a colher. Levei. Que é uma carne que nem raramente todo... Ninguém come. E fazendo ela ficou uma delícia. Mignon suíno. Carne magra, gostosa, sabendo fazer ficar boa. Tudo bem, ai, nossa, mas não é que nem uma picanha.
3: A carro-chefe do churrasco do brasileiro, né? Vamos falar do brasileiro.
4: A rainha do churrasco.
3: É a picanha.
4: Ela é dita, mas hoje tem muito conceito já. Por exemplo, eu levei ela tem 4 nomes: shoulder, raquete, flat iron ou sete da paleta. Você que é das antigas?
3: Sete da paleta.
4: Você chegava no açougue e falava assim, ó, me dá um sete da paleta. Todos esses nomes que eu falei é a mesma carne.
3: É a mesma carne.
4: E aí ela é muito boa, muito saborosa. Ontem eu fiz um churrasquinho com ela. Mas carne que eu gosto, que eu adoro, para responder o que você me perguntou, eu sou muito fã do Tibone, porque dentro desse corte tem três cortes.
3: Tem.
4: Ele tem o contra-filé, alcatra e o filé mignon.
3: Filé mignon. Você, eu não vou falar, eu vou falar a mesma coisa pra você. Se você perguntar qual é a sua, você falou a sua, é a minha.
4: Olha aí.
3: Tibone.
4: Sem combinar, hein?
3: Sem combinar.
4: Nem combinemos.
3: Nem combinemos, quando a gente fala, nem combinemos. É o Tibone. Mas eu também, lógico, gosto de costela, gosto de picanha, fraldinha, maminha. Ó, ponta de peito, rapaz, eu gosto.
4: Poxa, ponta de peito hoje é o brisket.
3: É.
4: Eu sou especialista nisso, inclusive disputo o campeonato e tudo mais.
3: E você tem curso de churrasco? Tem mais? Parou ou não?
4: Não, tenho. É, eu faço muito corporativo ou se você tem um. Você tem um grupo de amigos, de pais de família?
3: Eu vi lá. Oito cadeiras?
4: Chama oito cadeiras.
3: Mas tá assim, eu te acompanho, hein?
4: Obrigado.
3: Eu te acompanho.
4: Cabem até 35 pessoas, então o corporativo vem muito lá. Eu faço muito pra gringo. As empresas multinacionais que tem
3: vai
4: aqui na
3: tudo
4: nossa.
3: Lá.
4: Vai, todos os caras piram. Os caras piram na maneira como eu trato eles e na maneira como eu entrego o churrasco pra ele. Não é aquele prato feito. Eu entrego a carne, o cara pega o corte, o steak, come, pega na mão, sente.
3: Fica à vontade
4: lá.
3: Também, né? Isso aqui é
4: isso
3: legal.
4: Isso é traduzir uma experiência pra entregar pra esses caras ou pra quem vai lá.
3: Ah,
4: né?
3: Deixa eu falar, você, Modzê, Tamar, que eu conheço você faz tempo, mas assim, eu te acompanho também essa evolução sua nesse mercado seu aí.
4: Legal.
3: E você é top. Você é bom.
4: Obrigado.
3: E outra, você gosta de fazer o que você gosta.
4: Obrigado.
3: Você pegou, você acertou na veia. Quer dizer, a gente fala, né, que nem os filhos seguem o rumo do pai, as coisas, que nem você seguiu do seu pai, eu segui do meu pai aqui. Lógico, eles desbravaram pra gente, né? Eles começaram.
4: Deram a primeira cascada na laranja?
3: A cascada na laranja, deu a laranjinha surpada, mas teve que ensinar a descascar a laranja.
4: É isso aí.
3: Meu amigo, o que faz a diferença do Ramalho Experience ser diferente? Que a gente tava conversando aqui agora, você é diferente, o seu atendimento, a sua simpatia, você é um puta do amigo, um cara do bem, família, quer dizer, quem vai lá, vai voltar, porque o atendimento é top, você é um cara que deixa todo mundo à vontade, é um cara, é brincalhão, gente boa pra caramba. Você é de uma geração, que nem a nossa, aliás, a nossa geração, é bem diferente hoje, né? É uma geração assim, a gente passou por tudo, cara.
4: Eu tenho, assim, primeiro eu vou responder o que você me perguntou sobre o que é a experiência, que ele espera,
3: sim,
4: é isso?
3: Isso. Qual é a diferença? É ser diferente do Ramalho Experience, ser diferente de tudo.
4: Qual o diferencial, meu?
3: O diferencial seu.
4: Então, assim, eu acho que tudo que você falou, hoje, um comércio, isso já é o básico. É no mínimo. No mínimo que você vai entregar num comércio hoje, que é de atendimento ao público, é isso que você me falou. Aí depois disso, no meu caso, na experiência, por exemplo, eu entrego o American Barbecue, eu sou acho que o único em Campinas que faz isso. Eu faço brisket como é feito lá no Texas. Eu faço costelinha barbecue como é feito lá na Carolina do Norte, nos Estados Unidos. Eu faço dry aged, que é um processo de maturação numa carne.
3: Eu sou mais antigo. Eu vou começar então, a dar mais assim, com o Ramalho pra mim.
4: Exato.
3: E os nomes é difícil.
4: É, mano. Não, mas eu entrego lá picanha, ancho, tradicional. E aí, assim, o mais simples possível
3: quero
4: do meu
3: Tibone,
4: restaurante
3: véio.
4: Tem Tibone de dry aged.
3: Top.
4: É, todo mundo tem.
3: Eu vou lá mundo, agora, quando eu vou voltar lá.
4: Os nomes meus é tudo difícil de falar. O nome do meu negócio é Ramalho Experience. Todo mundo fala Spears.
3: Não.
4: Spears.
3: Quando eu vi
4: todo
3: o nome,
4: mundo
3: eu falei
4: fala.
3: Assim, eu falei assim, Tamar.
4: Demora uma cinco vezes mais certa.
3: Olha.
4: Aí depois tem o brisket. Nossa, brisket. Faz brisquete, brisquê, biscuit. Minha mulher às vezes fala brisket.
3: Mas aqui não
4: aí
3: fala.
4: Aí tem o dry age, cada fala dry age,
3: não.
4: Dry age. Nós é meio algumas coisas americanas, mas
3: sim.
4: A gente é simples e raiz e normal de bairro. Mas sabe que esse simplão?
3: É simplão.
4: Se você tiver, entra,
3: cabocão,
4: chega lá,
3: cabocão,
4: vai receber você maravilhosa bem. Eu sou, olha, pra você ter uma ideia, você falou um negócio bacana de cliente que chega lá, começa a ficar amigo nosso, os caras levam litro de pinga pra mim, toma essa aqui, aí deixa lá, o cara vai, toma no outro dia, pinga. Os caras largam litro de cachaça de pinga
3: isso
4: lá.
3: Isso que é legal. Mas
4: aí
3: legal
4: eu trouxe uma da minha cidade, o cara vai de outra cidade pra visitar eu. Porque às vezes escuta no seu rádio aqui, e aí tá na região aqui, vai lá, passa lá, falou, escutei o sei lá, tal.
3: Legal.
4: Come, fica amigo e traz uma cachaça aqui.
3: Aí, ó. É porque o atendimento, o acolhimento lá é legal pra caramba. O meu irmão, o César, ele sempre tá lá. Falou, fui lá no Ramalho comer um negócio lá.
4: Ele é profissional.
3: Ele gosta. Ele é ruim de churrasco, mas ele é bom pra comer, tá?
4: Uai,
3: eu vou fazer um curso de churrasco. Assim,
4: sabe como é que eu começo o meu churrasco? Fazendo uma pergunta. Quem é você no churrasco? Quem é você no churrasco? É o cara que faz? É o cara que ajuda o churrasqueiro ou o cara que come?
3: Ou o cara que dá palpite também.
4: Ah, tem o cara que dá palpite.
3: Tem essa também.
4: Então assim, tem...
3: Não,
4: então,
3: eu sou
4: assim...
3: o cara que faz e como. Eu gosto. Então, é que nem pescar.
4: E aí quem come faz parte do churrasco.
3: Lógico que faz parte.
4: Não é?
3: Claro. É que nem pescar. Eu acho um absurdo o cara assim, você vê o cara, tem um monte de traia.
4: É.
3: Vai pro Mato Grosso.
4: Mas se
3: Grosso,
4: não tiver praia, não é pescador.
3: Não, é pescador. Mas peraí, você vai entender o que eu vou falar. Pô, você vai entender agora. Aí eu falo assim, qual peixe que você mais gosta? Assim, eu não como peixe.
4: Aí parou. Aí não.
3: O pescador que não gosta de peixe.
4: Não.
3: É que nem você tá lá, você é top. Ô, Tamar, jura, eu não gosto de. Acabou, meu irmão, não vou mais lá.
4: Não, eu gosto de peixe também.
3: Eu também gosto.
4: De pescar, inclusive,
3: pescar
4: também.
3: Pescar e comer.
4: Se deixar, eu já faço a fogueira logo ali e já cargo fogo no peixe.
3: Tem um amigo
4: bicho,
3: meu, tá lá em Mato Grosso, falei pra ele, assim, traz um pacuzão de 4, 5 quilos. Mas é de lá, né?
4: Profissional.
3: Ah. Faz dia de pé.
4: Top.
3: Tá vendo?
4: Top. Aí é top.
3: Uma farofinha.
4: Com a costela do pacu.
3: Costelinha. Assim. Nossa senhora, top. é bom demais.
4: Quem manda
3: é isso
4: sabe.
3: Daí. Olha, com as competições, os seus estudos com churrasco ajuda muito no seu restaurante, que você é um cara que você, não é que a gente fala, eu te acompanho muito nos vídeos, nós somos amigos há muito tempo, mas eu te acompanho pela rede social sua, o que você faz, que nem eu falei, da colherzinha, que é o seu...
4: Cara, legal você ter falado,
3: não,
4: eu vou levar isso pra mim.
3: Pode levar, que um dia você vai falar, pô, mãe, porra, o Jura deu aquela, é aquela.
4: Vou levar isso
3: não,
4: pra
3: você
4: mim.
3: Já chega, você já grava, lá vem a colherzinha, quer ver? Então, o que eu falo, é pra pessoa assim, é gostar do que faz também, né, o Itamar?
4: Sim, assim, uma das coisas que eu gosto, bom, eu me aprofundei muito no meu negócio.
3: Não, você estudou, né, cara?
4: É
3: que nem eu vou falar assim, você não tá, desculpa até cortar você, mas você tá assim, que nem quem viu o Itamar lá, assim, acho que esse cara pega a carne lá, faz o negócio, fala que ficou bom, não. Você estudou pra tudo isso.
4: Eu vou fazer uma pergunta pra você, quer ver?
3: Ai, ai, ai.
4: Sal antes, durante ou depois do que você coloca no churrasco?
3: Eu...
4: O que você acha que é certo?
3: Eu faço dois tipos, posso falar os dois?
4: Você comanda.
3: Vamos falar da picanha, vai.
4: Vai.
3: Picanha.
4: Você que tá aí em casa.
3: Ó como o Júnior faz a picanha. Vamos ver se esse cara vai dar
4: escuta
3: nota.
4: Escuta aí. Escuta o Júnior aí.
3: Picanha doidedo.
4: Doidedo.
3: Eu gosto de cortar doidedo. É o que eu gosto.
4: Ok.
3: Doidedo.
4: Ok.
3: Pôs na churrasqueira lá, certo?
4: Certo.
3: Eu coloco antes o sal grosso em cima dela. É as duas versões que eu faço, peraí.
4: Você comanda.
3: Que é o sal grosso, aquele mais graduadão.
4: O tradicional antigo que sempre usou.
3: Sempre usou, certo?
4: Certo.
3: Vai vendo aí.
4: Certo.
3: Merejou aquela aguinha que não é sangue, que a turma fala, é sangue, não é sangue, é a água da carne.
4: Vou falar um monte de coisa aí, vai lá. Tô escutando.
3: Subiu.
4: Virou.
3: Sapequei de novo o sal da raiz.
4: Certo.
3: Subiu, tirei a carne, deu aquela batidinha, corta, sai assim, a primeira... fase.
4: Okay.
3: Agora vamos falar do outro jeito que eu faço a picanha.
4: Manda.
3: Coloco lá na chapa, lá
4: ela
3: na
4: inteira ou bife?
3: O bife, vou falar o bife.
4: Okay.
3: Eu também faço, eu douro ela inteira, né? Como fala, coisa, certo. Depois espera esfriar, depois vai.
4: Okay.
3: Mas tô falando como que eu faço já cortada.
4: Perfeito.
3: Aí como tem o salzinho mais fininho, mais sal de parrilha.
4: Ou de cozinha?
3: Eu gosto de parrilha.
4: Certo.
3: Aquele salzinho mais fininho.
4: Certo, granulatura menor.
3: Bem mais. Põe lá a picanha lá, ela merejou água. Virei ela, merejou, tirei, cortei ela, depois eu só pego o sal em cima dela fininho.
4: Ó, você sabe o que que
3: fiz
4: é
3: tudo
4: o...
3: errado?
4: Não. Você sabe o que que é o errado do churrasco?
3: O que que é?
4: É não fazer. Se você fez churrasco, já tá tudo certo.
3: E pode selar a picanha primeiro.
4: Pode. Também. Então assim, ó, cientificamente, agora eu vou entrar, pô, eu sou específico.
3: Eu quero ser mais aqui no programa, vou falar de churrasco toda direto agora.
4: Você comanda? Eu sou especialista, então eu tenho que te falar realmente o que que é a história. Eu não faço isso em churrasco de amigo, onde eu tô, porque eu acho isso... chato, deselegante e fica, pô, imagina ficar, desculpa,
3: Itamar,
4: parar cagando regra na casa dos outros.
3: Você,
4: aí não faz nem
3: você
4: sentido.
3: É profissional, meu irmão.
4: Exato.
3: Você
4: então,
3: é
4: assim,
3: profissional.
4: Ó, eu vou te falar, o sal, o grosso, aquele que a gente colocava antes, não tem problema nenhum, tá certo.
3: Tá certo.
4: Se você colocar até 24 horas antes a mesma quantidade de sal que você salga depois, você vai ter uma percepção de sabor maior ainda do sal e na carne.
2: por incrível que pareça. Isso é científico, eu já fiz essa prova no meu curso. Toda vez que o cara fecha lá, eu já tempero uma carne 24 horas antes, filmo, posto no Instagram, falo, ó, essa carne que eu temperei, amanhã eles vão comer comigo. Mostro, os caras olham, come comigo, eu faço a prova. Temperado depois, que é certo, e é gostoso também. É gostoso. Só tem que ser aquela granulatura menor, porque senão o cara tempera depois com sal grosso, quebra o dente. Não pode ser o sal grosso. Você tá me entendendo?
3: Sim, tem que bater a carne lá.
2: Exato. Ela. Mas então, aí ele eu tempero a 24 horas e a outra na hora. Todo mundo come. É assim, unânime. Todo mundo prefere o que temperou 24 horas antes.
3: Vamos supor.
2: Então, assim, é uma quebra de paradigma, Jura. Isso
3: coloca
2: é científico.
3: Você coloca o sal normal e depois de 24 horas você pode comer normal?
2: Normal, você coloca na churrasqueira, não vai ter problema nenhum. Agora, eu tô dizendo a mesma quantidade que você coloca pra ir na hora ali. Não é colocar um monte
3: não,
2: de sal.
3: O cara vai botar 2 quilos de sal na. Aí você vai comer carne
2: aí
3: seca.
2: Aí complica.
3: Carne seca.
2: Aí tem aquela outra história de virar a carne, não sei o quê.
3: Qual que é?
2: Então, gaúcho nunca faz churrasco bom, porque o gaúcho fica girando no espeto.
3: A carne,
2: Ué, então. Não tá. Cara,
3: carne pra mim é
2: o
3: sal
2: ideal,
3: grosso.
2: O ideal,
3: é
2: vou te explicar. Grosso. O ideal, quanto menos você virar, ótimo, não tem problema.
3: Quanto menos mexer na carne.
2: É, ela vai sair um pouco
3: tô
2: do suco.
3: Tô ficando expert já,
2: o que
3: então.
2: Você chama de suco lá é a mioglobina. Mas junto com a mioglobina tem um pouquinho de sangue também. Não adianta todo mundo que tá aí. Tem um pouquinho. Sabe o que acontece? Depois que virou YouTube, o povo quer chamar a atenção e aí todo mundo
3: e
2: começa.
3: Cara do...
2: aí todo mundo começa a inventar um monte de história pra todo mundo ler o começo da notícia lá. O cara vai lá, carne não tem sangue? Tem um pouquinho, tem lá, não adianta falar que não tem. Mioglobina, sangue, tem um monte de, né, mais lá, sai, né, enfim. Então, assim, virou ali uma vez, mas você acha que não deu tempo? Foi lá, virou, mas tudo bem, não vai ter uma percepção de quebra de tanto suco assim lá dentro.
3: Pelo menos a sua carne é a minha preferida, Tibone.
2: Tamo junto.
3: Eu adoro Tibone.
2: Eu sou muito fã.
3: Sabe carne saborosa.
2: Sabe por quê?
3: Osso.
2: Exato.
3: Carne que tem osso.
2: Tem o tutano. Tá ali perto, tem mais sabor.
3: Tá vendo?
2: É isso aí.
3: Conheço
2: antigamente
3: um pouquinho.
2: Antigamente era um bistecão. Antigamente o Tibone.
3: Tem a bisteca também.
2: Sim, o contrafilé do boi, que a gente, vou falar genericamente aqui, que é aquela parte do lombo do boi. O lombo do boi, quando você desossa, ele tem 2 lombos. Então sai 2 contrafilé inteiro. No começo, na parte da cabeça dele, é o noá, ancho, entrecote, é o mesmo corte ali. Quando você vai indo lá pra bunda do boi, é o chorizo, tibone, que vai encontrar lá calcato. No começo aqui da cabeça do boi, antigamente você desossava e com o osso se tirava a bisteca dali, certo? Mas só que às vezes o cara ia cortando bisteca, ele levava, você comprava até tibone com bisteca.
3: Tudo.
2: Hoje, como a gente tem internet, a invasão de outras
3: carne
2: culturas.
3: Com o tibone é a carne com T do desenho.
2: Exato. Essa
3: o desenho.
2: Exato, essa daí.
3: É do desenho da dos caras.
2: Tem um osso e um T no meio.
3: É a carne do tesão.
2: Boa.
3: T. Grande.
2: Boa.
3: Tibone é bom.
2: É isso aí, cara. Então, assim, muita gente divulgando, muita cultura. Então, você tem hoje, na França, se você for pedir um ancho, lá é um entrecô. Se você for aqui, filé de costela, filé de costela. Se você for com onça, é um bistecão. Então, assim, é cultura.
3: Eu sou da época, assim, fraldinha, maminha, picanha, costela.
2: É isso aí, cara.
3: É isso aí.
2: Top.
3: Fraldinha, que carne gostosa.
2: Também é espetacular. Eu amo fazer fraldinha.
3: Chimichurri.
2: Eu adoro. Eu faço chimichurri fresco. Fica espetacular.
3: Faz? Eu compro no Mercadão, que é muito bom também.
2: Ah, cara, também tem bom. Lá no restaurante a gente tem um que é fora de série. Bom, sou suspeito de ficar fazendo propaganda.
3: Você vai me arrumar um desse pra mim. Olha, eu antigamente, olha como que é. Eu vi assim, chimichurri. Eu era meio churrasqueiro raizão, sabe? Que ele não tá falando aqui. Chimichurri. Falei, isso aí não vira nada. Rapaz.
2: Mas é legal
3: demais.
2: Você ter falado isso, Jura, porque assim, o curso, ou o cara quando vai no restaurante, ele tem a oportunidade de comer ou de ver situações que ele pode levar pra casa dele aquela ideia.
3: Lógico.
2: Porque daí ele vê que comeu e dá certo ali, ele fala, poxa, eu vou fazer lá em casa também. Você sabe o que a gente
3: faz? E o cara vira churrasqueiro, ele acha, eu vou fazer com uns amigos aí, que você vai, pô, mas onde você aprendeu? Eu falo, não, eu que fiz, tem vez que ele fez, tem o curso, mas ele não fala.
2: Uai.
3: Ele fala assim, eu que inventei agora.
2: Boa. Tem uns repetentes também, ele faz 1, 2, 3 veio o curso.
3: Você aprende, tem também. É que nem colégio. É que nem não era no Rodoberto.
2: Vai, ele vai lá, vai 1, 2, 3 vezes.
3: Quem
2: não
3: repetiu?
2: Cansa de repetir o steak lá, comer 2, 3 vezes.
3: Quem é que não repetiu? Quem é que não repetiu na escola?
2: Faz parte.
3: E aquela época repetia mesmo, né?
2: Aquela época não tinha boi, não.
3: Hoje não. Hoje
2: como é que chamava a professora braba daquela época lá?
3: A brava do Roberto?
2: Sara, de português?
3: Sara, era brava.
2: Quem mais?
3: Aí a Dona Rosa,
4: Dona Rosa ali, Dona Rosa no corredor.
3: No corredor, ela tava de snipe para ela, Dona Rosa.
4: Já um beijo pra todo mundo aí, Dona Rosa, que Deus o tenha.
3: Dona Rosa, quanta coisa na querida Alberto Nascimento.
4: Poxa vida.
3: Era bom demais.
4: Sem comentários, é uma delícia.
3: Olha, Tamar, olha, muito bacana esse bate-papo aqui.
4: Obrigado.
3: Vamos voltar mais aí, claro. E como você fala, convite que você faz para quem está ouvindo o programa do Júlio, para quem não conhece o Ramalho Experience. Olha, você, amigo, quer fazer sua festa de aniversário lá? Tem para você lá também.
4: Boa.
3: Tem festa.
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3: e
4: lá.
3: E você também faz festa fora também, né?
4: Festa fora, eu tenho um parceiro meu terceirizado, que é o Wagner, que sempre trabalhou comigo.
3: Sim.
4: Isso aí, aí eu passo o trabalho para ele, compra a carne comigo e passo o trabalho para ele.
3: E você tem esse espaço lá no Ramalho Experience?
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4: 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Pode levar o nenê, cachorro, gato, periquito, tudo.
3: Top.
4: Somos Petly Friends. Olha que chique, né? Somos amigos dos dog.
3: Como chama?
4: Eu acho que eu devia colocar desse jeito aí. Aqui nós somos amigos dos dog. Em vez de falar Petly Friend.
3: Eu já vou
4: falar. Aqui o restaurante é Petly Friend. Não, aqui nós é amigo dos dog.
3: Aí, eu já sei. Se você já ia perguntar pra mim, eu já ia falar. Amigos dos dog.
4: Aí, pronto.
3: Já deu da colher.
4: Já vou mudar de novo lá.
3: Olha lá. Deixa, amigos
4: dos
3: dog.
4: A hora que eu sair daqui, eu já vou. Vídeo com a colher. E amigo dos donos.
3: Esse primeiro vídeo que você vai fazer com o Jeff, ó. Vou marcar o Jura da Rádio Central.
4: Vou marcar.
3: É o meu marketing aqui, ó. É duas colheres. O que você chama atenção, cara.
4: Pavorou.
3: Tá vendo? Foi muito legal. Ele pega duas colheres.
4: Você me fez uma pergunta, acho que eu não respondi.
3: Pera aí, vamos lá, vamos voltar aqui. Pera aí. O pessoal.
5: Sem romantismo.
3: É sem romantismo, isso aí. O convite que você faz pra quem ainda não conhece.
4: É emoção, fazia tempo que eu não via ele.
3: Fazia tempo. De vez em quando eu vou dar uns bom dia, mas faz tempo que a gente não se fala mesmo. Faz tempo mesmo. O pessoal que não conhece o Ramalho Experience.
4: Ok.
3: Lá, você pode ir lá com o dog, como você falou?
4: Amigo dos dog.
3: É o amigo dos dog, do gatinho.
4: É isso aí.
3: Do coelhinho, pode qualquer, não é mesmo, Tamar?
4: Chega chegando.
3: Chegou de charrete, depende lá também, pode parar na porta.
4: Só depende do tamanho do cachorro, tem que colocar aqueles negócios na boca.
3: Fucinheira.
4: Aquelas coisas lá. Mas
3: pra ele! Venta, mandando um abraço pro cachorro, Ventaria. Vou levar você lá no Ramai Experience, viu?
6: Bem bonitinha.
3: O Venta gosta de picanha, viu?
4: Ô, profissional ele, hein?
3: Gosta de picanha.
6: Ele é profissional.
3: E as picanhas do Alves, lembra daquela febre?
4: Pô, caramba.
3: Você fez muito, tanto,
4: mano. Não, a gente tem que fazer pro público da gente ver, que a gente sabe, ver a experiência e tal.
3: Mas é o arroz e feijão mesmo,
4: menos,
3: né?
4: É mais.
3: Menos é
4: mais.
3: Ah lá.
4: Menos
3: o
4: é mais.
3: O churrasco eu falava isso pros caras, não adianta você querer inventar. Tem cara que quer inventar.
4: Eu faço tudo que lá, tudo.
3: Mas você estudou tudo aquilo ali, que você faz?
4: Pra pessoa ver que, será que eu sei fazer? Aí ela vai procurar alguém, ela me vê, ela fala, pô, que vejo comigo, não vejo com os outros, pelo menos.
3: Claro.
4: Então a gente acaba virando referência nisso aí. Um dos diferenciais que eu tenho lá, Júlia, no Ramalho Experience, é realmente eu ter participado de algumas competições, é eu ter vindo um histórico de açougue, então eu trago tudo que eu tenho de melhor do açougue lá, as carnes. 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
3: Eu gosto de churrasco.
6: Não entendi, foi nada.
3: Fica tranquilo, mano. Ô, Venta, fica tranquilo, velho. Eu vou te levar lá. Eu e o Venta, acho que dá pra aguentar uma dessa.
4: Ah, tranquilo. O Venta tem cara de ser profissional ali.
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3: Então, Itamar, é um lugar maravilhoso lá. Então,
4: obrigado.
3: A pessoa quer fazer aniversário.
4: 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Bom, enfim, 40 pessoas, quiser fazer algum evento, tamo lá.
3: E tem aquilo também, né, que você falou da mesa, 8 a 10 pessoas,
4: aí a
3: né?
4: 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Então, cê, quer ver?
3: Cê que
4: tem
3: legal.
4: Você tem a tua empresa, você quer que o teu os seus representantes, teus clientes, você tem uma distribuição que atende São Paulo toda, chama esses principais clientes seus, leva lá. E depois você só fala uma ou outra coisa que você quer que ele lembre de você. Ele nunca mais vai te esquecer. Porque o que eu faço lá é memória afetiva. O cara sai de lá comendo um pedacinho de carne e vai te ligar na semana, daqui um mês, três meses, e fala, pô,
3: quero
4: cara,
3: ir lá de novo.
4: Lembra aquele dia que a gente foi lá, comemos aquela carne?
3: Mas é isso que é diferente.
4: A comida tem esse poder.
3: Você é um artista, cara.
4: Obrigado.
3: Você é um artista, né? Não fala assim, nesse quesito seu aí, você virou um artista.
4: Obrigado.
3: Você não percebeu ainda, mas você é um artista.
4: Obrigado.
3: E nós vamos conversar muito, eu vou te ajudar muito nisso aí, porque vai ser muito bacana.
4: Demorou, tamo junto. Conta
3: Olha,
4: comigo.
3: Fiquei muito contente de você vir aqui no meu programa, faz tempo que a gente não se via. E a gente já marcou, assim, a gente tinha falado várias vezes.
4: Ah, sempre que você tromba, você fala, vamos lá.
3: Agora eu vou chamar o homem mesmo, o homem da colherzinha que bate. Olha, fala o Instagram do Ramalho Experience aí pra galera seguir você lá. 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
6: Você não vai me levar nessa vai, fita, Venta. Não, homem.
3: Eu vou te levar, nós vamos comer lá um Tibone, Venta. Eu tá gosto certo. De Tibone. Tá certo, tá
6: Bora.
3: Certo.
6: Tô drento.
3: Tá dentro.
4: Tô drento.
3: É, gostei. Gostei, mais mano. Uma vez,
4: tá bom.
3: Obrigado de você vir aqui no meu programa.
4: Eu que agradeço.
3: Vai ser pra gente se ver, mas amigos de colégio.
4: Sim.
3: E que Deus abençoe você também nessa caminhada que você vem fazendo muito bem aí. Não só pra Campinas, pra todos que vão lá. Que nem eu falo, fica amigo seu, cara. Não tem como, não tem como. É que nem aqui, ó. O pessoal que vem no meu programa, tava um pessoal aqui, agora foram almoçar e depois volta. Falou assim, Jura, a gente vem aqui sem entrevista, não dá mais vontade de ir embora, que é legal, o seu programa, as brincadeiras, as coisas, mas é tudo uma coisa séria.
4: Você tem um bate-papo leve, é isso aí.
3: É isso, e deixa todo mundo à vontade, e eu não gosto daquela coisa assim, marcado.
4: É que sabe o que é, Jura?
3: Você dia
4: falou
3: 14...
4: um negócio de mim, agora eu vou falar de você. Você falou que eu gosto de fazer o meu trabalho. Você falou que gosta do meu trabalho, você também gosta do que você faz.
3: Lógico, então,
4: sabe
3: amo,
4: quando as pessoas
3: amo.
4: Que gostam que faz,
6: tá certo.
4: Tem coração envolvido, entrega de coração. Parabéns.
3: É isso aí. E todos que me acompanham também, que nem você também lá, que nem eu te acompanho porque eu vejo seus vídeos lá, eu tô lá.
4: Bate na mídia.
3: Bate na mídia. Então, isso é bacana, faz primeiramente por amor.
4: Obrigado.
3: E você não é um aventureiro, você estudou, você sabe tudo que você tá falando ali, não é que tá passando na frente do seu, você tá lendo assim, ó, carne e tal, não. Você vê que você domina, você vai, é que nem aqui, ó, o que eu tenho aqui de papel? Todo mundo fazer jurar. Como você faz o programa? Você tem papel, ela tem um roteiro? Eu falei, tem um roteiro, tá aqui,
4: no
3: ó.
4: No pelo.
3: Tá, não. No pelo.
8: Tem o
3: Vento. Tem o
4: Vento.
3: Esse é o Elmo, tem o Vento também. Então, meu amigo, obrigado por você vir aqui no meu programa.
4: Valeu.
3: Eu vou passar, vou marcar com você que eu vou lá tomar um café pra gente fechar uma parceria.
4: Será
3: aqui
4: um
3: no
4: prazer.
3: Meu programa aqui.
4: Fora que tem um chopinho na caneca trincando lá.
3: É?
4: Ui! Chopinho trincando.
3: Trincando.
4: Trincando.
3: Que beleza.
4: Trincando. Você vai tomar só daquele chopinho que levanta aquela copinha assim de água.
3: Vai ter um evento lá esse dia, tá? Dia 24 lá, que vai ter lá. Eu vou estar lá. Vai estar lá.
4: Som ao vivo toda sexta e sábado à noite.
3: Vai ser sexta isso aí.
4: É, vai ter
3: som
4: ao vivo.
3: Eu acho que dia 24 ou dia 27, eu não lembro.
4: Vai ter um forrobodó lá dos bons. Sempre rock, pop, uma coisa assim gostosa.
3: Sertanejo você leva lá ou não?
4: Raramente, mas às vezes entra uma.
3: Eu vou falar.
4: Tem uma moça que toca lá sertanejo, chama Jaqueline, né? Muito boa, gosto muito do trampo. Pô, eu gosto muito do trampo dela.
3: Uma loira?
6: Tá certo.
4: Ah, sei lá, acho que é mais ou menos loira, não sei.
3: Eu tenho uma minha amiga que canta
4: bem, não olha muito o cabelo dela, não.
3: Não.
6: Bem bonitinha.
3: Tá certo. Vai. Bem vai. Tamar, forte abraço. Derrubou o Ventaninho, o Hélio ali. Viu? E eu tô falando sério. O Itamar tem que tomar cuidado. Itamar. A carinha do Itamar. Olha lá, Itamar. Dá um joinha pra toda a galera que tá aí, ó. Ah, o Arnaldo de novo, que vai tocar lá.
4: Ah, legal, o Arnaldo. Ele teve, agora sei
3: que teve lá, teve lá. O Arnaldo, estaremos
7: Arnaldo
3: lá, viu?
7: DJ, lá. O rei do flashback.
3: É, o Arnaldo.
4: Pega nós. Bora. Obrigado, Júlia.
3: Um forte abraço.
4: Valeu.
3: Tibone, vou lá comer o Tibone com você.
4: Na hora que você quiser.
3: Um abraço, valeu. Esse é meu amigo Itamar Ramalho Expert. É o Ramalho Expert. Chique, bacanizado aqui na Central.

desse programa, homem. Segura, criança.

0: a pouquinho tem o forró do vento. É? Churrasco? Já tá no forró do vento,
1: Vento?
0: Opa! Olha, mais uma vez, um abraço pro meu amigo Itamar. Itamar estudou comigo, um cara muito gente boa lá do Ramalho Experience. É, vai ter um aniversário lá por esses dias aí, da
1: tá minha
0: Ruth.
1: Tô dentro.
0: O Arnaldo vai tocar lá.
1: Tá certo.
0: Estarei lá. Estarei lá.
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1: Arnaldo DJ.
0: Um abraço pro Arnaldo DJ novo também, que tá ligadinho no programa do Jura.
1: Tô dentro.
0: Ruth também ligadinha, forte abraço pra ela. O meu amigo Beto Mais e a Rosa também ligadinha. Um abraço pra Luciana Nardes da Vila. Da Vila não, velho. Da Luciana da Vila Mimosa.
2: Churrasco.
0: Churrasco é bom. Ramalho Experience. Olha, eu quero mandar um abraço aqui pra Eleni. A Eleni falou: estou ouvindo o programa do Jura. Seu programa. Gosto muito do Ventania. O Ventania, rapaz.
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0: Tá bom, Parajura. A Parajura também gosta. A Parajura gosta.
1: Top de Campinas.
0: É o programa Venta, todo mundo mandando abraço pra você.
3: 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Jura.
0: Já falou, filho.
1: Quer cafezinho na caminha, fofa?
0: Ela quer, Venta.
1: Vai, abelha.
0: Ela quer, Venta.
1: Vai, abelha.
0: Você fala pra ela,
1: Jura Júnior, você vai pra noite? Hoje

0: Momento cálculo do programa do Jura, hoje é o Itamar, ele vai sair no Cererepe. E toda a galera do Ramar Experience, forte abraço do Jura. Chique bacanizado.
1: Eu não aguento.
2: Chama o Jura, meu bem.
0: Olha, quero mandar um abraço pro Laércio, que tá ligadinho no programa do Jura. O Laércio lá do Jardim Conceição, meu amigo, tô ajudando o Guarani.
3: Meu pai toma chá.
0: Ele falou seu Jura e o Messi, o Messi decidiu, né?
3: Tô drento.
0: No ar com uma loira gelada. Pausina também ligadinha no programa do Jura da Central. Olha, o programa chique bacanizado, Venta. Chique bacanizado, velho. Um abraço pra galera do Capela Bar. Alô, Capela Bar, galera. Capela Bar.
2: Você vai pra noite?
0: Olha.
2: Hoje tem romance, hein, rapaz?
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2: Cima, Jura, Jura.
0: Eu sempre tô lá. Não tem essa não, viu?
2: Pra cima, Jurinho.
0: É pra cima, velho.
4: Por isso que eu tô gostando de tomar mé, querem tomar mé.
0: Eu vou lá pro Ramalho Experience.
3: Tô drento.
0: Tomar uma lá, tem caneca gelada.
2: Pra cima, Jura, Jura.
0: É nóis.
2: Jura, Jura, como tá a regulada do Juguri, hein? Você mas... conhece, Jurinho?
1: Para.
4: Mas toma chá.
0: Nem bom dia, nem mandei bom dia hoje, viu? Nem mandei.
1: Para.
0: É, poucas ideias. Ô, Vento, um abraço pra galera lá, pra turma da.
2: Chama o Jura, viu? Meu bem.
0: Da Meno.
2: Chama o Jura.
0: Um abraço pra galera da Meno. É? O Paulinho tá racha. Um abraço pro Paulinho, do Coronete, tá ligadinho no programa do Jura, aqui na Rádio Central. Ó, lembrando, ó, olha o recadinho importante do prefeito Dário Saad. O prefeito Dário Saad, dia 14 de julho, agora, terça-feira, numa entrevista chique e bacanizada aqui na Rádio Central,
2: pra
0: novamente,
2: cima, Jura,
0: no
2: Jura.
0: Programa do Jura Júnior, o prefeito Dário Saad. Alô, Dário Saad!
5: Olá, pessoal, um convite para vocês que são ouvintes ou seguidores do grande comunicador Jura Júnior. 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Espero você lá, 14 de julho, 15h30, programa Jura Júnior, lá da Rádio Central.
2: Tô dentro.
5: Valeu, gente.
0: Valeu, Dário Saad, dia 14 de julho, terça-feira, às 15h30. Ele chega um pouquinho mais cedo,
2: né? Você é o cara, viu?
0: Ele gosta de chegar cedo aqui no programa.
2: Tô dentro.
0: Gosta de tomar um cafezinho, um pãozinho de
2: cerveja, cachaça e cobrir.
0: Não.
2: Vai com tudo, Jurandinho.
0: Não, aqui, no, aqui na rádio não pode, velho. O Vento quer dar cerveja pro Dário Saad. Não pode, velho. Cafezinho, pão de queijo que ele gosta. É, vai ter.
2: Cafezinho na cama.
0: Tudo lá da panificadora Moreiras.
1: Tem romantismo.
0: Não tem romantismo.
2: Eu tô drento.
0: Viu? 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
2: Jurinha.
0: E lembrando, mais uma vez, dia 14 agora, o prefeito Dário Saad no programa do Jura na Central. Vamos de moda, Vento, daqui a pouco tem um momento cálculo do programa do Jura na Central.
2: Mulher, hein?
0: Ah, Venta, Alan e Aladim, quem gosta é o Arnaldo dessa música.
2: Alan
0: e Aladim, eu já liguei.
2: Cadê o Arnaldo?
0: Já mandei bom dia, Venta.
2: Vai,
0: sem

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1: Deixa de bobeira.
2: Deixa de bobeira hoje é terça-feira.
1: Sai da tristeza hoje.
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3: Alô,

0: turma tá ligada no programa do Jura da Rádio Central. Olha, um abraço para os motoristas de ônibus. Quero mandar um abraço pro Silvano. Silvano, motorista da linha do Ouro Verde. Forte abraço aí para todos os motoristas. O Silvano é aquele.
1: Quem é você?
0: Ele pilota aquele ônibus sanfonado lá. Lá por Ouro Verde, rasgando o BRT aí. Forte abraço do motorista aí para todos os motoristas. Um abraço pro Carreta, Funileiro, meu amigo. O seu Zé, seu vizinho lá ligado.

0: Fala, Jura.
1: Fala, Jura.
0: Um abraço pra dona Cida, velho. Olha lá, dona Cida tá ligadinha no programa do Jura, minha mãe. Um abraço pra dona Cida. Ela falou com o Edmo, não vai lá tomar um café lá. Tudo. Aqui pra, também pra Nádia de Valinhos, São Marcos. Ela tá fazendo bolo de cenoura com chocolate e um cafezinho. E pão com mortadela. A turma, não adianta mostrar pra nós. Eu vou fazer aqui toda quarta-feira à tarde pão com mortadela.
2: Para de gracinha, viu?
0: A dona Cita ela e o Bob lá. Que isso, velho? O rato já foi, velho. Já foi. Foi nessa.
3: Como de costume eu saio do trabalho pra tomar uma gelada no bar da Judite.
0: Eu vou lá.
3: Chegando
0: um abraço
3: lá,
0: pro meu amigo Jefferson, motorista da SAMU. Alô, galera da SAMU! Boa tarde do Jura.
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0: Ela deixou.
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0: Uma hora eu acho ela.
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0: Ela, ô Venta, a turma da Mino tá tudo ligada. Ela gosta.
1: Nada, Jura.
0: Ronaldo Viola e Praiano.
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0: desatino na central.
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a pouquinho. A festa da mineira que tem elegância. O momento country no programa do Jura. Esse é o prego batido.

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banda gireteada pra todo o povo apaixonado curtindo o programa do Junga. Pra toda a galera também da época do Adalberto Nascimento, todo mundo que estudou com a gente lá, um abraço pra toda a galera aí. Hoje é o Itamar do Ramalho Xpier, porteira número 4, segura meu amigo Itamar. Momento caute do programa do Jura. O rei do churrasco de Campinas e todo o Brasil. Meu amigo Itamar, a Malha que expira porteira no

0: o cavalo rodeia no ar. Tá tudo bem, meu bem. A chapeluda, né? Momento cauto do programa do Jura. O Brasil tem rodeio. Campinas também vai ter rodeio. Segura nós. A tropa.
1: Rodeio de Campinas é o trem.
0: A tropa. A tropa tá tudo montado já, venda. Nós somos cabeceiros. Hoje o Ginete é meu irmão, Itamar do Raul, Mário X, tá pouco bom demais. Porteira número 4 pra ele, venda. Vamos, Itamar, o povão da Central, da Rádio Central, do Grupo TH, mais Record de Campinas e toda a região, esperando a sua gineteada.
2: É bom demais.
0: É bom demais. Tô aqui ligado com vocês, obrigado pela audiência, preferência do rádio ligado no programa do Jura.
3: Não tem porteira.
0: Hoje a gira hipocrisia só depende dela. Esse é o programa do Jura.

0: 31 de março. Um forte abraço pra todos vocês. Alô, Mercadinho do Elias. Alô, Marquinho aí no Marcones Carnes também. Um abraço pro meu amigo Binho, do Chaveiro Boa Esperança, toda 31 de março. Bom ataque, Jura!
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0: Gente, TV gelada?
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0: Alô, para Jura! Tem
2: cerveja aí? E tá gelada?
0: Lá no Itamar tem. Vou tomar um chopinho gelado lá no Ramalho Experience.

0: que sempre autoriza, meu irmão. Com impressão no cowboy aí, é de uma lei de ventania.
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0: Oito segundos de muita emoção. Porteira número 4, patrocínio Ramalek Spears. O ginete é meu amigo Itamar. Ele já tá em cima da máquina Serelep. Já segura firme a corda. Já ajeitou o chapéu na cabeça. Só preciso de você, meu irmão. Autoriza pra nós, o povão da Central de todo o Brasil esperando a sua gineteada. Autorize, Itamar. A porteira viajou, decolou Itamar do Ramalho Espírito. Segura, meu filho. É as duas esporas, linda, colosso, monumental, menino é bom. No Cairão, o rei do churrasco de Campinas. Que coisa bonita demais. O povo vem com você, apaixonado. Jogou chapéu, o povo aplaudiu. Pode pegar.
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0: 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Ô, Venta, lembrando.
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0: Tá bom. Cuidado. Um recadinho aqui, velho. Recadinho do prefeito de Campinas. Fala, prefeito. Dia 14. Dia 14 de julho agora. Terça-feira próxima. Daqui uma semana. Dário Saad na Rádio Central, no programa do Jura.
2: 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Valeu, gente!
0: É isso daí, olha. Terça-feira, vamos falar do aniversário de Campinas, o prefeito Dário Saad no programa do Jura. Olha, chique e bacanizado. Vamos conversar toda essa cidade, as coisas, o trabalho do prefeito, as novidades para Campinas também. Parabéns à dupla Dário Saad e o Vanderlei de Almeida, vice o Vandão. Forte abraço. Dia 14. 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

0: de mulher apaixonada.
1: Alô, mulherada, me aguenta, eu tô com o Juninho.
0: É nóis, velho. No rádio, daqui a pouquinho tem Central Esportiva, tudo de Guarani e Ponte Preta. Parece que a ponta trazendo os jogadores aí, viu? Ontem parece. Tem que enxacoalhar aí, torcida da Ponte. Tá aparecendo o cascaio lá. Esse é bom, vamos tirar a ponte dessa situação. Agora em Ponte, quero mandar um grande abraço pro meu amigo do agro e pro grande ponte pretano, o Ricardo José Silva. Tá em Mato Grosso ouvindo o programa do Jura. Forte abraço, tá lá na fazenda curtindo o programa do Jura, Central.
2: Dá uma rasteira danada, bebo moderada.
0: É, vai devagar, velho.
2: Também misturar.
0: Venda, vão de moda. Toca a moda, Venda. Toca a moda, Edmundo.
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0: Isso.
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0: Sim.
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0: Eu só queria seguir os seus passos.
1: Eu hoje tô sendo em mim.
0: Leão Carreiro e Zé Paulo.
1: Jurinha.
0: Modão no programa do Jura.
1: Jurinha.
0: Um abraço pro Rafael. O Rafael do Nova Europa Liga.

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0: severamente a Deus por mais um programa aqui na Central, por estar aqui na Rádio Central. Obrigado, Edmo, pela sonoplastia, obrigado, Venta, Parajura, a galera do futebol, a Central Esportiva checando aí, o Marcos Luiz, o bom de bola, o
1: cadê
0: subidão.
1: Você, cabra? Tá vamos chegando. Começar o programa.
0: Marcos Luiz.
2: Oi.
0: E a seleção argentina, hein, rapaz?
2: Com todo respeito.
0: Parabéns, né?
2: Parabéns.
0: O nosso time que
2: mas não
0: tem
2: precisava, isso. Porque, pô, o Ralo não fez falta.
0: Não fez.
2: Pra mim foi jogado absolutamente normal e vou mais além. O gol anulado do Egito, pra mim, foi gol legal.
0: Foi gol legal
2: tá também. A Argentina não precisava nada disso. É superior ao Egito, grande candidato à conquista da Copa do Mundo, mas não precisava nada disso.
0: Agora a Argentina vai pegar o vencedor de Suíça e Colômbia.
2: Isso, que jogam daqui a pouquinho, né?
0: 2-0 Colômbia agora.
2: Deus te ouça.
0: Eu vou torcer pra Colômbia agora, John Arias.
2: Como eu torci muito pra Bélgica, como gosta de falar o Beto Quinalha, para os belgicanos.
0: Belgicanos?
2: Tá certo.
0: Fala de cadê Beto Quinalha?
2: Beto Quinalha está no Subidão.
0: Subidão?
2: É.
0: Grande Beto Quinalha. Olha lá, a seleção. Olha lá, John Arias. Olha lá, John Arias. Eu tô com saudade do Brasileirão, rapaz.
2: É.
0: A Ponte tá contratando os jogadores aí?
2: Como é que vai contratar e não paga o transfer ban? E aí? E aí vai contratar e não paga os que estão aí?
1: Alô?
2: Daqui a pouco o Fernando explica tudo pra vocês.
0: É uma bagunça.
1: Jurinha.
0: Olha, outra coisa também, viu, Marcão? Marquinhos. A CBF, o Brasil já tá, a seleção tá feia, tem que começar lá de cima da CBF. E parece que o treinador parece que quer ir embora também, né?
2: Não, eu vou mais além.
0: Vamos fazer uma força pra ele ir.
2: Não, vou mais além, além de tudo, ouvi agora, diz que novamente a próxima Copa, os Estados Unidos quer de novo? A próxima Copa?
0: Pra quê?
2: Tá bom então, só isso.
0: Só isso.
1: Ah,
0: eu tô fazendo campanha, técnico novo da seleção brasileira é Renato Gaúcho, tchau.
2: Nada.
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1: 17 horas em Campinas, temperatura na casa dos 25 graus.
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1: Alô, galera, grande abraço, boa tarde. Está no ar mais uma edição da Central Esportiva. Edição 16.969. Hoje é terça-feira, dia 7 de julho de 2026. Obrigado você que está nos dando carona aqui no AM870 da e o nosso canal do YouTube, Rádio Central Esportes. Se inscreva no nosso canal, compartilhe a nossa transmissão. Dê o seu like também na página do Facebook e mande a sua mensagem para os nossos comentaristas. Comigo na Central Esportiva de hoje, Renato Leal. Girando a seleção do rádio com os principais destaques do programa. O primeiro destaque é da Macaca. Alô, Fernando César, o seu destaque.
3: Alô, Marcos Luiz, grande abraço, hein? Boa tarde. Ponte Preta finalizou a sua preparação para o jogo de amanhã contra o Criciúma no Majestoso, tentando quebrar essa sequência de 10 rodadas sem saber o que é uma vitória na Série B. Bastidores. Fervendo no Majestoso, hein? Daqui a pouco o presidente Torrano fala aqui na Central três contratações que a Ponte Preta já fez. Mas a Central bate de primeira e informa as outras contratações. Já são 10 nomes que a Macaca está trazendo para a sequência dessa Série B. É o planejamento aí da diretoria Ponte Pretana que a Central informa na sequência.
1: Transferban, dinheiro, din-din, entrou Fernando César?
3: Não falou nada disso.
1: Ah, ninguém. Não precisa explicar. Eu só queria entender. Sigo aqui com o Fernando César. Agora o outro lado da cidade. O Bugre, hein, Fernando?
3: O Bugre pega o Paysandu. Perdeu a liderança da Série B ontem. O Brusque venceu, foi a 24. Guarani tem 23 pontos. E agora pega o Papão lá em Belém no próximo domingo. João Paulo, camisa 10, já tá fora. Lesão muscular, grau 2, não joga. A expectativa se Jonathan Costa e Mirandinha, que estão no DM, terão condições de jogo para o próximo domingo. Daqui a pouco, Cauã Jesus fala aqui na Central.
1: Fernando César, a voz do gol, e ele volta já já. Eu sigo aqui com o giro da seleção do rádio. Bélgica goleou os Estados Unidos e avançou a fase quartas de final da Copa do Mundo. Após o jogo, seleção belga provocou. E agora, vai cancelar novamente? Sigo aqui com o giro da seleção do rádio. E há pouco, hein? Num jogo cercado de muita polêmica e emocionante, Egito abriu 2-0, permitiu a reabilitação. A Argentina venceu por 3-2 e agora está na próxima fase da Copa do Mundo. Amanhã não teremos jogos pelo Mundial, mas na quinta, França e Marrocos abrem as quartas de final. A bola rola às 17h. 3. Eu sigo no destaque, o destaque da opinião. Tá comigo na Central Esportiva. Ele nunca me abandona. O nosso comentarista,
2: Renato Leal.
1: Oi, Renato Leal, seu destaque. Boa tarde, Renato.
4: De Marquinhos, a você e ao amigo que está acompanhando essa nossa edição da Central Esportiva, terça-feira. Vou fazer uma colocação aqui que talvez muita gente não goste ou não aprove. Eu não quero entrar no mérito do comportamento da arbitragem da partida em que nós observamos entre Egito e Argentina, Argentina e Egito. Monsieur François Letexier, na minha concepção, teve uma atuação, resumo aqui numa palavra, danosa. Agora, um outro aspecto que a gente tem que tirar o chapéu, Marquinhos. A determinação, a vontade, a disposição, o empenho, o comprometimento de uma seleção que é campeã do mundo para uma despedida digna e principalmente honrando o povo argentino é realmente emocionante. Por isso a Argentina passou e de virada fez 3-2, depois está perdendo por 2-0, alcançando mais um degrau dentro do seu objetivo, que é chegar à decisão. E vou fazer uma outra previsão aqui, Marquinhos. Provavelmente nós teremos.
1: Acho que é a minha.
5: a mesma edição de 2022, na final do Campeonato Mundial, entre Argentina e França, França e Argentina. Só não vou cravar aqui, Marquinhos.
1: O placar, né, Renato?
5: Quem vai levantar o troféu.
1: É.
5: Porque são situações um pouco diferentes, mas a gente vê essas duas seleções muito, muito bem e acima, até mesmo daquelas que se projetam próximas delas. Por isso, as duas devem, de fato, fazer mais uma grande final de Copa do Mundo.
1: Vou dar uma pimentada no seu comentário. Posso, Renato Leal?
5: Opa! Se for da aroma das ervas, por favor.
1: Sensacional.
5: Esse é o tempero ideal.
1: É. Vou falar um negócio pra você, Renato Leal. Depois da arbitragem hoje do jogo de Argentina e Egito, eu acho que a Argentina vai ser campeã, Renato.
5: Olha, eu vou te falar uma outra coisa. Infelizmente, né, até a imprensa francesa fez essa colocação, e um dano nocivo, né? Essa coisa da FIFA perdoar, né, aquele cartão vermelho. E, aliás, nós vamos ter oportunidade, se Deus quiser, né, na volta, de conversar com Rafael Claus, que foi envolvido diretamente nesse episódio, porque ele aplicou a regra. O Trump acabou recorrendo à FIFA e, através de Gianni Infantino, a liberação do jogador dos Estados Unidos, que foi para campo e não viu a bola,
1: pelo,
5: né, Marquinhos?
1: Amor de Deus.
5: Foi, tomaram de 4-1, passar bem, tio Sam, fique bem aí no seu cantinho, imaginando que possa melhorar. E, a exemplo deles, a gente também tem que colocar o rabinho entre as pernas aqui, porque foi vexatória a nossa participação. Tem gente que fala que não foi tão vergonhoso, imagina, o Brasil até evoluiu, cresceu. Bom, depende da ótica, né? Se a gente voltar, né, depois de uma fase ficando nas oitavas de final, tá legal? Poxa, pra mim não. Não sei se pra você, Marquinhos.
1: Também não.
5: Mas que parece pra alguns colegas, né, nossos, tá bom, é um novo ciclo que vem por aí, tá tudo em casa, tá tudo bonitinho, vamos aguardar. Eu quero ver esse novo ciclo, vai começar agora em setembro, já tem amistoso aí, setembro daqui 2 meses, então vamos lá, porque a gente tem que agora acabou aquela fase, né, do azul sobre rosa, conhecendo melhor o Brasil, sabendo como as coisas vão. Agora, eu até tô com o Luxemburgo, agora Ancelotti tem que ser tratado como técnico da seleção brasileira, e com os mesmos privilégios, mas com as mesmas cobranças também que todos os seus antecessores passaram e foram cobrados, para que a gente possa melhorar e ter orgulho de falar novamente: poxa, vale a pena torcer para a seleção brasileira. Até agora, pelo menos nessa última edição, também não valeu a pena, não. A gente está muito frustrado, e eu faço parte da grande maioria do povo que esperava muito mais, e vimos muito, mas muito pouco dessa.

0: horas o trânsito, hein, Mário Gregório?
1: 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Lentidão na General Marcondes Salgado, região do Bosque, em Campinas. Atenção para acessar a região do Laurão. A Rua Proença, por enquanto, é um bom caminho. Pela Via Expressa Valdemar Pascoal, a movimentação já é maior em direção da Prestes Maia. Atenção principalmente nas proximidades da Marechal Carmona e pouco antes, à altura da General Carneiro. 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

Central Esportiva comigo. Há pouco a Argentina avançou para a próxima fase da Copa do Mundo. Trabalhos técnicos dele, do Edmo Aleixo. Produção é do Anderson Rodrigues. Direção de esportes da Central. Quem é? Fala aí, Edmo Aleixo.

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0: vou falar um negócio pra você, eu vou morrer e não vou ver tudo, hein? É a seleção do Rádio Central Esportiva comigo, com o Renato, com o Fernando, estamos acompanhando aqui primeiro tempo, Suíça vai empatando com a Colômbia por 0-0. Renato Leal, fosse o senhor Scaloni, treinador da Argentina, quem você escolheria?
1: Choraria também.
0: Quem você escolheria para a próxima adversário, Suíça ou Colômbia, Renato?
1: Oh, vou falar uma coisa pra você, Martins. Pô, joga pra cima.
0: É, né?
1: Porque cair, tá feito.
0: Você acha? Eu acho que problema. Colômbia, pra eles, teoricamente, né, Renato?
1: Claro.
0: Eu acho que seria mais fácil. Um degrau abaixo pra que eles pudessem conquistar outra vaga.
1: É, mas olha, a Suíça tem um garoto que é extremamente promissor, né? Tem 20 anos de idade, não vou me lembrar o nome dele agora aqui, mas. É um time pragmático, né, que gosta de jogar ao modelo europeu, mas talvez dê um pouco mais de chances para a equipe argentina pelo fato de não conhecer tão bem o conjunto argentino, o que é diferente para a equipe da Colômbia, que já enfrentou a Argentina, eliminatórias, enfim, pode até tentar montar uma estratégia diferente, pode ser que aconteça isso, mas até porque o treinador da Colômbia também é argentino, né? Então, é isso, mas de qualquer maneira, o que a gente pode apurar é que, independentemente se ganhar hoje a Colômbia ou a Suíça, vai ter uma condição muito boa para a Argentina passar aí, né, e alcançar as semifinais. Eu estava dando uma olhadinha aqui na composição, né, Marquinhos, de quem enfrenta quem na próxima fase. Poxa, quando a gente chegou e falou assim, pô, o caminho do Brasil não tá tão tortuoso, dá para chegar, pelo menos, para brigar em igualdade de condição com a Argentina numa semifinal, e aí entra a mística da rivalidade, da camisa, das duas, né, seleções, e ficaria algo, teoricamente, né, numa condição boa aí, de talvez de 60% para a Argentina, 40% para nós. Só que é um tal negócio, né? A gente não teve competência de saber jogar contra a Noruega, então também não dava para dizer que a gente passaria, caso ocorresse, passaria pela Inglaterra, né? A grande verdade é que tanto um quanto o outro que vier para enfrentar a Argentina, pelo menos pela minha ótica, claro que vai ter que jogar, né? Hoje fez uma partida razoável no primeiro tempo e asfixiante no segundo tempo. Aí, com 35 minutos, os caras botaram a cavalaria para cima do Egito e resolveram a parada. Repito, entendo que houve até erro de arbitragem, mas aí é uma outra condição. O que vale e o que acaba valendo, na verdade, é a disposição, é a força, é um conjunto extremamente comprometido com aquilo que é definido pelo seu treinador. E aí, quando você vê, né, os Lionel chorando, é muito emocionante, porque é o trabalho, né, que é executado e com excelência. Assim não foi durante todo o jogo. Poxa, você imagina a cabeça do Messi perdendo penalidade máxima. Aliás, perdendo não, né? Vamos ser justos aqui. O goleiro defendeu.
0: Mérito do goleiro, né, Renato?
1: Mérito do goleiro também. Sim. Ele bateu mal? Claro que ele bateu mal. Ele bateu a lá Bruno Guimarães, né? No canto, mesmo canto, foi projetado pelo goleiro, que cairia ali e caiu e fez a defesa com tranquilidade. Se abateu o time junto com ele, só que nos últimos 15 minutos.

0: Deus quiser, se la mano de Deus já não está mais entre nós, né? O cara ajudou aí a segurar a onda com talento, com disposição, com competência, com inteligência, fazendo assistência, fazendo gol, ou seja, aquilo que a gente tem dito aqui ao microfone da Central, os gênios, os melhores, né? Mostrando a sua face, mostrando a sua característica, o seu perfil. Não ficamos com a Argentina, com a Noruega, com a França e ainda com a Espanha, só na imaginação como nós ficamos no Brasil.
1: Um abraço aqui pro Carlos Eduardo Lemos Matozinho, tá curtindo a Central, e o Robson Ferreira também tá curtindo aqui a Central. Então, só para colocar mais polêmica aqui no início desse bate-papo com o Renato, então vamos lá, Renato Leal, a FIFA, né, acabou divulgando há 2 horas, mais ou menos, saiu a publicação de forma oficial, que o senhor Facundo Tejo, né, se escreve Telo, mas é Facundo Tejo, assistentes Juan Pablo Belatti e Gabriel Chad, arbitragem argentina para o jogo de França e Marrocos. E aí, Renato Leal?
0: Então, a FIFA brinca com fogo.
1: Ah, meu Deus do céu. Ó, oh, Renato, pelo amor de Deus.
0: Mas quem apitou? Mas quem agora? Quem apitou? Quem apitou Argentina e Egito?
1: Foi um francês.
0: Pois é.
1: Sabe? Cara, eu não consigo entender, Renato.
0: É brincar com fogo.
1: Isso porque é o órgão máximo do futebol mundial, né? Então,
0: tá liberado, né? Acreditar que pode ter alguma coisa aí, né?
1: Não, você, a partir do momento em que isso acontece, dá direito a qualquer um, né, Renato? Criar ilações, como a gente diz, né? Criar ilações.
0: Ilações, não, né? Você vai, a minha conclusão é que, qual que é a tua conclusão? A conclusão é que os caras estão aí tentando ver se chegam os dois.
1: Isso.
0: Porque da mesma forma que hoje, né? O francês, teoricamente, né, apitou a partida e, na minha concepção, prejudicou o Egito.
1: Sim.
0: Né?
1: Porque aquele gol do Egito, para mim, não houve falta, Renato.
0: Pois é.
1: Para mim, não houve falta. Né?
0: São pesos e medidas diferentes. Né? São pesos e medidas diferentes. Se foi falta no segundo gol, que foi anulado da equipe do Egito, e o lance que antecipou o terceiro gol da Argentina,
1: sim,
0: dentro da área, né, em que houve a reclamação de penalidade máxima por parte dos jogadores do Egito, comissão técnica, enfim. É um negócio maluco, porque você fica projetando algumas coisas, entendendo que, no fundo, o que se vê mais domesticamente falando é uma replicação daquilo que você vê no mais alto nível. Pode-se pensar dessa forma? Claro que pode-se pensar. Você pode provar? Ninguém pode provar. Uhum. Pelo menos, né, ninguém chegou aqui com prova cabal e concreta sobre articulação, sobre movimentação, mas que dá esse tipo de interpretação e, às vezes, até sugestão para o torcedor, não há dúvida nenhuma, né, Marquinhos?
1: Concordo com você, Renato, e o Paulo da Chácara da Barra falou o seguinte: Marquinhos, a Colômbia é freguês da Argentina, tá falando aqui o Paulo da Chácara da Barra. Por isso, Paulo, que eu achei e interpreto que para eles melhor seria a Colômbia. Mas vamos aqui, né? Como fala Domingos Machado, sempre a serviço do rádio, olhando lá. Aliás, um abraço pro Machadão, tá lá em Itatiba, tá curtindo a Central, gente boníssima. Opa. Ô, Renato, o Machadão é sem dúvida sensacional.
0: Do bem.
1: Não, gente do bem. E só para fechar esse papo inicial aqui com o Renato, né, falar um pouquinho só do nosso quintal. Ô, Renato, até brinquei com o Fernando, não precisa explicar, eu só queria entender, né? Ponte tá trazendo aí jogadores, contratando atletas, mas assim, o dinheiro entrou? Como é que você vai contratar sem dinheiro? Ah, mas só pra janela do dia 20. Ah, então pro dia 20 você vai poder pagar ou antecipar alguma coisa. E os caras que estão aí, Renato Leal?
0: Essa é a pergunta que se faz, né? Que o torcedor da Ponte olha, né? Até pelo histórico que a gente tem visto, né? O histórico recente, a Ponte faz algumas promessas, banca algumas situações.

0: sonhos e depois elas acabam não se concretizando, né? Acabam não acontecendo. Eu ia perguntar para você outro dia, a gente pode até repassar a história para o nosso Fernando César, e o sindicato dos atletas?
1: Então, vou
0: O
1: colocar o
0: que é que
1: Fernando
0: deu
1: no vídeo
0: isso?
1: também.
0: Eu não me lembro de ter visto o desdobramento. Houve a conversa, houve um comprometimento de que se começaria a ajustar, a acertar, e isso aí, pelo menos na minha cabeça aqui, é para lá de 2, 3 meses. E não vi absolutamente nada que tenha acontecido de concreto. Agora, eu fico imaginando, Marquinhos, o que o presidente ponte-pretano, doutor Torrano, fez no seu depoimento no dia de hoje. É que ele esteja acreditando e tenha convicção que, de fato, vai se concretizar o acerto junto à FIFA, a eliminação do transferban, do dinheiro entrando na conta da Ponte, ela acertando isso, para poder acertar a vida de quem está indo e também daqueles que estão vindo. Porque senão não dá, né? Você está falando aqui de, acho que o Fernando está falando de 10 jogadores já que estariam sendo, já conversou-se, já foi acertado, só falta aí assinatura, enfim, na hora certa, no momento em que entrar o dinheiro. Eu fico imaginando que seja isso. Até porque, se não for isso, poxa, o que é que vai virar a Ponte? O que é que vai acontecer com a Ponte? Então, eu não consigo assegurar o torcedor, nem o Fernando, nem o Marquinhos. Mas a interpretação que a gente faz, ainda que à distância, é que o que esteja sendo publicado, oficialmente, pela direção do clube, através do seu mais alto mandatário, o presidente Torrano, vai se concretizar. Porque se não se concretizar, e a coisa realmente vai entrar num estágio, né, inexplicável e, acima de tudo, insolúvel. Não dá para acreditar de outra maneira, senão que as coisas vão começar a se encaixar.
1: É
0: Pelo
1: isso, né,
0: menos eu interpreto assim.
1: É isso, né, Fernando? São três que ele acabou anunciando. Daqui a pouco você vai colocar a fala dele novamente no ar.
2: Sim.
1: Três que ele acabou anunciando e outros que você, através das suas fontes, acabou descobrindo, né, Fernando?
2: Ele anunciou três, anunciou que tem mais quatro para chegar, então já são sete, e pela nossa conta aqui já deu 10, né, pelo que a gente apurou aqui, a gente vai trazer todos os nomes. A respeito do sindicato, né, na época que o sindicato veio conversar aí com o elenco da Ponte, a gente entrevistou aqui na central o Guilherme, né, o filho do Martorelli, Guilherme Martorelli, que é o diretor jurídico do sindicato, e ele disse que o sindicato só faz alguma coisa se partir dos jogadores um pedido, uma denúncia, e isso não foi feito. Os jogadores não chegaram no sindicato e foram lá reclamar novamente. Então, parece que está tudo certo, até porque se o jogador faz isso, ele vai ficar meio que marcado, né? No mercado aí, né? Vai ficar queimado, né? Pô, esse cara eu não vou contratar, ele foi me denunciar lá no sindicato. Então é isso que se imagina, o pessoal da Ponte Preta não fez a denúncia oficial para o sindicato entrar em ação. O sindicato veio conversar, teve a promessa naquela oportunidade que seria pago, né? Mais uma promessa que não foi cumprida, porque o que faz essa diretoria aí é só promessa, promessa, e não tem crédito nenhum, né? Agora vamos aguardar com esses jogadores que estão chegando aí, qual vai ser a promessa, né? Se eles vão continuar trabalhando sem receber como estão os atuais aí, né? Daqui a pouco a gente fala os nomes e tem jogador que pode sair também. A gente fala tudo na sequência, Marquinhos.
1: Combinado, Fernando César, a voz do gol. Daqui a pouco eu volto também com Renato Leal e com Fernando César. Mais informações da Macaca. Fernando também trazendo as informações do Bugre. O Edmar Leixo, você foi lá e não me chamou? 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
1: A voz do gol. Oi, Fernando César, falando mais da macaca.
2: Beleza, e tem bastante assunto, hein, Marquinhos? É o time se preparando para pegar amanhã o Criciúma no estádio Moisés Lucarelli. Daqui a pouco também tem aí as informações do Criciúma com o Matheus Mastella, direto de Criciúma. É a macaca que finalizou, né? O Márcio Zanardi fechou hoje a preparação para esse jogo de amanhã contra o time do Criciúma. E tem também as contratações aí, né? Três confirmadas pelo presidente Torrano. A gente já vai ouvir na sequência. Também o Torrano fala a respeito da situação do Tarik, do Thales e do Potker, né? Situações de saídas aí do Majestoso. Quer já ouvir o presidente da Ponte, Marquinhos, pra gente comentar?
1: Vamos sim, até para dar subsídios aí ao comentário do Renato Leal, tá à sua disposição então, Fernando.
2: Então vamos com o presidente Luiz Antônio Alves Torrano, né? Na pauta do dia, né? Dizem que é o podcast ou o monocast dele, porque ele fala, só ele fala, né? Então é um monólogo, e ele fala a respeito das situações da Ponte Preta desta terça-feira, anunciando três contratações, que tem mais quatro jogadores no Majestoso já em fase de exames médicos, e depois que vai chegar mais alguns também. A gente tem os nomes aqui, ele não confirmou. Vamos acompanhar então, na pauta do dia de hoje, o Torrano, presidente da Ponte Preta.
8: Bom dia a todas e a todos pontepretanos. Hoje venho até vocês nesta minha fala matinal para trazer mais informações, na minha opinião, relevantes a respeito de nosso clube. Para começar, quero anunciar a vinda de três atletas. O zagueiro Diogo Silva, que estava no futebol da Hungria, também o zagueiro Iago Ribeiro e o meia Cezinha, que esses últimos estavam no Água Santa. Eles chegaram ontem ao Majestoso e hoje estão passando por exames e avaliações médicas. Se tudo correr bem, conforme o esperado, eles vão assinar o pré-contrato e poderão fazer parte do nosso elenco tão logo esteja aberta a janela de transferências, o que deve ocorrer no dia 20. Nós optamos por essa janela de transferência e não pela exceção do dia 6. Informo também a todos vocês que ainda hoje outros quatro jogadores chegam e vão passar pelos mesmos procedimentos, exames, etc. Trata-se de um goleiro, um volante, mais um zagueiro e um meio-campista. Quero também, né, aproveitando, reforçar que no decorrer desta semana outras peças chegarão para reforçar o nosso elenco para o segundo turno da Série B do Campeonato Brasileiro. Bom, então, dito isso, mudando de assunto, O nosso departamento jurídico continua conversando com representantes do lateral Tales. Para que que conversa? Com o objetivo de colocar tudo em ordem, e que o atleta possa voltar a atuar o mais rápido possível. Agora, sobre o volante Tarik, o jurídico segue com as tratativas finais para a liberação do atleta. Ele já estava na lista dos que seriam liberados durante o processo de reformulação do elenco. Lembre-se, já havia falado sobre isso. Para completar, quero informar também a todos vocês que tentamos um acordo amigável com o atacante Potker, que também estava fora dos planos da atual comissão técnica para a sequência da temporada. Ele veio com um salário bastante alto para os nossos padrões de hoje e, infelizmente, não conseguimos o esperado acordo para uma saída que fosse boa para os dois lados. Por se tratar de um atleta com histórico positivo na nossa querida Ponte Preta, entendíamos que poderíamos chegar a um consenso, isso por conta dos débitos em aberto com ele. Tentamos uma composição junto ao advogado dele, mas esse advogado acabou optando pela rescisão indireta. Bom, eram essas as informações que eu gostaria de compartilhar com vocês, torcedoras e torcedores, no dia de hoje.
2: Tá aí então, né, as informações do dia de hoje do presidente Torrano, três jogadores que já estão no Majestoso, apenas aguardando o exame médico, mas a informação que a gente tem é que já foi tudo aprovado e agora vai ter que pagar o transfer ban, né? Ele até cita aí que a Ponte Preta optou pela janela do dia 20, não a janela que já está funcionando, que já está aberta, que começou ontem. Pela urgência que a Ponte tem, né, Marquinhos? Já teria que ter optado por essa janela. Mas por que não? Porque está levantando dinheiro para pagar o transfer ban. Tem que pagar o transfer ban para depois começar registrar no BID todos esses jogadores aí. Então, só os três detalhe, jogadores.
0: Oi? Só um detalhe. A necessidade do clube optar por uma janela ou outra, ou o clube pode trabalhar nas duas janelas? Se a Ponte Preta tivesse em condição de contratar hoje, por exemplo, que faz parte desta primeira janela, que ela é interna, vamos colocar assim, do futebol brasileiro, somente de clube nacional para clube nacional, ela poderia fazê-lo e também integrar depois, a partir do dia 20/7 até setembro, sim, né? Poderia também participar da outra janela, né?
2: Tranquilamente, tudo liberado, já podia já registrar. Se ela não tivesse no transfer ban, esses jogadores, esses três de hoje que ele falou, já poderiam ser registrados no BID e já ficar à disposição do técnico Zanardi. Depois,
0: então, não foi uma opção, foi uma imposição do cenário atual, é isso?
2: Sim, pelo que falou o doutor Torrano, já semana passada e confirmou agora, a Ponte Preta optou pelo dia 20, porque com certeza ainda não levantou todo o dinheiro para pagar o transfer ban agora, né? Antes do dia 20, para poder já começar a registrar esses jogadores já para ficar à disposição dos Zanardi. Então, isso significa que até o jogo do Goiás, que é dia 18, a Ponte Preta vai ter que tocar com o que tem aí, se não perder mais ninguém, porque a gente já tem informação que o Diego Tavares está negociando com o Botafogo da Paraíba. Indicação do Marcelo Fernandes, que está lá, né? Já está levando o Pacheco para lá também, que estava no Noroeste. Quer dizer, está uma pequena filial da Ponte Preta, que ele conseguiu o título, está querendo ser bicampeão lá na Paraíba, na Série C. Então, esses três jogadores, para vocês comentarem de início aí, que o presidente anunciou aí, né? O zagueiro Diogo Silva, ele fala que esse zagueiro Diogo Silva vem da Hungria. Então o zagueiro Diogo, porque tem o outro zagueiro Diogo Silva, que jogou no Guarani, que também a Ponte está contratando. Então a Ponte perdeu o goleiro Diogo Silva e vai ter outros dois Diogo Silva. Então, já Diogo Silva, né? Aliás, a informação do Diogo Silva, essa da Central, que a Inter de Limeira está monitorando o Diogo Silva, goleiro, para levá-lo lá para Limeira, disputar essa Série C já para o A2, para A2 do ano que vem, do Paulista, poderá ser adversário da Ponte Preta ano que vem, o Diogo Silva, já que a Inter agora tem alguns investidores lá, né? Então está com o caminho mais tranquilo na parte financeira provavelmente o Diogo Silva, goleiro, pode ser jogador da Inter de Limeira. Falando do Diogo Silva, zagueiro, 20 anos, esse que estava na Hungria, estava no Vitória no início do ano, jogou 4 jogos do Campeonato Baiano, foi lá para a Hungria e agora está voltando para o Brasil. Ele passou pela base do Palmeiras, do Retrô, do Red Bull e também do Veracruz. Ele é pernambucano e tem 21 anos. O outro zagueiro é o Iago Ribeiro, 26 anos, estava no Água Santa, 22 jogos nessa temporada, esse Campeonato Paulista da A2 e a Série D, que o Água Santa foi eliminado. Já passou por vários times aqui, ó: Santa Cruz, Inhuma, Santo André, Goiatuba, Novo Horizontino, base do Atlético, base do Palmeiras e base do São Paulo, Iago Ribeiro. E o meia Cezinha, esse é mais experiente, 30 anos, 23 jogos agora em 26 pelo Água Santa, 3 gols, já passou pela Série A2, Série A3, já conhece esse interiorzão aí, ó. Rio Claro, Belo Clube, é Inter de Limeira, São Bernardo, Comercial, Rio Branco, passou pelo Maringá também.
1: Jesus, hein? Mais rodado que caminhão de entrega.
2: Exatamente, né? E é, então são esses três aí que o presidente falou que já estão contratados, só dependendo do exame médico. Mas a informação que a gente tem é que já foi aprovado esse exame. Então, Diogo Silva, Iago Ribeiro e o Cezinha, os três anunciados pelo presidente. Aí ele falou aí, ó, mais 4 jogadores já estão chegando hoje no Majestoso, também para os exames médicos, e outras peças chegarão. Quer comentar esses três aí, depois a gente passa os outros nomes?
1: Quero, né? quero sim, Fernando, você daqui a pouco trazendo os outros nomes aqui em primeira mão pro ouvinte da Central. Renato Leal, tá aí a palavra do presidente confirmando que 3 jogadores já estão contratados e já estão no Majestoso, Renato.
7: Já trabalham no Moisés Zuccarelli, né? O Diogo Silva, o próprio jogador Cezinha, né? E ainda o Iago Ribeiro. Então são 2 zagueiros e o Cezinha, que é um jogador que atua mais pela meiuca ali. É a realidade que a Ponte Preta tem hoje. Não são jogadores com nomes, né, já consagrados e instalados na memória do torcedor que acompanha o futebol, né, e que gosta de observar, jogador que tem, né, possibilidade de atuar com a camisa do próprio time, mas é a realidade da Ponte. É esse o momento que a Ponte está vivendo, é um momento em que precisa ir ao mercado e precisa que quem esteja sendo consultado tenha a convicção de que pode contribuir com o time e principalmente sabendo como é o cenário atual, né, do clube. Então, o jogador que vem para a Ponte sabe que as dificuldades são grandes, que a necessidade de um empenho extra, não só na convivência do dia a dia e na paciência para se protelar algumas situações. Eu me refiro especificamente no caso salário, em que a qualquer momento isso possa de fato, né, ser solucionado, ser resolvido com investidor, enfim, de alguma forma isso precisa ter um outro cenário, porque da maneira que está realmente é muito difícil, e principalmente quem chega sabendo que vai ser cobrado. Vai ser cobrado porque a Ponte faz uma campanha muito ruim dentro da competição, dentro dessa Série B, é a segunda pior, tem a obrigação de se recuperar, né, imediatamente, para ainda conseguir, para ainda acenar com a possibilidade de continuar dentro da Série B do Campeonato Brasileiro, pensando em 2027. Não dá para imaginar uma Ponte com uma arrancada espetacular, né, dentro da competição, e que a coloque numa situação até mesmo para disputar uma vaga de acesso. Não é esse o momento que a Ponte vive. E a gente não vai dizer aqui como o próprio presidente Torrano falou, não, serão 10 reforços. Eu também não banco, né, que serão 10 reforços. A Ponte vai trazer alguns jogadores, o que se entende como reforço é aquilo que de fato fortaleça a equipe de uma maneira indiscutível. Não é o caso, pelo menos na concepção dos últimos tempos. A Ponte tem sofrido demais com alguns jogadores que chegaram, outros, né, que já estão indo embora, alguns já foram embora e que vieram renomados, vieram com nomes significativos, mas que infelizmente não conseguiram dar o retorno aguardado pelo torcedor e pela própria comissão técnica. Então, a Ponte também, né, joga com essa situação de instabilidade, que é emocional, que é jogador que tem até qualidade, mas que não consegue apresentar um futebol seja convincente para ele mesmo, para a comissão técnica e principalmente para o próprio torcedor, Marquinhos.
1: Renato Leão, nosso comentarista, ele está comigo aqui na Central Esportiva. 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Você participa também comigo na Central Esportiva, mandando a sua mensagem 971-483-497. E o Mário Gregório chegando com informações do trânsito.
9: 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No centro de Campinas tem problemas com o caminhão na Francisco Glicério. Atenção, pouco antes da Conceição acaba tendo lentidão pela região. A rua Doutor Quirino é uma opção pelo trecho. Quem segue na rua Lusitana encontra movimentação maior chegada para Barreto Leme. 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
1: Valeu, Mário Gregório, obrigado pelas informações do trânsito. Voltando com você, Fernando César.
2: Beleza, Marquinhos. Então, falando dos outros nomes aí que estão chegando na Ponte Preta, né? Que o presidente Torrano disse aí que mais 4 chegariam hoje no Majestoso e outras peças até o final da semana. Então, ele já disse do Diogo Silva, que está vindo da Hungria, o zagueiro. Ele disse do Iago Ribeiro, que veio do Água Santa, e o Cezinha do Água Santa. Os demais nomes, então, o goleiro é o Douglas Marques. Douglas Marques, 33 anos, estava no Tombense, vem por empréstimo do Tombense, já rodou o interior paulista aí também, Rio Branco de Americana, Guaratinguetá, já é bem experiente também, 33 anos, o Douglas Marques, goleiro. O outro zagueiro aqui, um deles, é o Diogo Silva, aquele que passou pelo Guarani em 25. 31 anos, o zagueiro estava no Guarani. Eu me lembro que ele jogou um dos derbys da Série C o ano passado no Majestoso e não foi bem. Aliás, o time inteiro do Guarani não foi bem naquela oportunidade. O outro jogador que está chegando aí, ó, o David Brau. David Brau, meia, 23 anos, do Tombense também, mas ele foi formado, jogou bastante no CRB, é jovem, 23 anos, zagueiro Alex Nascimento do Santos, 27 anos, a Ponte já tentou outras oportunidades e não conseguiu e agora está trazendo por empréstimo o Alex Nascimento. O outro jogador do Santos, esse é jovem, 21 anos, ele disputou a Série A2 emprestado para o Santo André e agora voltou para o Santos e vai ser reemprestado agora para a Ponte Preta, o meio-campista Enzo Boer. O lateral esquerdo Jota, da Portuguesa Santista, que a gente já falou aqui durante a programação da Rádio Central, e também o volante, né, Steve Jimenez, né, que é... estava lá na seleção, já passou pela seleção de base do México e dos Estados Unidos, a gente já falou também. Então são esses jogadores aí que devem chegar nesse primeiro momento, esse pacotão aí, na, como diz o presidente Torrano, na reformulação planejada da Ponte Preta para a sequência da Série B do Campeonato Brasileiro, Marquinhos.
1: O que você acha desses nomes aí, Renato Leal, nosso comentarista?
7: Olha, são nomes, né, algumas possibilidades, não dá para colocar como promessa, né? Dá para colocar aqui como jogador que atingiu um determinado estágio cronologicamente. Tem, a partir de agora, a condição de ser profissional e que buscam espaços, e a Ponte, numa condição de não estar bem dentro da competição, e esses jogadores tentando de alguma maneira se encaixar no mercado, é uma possibilidade que existe para tentar fazer com que dê um encaixe na equipe, a Ponte possa melhorar o seu rendimento, enfim, não dá para a gente bancar aqui algum jogador que esteja chegando, por exemplo, como o próprio Diogo Silva, né? O Douglas Marques é um goleiro que eu me lembro dele, já é experiente, mas vou fazer aqui uma colocação, né, que não dá para se comparar com o Diogo Silva, né,
2: que será deixou que ele pro... joga mais que o menino que está ganhando a chance, o Guilherme Viana?
7: Pois é, pela minha lembrança, não banco essa informação, tá? Não banco, não acho que seja muito melhor, não. Agora, o fato de ser mais experiente, talvez no emocional, possa fazer alguma diferença pró, né? Pró o Douglas Marques. Mas, tecnicamente falando, e pelo que a gente viu do Guilherme, é um jogador que tem, né, uma condição de evoluir, ele é promissor. E o Douglas é um cara que já está naquela estrada de retorno, né? Já está caminhando para um outro momento da carreira. Embora goleiro, a gente sabe que pode ir até 40 anos, né? Não tem problema nenhum nesse sentido, né? Vamos aguardar saber se ele de fato vai poder assumir a condição de titular e passar toda a tranquilidade e segurança que até pouco tempo atrás era motivo de orgulho para o torcedor da Ponte quando o Diogo Silva ia para campo e fazia defesas importantes e salvava o time de situações absolutamente embaraçosas. Mas é isso, é um pacote, né, que a Ponte busca para tentar dar uma mexida no elenco, de repente oferecer algo como jogadores com outras características ao técnico Ponte Preta, no Márcio Zanardi, para que encaixe aí alguns setores e a Ponte possa corresponder dentro de campo no segundo turno do Campeonato Brasileiro da Série B. Mas é aquele negócio, né? Mais uma vez, novamente, a Ponte usando aí de troca de pneus com o carro em movimento. E não poderia ser diferente, porque do jeito que estava, a coisa realmente iria rapidamente, né, para uma situação praticamente insustentável, Marquinhos.
1: Eu volto já com o Renato e também com o Fernando César para fechar as primeiras informações da Macaca. 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
1: 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Fernando César, mais da Macaca.
2: Bom, ainda repercutindo, né, o que disse o presidente Torrano aí nesta fala que a gente reproduziu agora há pouco na Central Esportiva, além de anunciar os 3 jogadores, mais 4 que estão chegando hoje e também outras peças chegarão, ele falou aí da situação do Thales, da situação do Tarek e do Potker. Do Thales, ele falou que o jurídico da Ponte Preta conversa com os advogados do Thales para chegar a um acordo aí dos atrasados para que o Thales permaneça na Ponte Preta, porque segundo disse até ontem o Torrano, o Thales ainda não saiu da Ponte Preta, ele só comunicou a Ponte Preta dos atrasos aí pontuais, né, que está acontecendo, e ele quer uma resposta da Ponte Preta para saber esse acerto aí, como será feito para ele ficar à disposição do técnico Zanardi. Então ainda tem a possibilidade do Thales continuar na Ponte, só que tem outro detalhe, ele já fez 12 jogos com a camisa da Ponte na Série B. Se ele entrar em campo amanhã, ele não vai poder jogar por outro time da Série B, caso ele saia da Macaca. Então, tem mais esse ponto aí que a gente não tem a informação e a confirmação se ele será escalado amanhã ou não pela Macaca. Porque não adianta também a Ponte fazer um acordo com ele, como fez com o Elvis, com o Diogo Silva, com os demais, e não cumpriu o acordo, né? Só ficar na palavra. Outra situação, o Tarek, também o jurídico já está na fase final, aí esse vai ser mais tranquilo, vai ter o acordo para rescisão contratual e vai para o Londrina. Daqui a pouco, entre amanhã e depois, vai sair o bid, a rescisão do Tarek, e ele será anunciado no Londrina. E o Potker não teve acordo, o próprio presidente disse aí, ó. Apesar da identificação que o Potker tem com a Ponte, principalmente a sua primeira passagem, né, lá em 2017, agora não, ele não foi bem, deu aquela declaração naquela entrevista que repercutiu muito mal nos bastidores da Ponte Preta, tanto no elenco como na diretoria, e depois dessa declaração o Potker pediu para sair. A Ponte tentou o acordo, não aconteceu o acordo, então o Potker entrou na justiça para pedir a rescisão indireta. Isso aí ele vai conseguir, mais tempo, menos tempo, daqui uma semana deve acontecer no máximo, vai sair lá a rescisão dele no BID, e a informação que o Paysandu está monitorando essa situação do Potker. O Diego Tavares, informações que chegam lá da Paraíba, que o Botafogo já está monitorando, já entrou em contato com o staff do Diego Tavares, porque lá no Botafogo está o Marcelo Fernandes, o Marcelo Cupertino, o Alexandre Fabrício, todos estavam na comissão técnica da Ponte Preta o ano passado, já está lá o Simon, que jogou com eles na Ponte aqui, o Pacheco está sendo contratado lá, e agora o nome da vez é o Diego Tavares, que também tem pendências até do ano passado. Então, devido ao atraso aí com o Diego Tavares e o não cumprimento do acordo, pode ser que o Tavares também deixe a Ponte Preta nessa janela, e aí vai lá pro Botafogo da Paraíba, mais um jogador que a Ponte pode perder. Vamos acompanhar se amanhã o Tavares vai pro jogo ou não, até porque depois que chegou o Zanardi, Marquinhos, o Tavares perdeu espaço, é banco. Banco pro Brandão e pro Baianinho. Quem tem entrado como titulares aí no time da Ponte com a escalação do Márcio Zanardi tá sendo o Brandão e o Baianinho e o Tavares, que teoricamente era titular, teoricamente não, na prática, né? Sempre foi titular desse time aí, não tá tendo mais espaço. Então, mais uma razão para que o Tavares possa deixar a Ponte Preta indo lá pro Botafogo da Paraíba, Marquinhos.
1: Bom, Renato Leal, só fechando a macaca, né? Modificações com certeza irão acontecer no elenco e, como disse o próprio presidente, mas somente assim de forma oficial, com a janela do dia 20, Renato.
3: É verdade, Marquinhos. Mas o que me causa estranheza é o seguinte, né? O Tarik é um jogador que tem lá suas limitações técnicas, está saindo, vai para o Londrina, não vai ter qualquer tipo de problema, pelo menos é essa interpretação. Com relação ao Thales, né, é um jogador que está sendo aproveitado e que deve ter feito uma cobrança um pouco mais forte, mais ostensiva junto à direção da Ponte, porque talvez ele tenha expressado aquilo que a maioria que vive no dia a dia.
2: A informação, viu, Renato, é que os seus advogados notificaram de forma oficial, né, na parte burocrática, jurídica, como determina a lei, notificaram a Ponte Preta a respeito dos salários atrasados para ter uma resposta oficial, e a partir dessa resposta eles vão tomar a decisão se ele fica ou não na Ponte.
3: É que passa, né, a fazer parte do documental, provavelmente, aí, da atitude que vai ser adotada e assumida pelos advogados do Thales. E outro aspecto que também me chama a atenção, né, com relação a esses dois jogadores que nós citamos agora, tanto o Pótica como também o Tavares, né? Por quê? São jogadores que estão ou estavam sendo aproveitados. Aí o presidente falou que o Pótica estava fora dos planos da Ponte, mas foi titular, sentiu-se a falta dele quando teve que cumprir suspensão, enfim. E o próprio Tavares, que talvez pelo gesto, expulsão, e o próprio Pótica, pelo fato de ter dito que faltava mercado para determinados jogadores, e aí talvez até mesmo de uma maneira subliminar tenha se incluído no grupo que não deixou o clube, talvez isso tenha provocado um certo abalo junto aos dirigentes e aos homens ligados ao futebol da Ponte. Agora, dizer que estava fora dos planos é a partir de agora, porque até então ele estava totalmente nos planos e era um cara, embora com um salário alto, que foi trazido pela própria diretoria da Ponte. Isso não se verificou lá atrás. Pô, o cara vem para cá, mas está fora do nosso padrão. Não foi isso que foi anunciado.
2: Já estava com os salários atrasados, né, Renato? Quando o Potker chegou e foi apresentado, que foi no início do ano, para o Paulista, a Ponte já estava devendo para todo mundo aí do ano passado e desse ano também.
3: É o que eu estou dizendo. Quer dizer, o cenário na chegada do Potker não era leve e não era com a perspectiva de resolução imediata. Então, mais um erro que aconteceu por parte da direção da Ponte. Chegar agora, dizer que o salário dele está alto e que não é dentro da atual realidade, não. Não justifica. O que pode se dizer é o seguinte: olha, não faz mais parte dos planos a partir de agora, porque até então, recentemente, era uma das esperanças de poder contribuir com uma campanha diferente da Ponte. Se ele falou algo que não agradou, se ele teve um comportamento que possa ter aí abalado a relação dele com os dirigentes, é um outro, né, é uma outra situação, é um outro momento. Então, isso é um outro aspecto a se resolver, talvez até mesmo internamente. Agora, ó, tá fora dos planos? Vai ficar mesmo, porque ele disse alguma coisa que não agradou, e outro detalhe, né? Tá com um salário acima, mas um salário acima que foi perfeitamente aprovado pela Ponte. Ele não estabeleceu o salário dele e a Ponte Preta falou: olha, eu não concordo, mas eu vou ter que fazer. Não. Houve como um acordo entre as duas partes para que ele pudesse receber aquilo que deveria, na verdade, receber, e acabou recebendo quase nada ou muito pouco. E agora, claro, vai ter essa rescisão direta aí que vai permitir para que ele busque outros ares, e a Ponte vai ter que, mais uma vez, né, pagar ou pelo menos ser cobrada através da própria justiça trabalhista.
1: Renato Leal e Fernando César, eles voltam já já comigo aqui na Central Esportiva. E você volta daqui a pouco também para falar do outro lado da cidade. Combinado, Fernando?
2: Beleza, Marquinhos. E depois do bloco do Guarani, a gente volta para falar da preparação da ponte e ouvir também as informações do Criciúma aí, que já está em Campinas. Criciúma, que tem Eduardo Batista como técnico e conhece muito esses bastidores do Moisés Lucarelli.
1: Combinado, Fernando, até já. Galera tá participando, mandando também a sua mensagem através do 971-483-497. Participe com a gente. Dá uma passada rápida aqui, viu, Edmar Leixo? Nas mensagens que estão aqui no nosso WhatsApp. Depois, aliás, no nosso canal do YouTube. Depois eu dou uma olhada também no nosso WhatsApp, tá bom? Nosso canal do YouTube é Rádio Central Esportes. Jacir Ferreira tá com a gente, o Antônio Carlos Latorre de Bebedouro. O que acontece na seleção? O que acontece com os outros times de Campinas? É a opinião, tá perguntando aqui o Antônio Carlos Latorre. O Luiz Antônio Fernandes também está aqui nos desejando boa tarde. Carlos Lemos Matozinho também está curtindo aqui a Central. O João Melo curtindo a M870, muito obrigado pela sua audiência. Sidney Dias da Silva também ligado numa M870. Obrigado a todos vocês que participam com a gente todo dia aqui na Central Esportiva. E a gente só é líder, viu, pessoal? Graças a vocês, ouvintes da Central. Valeu, Jacir Ferreira. O Osmar Antônio Dias de Oliveira também está curtindo aqui a Central. Muito obrigado mesmo de coração aqui pela audiência da Central Esportiva. 18:05.
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0: Mário, como é que tá o trânsito, hein, Mário?
1: 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Na Dom Pedro em Campinas, lentidão para acessar a rodovia Anhanguera. Atenção, a partir da região da Ceasa tem uma ocorrência no quilômetro 144. Aladino Selmi é um caminho melhor em direção do Matão em Sumaré. Na Dom Pedro para seguir em direção de Atibaia e Jacareí, movimentação maior no trevo da Mackenzie, quilômetro 129. Falando também da Carlos Grimaldi, por enquanto bom caminho nos dois sentidos. 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
0: Edmar Leixo, falei do nosso Domingos Machado, nosso Machadão. Tá lá em Itatiba, ele falou que o som da central tá arrebentando lá em Itatiba. Ei, Machadão, vou trazer o Machadão pra contar piada. Machadão era bom de piada, hein, Machadão? Lembra na jornada esportiva? A piada do Machadão. Valeu, Machadão, um abraço pra você. 18:07.
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3: Fernando César.
0: A voz do gol. Agora já posso falar boa noite, hein, Fernando?
4: Já boa noite, né, Marquinhos? 18:08, né? Já tá de noite, escurecendo, temperatura caindo também. E vamos falar do Guarani, que já está se preparando para pegar o Paysandu, onde a temperatura é alta, né? Lá em Belém do Pará, muito calor, tem aquela famosa chuva do período da tarde, que deverá ser bem no momento do jogo do Guarani, já que o jogo está marcado para domingo, 16 horas, na Curuzu, Guarani e Paysandu, e aí por volta de 17 horas sempre chove, né? Você que foi bastante para lá, né, Marquinhos? Eles até marcam o encontro antes da chuva ou depois da chuva. Qual é o melhor momento para tomar um Guaraná lá em Belém? Antes ou depois da chuva?
0: Não, depois da chuva, né, Fernando? Depois da chuva. Depois, sempre, né? Depois assim da central esportiva, por volta das 7 da noite. Esse é o melhor horário, Fernando.
4: Beleza então, Marquinhos. Então o Guarani vai pegar o papão da Curuzu e é um jogo complicado pro Guarani por alguns motivos, né? A viagem é complicada, a logística, o clima lá é mais úmido, tem essa situação aí do calor, da chuva e o gramado lá da Curuzu tá em situações horríveis, né? Muito ruim o gramado lá, mas o Guarani vai ter que passar por cima de tudo isso e tem a situação do confronto direto, porque com os resultados dessa rodada, o Paysandu, que vem de 2 derrotas seguidas, vai querer a reabilitação. Se o Paysandu ganhar do Guarani, ele passa o próprio Guarani na tabela. Guarani que foi ultrapassado ontem pelo Brusque, né? Não adiantou. O Guarani secou o Brusque semana passada, deu certo. O Brusque perdeu para o Botafogo. Guarani terminou a rodada anterior na liderança, mesmo sem vencer o Figueirense. Aí tropeçou contra o Floresta, ficou na dependência de um tropeço do Brusque, que não aconteceu. O Brusque ganhou do Figueirense 3-1. Foi a 24 pontos, é o líder, novo líder da Série C. E o Guarani caiu para 23 pontos com 6 vitórias, já que o Bugre, nas últimas 3 rodadas, não venceu, apenas 2 pontos conquistados. A Inter de Limeira encostou, 22, o Santa Cruz tem 21, o Paysandu tem 20. Como eu disse, o Paysandu tem 20. Se ele ganha o confronto direto com o Guarani, vai a 23, mesma pontuação do Bugre, que tem 6 vitórias. O Paysandu, nesse momento, também tem 6 vitórias. Vencendo o Guarani, vai a 7. Primeiro critério de desempate, número de vitórias. Então, o Guarani, se perder para o Paysandu, ele corre o risco de despencar na tabela para quinta ou até sexta colocação, porque vai continuar atrás do Brusque, o próprio Paysandu passa e vai ficar dependendo da Inter de Limeira e do Santa Cruz não vencerem os seus jogos para o Guarani não sair do G4. Mas Guarani, tomara que pare com essa situação aí, né? 3 rodadas sem vencer, chegue lá em Belém do Pará E mesmo com todas essas dificuldades que eu relatei aqui, Guarani consiga uma grande vitória. Nesse momento, a gente sempre faz aquela projeção, né, do grupo do quadrangular final. Se o campeonato acabasse hoje, o Guarani estaria no seguinte grupo: ó, segundo colocado, Guarani; terceiro colocado, Inter de Limeira; sexto colocado, Caxias; e o sétimo colocado, o Botafogo da Paraíba. Então, o grupo do Guarani, o quadrangular, se o campeonato acabasse hoje, Guarani e Inter, o Caxias e o Botafogo da Paraíba seria o grupo do quadrangular final. Mas ainda faltam 6 rodadas, isso aí vai mudar bastante. O Guarani, dessas 6 rodadas, ele tem 3 jogos no brinco. Então tem tudo para, pelo menos em casa, ele garantir aí uma boa colocação nessa tabela da Série C. Pro jogo de domingo, o técnico Edson Zenando não vai ter o João Paulo, já está vetado, lesão de grau 2, né? Não jogou já contra o Floresta, não joga lá em Belém, porque depois desse jogo o Guarani vai ter quase 10 dias, né, de preparação, até mais, né? Porque o Guarani joga agora domingo, dia 12, depois só no dia 27, então vai dar mais de 10 dias, quase 15 dias. 15 dias, exatamente 15 dias, né, para o jogo contra a Inter de Limeira. Então aí sim, mais 2 semanas cheias, vai dar tempo do técnico Elcio Zenando poder contar com o João Paulo, né? Recuperação de lesão é em média de 2 a 3 semanas, como ele já está trabalhando essa semana no departamento médico, mais 2 semanas cheias, a expectativa é que contra a Inter o João Paulo volte para esse jogo. O Jonathan Costa, como disse o próprio Cizenando na entrevista coletiva do jogo do Floresta, a expectativa é que ele tenha condições já para voltar já domingo contra o Paysandu lá em Belém, ele que está com problema no joelho. Caso ele não seja liberado, continue vetado, porque aí depois também a mesma situação do João, vai ter mais 2 semanas cheias, né, para trabalhar e aí sim se recuperar de forma total, né, 100% de recuperação, sem correr o risco, num gramado ruim lá em Belém do Pará, de ter uma recaída na contusão e voltar para o DM. Caso o Jonathan continue de fora, ele ganha a volta do Rafael. Rafael Rodrigues, que foi expulso lá em Floripa, cumpriu automática, foi o substituto do Jonathan. A tendência é que o Rafael Rodrigues volte para o lugar do Rafael Donato, que foi quem jogou contra o Floresta. Já para a vaga do João Paulo, todo mundo pergunta, Marquinhos, não sei se o Passarinho Verde pode ajudar nós, Marquinhos. Cadê o Diego Torres, que nem para o banco, com o titular, camisa 10 do Guarani, vetado, o argentino nem para o banco foi contra o Floresta. Será que ele vai ter uma vaga aí contra o Paysandu? A tendência é que o Cauã Jesus, né, que jogou contra o Floresta e que vai falar daqui a pouco aqui na central, continue nesse time. Mas tem também a possibilidade de recuar um pouquinho o Cachoeira para meio campo ali, para armação, e colocar outro atacante liberado, que pode ser o Ebert, pode ser o Luca, os dois aí que estão brigando pela titularidade. Então, são as dúvidas do técnico Cizenando para enfrentar o Papão da Curuzu no próximo domingo, Marquinhos.
0: Já mandei mensagem aqui pro Passarinho Verde, vamos ver se ele me responde aqui, Fernando César.
4: É, dá um alpiste bom para ele, aquele alpiste internacional que você trouxe lá da Argentina.
0: Combinado, combinado. E esse alpiste aí ele gosta, viu, Fernando César?
4: Ainda
0: gosta. Ainda mais quando é verde o alpiste. Ô, Renato Leal, e esse time que pode ser montado desta maneira aí, mas o Ou tá em muitas posições, hein, Renato?
3: É, tem Ou, né, mas o que não pode ser Ou Guarani, é, Ou vence, Ou empata, Ou ganha, Ou perca, não dá. Esse Ou aí tem que ser eliminado. O Guarani tem a necessidade de dar uma resposta ao seu torcedor. Fazer numa fase próxima aí, né, da principal, em que o Guarani, primeiro, precisa confirmar a classificação. Segundo, precisa voltar a jogar, né? 9 pontos disputados, apenas 2 somados. É nada, é quase nada, é muito ruim, porque se você mantiver esse tipo de aproveitamento, que é mínimo, daqui a pouco os times que estavam, né, na condição intermediária da classificação geral já ultrapassam o Guarani, como foi o caso, né, do próprio Brusque, que estava próximo do Guarani. Por isso, superou o Guarani com a vitória de ontem por 3-1 sobre o Figueirense. Agora, outras equipes que estavam, né, numa outra situação foram se aproximando, alcançaram aí uma situação muito boa. E como lembrou o Fernando, Guarani, dependendo do que ele produzir ou do que ele deixar de produzir contra a equipe do Paysandu, ele pode cair para quinto lugar, né? Ou seja, entra numa situação já complicada e dentro do cenário, quinto colocado para a fase decisiva, para os jogos em casa, duas partidas, teoricamente, né, no primeiro turno, e fecha fora, né, fecha fora de casa. E aí, claro, pode pesar muito o fator casa. Ah, mas o Guarani já ganhou fora de casa. É, mas deixou de ganhar em casa contra um adversário que tem limitações. O Floresta não é aquele time, né, dos sonhos do torcedor cearense. É um time aplicado, é um time que tem algumas peças, mas nada extraordinário, e conseguiu envolver o Guarani no sentido de a proposta, a ideia de jogo do Floresta prevaleceu muito mais que a do próprio Guarani. E por isso o 0-0, que foi sofrível muito mais para o Guarani do que propriamente dito para o Floresta, enquanto que o Floresta teve uma ou duas grandes oportunidades para fazer gol, e Kaique França novamente apresentando aquele futebol que dá orgulho ao torcedor. Agora, o todo do Guarani, o coletivo do Guarani, a começar pelas próprias escolhas do técnico Hélio Cizernando, precisa aparecer. Agora é o momento de aparecer. Agora é a forma que tem, né, de demonstrar para os adversários e principalmente para os torcedores do Guarani que aquele projeto de acesso, de disputar Campeonato Brasileiro da Série B em 2027, estará muito vivo para essas disputas que ocorrerão aí nas próximas rodadas. E claro, esperando o torcedor, a classificação, não só a classificação, mas a classificação.

0: que vai cruzar na outra fase do quadrangular decisivo. Então, é importante que o Guarani vá até, independentemente jogar muito bem, né? Importante é que o Guarani tenha uma boa proposta de jogo e que saiba aproveitar essa proposta de jogo quando surgirem as oportunidades para trazer 3 pontos para o brinco de ouro da princesa Marquinhos.
1: Renato Leal volta já junto com Fernando César. 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Mário Gregório e o trânsito em Mário.
2: 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Na região da rodoviária de Campinas, trânsito intenso no acesso para embarque do terminal. Atenção pela rua Doutor Pereira Lima e também para quem vem da Vila Industrial utilizando a Sérgio Oliveira na região da Indec. Falando também da João Jorge, movimentação maior no acesso para Prestes Maia. 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
1: 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Voltando com você, Fernando César.
2: Bom, vamos ouvir um pouco do Cauã Jesus, né? Ele que com a contusão do João Paulo foi titular no jogo

0: contra o Floresta. E agora vive a expectativa de continuar como titular, mas apesar que na coletiva o técnico Cizenando criticou um pouco, né, o posicionamento do Cauã Jesus e do Cachoeira no jogo. Ele disse que combinou uma coisa e eles fizeram outra. Vamos aguardar qual vai ser a sequência aí do Cauã Jesus, se ele continua como titular, até porque o João continua de fora, vetado pelo DM. E o Cauã Jesus respondeu que ele ganhou minutagem e que ser titular é muito bom nesse time do Guarani.
1: É muito bom. Eu sempre venho trabalhando para essa minutagem de jogos. Fiquei muito feliz de ter entrado como titular esse jogo e espero fazer bastante jogos aqui até final do ano aí conseguir o acesso.
0: E a relação do Cauã Jesus com o Hélio Cizenando, como é? É boa essa relação com o Hélio ou Cauã?
1: Minha relação com ele é muito boa. Ele sempre pede pra mim muita intensidade, muito chute fora da área, que eu acho que é o meu forte. E pede também pra eu fazer algumas posições, como os últimos jogos eu venho entrando segundo volante. E minha relação com ele é muito boa, sempre foi desde a chegada dele.
0: E agora o jogo com o Paysandu, qual é a projeção que você faz?
1: Ah, projeção muito boa, né? É um time do Paysandu é bem qualificado. Nós vamos lá em Belém buscar os três pontos e espero fazer um grande jogo.
0: E aí, pro jogo de domingo, Guarani fora de casa, tem muita confiança para esse jogo?
1: Ah, confiança sempre tem, né? Nós jogamos muito bem dentro de casa e como fora. E nós vamos buscar os três pontos lá em Belém para nós brigar lá em cima da tabela e buscar o primeiro lugar de volta.
0: Tá aí, fala pouco, fala rápido, Cauã Jesus. Deve ser aí, tá na briga por essa titularidade aí pra vaga do João Paulo. Será que pelo que ele apresentou contra o Floresta, Renato Leal, que trabalhou no jogo aí, ele merece que tenha uma sequência, continuar como titular, Marquinhos?
2: Vou transferir pro Renato Leal essa pergunta, mas também acima da, o Fernando falou que ele é rápido para falar, que ele seja rápido também dentro de campo, hein, Renato?
3: Eu posso fazer uma pergunta para vocês dois?
2: Pode.
3: Talvez vocês concordem comigo.
2: Manda lá.
3: A entrevista do Cauã Jesus foi exatamente no nível do futebol que ele apresentou contra o Floresta.
2: Pequenininho.
0: A entrevista das respostas e das perguntas do entrevistador, que foi lá o assessor do Guarani, o tempo total da entrevista, quando eu recebi aqui, eu dei risada, né? 1 minuto e 11 segundos, a entrevista inteira, aí a gente editou só a resposta, né? Mas 1 minuto e 11, uma entrevista com as perguntas, aí é pra acabar, né?
3: Pois é, né? O Cauã Jesus, pelo menos nessa partida contra a equipe do Floresta, deixou escapar uma baita de uma oportunidade, né? As respostas dele são absolutamente protocolares, né? Previsíveis, não avançaram. Eu não sei se é uma estratégia dele de não avançar para de repente não falar alguma coisa que possa desagradar ou até mesmo comprometer diante do próprio grupo, mas ela foi extremamente protocolar e pobre, né? Pobre no sentido de subsídio para o torcedor, para o torcedor do Guarani, que gostaria de saber um pouco mais com relação ao porquê que ele não conseguiu render contra a equipe do Floresta, porquê ele ficou e foi desobediente, né? Aquilo que foi pedido pelo próprio treinador, que era para ficar um pouco mais aberto, para tentar espichar o sistema defensivo da equipe do Floresta, que tinha 3 zagueiros, enfim, achei extremamente protocolar. Claro, ele não ganha, ele não recebe para dar boas entrevistas, mas eu estaria aqui cometendo uma insanidade, dizendo o seguinte: olha, ele jogou muito bem contra a equipe do Floresta, está dando essa entrevista aí que não foi, né, muito produtiva, mas ele produziu, ele conseguiu envolver o sistema defensivo, criou dificuldades para o adversário, que não aconteceu. Aliás, não sou só eu quem está dizendo isso. Após a partida, o próprio técnico Hélio Cizenando reclamou ou desabafou de que aquilo que foi pedido não foi cumprido, não foi feito na prática. Agora, claro, né, quem é comandante é que tem que resolver essa parada. Ele tem que fazer com que o atleta cumpra exatamente o que foi trabalhado e principalmente aquilo que foi pedido. Porque na hora que vale os 3 pontos, né, quem está lá dentro é o atleta, é o jogador. Então, o Cauã Jesus.

0: Grande abraço, Edivalmiro.
1: Edivalmiro, um abraço pra você. Renato, não tem aquela história, né? 2-0 é placar perigoso. Hoje foi, Renato.
2: Depende do adversário,
1: é,
2: né?
1: É verdade.
2: Se a gente voltar um pouquinho no tempo, no domingo, 2-0, 2-1, acabou,
0: tava, né? Definido, né?
1: Verdade, é. Também. Verdade.
0: Aliás, hoje eu senti como se fosse outra eliminação do Brasil, porque o que eu sei que é a tal da Argentina.
1: Só você.
0: Não dá pra torcer pra Argentina, com todo respeito.
1: Também não consigo.
0: Belo time, tem o Messi, mas é a mesma coisa você pedir pro corintiano torcer pro Palmeiras, né, Marquinhos?
1: Bem pouco. Não, e outra coisa, eu concordo com o que o Fernando disse, só um adendo nessa história aqui, né? O Messi, ele ultrapassa o limite Argentina-Brasil. O Messi é do esporte, o Messi é jogador. A inteligência do Messi, o posicionamento do Messi dentro de campo é algo, como o Renato fala, é algo assim, abissal. É algo que a gente não consegue, né, Renato, imaginar onde ele vai aparecer. Do nada, ele tá ali. Tanto que ele participou dos 3 gols, Renato.
2: É. Assim, eu entendo que o Fernando, eu também, eu não torço pra Argentina, né? Eu tenho uma origem egípcia, como vocês podem perceber, uhum. Né? Totalmente egípcia. Achei que a Argentina fez um primeiro tempo muito discreto, muito abatida com o que aconteceu com a finalização do Messi, perdendo o pênalti, mas ao mesmo tempo a genialidade dos últimos 15 minutos que o Messi comandou o time, chamando responsabilidade, fazendo gols, dando assistência. E a emoção, né, dos Leonel ao final da partida são dramas e histórias, roteiros maravilhosos de uma Copa do Mundo, de um time competente, de um time solidário que respeita o seu povo. Esse é um detalhe que não dá pra gente negar. Embora não tenha torcido, mas admiro demais esse tipo de comportamento que a Argentina teve no dia de hoje
0: e vontade,
2: tem tido,
0: né,
2: nos últimos tempos.
0: E a raça, eles não desistem nunca. Eu acho que o Brasil perder para a Noruega foi um livramento de passar uma vergonha lá na frente. Já tomou 4 nas eliminatórias, né? Então, perde antes da Noruega, que não é tanto, tão vexame. É vexame? Sim, é vexame. Mas você já pensou pegar uma Argentina ou pegar uma França? Deixa do jeito que tá, que é melhor, né?
1: Renato Leal e Fernando César, os comentários. Aliás, o Renato é o comentarista e o Fernando César é repórter na Central, também está comigo aqui. 971-483-497.
3: Boa.
1: Fala, Rodrigo.
3: Pena que Marquinhos e Renato, eu não vejo essa determinação que a Argentina tem, que Cabo Verde tem na seleção brasileira e nem nessa geração de jogadores. Talvez o Endrick, olha lá, tá bom? Eu fico triste com isso, que sem essa determinação não se ganha nada, a seleção brasileira não vai ganhar nada.
1: Obrigado pela sua opinião. Rodrigo Manuel tá curtindo também aqui a Central Esportiva. Edmaleixo, sabe onde eu vou para que eu saí aqui da Rádio Central? 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
1: 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E nessa quarta-feira começa um bloqueio na rua Barreto Leme, no centro de Campinas, para uma obra na rede de água. Atenção da 1 até as 4 da tarde, trecho que vai da Ernesto Coma até Álvares Machado. O desvio vai ser feito pela Barreto Leme, que vai ter uma inversão de sentido de circulação no trecho da José Paulino até Ernesto Coma. 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
2: Valeu, Mário Gregório, obrigado pelas informações. Deixa eu voltar com o Fernando César, que prometeu mais informações da Macaca, hein, Fernando César, a voz do gol.
3: Isso mesmo, Marquinhos. Macaca finalizou a sua preparação para pegar o Criciúma amanhã, 8 da noite, do Majestoso. Técnico Zanardi pode mandar o seguinte time a campo, mas tudo pode mudar também, né, Marquinhos? Porque a Ponte Preta não divulga nada, nem de departamento médico, nem jogadores que treinaram ou não, mas pode ser esse time aqui, ó, Guilherme Viana, os três zagueiros, Lucas Cunha, Márcio Silva e o Palácios, na ala direita. O Thales está com esse embrólio jurídico aí, então pode ser o Júlio, caso ele tenha se recuperado da contusão, que também não tem outro, ou é o Thales ou é o Júlio, ou vai ter que improvisar alguém na direita. Na esquerda, a tendência é que seja o Kevson. No meio campo, André Lima cumpriu automática contra o Fortaleza, volta ao lado do Barcelos e do Elvis. E na frente, Daniel Baianinho e Brandão, pode ser esse time. Pra frente, ainda tem o Rodriguinho, tem o David da Hora, tem o Diego Tavares, são as opções do técnico Márcio Zanardi para tentar montar um time aí para competir com o Criciúma, que tá numa grande fase nessa Série B, tá na vice-liderança ali, né? Parte de cima da tabela, 30 pontos, não perde a 11 rodadas e vem com o treinador Eduardo Batista. Aliás, vamos acompanhar as informações do Criciúma, direto de Criciúma, com o nosso companheiro da Mastella TV, o Gustavo Mastella, setorista do Criciúma, gentilmente nos enviou um boletim aí do time Carboeiro. Fala aí, meu caro Matheus.
4: Um abraço aos amigos da Rádio Central, tudo bem com vocês? Matheus Mastella de Criciúma, da Mastella TV. É o seguinte, o Criciúma que chega em Campinas nesta terça-feira, e técnico Eduardo Batista já conversou com o grupo. No sábado, depois da vitória contra o Sport, domingo, segunda, e falou que vai ficar alertando, com respeito total, à Ponte Preta, porque conhece bem a força da Ponte, o Eduardo é de Campinas e sabe muito bem aí que precisa de um respeito total a esse tradicional time do nosso futebol brasileiro. Palavras do próprio comandante em conversa nos bastidores com a imprensa no trabalho de segunda-feira no CT Antenor Angeloni. Para essa partida, ele não conta com o zagueiro César Martins, suspenso pelo terceiro cartão amarelo. Volante Eduardo volta a ficar à disposição, não jogou contra o Sport, cumpriu a automática. E o volante Ronald, que passou aqui em 2024, estava no Vitória, não estava sendo utilizado, ele também fica à disposição, pode estrear com a camisa carvoeira neste jogo diante da Ponte Preta, inclusive viajou com a delegação criciumense. Eduardo Batista tem aí o esquema 3-5-2, 3-4-3, mas é sempre a trinca defensiva para o jogo importante aí diante da Ponte Preta. Criciúma que vem evoluindo muito bem, fez a melhor partida do ano diante do Sport, fez uma grande partida também contra o São Bernardo. Parece que o Criciúma encaixou o ritmo, encaixou aí o tom nesta Série B e procura vencer com respeito à Ponte Preta aí para chegar a 33 pontos na competição. Expectativa de time titular, teve trabalho fechado de Eduardo Batista. Criciúma deve ir a campo com Ayrton, três zagueiros, Luciano Castan pela esquerda, Rodrigo zagueiro central e Bruno Alves, aquele mesmo famoso, jogou no São Paulo, enfim, no Grêmio, pela direita, Marcelo Hermes, lateral esquerdo, lateral direito, William Lepo, no meio, Eduardo e Guilobo, juntamente com Felipe Matheus e Otero. Esses dois um pouco mais adiantados, Felipe Matheus pela esquerda e o Otero pela direita. E o centroavante, o Vagninho, que marcou um golaço, que a arbitragem acabou anulando diante do Sport, é o homem de confiança, é o camisa 9, que usa o número 13 do técnico Eduardo Batista. Então esse é o Criciúma, clima muito bom, Criciúma mantém todas as contas em dia, salário em dia, pagamentos, enfim, vive uma temporada, claro, buscando recursos, porque o ano passado o Criciúma gastou 25 milhões a mais no orçamento, muita conta ficou para pagar esse ano, e a atual gestão aí, comandada pelo presidente Pedro Paulo Canella, está reorganizando as contas, mas já tinha falado que 2026 seria ainda de ajustes e somente 2027 deveria começar a pagar dívidas. Então esse é o Criciúma Esporte Clube, confiante, respeito total. Eduardo Batista alertou os jogadores algumas vezes e vai fazer isso até momentos antes da partida, diante da Ponte Preta, fora de casa. Valeu, amigos, da Rádio Central, Matheus Mastella, da Mastella TV de Criciúma.
3: Aí o Matheus, né? Informações do Criciúma, time aí bem, vivendo um grande momento, fez um grande jogo contra o Sport, jogadores experientes e conhecidos, né? O goleiro Ayrton, o Bruno, o zagueiro que jogou no São Paulo, no Grêmio, o Castan, tem o Felipe Matheus, tem o Marcelo Hermes, ex-Ponte Preta, então não vai ser nada fácil, o Vagninho fazendo gols, o time do Criciúma vem pro majestoso com o experiente e Eduardo Batista, que conhece muito bem os bastidores do majestoso, tanto que ele está alertando lá para respeitar a ponte, porque ele sabe da tradição da Ponte Preta, mas a gente tem que ser realista, o momento da Ponte Preta é péssimo e o Criciúma aí vem para ganhar mais um jogo. A gente vai torcer para que a Macaca consiga quebrar, né, essa sequência de derrotas para começar a respirar nesse campeonato aí, Marquinhos.
2: É, mas aquela velha história, né, Renato? Ninguém ganha e ninguém perde de véspera, né?
5: Não,
2: de forma a situação nenhuma. A gente sabe que ela é bastante complicada, tem jogadores do outro lado lá que a gente conhece, o Castan, por exemplo, a gente conhece, é um cara que sempre leva perigo em bolas alçadas, tem um treinador que conhece muito o futebol de Campinas, especificamente a Ponte, mas
5: a
2: não
5: se também,
2: isso, né? Mas as equipes não entraram em campo ainda. Então, quer dizer, depende do trabalho que for executado pelos jogadores sob o comando do Márcio Zanardi, né, Renato?
5: Claro, não há dúvida nenhuma. Quanto ao momento, e isso funciona no futebol, né? Até a hora que a bola começa a rolar, porque depois, mesmo quem esteja numa situação teoricamente de inferioridade, tem a condição de suplantar o próprio adversário. E é dessa maneira que pensa a maioria do torcedor pontepretano, com a disposição, com força, com a garra, né, com o empenho dos jogadores. Mas se a gente olhar, né, o papel, né, o plano de jogo de um e de outro, evidentemente que a equipe do Criciúma é uma equipe mais ajustada para esse momento. É uma equipe que tem um padrão de jogo com uma sustentação muito boa, com três zagueiros, com meio de campo que funciona, com alas que conseguem incomodar o sistema defensivo adversário, trabalhando bem pelas beiradas, e claro, vem de uma vitória absolutamente significativa contra um dos gigantes desta Série B, que é exatamente a equipe do Sport Recife. Agora, a Ponte, ela precisa pensar nela, ela tem a obrigação de buscar um resultado positivo diante do seu torcedor, mesmo reconhecendo as limitações e um momento tão delicado que atravessa o clube e, claro, o próprio elenco, que também sofreu vários desfalques nesses últimos tempos, nesses últimos dias. Agora, é aquilo, né? Você com Brandão e com Baianinho à frente, será que dá para fazer, né, um algo diferente numa partida que você tem três zagueiros que estarão, né, mais bem postados? O grande lance do futebol é exatamente esse. Na teoria até parece pouco provável, mas na prática, quem sabe? É acompanhar e acreditar que é possível superar aquilo que parece quase, né, improvável no dia de amanhã, Marquinhos.
2: Renato Leal é o nosso comentarista, ele volta com o Fernando César já já, 18:56.
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2: 18:58, Fernando César, as últimas do Bugre.
3: Beleza, Marquinhos, do Bugre, então segue a sua preparação para pegar o Paysandu, jogo do próximo domingo, lá em Belém do Pará. O técnico Hélio Cizenando trabalha a equipe para encontrar um substituto para o João Paulo, que na prioridade aí no primeiro momento é o Cauã Jesus, que já jogou contra o Floresta, mas também tem a possibilidade de puxar o Cachoeira para o meio e colocar um atacante liberado ali, o Herbert ou o Luca. Rafael Rodrigues cumpriu a suspensão automática, volta a ficar à disposição, e o departamento médico avaliando novamente o Jonathan Costa e o Mirandinha, jogadores que já não atuam há 3 rodadas com a camisa do Guarani nesta Série C, Marquinhos.
2: Valeu, Fernando César, bom descanso para você, Fernando.
3: Valeu, grande abraço, até amanhã.
2: Renato Leal, Suíça e Colômbia 0-0. Renato Leal, e agora vamos para a prorrogação. Haja emoção, Renato.
9: É, mas pelo jeito o jogo foi mais ou menos.
2: É, né, isso Matheus? foi meio
9: joguinho morno, é, sem
2: meio
9: grandes...
2: xixelento, como eu gosto de falar.
9: Sem grandes emoções. Vamos ver se o melhor possa vencer e seguir na competição. Deixar um abraço a todos. Desejar aí que o final da Copa seja maravilhoso. Eu estarei ausente, não vou abandoná-lo.
2: Sim.
9: É somente um hiato nos próximos 20 dias e depois estaremos de volta, se Deus quiser.
2: Até porque você merece, nosso comentarista. Boas férias, Renato.
9: Obrigado, um abraço a todos.
2: Valeu, Renato Leal, bom descanso para você também. Admaleixo, amanhã a gente tá de volta às 5 da tarde.
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0: perdeu a liderança da Série C do Campeonato Brasileiro para o Brusque. O time catarinense venceu o Figueirense por 3-1 na última rodada e agora ocupa a liderança com 24 pontos. O Bugre é o segundo colocado com 23. Em terceiro tem a Inter de Limeira, 22. Em quarto tem a equipe do Santa Cruz com 21 pontos. E em quinto, o Paysandu, 20 pontos. Próximo adversário do Bugre, domingo, 16 horas, lá em Belém do Pará, tem Paysandu e Guarani. Para este jogo, o técnico Hélio Cizenando não vai contar com o João Paulo. Camisa 10 do Bugre, sofreu lesão muscular, está fora deste jogo contra o Paysandu. Aliás, ele já não atuou contra o Floresta. Para o seu lugar, Cauã Jesus deverá ser o titular, que já jogou contra o time do Floresta. E o Cauã Jesus fala aqui na Rádio Central, ele projeta o jogo contra o Paysandu, faz uma projeção do que ele espera do jogo lá em Belém.
1: Ah, projeção muito boa, né? É, um time do Paysandu é bem qualificado, nós vamos lá em Belém buscar os três pontos. Espero fazer um grande jogo.
0: Tá aí o Cauã Jesus falando aqui na programação esportiva da Rádio Central. O Guarani que também deverá ter a volta de Rafael Rodrigues, zagueiro que cumpriu a suspensão automática, fica à disposição do técnico Cizenando. O departamento médico vai avaliar Jonathan Costa e Mirandinha para saber se eles terão condições de jogo contra o Paysandu. Informações do Guarani aqui na Central, a rádio do futebol de Campinas. A Macaca entra em campo nesta quarta-feira contra o Criciúma. É o jogo no estádio Moisés Lucarelli, 8 da noite. A Ponte em busca da reabilitação no Campeonato Brasileiro da Série B. Macaca na zona do rebaixamento com apenas 8 pontos, não vence há 10 rodadas, com 9 derrotas e 1 empate. Já o Criciúma não perde há 11 rodadas e está na parte de cima da tabela da Série B. Para esta partida, o técnico Márcio Zanardi deverá contar com a volta do volante André Lima, que cumpriu a automática no último jogo contra o Fortaleza. Enquanto isso, a diretoria da Ponte Preta trabalha bastante nos bastidores para contratar reforços para a sequência desta Série B. O presidente Luiz Antônio Alves Torrano anunciou de forma oficial a contratação do zagueiro Diogo Silva, de 20 anos, que estava no futebol da Hungria. Também o zagueiro Iago Ribeiro, que estava no Água Santa, e o meia Cezinha, que também disputou a Série A2 pelo time do Água Santa. Outros nomes que a Ponte Preta já está contratando: o jogador Douglas Marques, goleiro do Tombense; David Brau, meia, que estava também no Tombense; Alex Nascimento, zagueiro do Santos; Enzo Boer, 21 anos, também pertence ao Santos, estava no Santo André; o lateral esquerdo Jota, que estava na Portuguesa Santista; o volante Steve Jimenez, que estava no futebol dos Estados Unidos. São alguns nomes que a Ponte Preta está contratando, mas também perdendo jogadores. Diego Tavares está negociando a sua saída para ir para o Botafogo da Paraíba. A Macaca, que já perdeu o Tarek, William Potker, Diogo Silva, goleiro, jogadores que saíram devido à situação salarial da Macaca, que ainda está em atraso. Falei da Ponte Preta aqui na Rádio Central, a rádio do futebol de Campinas.
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sábado. A hora é agora. Comigo, Sônia Amaro. Espero vocês. 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

0: 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As notícias do governo federal que movimentaram o país no dia de hoje.
1: Olá, boa noite.
2: Boa noite para você que nos acompanha em todo o país.
1: Terça-feira, 7 de julho de 2026.
2: Vamos aos destaques do dia na Voz do Brasil.
1: Economia e exportações.
2: Brasil e Estados Unidos promovem mais uma rodada de negociações sobre a aplicação de novas tarifas a produtos nacionais. Dona Karen.
3: O prazo final para o governo dos Estados Unidos definir a aplicação de novas tarifas sobre produtos brasileiros é 15 de julho.
1: Pets e saúde mental.
2: Meu SUS Digital oferece teleatendimento gratuito para quem enfrenta dificuldade em parar de jogar. Graziele Bezerra.
4: O atendimento é gratuito e confidencial e realizado por psicólogos ou terapeutas ocupacionais com apoio de médico psiquiatra quando necessário.
1: A partir de amanhã, contribuinte pode consultar lote especial de restituição automática do imposto de renda.
2: O pagamento dos valores será feito no dia 15 de julho. Graziela Mendonça.